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0: governo federal que movimentaram o país no dia de hoje.
1: Olá, boa noite.
2: Boa noite para você que nos acompanha em todo o país.
1: Quarta-feira, 24 de junho de 2026.
2: Vamos ao destaque do dia: emprego.
1: Dados do Ministério do Trabalho apontam que em fevereiro o Brasil ultrapassou a marca de 62 milhões de empregos formais ativos.
2: O número representa mais de 2 milhões de postos de trabalho com carteira assinada a mais que no mesmo mês do ano passado.
1: Participação feminina no mercado de trabalho cresceu 4,74%. Pablo Mundim.
3: Entre os jovens de 18 a 24 anos, o aumento foi ainda mais expressivo, quase 19% em relação ao mesmo mês do ano anterior.
2: E ainda, recorde no turismo doméstico.
1: De janeiro a maio desse ano, o número de passageiros voando dentro do país chegou a 42 milhões, um recorde. Graziela Mendonça.
4: O número de passageiros internacionais voando no Brasil também aumentou no período de janeiro a maio. Foram 12 milhões e 800 mil estrangeiros viajando aqui no país, 10% a mais que o registrado no mesmo período do ano passado.
2: Você vai ouvir também saúde.
1: O programa Agora Tem Especialistas vai levar atendimento médico a indígenas em comunidades de difícil acesso.
2: E profissionais do SUS vão ensinar pais e cuidadores a estimularem o desenvolvimento de crianças de até 6 anos. Cleide Lopes.
5: A ideia é fortalecer o vínculo familiar, contribuindo assim para o desenvolvimento saudável das crianças.
1: Hoje na apresentação da Voz do Brasil, Mariana Jungmann e Luciano Seixas.
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1: O mercado de trabalho brasileiro continua em expansão.
2: Em fevereiro, o crescimento foi de 3,6% em relação ao mesmo mês de 2025.
1: Os dados revelam ainda um crescimento na participação feminina. Mais da metade das vagas criadas no mês foram ocupadas por mulheres.
2: Os números são da RAIS, a Relação Anual de Informações Sociais do Ministério do Trabalho e Emprego, que agora passa a ser divulgada mensalmente.
1: Os dados complementam as informações do Cadastro Geral de Empregados e Desempregados, o CAGED.
3: O mercado de trabalho brasileiro segue em expansão. Dados divulgados nesta quarta-feira da Relação Anual de Informações Sociais, a RAIS mensalizada, que complementam as informações do novo CAGED, mostram crescimento na geração de empregos. O país alcançou em fevereiro deste ano a marca de 62 milhões e 200 mil vínculos formais ativos entre trabalhadores da iniciativa privada e do serviço público. O número representa crescimento de 2 milhões e 170 mil empregos formais na comparação com fevereiro do ano passado. O avanço foi registrado em todas as regiões do país, com destaque para o Norte e o Nordeste. Os dados também mostram o crescimento da participação feminina no mercado formal, que chegou a quase 29 milhões de vínculos, como destaca o ministro do Trabalho e Emprego, Luiz Marinho.
6: Ampliando a parcela de mulheres no mercado formal, ou seja, enquanto cresceu mulher 1.290.000, homens cresceu 879 mil novos vínculos, um crescimento de 2,7 para homens, 4,7 para mulheres. As mulheres ocupam mais o mercado de trabalho. Mas ainda há espaço aqui para crescer. Aumento de creche, por exemplo, nos municípios, favorece para que as mulheres ocupem mais posições no mercado de trabalho.
3: Entre os jovens de 18 a 24 anos, o aumento foi ainda mais expressivo, quase 19% em relação ao mesmo mês do ano anterior. Os números também apontam avanço na inclusão de diferentes grupos sociais. Os maiores crescimentos proporcionais foram registrados entre trabalhadores indígenas, pretos e pardos, demonstrando uma ampliação do acesso ao emprego formal no país. Reportagem Pablo Mundim.
2: O brasileiro está viajando mais pelo país.
1: Pela primeira vez na história, o número de passageiros domésticos passou de 42 milhões, um recorde.
2: O turismo de negócios também está crescendo e teve faturamento histórico de 6 bilhões de reais.
4: A analista corporativa Verônica Brito mora em Brasília e costuma viajar bastante pelo Brasil. Do ano passado para cá, já foram 9 viagens para diferentes roteiros, mas ela tem um destino preferido.
7: Eu costumo viajar mais pelo Nordeste. Minha preferência é pelas praias e para mim as praias do Nordeste são as melhores. A comida, a receptividade, as pessoas do Nordeste são calorosas, né?
4: E como Verônica cada vez mais brasileira, brasileiros decidem viajar dentro do país. Foram 42 milhões de passageiros voando de norte a sul entre janeiro e maio deste ano. Um recorde no volume de passageiros domésticos, segundo o Ministério do Turismo. O número é 6% maior que os 39 milhões e 800 mil passageiros registrados no mesmo período do ano passado. Analisando somente o mês de maio, o volume também foi recorde, com 8 milhões e 300 mil passageiros domésticos, a maior movimentação para o mês da série histórica. O ministro do Turismo, Gustavo Feliciano, disse que os bons resultados do setor têm movimentado a economia do país.
8: Estamos registrando recordes atrás de recordes. Graças ao desenvolvimento do Brasil e às políticas adotadas pelo governo federal, estamos conseguindo manter os bons resultados. Isso tudo reflete na geração de emprego e renda para a população. Estamos com o maior saldo de empregos da história no setor do turismo, com mais de 2,4 milhões de empregos com carteira assinada. Continuaremos trabalhando para promover ainda mais o turismo interno e também a atração de turistas estrangeiros, gerando dignidade para a nossa população.
4: O número de passageiros internacionais voando no Brasil também aumentou no período de janeiro a maio. Foram 12 milhões e 800 mil estrangeiros viajando aqui no país, 10% a mais que o registrado no mesmo período do ano passado.

0: o faturamento nesse segmento foi recorde, 6 bilhões de reais, maior valor da série histórica iniciada em 2022. Reportagem Graziela Mendonça.
1: Um novo aporte de 140 bilhões de reais foi anunciado esta semana para a Nova Indústria Brasil, a política de modernização industrial do governo federal.
2: Os recursos vão ser direcionados para as 6 missões que fazem parte dessa política. São elas: agroindústria, saúde, infraestrutura, transformação digital, bioeconomia e tecnologias para a soberania e defesa nacionais.
1: Lançada em 2024, a NIB tem como objetivo impulsionar a indústria nacional até 2030. A partir da modernização do parque industrial e da adaptação às novas tecnologias.
2: A NIB também tem como meta aumentar a exportação de produtos brasileiros utilizando práticas de produção sustentáveis e menos poluentes.
1: Hoje, durante o programa Bom Dia Ministro, o titular do Ministério do Desenvolvimento, Indústria, Comércio e Serviços, Márcio Elias Rosa, afirmou que o investimento no setor contribui para o desenvolvimento social do país.
3: Quer promover, desde inovação, sobretudo inovação, a incorporação de novas tecnologias, promover a transição digital, né, para que nós tenhamos a chamada indústria 4.0, como também aumentar a nossa capacidade exportadora, para que o Brasil possa estar na cena internacional, não apenas com commodities, o que é muito bom e funciona muito bem, mas também com produtos com valor agregado. Não há desenvolvimento social se não tiver desenvolvimento econômico. É preciso que um esteja ligado ao outro.
2: E ainda falando de desenvolvimento, taxistas e motoristas de aplicativos que tiveram o cadastro aprovado pelo programa Move Brasil já podem procurar as concessionárias de automóveis indicadas para financiar novos veículos.
1: A linha de crédito de até 30 bilhões de reais é voltada para a renovação da frota desses profissionais.
2: O Move Brasil garante juros mais baixos, prazo de financiamento de até 72 meses e mais 6 meses de carência.
1: E abrange também compra de equipamentos de segurança, no caso das mulheres.
2: Podem participar profissionais com pelo menos 12 meses de atuação que tenham realizado no mínimo 100 corridas e também taxistas registrados.
1: Os interessados em aderir ao programa podem realizar o cadastro na página gov.br/movebrasil.
2: Para a população indígena.
1: O programa agora tem especialistas do Ministério da Saúde e espera realizar mais de 13 mil atendimentos até o fim de junho em territórios do Ceará, Pernambuco, Amapá e Pará.
2: A iniciativa leva consultas, exames e cirurgias para áreas de difícil acesso, garantindo assistência médica diretamente para as comunidades.
1: Somente nos mutirões oftalmológicos, a expectativa é realizar cerca de 1.600 consultas especializadas, 8 mil exames e mais de 340 cirurgias.
4: A indígena Creuza Nunes, do Amapá, aprovou o atendimento oferecido pelos profissionais do Sistema Único de Saúde no mutirão realizado na comunidade.
5: Gostei muito que eles vieram, eles fizeram todas as consultas, conversaram bem com a gente. Todos os indígenas que queriam fazer consulta, ultrassom, todo tipo de exames fizeram aqui.
4: Até o final de junho, indígenas de territórios localizados no Ceará, Pernambuco, Amapá e Pará vão receber cuidados médicos por meio do programa Agora Tem Especialistas. A expectativa é de que sejam realizados mais de 13 mil atendimentos, entre consultas, exames e procedimentos. A secretária de Saúde Indígena do Ministério da Saúde, Lucinha Tremembé, destacou os serviços oferecidos.
6: Nossa meta é superar 15 mil procedimentos, ofertando consultas, exames, avaliações cirúrgicas e procedimentos especializados. Também estamos levando equipes especializadas para regiões de difícil acesso, incluindo a terra indígena Tumucumac e a terra indígena Zoé.
4: A enfermeira Raquel Lira Pinheiro, coordenadora da Casa de Apoio à Saúde Indígena do Amapá, afirma que ficou surpresa com a procura por atendimentos durante o mutirão.
7: Nunca tivemos uma ação com tanta procura, né, com tanto número de atendimentos e com tantas altas, né, dos indígenas para seus territórios. No segundo dia nós já tivemos um número muito elevado, com esses indígenas voltando para o seu território com essas demandas reprimidas sanadas.
4: Desde o início da estratégia, em agosto de 2025, já foram realizados 14 mutirões em diferentes regiões do país, contemplando territórios do Alto Rio Solimões, Médio Rio Solimões, Vale do Javari, Chavante e Anumã.

0: Mami Ekauana, Alto Rio Negro, Guamá Tocantins, Altamira e Rio Tapajós. Em 2025, foram registrados mais de 9.500 procedimentos especializados. Em 2026, o número já ultrapassa 17 mil atendimentos, entre consultas, exames e procedimentos. Reportagem Luana Karen.
1: E pais e responsáveis por crianças de até 4 anos devem ficar atentos ao calendário de vacinação.
2: O Ministério da Saúde incluiu hoje uma segunda dose de reforço contra a poliomielite para ampliar a proteção contra a paralisia infantil.
1: A segunda dose é recomendada para crianças que já completaram o esquema primário e receberam o primeiro reforço.
2: Com a atualização, o esquema completo passa a ter 5 doses. A vacina está disponível gratuitamente em todas as unidades básicas de saúde do país.
1: O Brasil não registra casos do vírus desde 1989. Com o reforço, o Ministério da Saúde espera prolongar o tempo de imunidade e garantir a erradicação da doença.
2: Para mais informações, acesse saúde.gov.br ou procure a unidade de saúde mais próxima.
1: E para estimular ainda mais o desenvolvimento saudável das crianças, profissionais do SUS estão recebendo uma capacitação especial.
2: Eles estão sendo formados para ensinar os pais e responsáveis a estimular os filhos na primeira infância.
1: A ideia é que eles estejam aptos a oferecer orientações sobre brincadeiras, jogos e estímulos que ajudem a fortalecer o vínculo familiar.
3: Mais de 2.500 profissionais do Sistema Único de Saúde já estão preparados para apoiar o desenvolvimento infantil na atenção primária. Eles foram capacitados na abordagem Cuidados para o Desenvolvimento da Criança, que tem como meta habilitar os profissionais a desenvolver atividades com cuidadores para fortalecer o vínculo com crianças e assim promover o desenvolvimento nos primeiros anos de vida. A enfermeira Sheila Los Vernest foi uma das profissionais capacitadas. Ela trabalha em uma unidade básica de saúde em Ponta Grossa, no Rio Grande do Sul. Ela fala sobre como essa capacitação tem ajudado no atendimento mais humanizado às crianças.
4: Eu consigo sim ver pelos meus atendimentos antes do curso e depois do curso, como eu consegui dar muito mais informação e parece que até o vínculo com essas mães melhoraram muito, sim. Eu sempre procurei ser mais acolhedora, assim, tudo, mas acho que algumas ideias, incentivar mais essas mães, assim, era meio muito técnico. E depois, assim, no curso, assim, me abriu um leque de mais possibilidades, de ideias, situações simples, como ensinar a brincar da criança, incentivar a brincar, como isso ajuda no desenvolvimento dessa criança, né, no futuro.
3: O curso qualifica profissionais de saúde que atuam no cuidado às crianças e famílias. A formação habilita equipes das unidades básicas de saúde para orientar famílias sobre brincadeiras e estímulos às crianças nos primeiros anos de vida. A ideia é fortalecer um vínculo familiar, contribuindo assim para o desenvolvimento saudável das crianças. Como explica a coordenadora geral de atenção à saúde das crianças, adolescentes e jovens do Ministério da Saúde, Sônia Venâncio.
5: A gente sabe que o desenvolvimento, ele é fortemente influenciado por essas interações nos primeiros anos de vida. Essas interações, elas são responsáveis pelo desenvolvimento do cérebro, pelo estabelecimento das sinapses, né, no cérebro. E quanto mais então, né, o cuidador pratica atividades muito simples, como por exemplo, conversar com a criança, cantar, contar histórias, brincar, todas essas atividades, né, têm um papel fundamental no desenvolvimento dessas habilidades, do desenvolvimento infantil.
3: O curso Cuidados para o Desenvolvimento da Criança na Atenção Primária à Saúde é de graça e está disponível para profissionais do SUS, como médicos, enfermeiros, psicólogos e fisioterapeutas. A capacitação é oferecida na modalidade online com carga horária de 30 horas e está disponível no site unasus.gov.br. Reportagem Cleide Lopes.
2: O ministro da Saúde, Alexandre Padilha, inaugurou hoje em Cubatão, São Paulo, a 10ª unidade móvel de saúde do programa Agora Tem Especialistas, Caminhoneiro e Caminhoneira.
1: A iniciativa leva serviços do SUS diretamente a pontos de parada e descanso nas estradas.
2: A estrutura oferece consultas médicas e de enfermagem, vacinação, testes rápidos, exames laboratoriais básicos, eletrocardiograma e teleconsultas.
1: O ministro Alexandre Padilha destacou que as unidades móveis de saúde como esta ajudam os caminhoneiros a fazerem um acompanhamento de saúde que eles não costumam fazer em suas cidades de origem.
6: Tem quase 400 mil caminhoneiros cadastrados nas unidades básicas de saúde de origem, pelas equipes de saúde da família, mas de cada 10, 4 nunca sequer foram uma vez na sua unidade básica de saúde de origem. A gente está aproveitando que no meio do trabalho, nesse momento de descanso, faz a vacinação, faz os exames, está vendo muita gente que estava com a medicação incorreta, então ajusta a medicação para doenças crônicas, como hipertensão, diabetes. Problemas relacionados à obesidade, muito problema do campo da saúde mental.
2: Na tarde de hoje, o ministro também lançou a Política Nacional de Atenção Integral à Saúde da População em Situação de Rua.
1: Ela também prevê a criação de unidades móveis de rua.
2: Serão 400 veículos que ampliarão a capacidade de atuação nas cidades e devem contemplar todas as equipes cofinanciadas pelo Ministério da Saúde.
1: 300 milhões de reais para estimular o desenvolvimento científico e a inovação no Brasil.
2: Está aberta mais uma chamada universal do CNPq, que tem o objetivo de apoiar pesquisas em todas as áreas do conhecimento.
1: As inscrições vão até 3 de agosto.
7: Na Universidade de Brasília, o professor Fábio Pitella lidera uma equipe de pesquisadores em busca de novas formas de tratamento contra o câncer. A pesquisa consiste em editar o genoma de células cancerígenas para bloquear o avanço da doença. O trabalho da equipe foi contemplado por um edital do CNPq de 2024, que destinou cerca de 140 mil reais para a pesquisa. O professor explica que o dinheiro é essencial para a continuidade do trabalho.
8: As pesquisas são relativamente caras, nós usamos insumos que não são tão triviais, então sem o fomento do CNPq é praticamente impossível a gente conduzir uma pesquisa dentro de uma instituição pública. O edital universal, ele nos ajuda a manter o laboratório funcionando, mas também a formar pessoas e capacitar recursos humanos, né?
7: Agora em 2026, uma nova chance está disponível para pesquisadores que buscam apoio financeiro para seus trabalhos. A chamada universal deste ano vai investir 300 milhões de reais em inovação científica. Este é o terceiro edital lançado nos últimos 4 anos. De acordo com o presidente do CNPq, Conselho Nacional de Desenvolvimento Científico e Tecnológico, Olival Freire, a iniciativa garante previsibilidade para as pesquisas.
9: Elas têm que ser como desfile de escola de samba, jogo de Copa do Mundo. Você tem que saber que ela vai acontecer em qual época do ano. Porque a ciência é uma atividade que depende de previsibilidade. Você tem que preparar projetos de pesquisa, você tem que mobilizar colegas, mobilizar alunos.
7: A chamada é dividida em 3 grupos. Faixa A, voltada para jovens doutores com projetos de até 24 meses. Faixa B, destinada a pesquisadores com vínculo formal na instituição de pesquisa e projetos de até 36 meses. E faixa C, que compreende pesquisadores mais experientes, com equipes maiores e cooperação entre instituições. Pelo menos 90 milhões de reais serão destinados para fomentar projetos desenvolvidos nas regiões Norte, Nordeste ou Centro-Oeste. As inscrições vão até 3 de agosto e o edital completo está disponível em gov.br/CNPq. Reportagem Graziele Bezerra.
2: Também esta semana foram anunciados outros 300 milhões de reais pelo Ministério da Ciência, Tecnologia e Inovação para iniciativas de popularização da ciência no país.
1: Nesse caso, os recursos serão destinados a apoiar projetos como Olimpíadas Científicas, Feiras de Ciências e programas de formação de jovens cientistas.
2: O programa também contempla investimentos em museus, centros de ciência, planetários e outras estruturas dedicadas à difusão do conhecimento científico.
1: A prova nacional do docente foi criada pelo Ministério da Educação para apoiar a seleção de professores da educação básica pública em todo o país.
2: Ela testa se os candidatos possuem as competências essenciais para a docência.
1: Os resultados de cada exame têm validade de 3 anos e podem ser utilizados em múltiplos processos seletivos ao longo desse período.
2: Além disso, a prova também corresponde à avaliação teórica do ENADE, o Exame Nacional de Desempenho de Estudantes para os cursos de licenciatura.
1: No ano passado, mais de 500 mil professores alcançaram o padrão de proficiência na prova. E esse ano, as inscrições para ela já estão abertas.
10: O Ministério da Educação abriu as inscrições para a Prova Nacional Docente, a PND. Os professores interessados têm até o dia 3 de julho para se inscrever no exame por meio do endereço pnd.inep.gov.br. Os participantes que tiveram pedido de isenção da taxa de inscrição aprovado devem acompanhar as próximas etapas do cronograma e efetivar a inscrição dentro do prazo estabelecido, já aqueles que tiveram a solicitação negada precisam pagar a taxa de R$ 85. A PND vai ser aplicada no dia 20 de setembro. O resultado final está previsto para ser divulgado no dia 15 de dezembro. O ministro da Educação, Leonardo Barchini, destacou que a prova é uma grande oportunidade para os professores do país.
11: Mais de 2.000 redes vão utilizar a sua nota. A nota da prova que você faz hoje vale para os 3 anos seguintes. No ano passado, mais de 10.000 professores ingressaram, ou na rede estadual, ou na rede municipal, com a nota da PND.
10: A Prova Nacional Docente faz parte do programa Mais Professores para o Brasil, que reúne ações de reconhecimento e qualificação do Magistério da Educação Básica e de incentivo à docência no país. Neste ano, a PND registrou adesão de 2.031 entes federativos. O número representa a participação de 96% das capitais e de 85% dos estados brasileiros, um crescimento superior a 30% em relação a 2025. Para mais informações, acesse as redes sociais do Ministério da Educação ou portalgov.br/MEC. Reportagem Júlio César de Oliveira.
2: E essas foram as notícias do Governo do Brasil.
1: Uma realização da Secretaria de Comunicação Social da Presidência da República.
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1: Fique agora com o Minuto do TCU. Em seguida, as notícias do Poder Judiciário e do Congresso Nacional. Boa noite.
2: Boa noite para você. Até amanhã.
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14: O Tribunal de Contas da União avaliou o Compromisso Nacional Criança Alfabetizada, programa do governo federal voltado a garantir a alfabetização de todas as crianças até o segundo ano do ensino fundamental. A auditoria teve foco na formação continuada de professores, coordenadores pedagógicos, diretores e outros profissionais da educação. O programa prevê apoio técnico e financeiro a estados e municípios, além do acompanhamento dos resultados. A fiscalização apontou avanços na política, mas identificou desafios que podem comprometer o alcance das metas. Um exemplo é a dificuldade de coordenação entre estados e municípios. O tribunal também destacou que o monitoramento das ações é frágil e determinou ao Ministério da Educação que crie plano de ação para corrigir os erros. Saiba mais em tcu.gov.br.
13: 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Você vai ouvir agora notícias do Poder Judiciário.
15: STF valida a criação de feriada de Corpus Christi no estado do Rio de Janeiro.
16: CNJ aprova novas regras para o sepultamento de corpos não identificados e para a emissão das certidões de óbito.
15: Empresa de segurança deve incluir todos os cargos no cálculo de cota de aprendiz.
16: Boa noite, eu sou Marcela Luiz.
15: E eu sou Walter Lima.
16: Supremo Tribunal Federal mantém validade de lei do Rio de Janeiro que transformou o dia de Corpus Christi em feriado estadual.
15: A decisão unânime foi tomada em sessão plenária virtual. Marcelo Della Libera.
17: A ação foi apresentada pela Confederação Nacional do Comércio de Bens, Serviços e Turismo, a CNC, que alegava invasão da competência privativa da União para legislar sobre direito do trabalho. Mas a relatora do caso no Supremo Tribunal Federal, ministra Carmen Lúcia, entendeu que a lei estadual questionada protege um patrimônio cultural e material, sendo de competência legislativa concorrente da União, dos estados e dos municípios, conforme prevê a Constituição Federal. Ainda segundo a ministra, o processo destaca que a celebração de Corpus Christi em diversos municípios fluminenses assume característica de festividade popular, com eventos musicais, feiras e atividades que movimentam significativamente a economia local e o turismo.
16: Conselho Nacional de Justiça aprova novas regras para o sepultamento de corpos não identificados e para a emissão das certidões de óbito.
15: A medida fortalece a busca por desaparecidos e evita a perda de informações importantes para as famílias. Judite Aragão.
18: Pela resolução, o enterro e o registro de óbito só poderão ser autorizados após a apresentação de um laudo da Polícia Científica que comprove a coleta de dados biométricos e biológicos necessários para uma futura identificação. A norma também prevê a integração de informações entre os cadastros nacionais de corpos não identificados e de pessoas desaparecidas.
16: STJ admite recurso extraordinário sobre relativização da vulnerabilidade de vítima de estupro menor de 14 anos de idade.
15: O pedido de admissibilidade foi feito pelo Ministério Público de Santa Catarina. Fátima Uchoa.
19: Um acórdão da sexta turma do STJ questionado pelo MP considerou por maioria dos votos que o relacionamento amoroso entre o réu e a vítima e o aval dos responsáveis por ela afastariam de forma excepcional a aplicação da súmula 593 do STJ e da previsão legal sobre estupro de vulnerável. O ministro Luiz Felipe Salomão lembrou que o STF tem jurisprudência pacífica no mesmo sentido do entendimento firmado pelo STJ, reconhecendo que é absoluto a presunção de violência nos crimes de estupro contra menor de 14 anos, sendo irrelevante o eventual consentimento da vítima. Para Salomão, ficou nítida a divergência do acórdão. Assim, admitiu o recurso extraordinário e determinou a remessa dos autos à Suprema Corte.
16: O número de vagas de aprendiz deve considerar todos os cargos de uma empresa.
15: A CLT determina um número equivalente a 5% dos postos de trabalho. Marla Lacerda.
20: Uma empresa de segurança foi condenada a pagar uma indenização de R$50 mil porque excluiu o cargo de vigilante do cálculo de vagas para aprendizes. A seguradora possuía mais de 2.700 empregados e apenas 4 aprendizes. Para os ministros do TST, o fato da atividade de vigilante ser considerada de risco, exigir idade mínima de 21 anos e porte de arma, não dispensa a inclusão do posto de trabalho nos cálculos para definir a cota. Isso porque a função também exige período de experiência para conseguir vaga no mercado de trabalho.
16: Justiça condena mais 6 envolvidos em esquema de tráfico internacional de drogas no porto de Salvador, na Bahia.
15: A ação foi proposta pelo Ministério Público Federal. Vanessa Pereira.
21: Segundo a denúncia, o grupo criminoso inseria cocaína em containers de cargas lícitas com destino à Europa, especialmente para Holanda, Bélgica e Espanha, utilizando a estrutura portuária de Salvador, na Bahia. Os réus foram condenados pelos crimes de tráfico internacional de drogas, organização criminosa, associação para o tráfico, lavagem de dinheiro e falsificação de documento público.
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16: Uma boa noite.
15: E até amanhã.
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22: Está no ar o Jornal do Senado.
23: Eu sou Paula Groba.
24: E eu sou Humberto Pinheiro.
23: E estes são os destaques de hoje do Jornal do Senado, que começa agora.
24: A ação policial poderá ser mais rápida em casos de abuso infantil na internet.
0: Avança projeto que garante no SUS exames para detectar risco hereditário de câncer de mama.
24: Senador comemora a decisão do STF que derruba a idade mínima na aposentadoria especial.
3: Boa noite.
24: Boa noite.
3: Na internet, um crime pode acontecer em segundos. Para acelerar o resgate de vítimas e a identificação de criminosos, avançou no Senado um projeto que autoriza a chamada ronda virtual.
24: A ideia é agilizar o acesso da polícia a dados de suspeitos na internet sem a necessidade de autorização judicial em situações de urgência. O repórter Bruno Lourenço traz os detalhes.
4: O projeto de lei legaliza expressamente a chamada ronda virtual, varredura policial automatizada em ambientes digitais para coletar arquivos de abuso. Outra inovação é que em casos de transmissão ao vivo, o risco iminente à vida da vítima, as autoridades policiais poderão requisitar dados cadastrais e de conexão diretamente aos provedores de internet e aplicativos, sem a necessidade de esperar por uma ordem judicial prévia, como explicou a relatora, senadora Damares Alves, do Republicanos do Distrito Federal.
5: Nós vamos dar com esse projeto poder aos policiais de retirar imediatamente essa live do ar. Vamos dar poder com esse projeto que o agente policial, o delegado, imediatamente haja na hora de identificar uma imagem no mundo online de abuso de violência sexual contra a criança e adolescente.
4: O projeto cria ainda o crime de simulação de abuso por meio de inteligência artificial, punindo de 3 a 5 anos de reclusão quem criar imagens ou deepfakes realistas usando o rosto ou a voz de menores.
3: A violência contra crianças e adolescentes segue sendo um dos maiores desafios do país. Só nos primeiros meses de 2026, mais de 115 mil denúncias foram registradas, a maioria dentro da própria casa das vítimas.
24: O tema foi debatido em audiência pública no Senado. Repórter Lana Dias.
6: Os participantes citaram desafios como orçamento insuficiente e dificuldade de acompanhamento da vítima após o crime. Para a presidente da comissão, senadora Damares Alves, do Republicanos do Distrito Federal, o investimento em ações voltadas à proteção desse público é escasso.
25: Quando a gente pega o orçamento da União, a gente pega LDO dos estados e dos municípios e a gente procura a criança no orçamento de forma absoluta, a gente não encontra.
6: O Plano Nacional foi criado com o objetivo de desenvolver ações em eixos como prevenção, atendimento, responsabilização, mobilização social, estudos e pesquisas. A representante do Ministério dos Direitos Humanos e da Cidadania, Célia Carvalho Narras, explicou que o documento está em fase de revisão para abordar os diferentes contextos da infância no país. Mas além de atuar na prevenção, participantes ressaltaram a importância de promover acolhimento integral das vítimas depois das ocorrências.
3: E a violência contra mulheres trans acontece de forma tão frequente no cotidiano que muitas vezes deixa de ser reconhecida como violência.
24: Esse é um dos alertas de uma pesquisa do Instituto Data Senado, que pela primeira vez traz dados específicos sobre essa população. A reportagem é de Marcela Diniz.
26: A violência contra mulheres transgênero é cotidiana e acontece em casa, na rua, nos espaços privados e nos órgãos públicos. É o que mostra a edição de número 11 da Pesquisa Nacional de Violência contra a Mulher, do Instituto Data Senado e da empresa Nexus. Pela primeira vez desde 2005, o levantamento traz dados específicos sobre a experiência de trans e travestis. Muitas das 43 entrevistadas ao serem questionadas se sofriam violência, responderam a princípio que não. Mas as mesmas, quando perguntadas se já foram xingadas, mal atendidas ou hostilizadas pelo fato de serem quem são, aí a resposta era que sim. Que sempre. O psicólogo do Data Senado, Rolf Hegger, comenta que esse resultado é preocupante porque aponta como agressões cotidianas acabam normalizadas no caso das mulheres trans.
27: Tem uma diferença entre o que a pessoa percebe como violência, que ela diz não, sofri violência, mas quando a gente mostra as situações de violência, ela diz que sim. Então, o que a gente levantou como hipótese para isso é que a violência que ela sofre são constantes, são todos os lugares, e isso acaba sendo normalizado.
26: 40% das mulheres trans e travestis sofreram agressões verbais, 17% físicas e 12% violência sexual. Os dados da pesquisa passarão a fazer parte do Mapa Nacional da Violência de Gênero, plataforma interativa do Observatório da Mulher contra a Violência do Senado, desenvolvido em parceria com a Organização Gênero e Número e com o Instituto Natura.
3: E avançou no Senado o projeto que garante às mulheres exames no SUS
23: para detectar risco de câncer de mama hereditário.
24: Até 10% dos casos de câncer de mama são herdados da mãe, segundo a relatora da proposta, senadora Ivete da Silveira, do MDB de Santa Catarina, repórter Márcio Maturana.
1: Está prevista, por exemplo, a análise do histórico familiar e a realização de exames genéticos específicos para identificar variantes associadas ao câncer hereditário. Até 10% dos casos de câncer de mama são herdados da mãe, segundo a relatora da proposta, senadora Ivete da Silveira, do MDB de Santa Catarina. Ela disse que a proposta combate desigualdades sociais.
2: Evidências indicam que o acesso a testes genéticos e ao aconselhamento especializado permanece condicionado a fatores socioeconômicos, como renda e escolaridade, o que limita, sem efetivação, e aprofunda a inequidade.
1: O projeto, que já foi aprovado pela Câmara e agora segue para a votação na Comissão de Assuntos Sociais do Senado, também determina medidas para ampliar a oferta de exames preventivos e reduzir o tempo de espera. Além dos exames, o SUS deverá oferecer aconselhamento genético em unidades próprias, conveniadas ou contratadas.
23: O senador Paulo Paim, do PT do Rio Grande do Sul, comemorou a decisão do STF que derrubou a idade mínima para aposentadoria especial em atividades insalubres. A corte considerou inconstitucional o dispositivo da reforma da Previdência de 2019, que fixava idades de 55, 58 e 60 anos, dependendo do tempo de exposição a agentes nocivos.
24: Paim afirma que a medida não é privilégio, mas uma forma de proteção à saúde dos trabalhadores.
23: Já a senadora Leila Barros, do PDT do Distrito Federal, destacou a expectativa positiva para a Copa do Mundo Feminina de 2027 no Brasil, afirmando que o torneio deve dar mais visibilidade ao esporte feminino e valorizar as atletas ainda frente a desafios e preconceitos.
24: Segundo ela, a competição também pode fortalecer o futebol feminino e incentivar outras modalidades praticadas por mulheres no país. O Mundial será entre 24 de junho e 25 de julho em Belo Horizonte, Brasília, Fortaleza, Porto Alegre, Recife, Rio de Janeiro, Salvador e São Paulo.
23: E por falar em Copa do Mundo, o esporte que mobiliza torcidas e une países também transforma vidas fora dos estádios. Praticado desde a infância, ele ajuda a prevenir doenças, melhora a qualidade de vida e contribui para manter crianças e jovens na escola.
24: Esses benefícios foram destacados em uma audiência pública da Comissão de Esporte do Senado. A reportagem é de Rodrigo Rezende.
7: Senadora Leila Barros, do PDT do Distrito Federal, presidente da comissão, afirmou que esse tema é fundamental para a melhora da qualidade de vida da população.
8: E quando falamos de esporte para toda a vida, falamos também de saúde pública. Estimular a atividade desde a infância até a terceira idade significa prevenir doenças, melhorar a qualidade de vida da população e contribuir para a sustentabilidade do sistema de saúde.
7: Stephanie Risk, doutora em cardiologia pela USP, mostrou pesquisas que apontam que a inatividade física é responsável por 9% de mortes prematuras em todo o mundo. Robson Aguiar, presidente da Confederação Brasileira do Desporto Escolar, ressaltou a importância do esporte no combate à evasão escolar.
9: 40% dos nossos alunos, eles repetem de ano, saem da escola por não ter algum incentivo. E o esporte faz exatamente o contrário. Vai ver que mais de 80% permanece na escola devido ao esporte. Então, o esporte escolar é uma ferramenta fundamental para a educação.
7: O ministro do esporte, Paulo Henrique Cordeiro, destacou o papel social do esporte.
10: Porque o esporte é muito mais do que essa prática. O esporte é uma mudança fática de realidade socioeconômica, é uma mudança de vida.
7: De maneira geral, a OMS recomenda a prática para adultos de pelo menos 150 minutos semanais de atividades físicas. Para crianças e adolescentes, o ideal é a prática de 60 minutos de atividades por dia.
24: Edição de Paula Groba e trabalhos técnicos de João Lira, o Jornal do Senado fica por aqui. Acompanhe agora as notícias da Câmara dos Deputados. Boa noite.
23: Boa noite e até amanhã.
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12: Comissão autoriza a venda fracionada de medicamentos pelas farmácias.
28: Avança a proposta que pune quem expuser crianças à violência doméstica.
12: Parlamentares aprovam inclusão de deficiências ocultas em documentos.
13: Boa noite. Projeto que institui documento com QR Code para identificar deficiências ocultas pode seguir para o Senado. A repórter Maria Neves tem os detalhes dessa nova identidade.
14: A Comissão de Constituição e Justiça da Câmara aprovou o projeto do deputado Capitão Alberto Neto, do PL do Amazonas, que institui a identificação civil nacional da pessoa com deficiência. O novo documento deverá adotar tecnologia de QR Code dinâmico com informações atualizadas sobre deficiências, inclusive as ocultas. Com a aprovação, o texto pode seguir para o Senado. De acordo com a proposta, o sistema permitirá que o beneficiário ou responsável atualize os dados sobre a condição de saúde da pessoa em tempo real. O objetivo da medida é garantir prioridade e segurança às pessoas com deficiência em atendimentos e situações de emergência. Na opinião da relatora na Comissão de Defesa dos Direitos das Pessoas com Deficiência, deputada Andréia Siqueira, do PSB do Pará, a utilização do QR Code dinâmico representa um instrumento eficaz para combater a invisibilidade social enfrentada por pessoas com deficiências ocultas.
15: Ao contrário de deficiências físicas evidentes, essas condições muitas das vezes não são reconhecidas ou compreendidas pela sociedade. Isso resulta em uma série de obstáculos no acesso a direitos e serviços. Em situações que exigem comprovação de condição especial, atendimento prioritário ou simples empatia no trato do cotidiano.
14: Deficiências ocultas ou invisíveis são condições de saúde que não são percebidas visualmente, como transtorno do espectro autista, deficiências intelectuais, doenças renais crônicas ou surdez parcial. A falta de sinais físicos óbvios frequentemente gera barreiras no acesso a atendimentos prioritários já garantidos por lei. Pelo texto aprovado, a identificação civil nacional da pessoa com deficiência não substitui a carteira de identificação nacional. A função do novo documento é facilitar o acesso a direitos e serviços específicos sem a necessidade de emissão de novos cartões físicos a cada mudança no quadro clínico do paciente. Da Rádio Câmara de Brasília, Maria Neves.
11: Saúde.
12: Comissão aprova a venda fracionada de remédios por farmácias e drogarias. A repórter Sofia Peçanha nos traz o debate sobre o tema.
16: A Comissão de Defesa do Consumidor aprovou o projeto que determina a venda de forma fracionada de medicamentos por farmácias e drogarias. O texto aprovado é resultado de 5 propostas analisadas em conjunto. A mais antiga delas, apresentada pelo deputado Jorge Sola, do PT da Bahia, em 2015. Elas alteram a legislação sobre o comércio de medicamentos. Atualmente, a fração de remédio já é permitida, mas não é obrigatória, o que faz com que a maioria dos consumidores ainda precise comprar caixas completas, mesmo quando utiliza apenas parte do conteúdo. O texto aprovado estabelece o fracionamento como uma exigência legal para medicamentos como antibióticos, analgésicos, anti-inflamatórios e antieméticos, que são remédios para náuseas e vômitos. O relator da proposta na comissão, o deputado Celso Russomano, do Republicanos de São Paulo, destacou que a medida visa reduzir o desperdício, evitar a automedicação e diminuir os custos para os pacientes.
17: Tal medida contribui para proteger a saúde e segurança da coletividade. A automedicação, o consumo de remédios fora da validade e ainda a potencial intoxicação de crianças no ambiente doméstico.
16: Além disso, o projeto prevê que o preço dos medicamentos fracionados siga regras específicas da Câmara de Regulação do Mercado de Medicamentos, para garantir que o consumidor não pague mais caro proporcionalmente por quantidades menores.
17: Entendemos que essa medida também beneficia sobremaneira os consumidores, pois evita que as farmácias aumentem indevidamente seus lucros na subdivisão de medicamentos.
16: Em caso de descumprimento, o infrator estará sujeito à penalidade de suspensão de vendas ou fabricação de produto, cancelamento de registro do produto ou cancelamento de autorização para funcionamento da empresa. O projeto gerou debate entre os parlamentares. principalmente sobre os desafios na adaptação das embalagens, no controle sanitário e nos custos operacionais para viabilizar a venda fracionada em larga escala. O deputado Gilson Marques, do Novo de Santa Catarina, chegou a apresentar um parecer alternativo para evitar o fracionamento.
0: Assim, acreditamos que a melhor solução para o referido problema seria adequar a posologia ao tempo de tratamento, sendo função das indústrias farmacêuticas produzir as embalagens e dispensá-las com a quantidade correta.
16: Mas a proposta que estabelece a venda fracionada de medicamentos foi aprovada pela Comissão de Defesa do Consumidor e seguiu para análise na Comissão de Saúde. Da Rádio Câmara de Brasília, Sofia Peçanha.
11: Segurança Pública.
13: A Comissão de Constituição e Justiça aprova penas para quem expor crianças à violência doméstica. Repórter Paula Bittar acompanhou a votação.
4: Uma proposta aprovada pela Comissão de Constituição e Justiça da Câmara prevê penas para quem expuser crianças e adolescentes a atos de violência doméstica. De acordo com o texto aprovado, o crime de violência doméstica praticada na frente de criança ou adolescente tem punição de 6 meses a 2 anos de detenção. E essa penalidade é aumentada em mais metade se o crime é praticado de forma reiterada ou se a criança ou adolescente estiver sob autoridade, guarda ou vigilância do agente ou da vítima. A relatora na comissão, deputada Cris Tonietto, do PL do Rio de Janeiro, ressaltou que a proposta reconhece que a violência doméstica tem um impacto grande sobre a criança, mesmo quando ela não é a vítima direta.
5: Ao conviverem com situações constantes de agressões físicas, verbais ou psicológicas, as crianças não apenas testemunham o sofrimento dos envolvidos, mas também internalizam esses comportamentos como modelos de relação interpessoal. Essa vivência traumática compromete o bem-estar emocional, afeta o desempenho escolar e pode desencadear transtornos psicológicos de longo prazo.
4: A proposta que prevê penas para quem expuser crianças e adolescentes a atos de violência doméstica ainda precisa ser analisada pelo plenário da Câmara antes de seguir ao Senado. Da Rádio Câmara de Brasília, Paula Bittar.
11: Justiça.
12: Comissão aprova a proposta que aumenta penas de crimes financeiros contra fundos de pensão. A repórter Silvia Munhato tem os detalhes.
18: A Comissão de Finanças e Tributação da Câmara aprovou o projeto que aumenta as punições para crimes financeiros que causem prejuízo a fundos previdenciários ou de pensão. As investigações da Polícia Federal relativas ao Banco Master têm apontado investimentos de fundos de servidores públicos estaduais em aplicações do Master em períodos em que elas já eram consideradas de alto risco pelo mercado. O autor da proposta, deputado Wellington Prado, do PSD de Minas Gerais, batizou a proposta de Lei Faria Lima, em uma referência à Avenida de São Paulo, onde estão sediadas várias instituições financeiras. Pelo texto, quem cometer esses crimes estará sujeito a penas de reclusão de 20 a 40 anos. A proposta também define que os crimes serão insuscetíveis de fiança, livramento condicional, anistia, graça e indulto. O relator, deputado Kim Kataguiri, do Missão de São Paulo, recomendou a aprovação do texto, lembrando que a legislação atual prevê penas de 2 a 12 anos para crimes contra o sistema financeiro.
19: O crime cometido por um agente público, aí que deixa de cumprir a sua obrigação para preservar o sistema financeiro e também a ordem econômico-financeira, né? E aí a gente está endurecendo bastante as penas em relação a esse crime e também nós estamos endurecendo as condições de progressão de regime também.
18: A proposta determina que a progressão de regime, que é a transferência para regime menos rigoroso, como semiaberto, será mais dura para os crimes financeiros. Por exemplo, se o réu for primário, terá que cumprir pelo menos 70% da pena para ter direito. O projeto que aumenta a pena de reclusão para quem comete crimes financeiros contra fundos de pensão ainda será analisado pela Comissão de Constituição e Justiça. Depois seguirá para o plenário. Da Rádio Câmara de Brasília, Silvia Munhato.
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1: Transportes.
2: O relator das mudanças no Código de Trânsito Brasileiro apresentou o projeto reunindo sugestões de mais de 270 propostas sobre o tema.
3: Entre as alterações, o deputado Áureo Ribeiro sugeriu que adolescentes tenham permissão para dirigir a partir dos 16 anos. Confira os detalhes com o repórter Murilo Souza.
6: A Comissão Especial da Câmara dos Deputados, que analisa mudanças no Código de Trânsito Brasileiro, poderá votar no próximo dia 7 de julho o parecer do relator, deputado Áureo Ribeiro, do Solidariedade Rio de Janeiro. O texto consolida mais de 270 projetos de lei em um substitutivo. Entre os pontos mais relevantes do novo texto está a permissão para que jovens a partir de 16 anos possam dirigir. Pela proposta, os menores de 18 anos poderão obter habilitação na categoria B para dirigir carros em perímetros urbanos, das 5 horas da manhã até a meia-noite, desde que acompanhados por um adulto habilitado há pelo menos 2 anos. Para motos pequenas, de até 150 cilindradas, o jovem pode dirigir desacompanhado, mantendo as mesmas restrições de horário e local. A idade mínima para habilitação nas categorias profissionais D e E também cai de 21 para 20 anos. Segundo o relator, a medida busca reduzir a falta de motoristas no transporte de cargas e passageiros.
21: A medida visa ampliar o acesso dos jovens à habilitação, proporcionar maior autonomia para deslocamentos relacionados ao estudo e ao trabalho e permitir a formação gradual de condutores, inspirando-se em modelos adotados em outros países que admitem a condução por menores de idade mediante as restrições e acompanhamento.
6: A CNH definitiva aos 18 anos será emitida de forma automática e gratuita, caso o condutor não tenha cometido infrações graves ou gravíssimas ou não seja reincidente em infração média. O texto cria um teto nacional para as taxas cobradas no processo de habilitação: R$ 30 para abertura e emissão da permissão para dirigir em qualquer categoria e R$ 50 para cada exame realizado, seja escrito ou de direção. Outra inovação é a possibilidade de o candidato optar por realizar o exame em veículos com câmbio automático. O projeto também estabelece regras para outros temas, como pedágios free flow, registro e autorização para patinetes e bicicletas elétricas, normas para veículos autônomos e proibição de radares ocultos sem sinalização ou estudos técnicos. A Comissão Especial da Câmara sobre Mudanças no Código de Trânsito Brasileiro retoma a análise da matéria no dia 7 de julho, às 2 horas da tarde. A expectativa é que a votação no plenário da Câmara seja no dia 8 de julho. Da Rádio Câmara de Brasília, Murilo Souza.
1: Trabalho.
2: A Câmara aprovou projeto que estabelece piso salarial para biólogos. A repórter Maria Neves tem mais informações sobre o tema.
22: Em análise na Câmara desde 2013, o projeto que institui um piso salarial e condições de trabalho para biólogos do setor privado foi aprovado pela Comissão de Constituição e Justiça e pode seguir para o Senado. Pela proposta, o salário base da categoria será de R$ 4.685 para uma jornada de 40 horas semanais. O piso será corrigido pela inflação desde setembro de 2016 até a publicação da lei. Depois disso, o valor continuará sendo reajustado anualmente pela inflação. Segundo o relator, deputado José Rocha, do União da Bahia, com a correção, esse valor chegaria a R$ 6.749 em 2024. Na opinião do relator, a medida vai melhorar as condições de trabalho e conferir mais dignidade à profissão de biólogo.
25: Eu, como médico, sei bem avaliar o que representa o biólogo nas suas atividades, precisando de melhores condições de trabalho, precisando de melhores salários, e chegou a oportunidade. O PL deu a oportunidade para que essa classe tão importante na nossa vida possa realmente realmente resgatar essa dignidade com um piso, com boas condições de trabalho e sempre estar prestando esses grandes e relevantes serviços à ciência brasileira.
22: O texto original do deputado Danley Hinterholz, do PSD do Rio Grande do Sul, abrangia também os biólogos que atuam no setor público. No entanto, o relator na Comissão de Finanças e Tributação, deputado Duarte Júnior, do Avante do Maranhão, alterou a proposta. Ele argumentou que um projeto de lei do Congresso não pode estabelecer regras para servidores públicos. Pela Constituição, essa atribuição é do chefe do Executivo, seja federal, estadual ou municipal. Assim, a medida aprovada vai valer apenas para biólogos de empresas privadas ou públicas contratados por meio do regime da consolidação das leis do trabalho, com carteira assinada. Quanto às condições gerais de trabalho, o projeto aprovado determina que o regime de plantão da categoria será de no máximo 12 horas diárias. Desse período, uma hora será destinada ao repouso e à alimentação. O trabalho noturno será a jornada realizada entre 22 horas e às 5 horas do dia seguinte. A remuneração nesse período será pelo menos 20% maior. A proposta estabelece ainda que as horas extras terão 50% de acréscimo e o adicional de insalubridade será gradual. O grau mínimo terá um aumento de 10% sobre o piso, o médio de 20% e o grau máximo de 40%. Já o adicional de periculosidade será de 30%. No entanto, o texto prevê que os adicionais de insalubridade e de periculosidade não podem ser pagos simultaneamente. O biólogo terá de fazer a opção por um dos dois. Da Rádio Câmara de Brasília, Maria Neves.
7: 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Meio Ambiente.
8: Câmara analisa a proposta que amplia incentivos fiscais e tributários para a cadeia de reciclagem. Saiba mais com o repórter José Carlos Oliveira.
9: O setor de reciclagem poderá ganhar incentivos fiscais não contemplados na reforma tributária de 2023. O tema é analisado na Câmara dos Deputados por meio de proposta de emenda à Constituição já aprovada na Comissão de Constituição e Justiça e com futura análise em comissão especial. O relator, deputado Alex Manente, do Cidadania de São Paulo, explica que a intenção é estabelecer um regime fiscal que beneficie operações com resíduos e materiais destinados à reciclagem, reutilização e logística reversa.
10: O efeito da reforma tributária no material reciclado é muito perverso. São 300% de aumento, o que inviabiliza a reciclagem no país. E o governo, o poder público, tem obrigação de estimular com que a sustentabilidade, a reciclagem seja uma realidade para poder minimizarmos os efeitos ambientais tão danosos para toda a população. Por isso, estamos trabalhando essa PEC para que o imposto seja revisto do material reciclável e, consequentemente, teremos sustentabilidade no nosso país.
9: Na prática, a proposta busca garantir que a tributação sobre material reciclado seja menor do que a aplicada ao material original, dando assim um diferencial competitivo para o setor. O texto tem o apoio da Associação Brasileira de Resíduos e Meio Ambiente. Dados da ABREMA mostram que em 2024, cerca de 7 milhões de toneladas de resíduos secos foram destinados à reciclagem no Brasil, equivalentes a 8,7% dos resíduos gerados no período, um percentual ainda bem abaixo em relação às metas da Política Nacional de Resíduos Sólidos. O texto original da proposta é do deputado Arnaldo Jardim, do Cidadania de São Paulo, que prevê benefícios para toda a cadeia da economia circular, incluindo catadores de materiais recicláveis e empresas recicladoras e de logística reversa, responsáveis pelo retorno dos materiais ao consumo da população. Da Rádio Câmara de Brasília, José Carlos Oliveira.
23: Termina agora o Jornal Câmara dos Deputados, produzido pela Rádio Câmara, com trabalhos técnicos de Alain de Souza e apresentação de Val Monteiro e Márcio Aquilissardi. Uma boa noite para você.
8: A Voz do Brasil volta amanhã. Boa noite.
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0: 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Boa noite.

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falo com você que está se sentindo assim agora, você que se sente fraco, oprimido, sobrecarregado, confuso, sem forças, sem vigor, sem respostas. Eu quero apresentar a você Jesus Cristo. Jesus Cristo é a resposta que você precisa. Jesus Cristo é o milagre que você precisa. Eu, Mateus e Cristiano, estamos aqui para levar Jesus.

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1: Bom dia, amigos todos da Rádio Central. Nesse final de semana e também na segunda-feira, nós vamos celebrar a festa de São Pedro e São Paulo. Festa muito importante para a Igreja Católica, porque os dois apóstolos de Jesus Cristo, escolhidos por ele, os dois, eles são a coluna muito forte na construção da nossa Igreja Católica Apostólica Romana. São Paulo apóstolo não foi discípulo direto de Jesus Cristo, ele veio depois. Era um judeu muito piedoso, convicto da vinda do Salvador Messias. E São Pedro era um simples pescador, tinha lá uma cooperativa. Esses dois apóstolos fizeram muito por Jesus Cristo. Foram os primeiros discípulos. Pedro, ele era o líder, o coordenador, o primeiro papa da Igreja Católica. Ele tinha a missão, como disse Jesus, de confortar, orientar todos os seus discípulos, todos os seus apóstolos desta equipe que se iniciou com a participação da vinda de Cristo. Jesus escolheu 12 apóstolos e entre eles escolheu São Pedro. Mesmo sabendo que São Pedro ia traí-lo, Jesus escolheu esse apóstolo para trabalhar com ele. Jesus já sabia com antecedência, mas era um homem muito positivo, muito forte, um temperamento de liderança. Então, apesar de ter negado por 3 vezes que conhecia Jesus, que fazia parte da equipe de Jesus, apesar da sua traição, Jesus não desistiu dele. Com a força do Espírito Santo que ele recebeu, ele foi capaz de enfrentar também os tribunais. E apesar de ser ameaçado por martírio, ele continuou anunciando Jesus Cristo e formando pequenas comunidades. Este é o apóstolo São Pedro. Aqui em Campinas, lá próximo ali do Novo Cambuí, nós temos a igreja de São Paulo Apóstolo, a igreja de São Pedro Apóstolo. A igreja de São Paulo fica aqui no centro. A igreja de São Pedro fica ali no Novo Cambuí. Monsenhor Roberto, ele é o pároco e que conduz aquela comunidade com muita sabedoria. Procure participar também ali na comunidade da festa junina e também de tudo aquilo que a paróquia pode oferecer a você. Que o Senhor te abençoe, em nome do Pai, do Filho e do Espírito.

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0: certo por aí, turma? Hora de bater marcha, acelerar o carrão, cumprir o compromisso. Opa! Por cá, o Fernando Riquetti, com muita informação, prestação de serviço, dicas importantes para quem tá na estrada. Vamos juntos? Simbora nós, que essa meia hora é só nossa. 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
0: Bom, gente, apesar de sua importância, o caminhoneiro autônomo enfrenta desafios diários, né? Tem aí o alto custo do combustível, manutenção do veículo, pedágio, insegurança nas estradas, sem falar dos longos períodos longe da família. Esse é o assunto que o Francisco Garoncio, nosso repórter especial, vai abordar. E para começar, o Garoncio conversou com o Alan. O Alan é da CNTA, a Confederação Nacional dos Transportadores Autônomos. Vamos ouvir.
2: Então a gente tem que pensar meios de fazer com que esse caminhoneiro que hoje não consegue uma carga, que ele tenha um acesso mais rápido a quem está querendo transportar, ao dono da mercadoria, ao dono da carga. Então, o grande objetivo da CNTA é ligar esses pontos, fazer essa contratação direta entre o embarcador, o dono da carga e o caminhoneiro que está ali. Por que disso, Garoncio? Se a gente consegue, a partir desses dados, a ideia é justamente mostrar a importância e ligar esses pontos, você tira o atravessador ali do meio, você tira a pessoa que eventualmente faz com que a renda do caminhoneiro fique achatada, e aí você vai ter mais renda para o caminhoneiro, vai ter um custo menor para quem contrata e, consequentemente, vai ter um transporte mais efetivo.
3: A estrada tem estações, tem época que a safra puxa mais trabalho para os caminhoneiros, tem época que isso daí fica por conta da indústria, tem meses e locais que puxam mais estradeiros para lá e a turma toda conhece muito bem isso. A realidade é que o caminhoneiro autônomo, ele não tem salário fixo e os seus ganhos dependem muito do valor do diesel, do pedágio, do pneu, da manutenção e da segurança na estrada. Segundo o estudo, a média dos caminhões dos autônomos é de 20 anos e mais da metade dos fretes do país é feita em caminhões que têm 16 anos ou mais. Agora, isso não significa que um caminhão antigo não possa rodar com segurança, mas com certeza tem um custo muito maior, tanto na manutenção quanto no consumo. E é por isso que renovação de frota para o autônomo não é luxo. Na realidade, é uma necessidade. O estudo também mostra os principais estados na movimentação de cargas dos autônomos. São Paulo aparece em primeiro lugar, tanto como origem quanto como destino. 3 de cada 10 movimentos de cargas autônomas acontecem em São Paulo. O caminhoneiro autônomo, ele é um empreendedor, é ele que conduz o veículo, que faz a gestão, que se responsabiliza pelas entregas, é muita responsabilidade, o que não falta é desafio. E cuidar desses profissionais é cuidar também da segurança na estrada, porque eles são responsáveis pela segurança do seu negócio. E quando a gente cuida deles, a gente cuida também do transporte, da logística e do futuro da economia do nosso país. E essa conversa não termina aqui. A gente continua junto nas redes sociais, porque segurança é aqui com Garoncio. E agora é com você, Riquete, que sabe muito bem que quando um autônomo dá partida no seu caminhão, não é só o motor que trabalha, não. É o Brasil inteiro que se move com ele.
0: Valeu, Garoncio, aquele abraço. Olha, bem verdade isso que você disse, viu, parceiro? Porque o estradeiro autônomo sempre vai ter uma relevância, uma importância muito grande no dia a dia do mundo do transporte. Um abraço para todos vocês e para você especial, meu irmão. Tamo junto no Balaio do Gato.
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0: Após enfrentar instabilidades nos primeiros dias de operação, a nova sistemática do CIOT, o Código Identificador da Operação de Transporte, alcançou a marca de quase 535 mil operações registradas entre os dias 24 e 29 de maio. Esse número foi divulgado pela ANTT e sinaliza aí uma rápida adaptação do mercado às novas regras de contratação do transporte de cargas. A obrigatoriedade do novo modelo entrou em vigor no dia 24 de maio e representa uma das principais mudanças regulatórias dos últimos anos no setor. O CIOT é uma espécie de CPF da viagem. É ele que permite identificar todos os envolvidos na contratação, desde o embarcador até o transportador responsável pela execução do serviço, além dos veículos utilizados em cada viagem. Sem falar que o CIOT está sendo um baita reforço na fiscalização do piso mínimo do frete.
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0: E vamos de música! Fechar.

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0: O programa Move Brasil é uma iniciativa do governo federal para renovar a frota de caminhões, ônibus e implementos rodoviários, oferecendo linhas de crédito com juros reduzidos para transportadores autônomos, cooperativas e as empresas do setor de transportes. E eu bati um papo sobre esse assunto com o vice-presidente Geraldo Alckmin. Paulinho, roda a matéria aí.
4: É, esse é o objetivo, Fernando Riquetti, que é renovar a frota de caminhões. Uhum. Foram 10 bilhões, acabaram em 90 dias.
0: Olha aí.
4: Então, 9 bilhões era para a empresa e 1 bilhão para o autônomo ou cooperado. Uhum. Os 9 bilhões da empresa acabou rápido. O 1 bilhão sobrou um pouquinho. Então, nós lançamos um segundo programa, Move Brasil 2. Aí não 10 bilhões, mas aumentamos para 21,1 bilhões. 12 meses para o autônomo. A empresa continua 6 meses. O autônomo nós dobramos para 12 meses. O prazo para a empresa e para todos era 5 anos. Dobramos para 10 anos. E os juros, 12,3 ao ano, que é metade praticamente do Finame. E tem o fundo garantidor, o FGI. Então, o que era um, agora vamos financiar 2 bilhões para o autônomo. Vamos financiar 2 bilhões para ônibus e 17,1 bilhões para empresas. E também vamos financiar o implemento rodoviário. Se precisar guincho, precisar implemento.
0: Uma carreta graneleira.
4: Carreta, o que precisar, está incluído no financiamento.
0: Até, por exemplo, a gente falar, por exemplo, da câmara frigorificada, né? Que a gente costuma chamar de geladeira deitada, também esse tipo de implemento vai estar contemplado, então, presidente.
4: Exatamente. O programa anterior era só o caminhão.
0: Agora está implemento.
4: Agora implemento rodoviário pode também.
0: O senhor acredita que o Move Brasil ele também vai ser um tipo um impulsionador para a gente conseguir trazer a juventude, pelo menos eles voltarem a se interessar pela profissão de motorista? Como é que o senhor vê isso?
4: Eu entendo que sim, Fernando. Eu acho que é um conjunto de fatores. Você ter mais segurança nas rodovias, renovação de frota, você ter veículos de tecnologia de ponta, você ter crédito para ele poder entrar, porque o caminhão não é barato, o caminhão é caro, e a rede toda vai atender. Então procure a rede bancária privada, pública, e tem indústria automotiva, montadora, que tem banco.
0: Então, isso que eu ia perguntar, esses bancos vão estar contemplados também?
4: Entram todos.
0: E aí, gostou do papo? Então aguarde que amanhã vamos continuar essa conversa, destacando os financiamentos para os caminhoneiros autônomos.
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0: Tem música na boleia. Banda!

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1: Ó, ser mãe não é fácil não, viu? Você concorda comigo, parceiro? Pois é, turma. E ser mãe e caminhoneira juntos? Aí o bicho pega. Principalmente quando os filhos ainda são crianças. Eu fui pra estrada e encontrei a Rusimel Basso. Ela é caminhoneira e também mamãe. Vamos ouvir o papo. Mais um dia amanhece. E olha aí a Rusimel chegando para mais uma jornada na estrada. Trabalhadora que encara os desafios do dia a dia.
2: No meu caso, não foi influência de ninguém. Eu sempre gostei de carros grandes, né? E surgiu uma oportunidade de eu trabalhar numa empresa que contratava mulher sem experiência. É, aí eu fui, tirei minha carta D e fui trabalhar nessa empresa. Eu já tinha 40 anos, eu comecei já com 40. Já assim, meio velha, né? Pra estrada. Mas eu tô aí há 15 anos, já vai fazer 16, eu tô com 55. Eu peguei um caminhão, eu acho que era um 710, um baúzinho. Eu não tinha prática e eles já me mandaram pra rua e eu fui de boa, sabe? Você estando ali no... atrás do volante, você tem noção do espaço, né? Você vai com cuidado, mulher é cuidadosa, né? Você sabe disso. E fui de boa, e acostumei, já depois já peguei truque, eu só não dirijo carreta.
1: A história da Rusimel é de mais uma mãe que vai à luta para criar os filhos com dignidade.
2: Quando eu comecei, meus filhos já eram um pouco grandes. Só a mais nova, que tinha 7 anos. E ela ficava com meu marido e com minha outra filha, com a Bianca. É, para mim trabalhar, ela ia pra escola, né? Enfim, eles olhavam. No começo, eu não trabalhava viajando, era só urbano, então todo dia eu tava em casa.
1: Que bom.
2: É, agora como eles estão maiores, aí eu já viajo para todo lugar, né? Como eu gosto muito, né, de dirigir, dessa profissão, a gente supera tudo.
1: A Bibi é uma das filhas da Rússia, ó, que tá se preparando para viajar e vai levar a filhota junto aí, né?
2: Vou levar sim.
1: É que é ter uma mãe caminhoneira e uma mãe tão apaixonada assim pela família, hein?
3: Desde que a gente era, nós éramos pequenos, desde que nós éramos pequenos, ela sempre foi um exemplo de superação, assim, eu sempre quis desistir muitas vezes na minha vida, e se não fosse por ela, eu não estaria onde eu estou hoje. Então, tudo que, toda a minha felicidade, eu sou feliz, tudo por causa dela.
1: Como é bonito encontrar mãe e filha juntas, não? Ano que vem é a Bibi, que estará com a filha nos braços, celebrando essa data.
3: E eu quero educar minha filha assim como minha mãe me educou. Eu sou muito aventureira, eu quero levar ela para fazer trilha, eu quero levar ela para andar de caminhão, fazer trilha com caminhão também. Te amo, mames.
2: Te amo também.
1: Hoje, elas vão juntas trilhar novos momentos. Mas antes, é preciso preparar o cargueiro como manda o figurino. E nessa, sobrou pra mim. É tanto bicho de pelúcia que vai dar excesso de peso, isso sim. O amor é o combustível para dar uma vida melhor a eles. Muitas mamães viajam com a saudade e orgulho, dividindo espaço no peito. No fundo, elas sabem que nenhuma distância é maior do que o amor que elas sentem por seus filhos.
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1: Ó, veio o modão. Paulinho, solta aí.

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4: Cuida, cuida, bom dia, que bom dia, viu? Um abraço renovado, por favor, Moema, 081 da casinha, negócio aqui de posto fiscal de Pernambuco, pose, e na lei na terra do Papai Noel, fazer um desenche, Deus abençoe.
5: Amém, Emerson, um abraço pra você, viu, meu irmão? Pra todo mundo que tá fazendo rastros aí pela Rota 101, muito obrigado pelo carinho, obrigado pela audiência, Deus abençoe e os protejam sempre, viu? Fala nisso, né, professor? A audiência nossa no Nordeste é pra lá de qualificada, hein? Cê tá doido? Que é, professor? Do outro lado da Lagoa Profunda chegando o recado? Ah, lá, solta aí, vamos ouvir.
6: Bom dia, Fernando Riquetti, parabéns aí pelo programa, Rodrigo aqui de Amsterdã, e é muito importante aí ter mais um programa pra gente acompanhar devido ao fuso horário aqui, meu hoje tá dando 4 horas de diferença, aí eu ligo na rádio aí, eu começava com o Fernando Riquetti, agora eu tô podendo escutar aí já mais cedo, já tô na luta aqui trabalhando, muito bom, boa sorte pra você, tamo junto, galera.
5: Ô, Rodrigo, obrigado, meu irmão, obrigado pela companhia, né? Você que tá ouvindo a gente aí pelo nosso portal, obrigado pela gentileza, que Deus abençoe e os proteja sempre. E tem muito caminhoneiro brasileiro, viu, gente, se aventurando aí pela Europa, tem ouvintes nossos no Japão, na Austrália, pra todo canto do mundo, tem sempre o estradeiro e o legal que estão sempre ligados aqui com a gente também. Boa, boa, bacana. Ó, um monte de gente aí, ó, do exterior mandando recado, e você tá aqui no Brasil, não manda um alôzinho pra nós. Ah, turma, para com isso, manda teu recado pra nós também. DDD 11 São Paulo 96082-5819. DDD 11 São Paulo 96082-5819.
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5: Tá na hora da despedida. Eita, nós, meia hora passa rapidinho, rapidinho, hein? Mas não fica triste não, porque amanhã, ó, tamo de volta. 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Fiquem todos com Deus e até amanhã.

0: fé valoriza as nossas ações. Tudo que é feito com fé tem um mérito grande na vida da gente. Deus não olha o que fazer. Quantia para Deus não interessa, ele é infinito. O bastante para Deus não interessa, ele é infinito. Tudo que vem de fora não acrescenta e nem tira nada de Deus. Então, o que valoriza as nossas ações não são as grandes horas que fizemos, as grandes obras, mas como fizemos com fé.
1: Ave Maria, cheia de graça, o Senhor é convosco, bendita sois vós entre as mulheres, bendito é o fruto do vosso ventre, Jesus. Santa Maria, Mãe de Deus, rogai por nós, pecadores, agora e na hora da nossa morte. Amém. Ó Mãe querida, abençoe a nós e a nossa pátria. Em nome do Pai, do Filho e do Espírito Santo. Amém. Continue com o Zedão.

0: Guarani volta a campo no próximo domingo, 11 da manhã, contra o Figueirense em Florianópolis, estádio Orlando Scarpelli. Guarani em busca da reabilitação e da manutenção da liderança desta Série C. O Bugre perdeu seu último jogo para o Confiança, 2-0 em Aracaju, e essa derrota quebrou uma sequência de 3 vitórias consecutivas. Vitórias contra o Barra, 2-0, contra o Amazonas, 5-0, e contra o Caxias, por 2-1. Aliás, essas vitórias deram ao Guarani a liderança da competição, com 21 pontos. E agora o Bugre busca a reabilitação e a manutenção dessa liderança, que ele divide com o Brusque. Só que o Guarani tem saldo de gols melhor, 12-6, e o Guarani é o atual líder. Para o jogo do próximo domingo, Hélio Cizenando vai mudar a equipe novamente, já que ele perdeu o Natan Melo, que foi expulso, e o Maranhão, o atacante, tomou terceiro cartão amarelo. Pro lugar do Natan Melo, volta o titular William Farias, que não jogou lá em Aracaju pelo terceiro amarelo. Pro lugar do Maranhão, as opções Luca e Ebert. Quem volta também é o zagueiro Maurício Antônio, que cumpriu a automática, é titular e vai para a zaga do Bugre. Jonathan Costa e Emerson Barbosa são dúvidas. Estão no departamento médico, serão reavaliados durante a semana para saber se terão condições de jogo ou não. Se o Jonathan Costa continuar de fora, segue Rafael Rodrigues na zaga do Guarani. E na lateral esquerda, quem tem sido titular é o Renan Castro, que jogou as últimas 3 partidas do Bugre na lateral esquerda. Apita o jogo do Guarani contra o Figueirense, árbitro da Bahia, Emerson Ricardo de Almeida. Assistente 1, Daniela Coutinho Pinto. Assistente 2, Eli Carlos Franco de Oliveira, também da Bahia. Falei do Bugre aqui na Central, a rádio do futebol de Campinas. O goleiro Diogo Silva não joga mais pela Ponte Preta. Devido a salários atrasados, as promessas da diretoria que não foram cumpridas, o goleiro da Ponte Preta pediu a rescisão contratual. Entrou na justiça com um processo no CNRD e esse processo gira em torno de mais de R$1 milhão, pedindo salários atrasados, fundo de garantia, férias 13º e o acordo, né, que foi feito o ano passado, já que ele tem pendências de 2025, fez um acordo com a diretoria pontepretana, mas a diretoria não pagou um centavo, não cumpriu com o acordo, e aí acabou a paciência do goleiro Diogo Silva. Não joga mais pela Ponte Preta. Ele nem voltou aos treinamentos após o jogo contra o Novo Horizontino. Não se reapresentou e já não faz mais parte do elenco pontepretano. Agora o técnico Zanardi deverá utilizar o goleiro Guilherme, né? Da base pontepretana, Guilherme Viana, que é o primeiro substituto, e o Guilherme vai ser o titular. E o segundo goleiro agora será o Vinícius Ferrari. A Ponte Preta, que já tinha perdido David Braz, Brian Borges, o Everton, muitos jogadores devido aos salários atrasados. E a fila deve continuar. Deve sair mais jogadores agora, porque a janela de contratações do futebol brasileiro se abre no próximo dia 20 de julho e outros jogadores da Ponte deverão deixar a macaca. É a Ponte Preta agonizando, né? A Ponte Preta caminhando a passos largos para o rebaixamento para a Série C. O seu torcedor passando vergonha devido à incompetência da diretoria. Falei da Ponte Preta aqui na Rádio Central, a rádio do futebol de Campinas.
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0: pro papai, pra mamãe. Bom dia pro vovô, pra vovó, pras crianças, pros jovens. Bom dia, agora são 5:38. Bom dia pra você de Campinas, pra você de toda a região metropolitana, pra você do Brasil, do mundo inteiro ligado aqui na Central. Bom dia! Que bom estar aqui com você mais uma vez, né? Aqui nas potentes ondas sonoras da Rádio Central. É, meu amigo, minha amiga, nós vamos juntos aqui pela Central, até pertinho das 7 da manhã, recebendo aquela energia positiva, recebendo muitas bênçãos do bom Jesus. São 5:59 agora. Você sabe, né? Aqui na Rádio Central, aqui no Amanhecer na Fazenda, pode estar chovendo, pode estar fazendo frio, pode estar calor. Aqui aconteça o que acontecer, aqui não tem lugar para tristeza, não. Aqui não tem lugar para solidão, gente.
1: Não, não, não, não, não, não, não.
0: Aqui é só alegria, meu povo. Então você quer começar essa quinta-feira de bem com a vida? Vem comigo, eu vou abrir a porteira da fazenda para você entrar, tá bom? Pode entrar, fica à vontade, sabe por quê? A fazenda é sua! Vamos ver. E sabe que horas são? São 6 em ponto, 6 em ponto. Tem cafezinho aí na sua casa, hein? E aquele cafezinho esperto, hein? Oh, coisa boa! Ó, no finalzinho do nosso programa, nós vamos formar a grande corrente de preces do rádio. Eu vou rezar por você, você vai rezar por mim, olha, reza por mim aí, tá bom? E Jesus vai abençoar todo mundo! Então, meu amigo, minha amiga do rádio, ó, com toda fé, coloca pertinho aí do seu rádio um copo com água para ser

enche o copo, enche o copo. Beleza? Água abençoada, hein? Água, água bendita. Tá geladinha também, viu? Que beleza. Gente, são 6:01. 6:01. É agora, hein? Aumenta o som do rádio e avisa todo mundo. Vai avisando o povo aí. Pode avisar que o amanhecer na fazenda, aqui na Rádio Central, começou!

sim, são 6:05, 6:05. E tá na hora de dar bom dia pros animais aqui da fazenda. Vamos lá, Chicão, bom dia. Canta galã. E beleza, Duque, bom dia. Ô, Duque, bom dia. Ó, Duque, eu vou falar pra você, viu? Você tem pique que tá fazendo. Ó, uma feijoada vai bem, hein, Duque? Ê, beleza. Ó, um peixinho. O Faísca, bom dia. Ó, o Faísca passando aqui, gente, que beleza. É o nosso alazão. São 6:06, 6:06. Beleza, hein? Gente, vamos dar bom dia pro Tufão. Tufão, bom dia. Cumprimento o povo aí, Tufão. Tá na hora do leite, mimosinha. Ô, mimosinha. Mimosa. Ô, mimosa. Bom dia, mimosinha. Ó, o bebezinho acordou. Ó,

0: Já falaram pra você que hoje tem prova? Hoje tem prova. É, não adianta chorar, não. Não adianta chorar. Abriu o bocão a chorar, ó. Ô, seu Juca, corre lá. Vamos tirar leitinho da mimosa, vai. Vamos lá, seu Juca, corre lá. Isso. Pronto, pronto, vai ficar tudo bem, viu? Que beleza, gente, vamos dar bom dia pro Totó. Ô, Totó, bom dia. Tá frio aí, Totó?
1: Olha lá, ó.
0: É, que friagem, né? Calma. Nossa, que tristeza. Ô André, vamos fazer um cafezinho aí pro Totó? Vamos lá, André, vamos lá. Calma. Calma. Nossa, calma. Calma, Totó. Pronto, ó, o café ficou pronto, ó. Abre o bocão, abre o bocão. Isso, glute, glute, ó. Isso, pronto, pronto, pronto, pronto. Já tomou o café. Bom dia, Totó. Aí, ó. Cafézinho milagroso, gente. Ô, Pipoquinha, bom dia. Juvencio, bom dia. São 6:08, gente. Papagaio, bom dia.
2: Bom dia!
0: Bom dia!
2: Bom dia!
0: Bom dia! Mais bom dia mesmo!
3: Bom dia! Rádio Central!
0: E começou o nosso arraiá aqui na Fazenda, meu povo!
3: Eita, tribo!
0: São 6:09. E eu quero dar bom dia pra ele. O comandante aqui da Rádio Central. É. Ele, meu amigão André Pereira. O André Pereira. Bom dia. Que Deus te abençoe, amigão. Bom trabalho pra você.
3: Obrigado.
0: É, gente, que coisa boa, né? Ó, você pode também participar do nosso programa Amanhecer na Fazenda aqui na Rádio Central. Entra lá no Instagram, Padre Rodrigo Oliveira Oficial. Inclusive, dá uma força lá pro padre, né? Começa a seguir o padre lá nas redes sociais, Padre Rodrigo Oliveira Oficial. E deixa o seu nome, o nome de toda a sua família na prece dessa manhã. Gente boa, são 6:10. E sabe quem é que vai cantar pra gente agora? Eles, Zezé de Camargo e Luciano. Pra mudar minha vida.

0: é bom ter a sua amizade, porque são 6h14. Agora, vamos entrar no quarto do Soneca? Vamos lá? Ô André, abre a porta do quarto do Soneca, abre a porta aí. Isso. Isso aí, ó. Toda manhã essa mesma conversa, essa lenga-lenga. Ai, meu Deus do céu, isso que nem chegou às férias, hein? Imagina só, hein?
1: Ai, meu Deus.
0: Sabe uma coisa? Vamos mandar embora essa preguiça, meu povo.
2: É, começa o som aí.

0: freguês.
1: Ô, Soneca.
0: Tique, tique.
1: Vamos lá, Soneca. Olha o relógio. São 6:15. Olha o relógio, ó.
0: Tique, tique, tique, tá. Sai, freguês, sai, eu preciso.
1: Trem tá passando aí, ó. Ó o trem. Mas que beleza. André, pega o balde, hein, André?
2: Uhum.
1: Pega o balde. Isso.

preguiça. Vai embora, vai embora. Eu sei que essa manhã tá assim manhosa, né? É. Vou levantar pra tomar um cafezinho. Um chazinho. Aquele pão, pão. Pão na chapa. Vamos levantar, vai. Levanta aí, ó. Levanta. Tem tanta gente que já tá no serviço, né? Ó, em Campinas, os termômetros marcando nesta manhã de quinta-feira, 14 graus, 14 graus. E nós vamos à previsão do tempo para hoje, hein? Segundo o site Climatempo, a mínima durante a madrugada é o que tá fazendo agora, né? 14. É a máxima prevista para hoje de 20 graus. Mínima de 14, máxima de 20 graus. Atenção, ó. Sol com muitas nuvens durante o dia, períodos de céu nublado e noite com poucas nuvens. É, que o seu dia seja assim, ó. Muito abençoado pelo bom Jesus. E continua o nosso arraiá aqui na fazenda, ó. Coisa boa. 6:18. Eu quero mandar um abraço também para todo mundo que está me ouvindo agora na região do Ouro Verde. Um abração, meu povo. Um abraço para você que está me ouvindo ali na região do Vida Nova, em Souza, Joaquim Egídio, Barão Geraldo. Deus abençoe vocês aí da região do centro. Deus abençoe. Pessoal da região ali do Carlos Lourenço. Um abração pra você, de perto, de longe. Deus abençoe. Um abraço pra você de Jaguariúna, Cosmópolis. Pra você de Montemor. Um abração. Um abraço pra você de Hortolândia, Sumaré, Americana, Nova Odessa, Nova Veneza, Paulínia, Cosmópolis. Para você que está me ouvindo em Socorro, em Amparo, em Pedreira. Um abração, meu povo. Para você de Serra Negra, um lugar bonito. Um abração para meus amigos e minhas amigas. Estão me ouvindo em Itatiba, Valinhos, Vinhedo. Para vocês de Indaiatuba, Salto, Itu. Para você de Jundiaí, Itupeva. Bom dia para você de Campinas, do Brasil, do mundo inteiro, meu povo. E ó, eu quero chamar para cantar aqui no nosso arraiá. Eles que fazem sucesso, é um sucessão, um sucesso atrás do outro. Nós vamos ouvir Milionário José Rico cantando uma moda bonita, hein? Que moda bonita! Vem chegando o Milionário José Rico pra cantar Mais Uma Noite. Vou dormir sem o meu bem. Oh, meu Deus do céu! Vamos ouvir essa música boa aqui no Amanhecer na Fazenda.

0: esse é o seu Amanhecer na Fazenda aqui na Rádio Central. São 6h25, minha gente. 6h25. E agora tá na hora da gente ouvir ele, o Barnabé, que vai vir com caos aí pra nós, né? O que, que será que aconteceu com o Barnabé dessa vez, hein? Vem cá, Barnabé, vem contar o caos aí. Bom dia, Barnabé!
1: Tô sempre entrando pro cano em Biroco 1.
0: Que foi?
1: Uma vez uma moça falou pra mim: sabe, Barnabé, que eu olho pra você e me lembro o mar?
0: Olha!
1: Eu falei: por quê? Porque talvez eu seja romântico ou violento, impetuoso. Ela falou: não, me dá enjoo.
0: Coitadinho do Barnabé, minha gente. Eita, nós, viu? 6h26, Goiânia e Paranaense, túnel do tempo.

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1: Meus amigos, minhas amigas, agora são 6:30 desta manhã de quinta-feira, manhã mais do que abençoada, não é mesmo, minha gente? E nós vamos no programa de hoje ouvir testemunhos, ouvir pessoas contando bênçãos e graças recebidas ao participar das missas na paróquia Bom Jesus. E eu peço que você ouça o que essas pessoas vão contar. Tem muita gente querendo a bênção de Deus, a graça de Deus. Quem é que não quer ser feliz, não é mesmo? Quem é que não quer ter paz, ter os seus problemas solucionados? Todas as pessoas querem. O doente quer ser curado. Quem está em opressão, sofrendo, quer a libertação. Todas as pessoas anseiam por graças dos céus. Mas a palavra do nosso Deus nos ensina que para a gente alcançar a graça, a bênção que Deus tem, nós precisamos usar a fé. Por isso eu quero convidar o senhor que está me ouvindo, a senhora que está me ouvindo, a participar amanhã, sexta-feira, das grandes missas que nós vamos ter aqui em Campinas, missas com a novena de Nossa Senhora, desatadora dos nós, as missas com a prece do exorcismo e a unção com óleo bento. Olha, gente, as missas na paróquia Bom Jesus são missas carismáticas, como no tempo dos apóstolos. E é por isso que os doentes são curados, os sofredores estão recebendo libertação. E se você quer isso na sua vida, venha participar das missas. Já prepara aí um papel, uma caneta, para você anotar direitinho os horários das missas de amanhã e o endereço da paróquia Bom Jesus aqui em Campinas. Meus amigos, minhas amigas, nós vamos agora às 6:32 da manhã ouvir as pessoas contando as graças que receberam. Vamos ouvir com atenção.
2: A graça que o senhor recebeu do Bom Jesus.
3: Eu recebi a graça do Bom Jesus porque eu tinha uma dor no estômago, está com 18 anos. Nunca sarei, nunca melhorou. Depois fiz a novena, aí acabou, não dói.
2: O senhor sofreu com essa dor 18 anos e através da novena o senhor foi curado. Que maravilha, né?
3: Um ano mais ou menos que eu estou vindo aqui na
2: paróquia. Já faz um ano então que o senhor frequenta a paróquia. Que maravilha. O seu nome?
3: Agenor Soares Brito.
1: Esse homem sofreu há 18 anos e foi curado pelo Bom Jesus. Que maravilha, né? Vamos ouvir mais um testemunho, mais uma pessoa abençoada.
4: Qual a graça que você recebeu?
5: A graça que eu recebi foi para a avó do meu marido, que ela estava com duas feridas na perna, e eu vim na missa, o senhor abençoou o sabonete, eu levei para ela, passei óleo bento e graças a Deus curou.
4: Que maravilha.
5: Não tem mais nada.
4: Eram duas feridas, mas
5: uma
4: em cada perna.
5: Isso.
4: Mas através do sabonete e do óleo bento, Jesus curou. Não tem mais nada.
5: Graças a Deus.
4: Está contente?
5: Muito.
4: Amém. Qual o seu nome?
5: Gleice Vasconcelos Ribas.
4: Muito bem. Bem, vamos aplaudir mais uma vez o Bom Jesus.
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1: Vamos ouvir mais uma pessoa abençoada.
4: A senhora recebeu.
7: Que eu estava com infecção de garganta muito forte, infecção de ouvido, e tinha tomado todos os antibióticos e não estava resolvendo. Aí na oração dos anjos, que eu vim aqui no domingo, eu coloquei a mão na minha garganta e no meu ouvido. Depois daquele dia, eu não tive mais nenhuma dor de garganta mais.
4: Que maravilha, através da bênção dos anjos, Jesus curou.
7: Curou, graças a Deus.
4: A senhora está feliz?
7: Muito feliz.
4: Amém. Qual o seu nome?
7: Alaide.
4: Muito bem, vamos aplaudir mais uma vez o Bom Jesus.
1: Oh, gente, que maravilha, né? Deus operando, os anjos operando. Vamos ouvir mais um testemunho.
8: Qual foi a graça que a senhora recebeu através do óleo bento?
9: É que eu não ouvia direito desse ouvido, não ouvia quase nada. Aí depois que eu comecei a vir aqui, eu ouço sempre passando.
8: Passando o óleo bento, agora está ouvindo.
9: Agora eu estou ouvindo bem melhor, sabe?
8: Graças a Deus.
9: Ah, graças a Deus.
8: Não ouvia nada? Não ouvia nada?
9: Do lado aqui não.
8: senhora começou, ungiu o ouvido com óleo bento e o bom Jesus te curou. Que maravilha, né? O seu nome?
9: Terezinha Melo.
8: Vamos aplaudir o bom Jesus.
1: Eu convido você e sua família para as missas de amanhã, sexta-feira. As missas com a novena de Nossa Senhora Desatadora dos Nós. Às 9 da manhã e também às 7:30 da noite. 9 da manhã e 7:30 da noite. Escolha um desses horários. Venha ou na missa da manhã ou na missa da noite. Venha com a sua família. A paróquia Bom Jesus, Padre Rodrigo Oliveira, fica ali na Avenida Carlos Lacerda, 226. Avenida Carlos Lacerda, 226. Fica pertinho ali, gente, da loja Avan e do supermercado Açaí. Um local fácil, né, de você encontrar. E a Avenida da Igreja é a mesma avenida do terminal de ônibus da Vila União. Então, é fácil de você estar na igreja. Pare de sofrer. Meus amigos, minhas amigas, as coisas mudam quando nós mudamos. Então, venha para a igreja. Eu convido você para ser feliz. Amanhã, sexta-feira, às 9 da manhã, primeira missa. E 7:30 da noite, a segunda Santa Missa. Paróquia Bom Jesus, Padre Rodrigo Oliveira. Fica na Avenida Carlos Lacerda, 226, no Jardim Santa Lúcia, Campinas. Participe, viu? Com a sua família, com toda a sua fé, e o bom Jesus te abençoará. A Paróquia Bom Jesus é o local das maravilhas de Deus. Gente, olha a hora, 6:37. E você já deixou o seu nome para oração, o nome da sua família, na prece desta manhã? Participe, hein? Entra lá nas redes sociais do Padre Rodrigo Oliveira e deixa o seu nome, o nome da família na prece. Entra lá no Facebook, é Padre Rodrigo Oliveira. E no Instagram, Padre Rodrigo Oliveira Oficial. Você deixa o seu nome, o nome da sua família, na prece desta manhã de quinta-feira. Olha a hora, gente, olha a hora, são 6:38. 6:38. E nós vamos ouvir uma conversa boa agora, hein? Zé Mulato e Cassiano vão cantar pra gente o drama da dieta. Ai, meu Deus, vamos ouvir música boa.
10: Como é que vai?
11: Bom.
10: Ué, o senhor tá assim com um tipo melhor, mais corado, né, compadre?
11: É, de...
10: Andou emagrecendo, parece.
11: Sim.
10: Alguma dieta, compadre?
11: Ih, compadre, esse trem é um drama.
10: É um drama.
11: Tem pelejado, tem lutado. Isso não destrói o jogo.
10: É, vamos ver.

0: nós ouvimos essa história boa aí, né? Eita, nós, 6h42. Ô, gente, eu quero mandar um abração pra todo mundo me ouvindo aí. Em Hortolândia, meus amigos, minhas amigas de Hortolândia, Deus abençoe vocês, viu? Deus abençoe todas as famílias aí em Hortolândia. Hoje nós vamos ter missa nas nossas paróquias aí em Hortolândia, viu? Na paróquia do centro da cidade e na paróquia ali do Jardim Amanda. Atenção, você de Hortolândia e região, você que está sempre ouvindo o padre aqui na central, você que precisa de ajuda espiritual, participe das missas na paróquia Bom Jesus de Hortolândia. É no centro da cidade, viu? As missas hoje às 9 da manhã, às 3 da tarde e também às 7:30 da noite. 9 da manhã, 3 da tarde e 7:30 da noite. No centro de Hortolândia, a paróquia Bom Jesus fica ali na rua João Camilo de Camargo, 579. Anote aí, rua João Camilo de Camargo, 579, no centro de Hortolândia. É perto do shopping e também do supermercado Açaí. É bem no centro da cidade. Reúna a sua família, viu? Participe, 9 da manhã, 3 da tarde e 7:30 da noite, as Santas Missas de hoje. E você que me ouve aí no Jardim Amanda, o padre Ederaldo vai celebrar 2 missas na paróquia Bom Jesus no Jardim Amanda. Alô, alô, você do Jardim Amanda e de toda a região, né? Participe, logo mais às 9 da manhã e às 7:30 da noite. 9 da manhã e 7:30 da noite. A paróquia Bom Jesus no Jardim Amanda fica ali na rua Assis Brasil 677. Rua Assis Brasil 677, atrás ali da farmácia, e fica perto ali também do posto de saúde no Jardim Amanda 2. Rua Assis Brasil 677, atrás da farmácia e pertinho do posto de saúde do Jardim Amanda 2. Participe! O Bom Jesus tem bênção para você e toda a família. Olha a hora, gente, faltam 15 para 7. 15 para 7. E tá na hora, hein? É, tá na hora da gente ouvir a música brega de hoje.
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0: E essa aqui, olha, vou te contar, hein? Vem de 1969. Quem vai cantar pra gente a música brega de hoje é ele, Barros de Alencar. Vamos ouvir? Noites aqui no Amanhecer na Fazenda. Vamos ouvir.

0: esse foi Barros de Alencar cantando Noites.
1: Bom dia!
2: Bom dia!
3: Bom dia!
4: Bom dia!
5: Bom dia, Padre Rodrigo! O senhor sabe que horas são?
0: Eu sei sim, agora são 6h48, 6h48. E continua a nossa quadrilha, né? Nossa festa junina. Ó, não esqueça de colocar pertinho do rádio o seu copo com água para ser abençoado, hein? Finalzinho do nosso programa, gente, daqui a pouquinho nós vamos formar a grande corrente de preces do rádio. Inclusive, olha, convida a sua família, né, seus amigos, fala para as pessoas sintonizar aqui na central. É, para que mais pessoas, né, sejam abençoadas pelo bom Jesus. E gente boa, ó, atenção, você que tá me ouvindo aí em Indaiatuba. Ó, estou aqui com o padre Sidney, lá da cidade de Indaiatuba, e ele tem um convite muito especial para fazer para você de Indaiatuba e toda a região. Ô padre Sidney, bom
6: dia.
0: Olá,
6: padre Rodrigo, que Deus abençoe a vida do senhor. Amém. Que Deus abençoe todos os ouvintes da Rádio Central de Campinas. Eu sou o padre Sidney Carvalho, o padre da paróquia das Santas Missões na cidade de Indaiatuba. Eu estou passando por aqui para fazer um convite especial a você, a sua família que mora em Indaiatuba, para vir participar de uma de nossas santas missas de cura, de libertação, com a prece do Santo Exorcismo. Todas as sextas-feiras, 9h, 3h, também às 19h30. E aos domingos, 10h e às 19h. A paróquia das Santas Missões, ela está na Rua dos Indaiás, 565, no bairro Santa Cruz, ao lado da loja de doces Ameripan e também do Lava Rápido Irmão Soster. O bom Deus, ele pode e ele vai abençoar a sua vida. Venha você e a sua família participar de uma de nossas santas missas.
0: É isso aí, padre Ney Sidney, que Deus abençoe, padre Sidney, que Deus abençoe, viu? Que Deus abençoe todos os ouvintes aí em Indaiatuba. Ó, você de Indaiatuba e toda a região, participa, viu? Amanhã, sexta-feira, às 9h, às 15h e às 19h. Indaiatuba, paróquia das Santas Missões, na Rua dos Indaiás, 565. Rua dos Indaiás, 565, no Santa Cruz, em Indaiatuba. Tenho certeza, meu amigo, minha amiga, que muitas bênçãos de Deus estão sendo preparadas, né? Para você e para toda a sua família. Então, reúna a família e participe. Amanhã, sexta-feira, 9h, 15h e 19h. Rua dos Indaiás, 565, no Santa Cruz. Vamos continuar ouvindo música boa? Vem chegando aí, ó. Ronaldo Viola e João Carvalho, cantando pra gente um grande clássico. Carro de boi. Vamos ouvir música boa.

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1: 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Esteja presente nas missas. Meu amigo, minha amiga, o Senhor Jesus tem a bênção que você precisa. É amanhã, sexta-feira, amanhã, dia de bênção, amanhã, sexta-feira, às 9 da manhã e às 7:30 da noite. 9 da manhã e 7:30 da noite. Esses são os horários das missas. E o endereço da paróquia Bom Jesus, Padre Rodrigo Oliveira, aqui em Campinas, é Avenida Carlos Lacerda, o número 226. Avenida Carlos Lacerda, 226, no Jardim Santa Lúcia, Campinas, pertinho ali da loja Van e do supermercado Açaí. Este é o local das maravilhas de Deus. Participe! Nós vamos agora rezar às 6:57 da manhã. Vamos falar com Deus. Meu bom Jesus, filho da bendita Virgem Maria, estenda suas mãos sobre os nossos milhares de ouvintes. Senhor Jesus, eu peço, enxuga as lágrimas daqueles que choram. Senhor, dá fé e esperança para aqueles que estão sofrendo. Abra portas, caminhos, levanta os caídos. Que as famílias sejam agora milagrosamente abençoadas por ti. Senhor, santifica o copo com água e que desça sobre todos a bênção do Pai, do Filho e do Espírito Santo. Amém. Tome da água benta, você vai se sentir muito melhor. Minha gente, eu vou ficando por aqui. Daqui a pouquinho você vai ouvir o programa de maior audiência do rádio. O show da manhã com ele, o meu amigão Decimar Leite. Fiquem ligados aqui na Central, fiquem com Deus e até amanhã no Amanhecer na Fazenda. Até lá, minha gente!
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0: Começa a partir de agora mais uma edição do Show da Manhã. Padre Rodrigo Oliveira apresentou seu programa líder absoluto de audiência. Acordou a cidade, tirou o sono da concorrência. E amanhã ele volta com o Amanhecer da Fazenda. Boas missas, Padre Rodrigo. Que Deus o abençoe. Que Deus abençoe sua viagem até as igrejas. Padre Rodrigo, que Deus abençoe sua família. Que Deus abençoe toda a comunidade da paróquia Bom Jesus. O Padre Rodrigo, daqui a pouquinho, 10 horas da manhã, dentro do momento da oração do Show da Manhã da Rádio Central. De som dos melhores sonoplastas do Brasil, meu querido amigo André Pereira. Alô, alô, André. Muito bom dia, meu irmão. Vamos juntos, se Deus quiser, até às 11 horas da manhã, ao encontro de Soninha Amaro, em mais uma edição do A Hora é Agora. E você que está em casa, você que está no trabalho, faz o programa comigo, ou ouvindo através do rádio, o Bom e Velho Rádio, não é? AM870. Ou você que acompanha também através do nosso canal no YouTube. Estamos transmitindo o programa em vídeo. Canal do YouTube é Decimar Leite. É só colocar o meu nome, Decimar Leite. Abre o YouTube. Abriu o YouTube. Lá você coloca assim, ó, Decimar Leite. E você vai poder acompanhar o programa aqui da minha casa. Você é meu convidado para vir aqui, ó, sentar do meu lado, aqui no meu sofá, aqui na minha casa, fazer o programa junto comigo. Eu tô transmitindo o programa daqui, hein? Através do canal do YouTube, Decimar Leite. E você pode mandar mensagem para cá para participar do programa. Meu repórter. Minha repórter, eu dou prioridade, gente, para informação. Se você viu um ônibus quebrado, me avise qual linha o ônibus está quebrado. Como é que está a sua linha? A sua linha está funcionando perfeitamente, está tudo redondinho, está tudo legal. Manda para mim, eu quero saber como é que está a sua linha de ônibus. Eu quero saber como é que está o centro de saúde, o posto de saúde, eu quero saber como é que está a UPA. Manda mensagem para mim. Quero saber como é que está o atendimento médico nos prontos socorros, quero saber como é que está o atendimento médico nos hospitais aqui da cidade de Campinas. Manda mensagem aqui no WhatsApp da Rádio Central. Quero saber que se a sua rua tem buraco, não tem, se caiu árvore, se não caiu, o que está acontecendo. Fique à vontade, seja o meu repórter, a minha repórter, e faça o programa junto comigo e junto com André Pereira e toda a equipe da Rádio Central, metendo a boca no trombone.
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0: 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Manda mensagem para mim. Eu quero saber quem é que tá fazendo aniversário hoje, quinta-feira, dia 25 do mês de junho, do ano da graça de nosso Senhor e Salvador Jesus Cristo de 2026. Hoje, dia 25 de junho, já é o dia de número 176 do ano, restando, portanto, 189 dias para o ano novo. Estamos na fase da lua crescente. Ela vai até o próximo dia 29. Estação inverno. E como o inverno pegou, hein, gente? Que friozinho. Gostoso, gostoso, tá gostando desse friozinho? Olha, hoje, gente, é o dia de Nossa Senhora de Medjugorje. Muita gente no Brasil e no mundo tem devoção à Nossa Senhora de Medjugorje. E daqui a pouquinho, no momento da oração da Rádio Central, nós vamos prestar uma homenagem a ela, a Nossa Senhora de Medjugorje. Hoje é dia de Santo Adalberto. Hoje é dia de Santa Cláudia. Hoje é dia de São Máximo. E hoje é dia de São Próspero. Que os santos do dia, em especial Nossa Senhora de Medjugorje, possam nos proteger.
2: Amém!
0: Hoje é dia mundial do vitiligo. Combate ao vitiligo, né? Vitiligo é aquela doença que deixa a pele, né? Com brancos, né? Você já viu, né? Tinha aquele cantor famoso, né? Que morreu já faz tempo, o Michael Jackson, tinha vitiligo, né? Hoje é dia mundial do vitiligo. Hoje é dia mundial do marinheiro. A todos os marinheiros, bom dia, né? Hoje é dia mundial dos Beatles, é? Todo o dia 25 de junho é comemorado o dia mundial dos Beatles. Hoje é dia do cotonete, né? Deus me livre daqui, que não perigo, viu? Sabia disso, cotonete? Você pode passar o cotonete ali no umbigo, pode passar, mas jamais na orelha, viu, gente? Que a minha médica falou, Decimar, nunca usar cotonete, que aquilo fica ali na orelha, pode dar problema sério. Hoje é dia do imigrante. A todos os imigrantes, nosso abraço, nosso carinho, né? O Brasil é um país feito por imigrantes, né? Afinal de contas, imigrante é aquele que sai de um país e vai viver em outro. E o Brasil, ele é cheio de portugueses, italianos, de árabes, né? É um país repleto de argentinos, de uruguaios, paraguaios. É um país que tem muitos venezuelanos, haitianos, africanos. Viva! Viva o povo do mundo inteiro que veio pra cá. Hoje é dia do imigrante. Olha a hora, 7:06. Olha a hora, não perca a hora não, gente, não perca o compromisso, 7:06. Quem é que tá fazendo aniversário hoje? Manda pra mim o nome do aniversariante, seu filho, sua filha. Seu neto, sua neta, seu marido, sua esposa. Hoje é dia da gente comemorar e dizer feliz aniversário.
2: Parabéns!
0: Café Moraes para os aniversariantes.
2: Parabéns a você.
0: 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E tem o momento da oração. Daqui a pouquinho, às 10 horas da manhã, tem o primeiro santo brasileiro, São Frei Galvão. Daqui a pouquinho, essa bênção maravilhosa. Já já também tem a consagração a Nossa Senhora Aparecida, Rainha e Padroeira do Brasil, na voz do Padre Vitor Coelho de Almeida, o Padre Vitor de Aparecida. Daqui a pouquinho também tem a bênção da água com o Padre Antônio Maria. Daqui a pouquinho tem direto da paróquia Bom Jesus, a bênção maravilhosa que toca aqui, ó, no nosso coração, a bênção do Padre Rodrigo Oliveira. Tem a oração de São Francisco com o saudoso locutor Cid Moreira. Tem a Ave Maria poderosa, linda Ave Maria, na voz do Padre Geraldo, fundador da Rádio Central, Padre Geraldo Azevedo. Tem também a maravilhosa, lindíssima oração da desatadura dos nós. Tem o milagroso, mais milagroso padre do Brasil, o padre Donizete de Tambaú, a sua oração. E direto de Curitiba, o padre Reginaldo Manzotti. Você já pode mandar o seu nome pedindo a oração. É simples, fácil. Grave uma mensagem de voz, manda pra mim. Meu WhatsApp tá liberado. É esse aqui, ó. 97148-3497. Já pode mandar mensagem pra cá. Repetindo: 97148-3497. E agora a nossa enquete do dia. Chegou a hora, né? Da gente fazer a pergunta do dia. Chegou a hora, né? Da nossa enquete do dia. Pois bem, o Brasil ganhou ontem. O Brasil ganhou ontem pelo placar de 3-0. Bom, primeira pergunta da enquete. Você assistiu o jogo? Hã? Sim ou não? E agora, você tá entusiasmado? Você acha que o Brasil tem chance? Você acha que o Brasil tem chance de ser campeão do mundo ou você acha que não? Você acha que o Brasil tem chance de ser campeão do mundo ou não? Manda mensagem para mim, meu número 971483497. A pergunta de hoje da enquete é: depois da vitória de ontem diante da Escócia, né? Em que o Brasil jogou bem, sim, né? O Brasil jogou direitinho. Você acha que temos chances de sermos campeões do mundo? Você acha que o Brasil tem chance de ser campeão do mundo?
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0: Meu número, grava uma mensagem de voz e manda, me diga se o Brasil tem chance de ser campeão do mundo.
1: Brasil!
0: Você acha que o Brasil tem chance de ser campeão do mundo? Manda mensagem pra mim, meu número 97148-3497. Repetindo, 97148-3497.
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0: Olha a hora, gente, não perca a hora não, 7:09. Olha a hora, gente, olha a hora, não perca a hora não, 7:10, pulou pra 7:10. Começa a partir de agora, olha a hora aí, 7:10. O maior giro de notícias, quem domina a notícia, domina o mundo, não é passado para trás, não cai notícia falsa, muito menos em golpe. E vamos começar com as ruas, avenidas e estradas.
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0: Robson Ramos está tomando conta da cidade. Alô, Robson!
3: 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Um bom dia para você ligado aqui na Rádio Central, a mais querida. Alô, Decimar Leite, bom dia para você. E aqui as informações do trânsito, os destaques agora para quem chega a Campinas pela SP-101. Campinas Montemor, com lentidão ali na altura do Trevo dos Presídios, no quilômetro 5, dali até o início da Robert Bosch. Dali pra frente, trânsito intenso até a aproximação do Trevo da Anhanguera. Quem vai pra Hortolândia e Montemor por ali, vai com boas condições agora. 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
0: Obrigado, Robson. Obrigado, meu querido. Olha a hora, 7:11, 7:11. Motorista fica ferido após capotamento na Santos Dumont.
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0: Na Blitz da Notícia, uma motorista, gente, olha a hora, 7:11, 7:11. Olha aí, gente, uma motorista ficou ferida após grave capotamento na rodovia Santos Dumont. Foi no município de Indaiatuba. O acidente aconteceu perto do quilômetro 48. A motorista perdeu o controle. Ela acabou atravessando o canteiro central e bateu em um barranco. Acabou capotando na pista contrária. Equipes de resgate ali da concessionária socorreram a mulher. Ela tem aproximadamente 30 anos. Ela estava consciente, teve apenas ferimentos leves. Mas, para garantir, ela foi levada imediatamente ao Hospital Santa Inês. As causas da batida estão sendo apuradas. Portanto, nós tivemos aí em Indaiatuba esse capotamento. Vamos torcer para que essa mulher esteja bem, né? Repito, ela foi levada lá para o Hospital Santa Inês. E atenção, hein? Atenção, hein? Colisão entre duas motos. Dois feridos em Indaiatuba.
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0: Gente, mais acidente com moto, hein? Mais acidente com moto. Olha a hora, 7:12, olha a hora, 7:12. Olha aí, a colisão entre duas motos deixou dois homens feridos ali do Distrito Industrial de Indaiatuba, né? O Distrito Industrial que é ali às margens da rodovia Santos Dumont. O acidente aconteceu na Avenida Vitória Rossi Martini. Há imagens, inclusive, né, que mostram nas redes sociais, imagens flagrando o momento da batida. Um dos motociclistas faz uma conversão na via quando acaba batendo de frente com outra moto. A moto que seguia pela avenida. Então, sabe quando você está indo na avenida, aí você vai fazer uma conversão para a esquerda, só que do outro lado está vindo uma moto também. Bateram de frente. Com a batida, os dois motociclistas caíram no chão. Os dois foram socorridos com ferimentos leves e levados para atendimento médico. Lembrando que a Guarda Civil Municipal atendeu a ocorrência, realizando o levantamento das circunstâncias desse acidente. As causas da batida estão sendo investigadas, portanto, dois motociclistas acabaram se ferindo nesse acidente que aconteceu na cidade de Indaiatuba. Hora certa da central, 7:13. Não perca a hora não, gente, não perca o compromisso. Olha a hora aí, ó, pulou, 7:14, 7:14, o tempo não para, né? 7:14. Agora vamos à sede da Defesa Civil do Estado de São Paulo.
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0: Dia vai continuar gostoso para tomar café Moraes, né? Pra gente ficar tomando aquele cafezinho Moraes gostoso, né? Tempo bom, né? Aquele tempo friozinho gostoso pra gente tomar um café Moraes. Bom demais, né? A previsão do tempo.
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4: Nesta quinta-feira, o tempo segue instável em grande parte do estado de São Paulo. O dia começa com muitas nuvens. Ao longo do período, há previsão de pancadas isoladas de chuva que podem vir acompanhadas de raio e rajadas de vento, principalmente entre o norte e o leste paulista. Nestas regiões, a chuva poderá ocorrer de forma persistente em alguns momentos, favorecendo acumulados mais elevados. As temperaturas começam amenas e apresentam pequena elevação durante a tarde. Na capital paulista, as temperaturas variam entre 12 e 14 graus. Em Guapiara, a mínima prevista é de 9 graus, com máxima de 13 graus. Em dias de chuva, consulte a previsão do tempo e fique atento aos alertas da Defesa Civil do Estado de São Paulo, seguindo as principais redes sociais do governo.
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0: Olha a hora, não perca a hora, são 7:15. Olha a hora aí, ó, não perca a hora não, não perca a hora não. Olha a hora, 7:15. Morre prefeito da região de Campinas.
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0: Atenção, a Prefeitura Municipal de Araras está confirmando a morte do prefeito Irineu Norival Marito. A morte do prefeito foi atestada durante essa madrugada. Ela aconteceu na Santa Casa de Misericórdia de Araras. Ele teve uma outra parada cardiorrespiratória. O prefeito da cidade de Araras estava internado na UTI em estado grave desde a madrugada da última terça-feira. Na terça-feira, ele apresentou um quadro de insuficiência respiratória aguda que evoluiu para uma parada cardiorrespiratória, portanto, na terça-feira. Os médicos fizeram de tudo, mas agora, nessa madrugada, ele não resistiu, teve uma outra parada cardiorrespiratória e morreu. O velório do prefeito de Araras, Irineu Norival Marito, será aberto ao público daqui a pouquinho às 11 da manhã e vai até às 3 da tarde. Repetindo, o

0: Vai acontecer às 16h no cemitério municipal da cidade de Araras. A todos da cidade de Araras, nossas condolências. Com certeza, o prefeito era muito querido, né? Prefeito muito querido, o prefeito da cidade de Araras, Irineu Norival Marito. Repetindo, Irineu Norival Marito. Infelizmente, não resistiu a uma segunda parada cardiorrespiratória. Ele estava internado lá no hospital da cidade, na Santa Casa da cidade. Não resistiu, acabou falecendo. Nossas condolências à família do prefeito da cidade de Araras pela morte. Na Central, você fica sabendo de tudo.
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0: Olha a hora, 7:18, 7:18. Chegou a hora, gente, da prestação de serviços à Rádio Central, ajudando a população de Campinas.
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0: 7:18, para você que está acompanhando o programa pelo rádio, no Bom e Velho Rádio, AM870. Para você que está nos acompanhando também no canal do YouTube. Nosso canal do YouTube é meu nome, né? Decimar Leite. 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

0: 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Olha a hora. Não perca a hora não, gente, não perca não. 7:23. Não perca a hora não, gente. 7:23. Hora da participação dos queridos ouvintes da Rádio Central. Bom dia pra quem tá em casa. Bom dia, viu? Bom dia pra quem tá no trabalho. Onde quer que você esteja, eu desejo um dia lindo. E me parece que vai ser um dia bonitão, hein? Opa, olhando daqui, parece, me dá a impressão que vai ser um dia bonitão, hein? Esperemos, né? Aguardemos um dia bonito, né? Alô, alô, bom dia!
1: Bom dia, Decimar, que a paz do Senhor esteja com todos nós.
0: Amém, Valmir!
1: Decimar, mais uma vez eu peço que leve os nomes meu e da Vitória.
0: Sim.
1: Aos pés de Nossa Senhora Desatadora, que ela possa desatar todos os nós.
0: Levo com prazer.
1: Também da família Marcon, Marton, e Balarim e de todos vocês aí da Central.
0: Obrigado, irmão.
1: Que Deus continue olhando por todos nós e abençoando também, né, desse mar.
0: Opa.
1: Graças a Deus, você foi abençoado, né?
0: Graças a Deus.
1: E que continue sempre sendo abençoado.
0: Amém, irmão.
1: Um abraço, fique com Deus. Sobre a enquete de hoje, eu acho que dá para chegar assim. O Brasil tá se igualando igual as outras seleções aí que estão sendo favorito. Obrigado, fica com Deus, um abraço. É o Valmir da Vila União.
0: Grande Valmir da Vila União.
1: Excelente quinta-feira para todos nós.
0: Para você também, Valmir, tudo de bom. Eu tô perguntando hoje aqui na enquete do dia, né, sobre a seleção brasileira. Você viu o jogo de ontem, viu? O Brasil ganhou da Escócia pelo placar de 3-0. E aí, você acha que o Brasil tem chance de ser campeão? Ou tá precipitado falar isso? Não, desse mais, tem seleção forte aí, não vai dar não. É, quando pegar uma França pela frente, se pegar uma seleção aí mais forte, não sei não. E você, o que, que me conta aí? Você acha? A enquete do dia hoje pergunta, você acredita? Acha que a seleção brasileira conquista essa Copa? Você tá confiante? Acha que vai dar? Manda mensagem aqui pra mim, ó. Alô? Bom dia.
2: Bom dia, Desimar, bom dia, aqui é a Neide, tudo bom?
0: Oi, Neide.
2: Uma quinta-feira abençoada para todos nós.
0: Amém.
2: Desimar, sobre a enquete de hoje, eu assisti sim o jogo, foi até que bonito, mas eu vou falar a verdade para você, eu não espero, eu gostaria muito, né, que o Brasil fosse campeão, mas é muito difícil e... É sempre assim, vai no começo muito bem, né? Mas eu não coloco muita expectativa, não.
0: Não.
2: Ah, eu sou bem sincera. Eu espero muito, vou torcer para que seja. Mas não é fácil, não. Eu já não fico muito empolgada com isso, mas não, sabe?
0: Sim.
2: Mas um abraço para você, fica com Deus. E vamos torcer, né? Quem sabe?
0: Tá certo? Ó, você viu aí o que ela falou, né? Ela falou, eu não tô lá muito confiante não, né? Eu vou aguardar. Ela tá falou, eu não tô muito confiante não, não tô não. Ah, nossa querida ouvinte Neide, você assistiu ao jogo de ontem? Assistiu? Gostou? Não gostou? E aí, tá confiante? Hein, tá confiante? Você acha que vai dar? Você acha que dá pra gente conquistar a Copa do Mundo? Tá muito cedo pra falar isso? Você acha que não vamos conquistar a Copa do Mundo? Hein? Você acha que a gente consegue conquistar a Copa do Mundo? Manda mensagem pra cá, essa é a nossa enquete do dia. Olha o número, 97148347. Vamos repetir? 97148347.
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0: Brasil conquista ou não essa Copa? Você acha que não? José Roberto, oi desse bar aqui, José Roberto. Brasil não conquista. Há seleções muito mais fortes que o Brasil. Muito obrigado aí, José Roberto, pela participação aqui com a gente, né? Valeu, José Roberto, um abraço. A Iraci mandou aqui, bom dia desse mar. Tenha um dia abençoado e que Deus esteja sempre presente em sua vida. A querida Iraci Oliveira Silva. Obrigado, Iraci. Tudo bem aí, Iraci? Obrigado mesmo, viu? Tudo de bom pra você. Antônio Carlos aqui. Oi, Decimar, bom dia. O Brasil vai ser campeão. Vai ser difícil, mas vai ser campeão do mundo. Muito obrigado. Mande sua mensagem para cá na nossa enquete do dia 971-483-497. Agora tem notícia. 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
0: Robson Ramos, situação de momento. Robson.
5: 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Banco Mercantil, mais do trânsito, com destaque agora para a rodovia Santos Dumont, chegando a Campinas com trânsito lento do quilômetro 74 ao 76 na aproximação ali da Anhanguera. Depois na Prestes Maia segue carregado até a Plínio Neves e tem lentidão na João Jorge até a chegada ao Terminal Central. No caminho contrário para a Anhanguera, ali pelo corredor. E depois pela Santos Dumont, até Viracopos em Indaiatuba, condição boa. 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
0: Atenção, hein? Governador de São Paulo abre hospital na região metropolitana de Campinas.
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0: Olha a hora, gente, olha a hora, não perca a hora não, agora são 7:29, 7:29, o governador de São Paulo inaugurou aqui na região metropolitana de Campinas, na cidade de Santa Bárbara do Oeste, um hospital que vai atender as pessoas aqui da nossa região. Total de 8.100 pessoas já estavam sendo atendidas, esse atendimento vai passar para 13.000 pessoas. 13 mil pessoas serão atendidas num hospital regional aqui na cidade de Santa Bárbara do Oeste. Vamos à reportagem especial da Central.
6: Santa Bárbara do Oeste passa a contar com a maior estrutura de saúde pública de sua rede municipal. O governador Tarcísio de Freitas inaugurou nesta quarta-feira o Complexo Cidade Saúde, empreendimento que amplia a oferta de exames, consultas e procedimentos especializados para a população do município e de outras 18 cidades da região metropolitana de Campinas. Com investimentos de cerca de 25 milhões de reais da Prefeitura de Santa Bárbara do Oeste, a unidade aumentará a capacidade de atendimento de 8.600 para 13 mil procedimentos por mês, contemplando especialidades como cardiologia, oftalmologia, ortopedia, neurologia e geriatria. Durante a inauguração, o governador destacou a proposta de atendimento integrado da nova estrutura.
7: A concepção é muito bacana, a concepção é correta, a concepção de concentrar os serviços de saúde, concentrar centro de especialidades, concentrar a farmácia, concentrar a vigilância, né, concentrar todos os serviços, a própria Secretaria de Saúde, né, toda a parte de assistência, laboratório, enfim, a poder fazer as pequenas cirurgias num único espaço, tendo uma única referência. Onde as pessoas vão ter um tratamento integral. Não vai ter aquela coisa de ir num lugar, tem que caminhar para outro. Não, ela vai ter todo o acompanhamento aqui. Vai fazer o exame, vai ter o diagnóstico, vai iniciar o tratamento, tudo num lugar só. Vai pegar a medicação, vai pegar o remédio na farmácia.
6: Além dos recursos destinados ao Cidade Saúde, o governo do estado anunciou o repasse de R$1 milhão para a implantação de 10 novos leitos de UTI pediátrica na Santa Casa de Santa Bárbara.
7: E hoje a gente vai autorizar mais dois convênios aqui com Santa Bárbara. Um de R$2 milhões para a gente poder adquirir equipamentos, para a gente poder fazer exames, cirurgias, R$2 milhões do governo do estado aqui para a Cidade da Saúde e mais R$1 milhão para a gente abrir leito, 10 leitos de UTI pediátrica no nosso Hospital de Santa Bárbara do Oeste. Então, mais R$3 milhões no dia de hoje.
6: O novo complexo beneficiará diretamente os moradores de Santa Bárbara do Oeste e fortalecerá o atendimento de saúde para mais de 3 milhões de pessoas em toda a região. De Santa Bárbara do Oeste, Patrícia Zeppelin.
0: Muito obrigado, portanto, a Patrícia Zeppelin pela informação direto da cidade de Santa Bárbara do Oeste, quanto a ontem a inauguração desse hospital tão importante, hospital regional, que atende a população aqui da região. Muita gente que saía de lá para ser atendida em Campinas ou para ser atendida em Sumaré, por exemplo. Agora não, a população de lá pode ser atendida por lá mesmo. Isso é muito importante para a população de Santa Bárbara, que é aqui da região metropolitana, mas também para Campinas, já que desafoga o atendimento aqui da cidade de Campinas. Olha a hora, 7h33, girando os repórteres da Central, porque quem domina a notícia domina o mundo. Olha a hora, 7h33. Vamos às notícias do seu time do coração, vamos com a melhor equipe esportiva do Brasil, a equipe

0: Copa do Mundo, repórter Bruno Mendes.
1: A seleção brasileira fez a partida mais convincente na Copa do Mundo dos Estados Unidos, Canadá e México e conseguiu a classificação em primeiro lugar no grupo C. O Brasil venceu a Escócia por 3-0 com 2 gols de Vini Júnior e 1 gol de Matheus Cunha. O Brasil se classificou em primeiro e deve pegar Japão ou Holanda. Vamos ouvir o capitão Marquinhos, que fala da participação de Vinícius Júnior.
2: Que é cada vez mais potencializar esse Vini que a gente está vendo nesses primeiros jogos, né? E ele vem mostrando que ele pode ser esse jogador decisivo pra gente, né? E não só ele, como os outros grandes jogadores que estão fazendo um excelente mundial. Acho que o futebol agradece por isso, né? Pra gente ver grandes gols, grandes jogos, né? E a gente fica muito feliz de ter um jogador como o Vini, do nível que ele está fazendo essa Copa do Mundo, né? E a gente com certeza vai tentar potencializar ele da melhor maneira.
1: Os outros resultados desta quarta-feira: a Bósnia venceu o Catar 3-1, a Suíça bateu o Canadá por 2-1, a África do Sul venceu a Coreia do Sul 1-0 e o México bateu a Tchequia por 3-0. Nesta quinta-feira, a bola rola para Curaçao e Costa do Marfim, Equador e Alemanha, Japão e Suécia, Tunísia e Holanda, Paraguai, Austrália, Turquia e Estados Unidos. Da Rádio Nacional em Brasília, Bruno Mendes.
0: Muito obrigado, Bruno. E agora vamos ao repórter Fernando César, trazendo as informações do seu time do coração. No Guarani, Fernando César, bom dia.
3: Bom dia, Decimar, chegando com informações do Bugre aqui na Central. O Guarani volta a campo no próximo domingo, 11 da manhã, contra o Figueirense em Florianópolis, estádio Orlando Scarpelli. Guarani em busca da reabilitação e da manutenção da liderança desta Série C. O Bugre perdeu seu último jogo para o Confiança, 2-0 em Aracaju, e essa derrota quebrou uma sequência de 3 vitórias consecutivas. Vitórias contra o Barra, 2-0, contra o Amazonas, 5-0, e contra o Caxias, por 2-1. Aliás, essas vitórias deram ao Guarani a liderança da competição, com 21 pontos. E agora o Bugre busca a reabilitação e a manutenção dessa liderança, que ele divide com o Brusque. Só que o Guarani tem saldo de gols melhor, 12-6, e o Guarani é o atual líder. Para o jogo do próximo domingo, Hélio Cizenando vai mudar a equipe novamente, já que ele perdeu o Natan Melo, que foi expulso, e o Maranhão, o atacante, tomou 3º cartão amarelo. Para o lugar do Natan Melo, volta o titular William Farias, que não jogou lá em Aracaju pelo 3º amarelo. Para o lugar do Maranhão, as opções Luca e Ebert. Quem volta também é o zagueiro Maurício Antônio, que cumpriu a automática, é titular e vai para a zaga do Bugre. Jonathan Costa e Emerson Barbosa são dúvidas. Estão no departamento médico, serão reavaliados durante a semana para saber se terão condições de jogo ou não. Se o Jonathan Costa continuar de fora, segue Rafael Rodrigues na zaga do Guarani. E na lateral esquerda, quem tem sido titular é o Renan Castro, que jogou as últimas 3 partidas do Bugre na lateral esquerda. Apita o jogo do Guarani contra o Figueirense, árbitro da Bahia, Emerson Ricardo de Almeida. Assistente 1, Daniela Coutinho Pinto. Assistente 2, Eli Carlos Franco de Oliveira, também da Bahia. Falei do Bugre aqui na Central, a rádio do futebol de Campinas.
0: Muito bem, Fernando. E a Ponte Preta, em 7:37 agora. Quais são as notícias da Macaca?
3: O goleiro Diogo Silva não joga mais pela Ponte Preta, devido a salários atrasados, as promessas da diretoria que não foram cumpridas. O goleiro da Ponte Preta pediu a rescisão contratual. Entrou na justiça com um processo no CNRD e esse processo gira em torno de mais de R$1 milhão, pedindo salários atrasados, fundo de garantia, férias, 13º, e o acordo, né, que foi feito o ano passado, já que ele tem pendências de 2025, fez um acordo com a diretoria pontepretana, mas a diretoria não pagou 1 centavo, não cumpriu com o acordo, e aí acabou a paciência do goleiro Diogo Silva, não joga mais pela Ponte Preta. Ele nem voltou aos treinamentos após o jogo contra o Novo Horizontino, não se reapresentou e já não faz mais parte do elenco pontepretano. Agora o técnico Zanardi deverá utilizar o goleiro Guilherme, né? Da base pontepretana, Guilherme Viana, que é o primeiro substituto, e o Guilherme vai ser o titular. E o segundo goleiro agora será o Vinícius Ferrari. A Ponte Preta, que já tinha perdido David Braz, Brian Borges, o Everton, muitos jogadores devido aos salários atrasados. E a fila deve continuar. Deve sair mais jogadores agora, porque a janela de contratações do futebol brasileiro se abre no próximo dia 20 de julho e outros jogadores da Ponte deverão deixar a Macaca. É a Ponte Preta agonizando, né? A Ponte Preta caminhando a passos largos para o rebaixamento para a Série C. O seu torcedor passando vergonha devido à incompetência da diretoria. Falei da Ponte Preta aqui na Rádio Central, a rádio do futebol de Campinas.
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0: Olha a hora aí, gente. Olha a hora. Agora são 7h40. São 7h40. Bom dia. Bom dia para quem tá em casa, bom dia para quem tá no trabalho, onde quer que você esteja. Eu tô desejando um dia lindo, perfeito, maravilhoso. Dizendo que vai dar tudo certo, porque já está dando tudo certo. É ou não é? Bom dia, né? Vamos a aqui na Rádio Central, a sua participação através do WhatsApp 971483497. Aqui você pode ser o meu repórter, pode reclamar, reivindicar, meter a boca no trombone, né? A gente tem resolvido muita coisa, viu? Mando lá para a vereadora, mando para o vereador, mando para a prefeita, para o prefeito, mando para o deputado estadual, para o deputado federal, para o governador, não é? A gente manda para todo mundo, a gente reclama, reivindica. Se a autoridade fizer, a gente vem aqui, bate palma, agradece, valeu, foi muito bom. Se a autoridade não fizer, a gente mete a boca no trombone. Então fique à vontade. Manda mensagem.
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0: Meu número, meu celular é 971-483-497. Fique à vontade para reclamar de ônibus, de qualquer coisa, né? Aqui a gente tá para te ajudar. E você manda também o seu nome para a oração das 10 horas da manhã hoje, a oração maravilhosa das 10 horas da manhã. Mande a mensagem. Antes de atender a sua mensagem, vamos à prestação de serviços à Rádio Central, ajudando a população de Campinas.
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0: O Central tem um convênio com a Associação Brasileira dos Dentistas. Porque lá eu quero até servir um café Moraes pro meu querido amigo doutor Rodolfo de Pádua, que tá aqui, ó. Cafézinho Moraes, doutor Rodolfo vai estar amanhã comigo na Rádio Central. O André Pereira vai receber amanhã o doutor Rodolfo de Pádua nos nossos estúdios. O André Pereira, meu querido, vai servir um delicioso café Moraes para o doutor Rodolfo de Pádua amanhã, certo, ô André? Amanhã o doutor Rodolfo vai estar aí nos nossos estúdios com você. E o doutor Rodolfo de Pádua é o diretor da Associação dos Dentistas. 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Ruas, avenidas e estradas. 7h46, tomando conta da cidade, Robson Ramos.
7: 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Trânsito lento pela rodovia dos Bandeirantes no sentido de São Paulo. Na altura do quilômetro 90, pouco antes do trevo da Santos Dumont, trânsito já lento desde o 95 até ali. Para o interior, tem lentidão do 88 ao 90 agora. 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
0: Olha, uma idosa foi encontrada no meio de uma mata.
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0: Gente, uma idosa que estava desaparecida, ela foi resgatada. Olha a hora, agora 7h47. Uma idosa, ela foi resgatada após passar um dia inteiro desaparecida na cidade de Piracicaba. As equipes da Guarda Municipal localizaram essa mulher, que tem Alzheimer. Ela estava no interior de uma mata, foi no bairro Nova Suíça. Ela estava com sinais de frio intenso, mas estava consciente e respondia às perguntas. Ela, inclusive, foi vítima de Alzheimer, né? Dessa doença terrível, e ela ficou no meio da mata. E os bombeiros ficaram procurando incansavelmente por 24 horas, até encontrar essa senhorinha. Até encontrarem essa senhorinha. Ela respondia até, ela tem Alzheimer, mas respondia, a senhora está sentindo dor, está sentindo frio, o que está acontecendo? A mulher foi encaminhada à UPA da Vila Cristina para passar por avaliação e seguindo com os cuidados médicos. É muito frio. Imagina só, gente, ela passou a noite toda ali no meio da mata. O Alzheimer, pessoas com Alzheimer não devem jamais ficarem sozinhas. Não pode, gente, não pode deixar ninguém. Pessoa com Alzheimer não pode ficar sozinha. Pessoa com Alzheimer não pode ficar sozinha. E essa senhora, num descuido da família, ela desapareceu. Ela ficou 24 horas perdida no meio da mata. E graças a Deus foi resgatada com vida, né? Graças a Deus foi resgatada com vida. 7h48, olha a hora, 7h48. Neblina fecha o aeroporto de Viracopos. 7h48. Olha, uma densa neblina cobriu a região de Campinas ontem e acabou causando um enorme transtorno no aeroporto internacional de Viracopos. Ontem, no final da tarde, 12 voos tiveram que ser desviados para outros terminais, segundo a administração de Viracopos. Os desvios começaram a ocorrer já por volta das 4h50. É, 10 para as 5 da tarde, o aeroporto fechou, quando a visibilidade ficou severamente reduzida. A operação de pousos foi normalizada somente por volta das 18 horas. Depois que tivemos a melhora das condições climáticas e meteorológicas. Você viu, gente? Viu o que aconteceu ontem? Ah, olha a neblina de ontem. Não sei a hora que o André foi embora para casa ontem, mas André de Deus, você precisa de ver a neblina que estava em Viracopos. Fechou o aeroporto. Fechou o aeroporto. Negócio assim, daquele, sabe? Olha a hora, 7h50, faltando 10 minutos para as 8 na central. 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
0: Chegou a hora da gente trazer informação para os nossos ouvintes. Chegou a hora da gente trazer a prestação de serviços e ajudar a população de Campinas.
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0: Olha, você que é ouvinte aqui do Show da Manhã, você que nos acompanha pelo rádio, Bom e Velho Rádio, no AM870, você que nos acompanha também no nosso canal do YouTube, vai lá no YouTube, ó, o YouTube é meu nome, tá? Coloca lá, Decimar Leite, Decimar Leite, abre o YouTube, coloca meu nome, Decimar Leite, busca lá, põe na busca, meu nome, Decimar Leite. 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
0: Bom dia, valeu. 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Olha a hora, gente, olha a hora, 7 da manhã, mais 58 minutos, 7:58. 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Vamos repetir? 9714-834-97. Deixa eu ver quem mandou mensagem aqui. Bom dia, bom dia, bom dia.
9: Bom dia, Decimar. Muito frio aqui em Morungaba.
0: Oi, Zudinha.
9: Eu moro aqui nas montanhas, então tá ventando até gelado aqui. Mas eu tô confiante, sim.
0: Tá confiante no Brasil?
9: E confiante ou não, a nossa parte é torcer. É. Mandar boas energias pra eles na hora do jogo.
0: É, né?
9: É isso que a gente tem que fazer. Como as outras torcidas.
0: É
9: só o brasileiro que cobra, cobra, cobra, cobra.
0: É.
9: Fica cobrando como se fosse, cada um fosse um técnico. Não, a gente tem que olhar para os outros países que estão lá, feliz porque estão lá. É isso. Nós somos igual a todos.
0: Tá bom.
9: E eu vou torcer muito. E porque acho que dá, sim. Tudo que se constrói devagarinho é bem mais sólido. Quando se acha que já está tudo construído, vem um vento e acaba com tudo. Então, fácil não é. Lá ninguém foi lá passear. Todo mundo está lá porque quer a Copa. Até quem não tinha nem como estar lá, mas está lá e está querendo um passinho cada dia.
0: Isso aí.
9: Bom dia, viu?
0: Ô, minha querida Zildinha, que bom te ouvir, né? Lá das montanhas de Morungaba. Alô, pessoal de Morungaba. Obrigado pela audiência, viu? Aí, ó, obrigado mesmo, viu? Tudo de bom pra vocês aí na cidade de Morungaba, né? Marilene, querida... Maria Lorente Prata, minha querida. Bom dia, Decimar, tudo bem com você? Uma ótima semana. Que Deus te abençoe. Que você se recupere logo, viu? Eu acho que o Brasil... Pode ser campeão, sim. Vamos torcer. Obrigado, Maria Lorente Prata. Muito obrigado, viu, pela participação aqui no WhatsApp da Rádio Central, viu? Obrigado mesmo por mandar mensagem. Nosso número 971-483-497. Tá aqui a Daniele. Ela mandou aqui, bom dia desse mar aqui. Daniele Martins, coloca meu nome e minha família na oração. Daniele Martins, muito obrigado a você. Em meu nome, em nome do Padre Rodrigo Oliveira, em nome de toda a família Central. Obrigado, minha querida. O Maicon mandou mensagem aqui acreditando que o Brasil pode sim ser campeão. O Brasil pode sim ser campeão, né? O Márcio lá da Vila Palmeiras está dizendo, que frio é esse desse mar? Está dizendo que está frio por lá onde ele está. Obrigado, Márcio. Obrigado pela sua participação, viu? Tudo de bom para você. Valeu, valeu, valeu demais, né? Aqui também, Maria das Dores. Oi, Decimar, não acredito que seremos campeões não, viu, Decimar? Tem jogador muito metido. Tá aqui a Maria das Dores. Não acredito que seremos campeões não, Decimar. Tem jogador muito metido. Muito obrigado, minha querida, tá dizendo que tem um jogador muito metido lá na seleção brasileira, né? E aí, você acredita ou não, hein? Mensagem aqui, mandou pra gente a Leonarda Costa. Oi, Leonarda, como é que você tá, menina? Tudo bem com você? Decimar, bom dia. 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O mais próximo do centro? 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Vamos repetir aqui o WhatsApp do Decimar? 971-483-497. Nesse WhatsApp aqui, hoje eu tô perguntando na enquete do dia, né? Assistiu o jogo do Brasil ontem? Sim ou não? Hein? Assistiu? Acompanhou o jogo do Brasil? E aí? Na enquete do dia eu pergunto, você tá confiante? Acha que podemos ser campeões do mundo? Acha que o Brasil vai ser campeão da Copa ou não vai ser? Manda mensagem 971-483-497. Olha a hora, 8:02. Olha a hora aí, gente. Olha a hora, não perca a hora não, gente. Não perca o compromisso. Olha a hora, 8:02 da Central.

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2: Gente, não perca a hora não, olha a hora aí, ó, 8:04, olha a hora aí, não perca a hora não, não perca não, gente, já são 8:04, né? Como passa rápido, não, que coisa boa, né? 8:04, olha a hora, olha a hora, olha a hora aí, ó, 8:04, hora da prestação de serviços, a Rádio Central tá aqui pra ajudar a população de Campinas, é o show da manhã. 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Olha a hora. Olha a hora, gente. Não perca a hora, não. Não perca o compromisso. 8 da manhã, mais 10 minutos. Olha a hora aí, gente. Olha a hora como o tempo passa e passa depressa e passa rápido. 8 da manhã, mais 10 minutos. Mais um giro com os repórteres da Rádio Central. Vamos às ruas, avenidas e estradas da Central, tomando conta da cidade.
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2: Mário Quintino. 8 da manhã, mais 10 minutos. Fala, Mário.
4: Atenção Campinas, Semana D na do Frio, de 22 a 26 de junho, na Avenida Governador Pedro de Toledo Bonfim. Aproveite. Bom dia, Decimar, para você, para todo mundo que nos acompanha pelo sistema Anguera Bandeirantes. A rodovia dos Bandeirantes tem lentidão em Campinas nos dois sentidos, na região do quilômetro 91. Atenção principalmente no sentido capital, por conta também do atendimento de uma ocorrência que aconteceu ainda ontem. Atenção pela região. A rodovia Anhanguera tem condição um pouco melhor para seguir no sentido capital, principalmente se você está em Campinas, a partir da região da John Boy Dunlop. Antes, tem lentidão para acessar Campinas Montemor nos dois sentidos, quilômetro 98, e também na chegada para a rodovia Dom Pedro no sentido capital, quilômetro 104. Atenção Campinas, Semana D Nado Frio, de 22 a 26 de junho, na Avenida Governador Pedro de Toledo Bonfim. Aproveite.
2: Atenção motoristas por aplicativo, olha a hora 8 da manhã, mais 11 minutos, olha a hora 8 e 11. Supremo Tribunal Federal adia julgamento do vínculo empregatício dos motoristas com aplicativo.
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2: para os meus irmãos, amigos, para as minhas irmãs, amigas, motoristas com aplicativos. Repórter Pedro Lacerda, explica para a gente sobre esse adiamento, Pedro.
5: O Supremo Tribunal Federal adiou o julgamento que pode definir de uma vez por todas se motoristas e entregadores de aplicativos têm ou não vínculo empregatício com as plataformas digitais. O caso seria analisado nesta quarta-feira, mas foi retirado da pauta pelo presidente da corte, ministro Edson Fachin. Ainda não há uma nova data para a audiência. A decisão foi tomada após um pedido do Ministério Público do Trabalho e da Defensoria Pública da União. Os dois órgãos argumentaram que a Organização Internacional do Trabalho aprovou recentemente uma convenção que estabelece diretrizes para o trabalho em plataformas digitais e que o conteúdo dessa norma pode influenciar a análise do Supremo. Por isso, Fachin determinou que as partes envolvidas no processo se manifestem sobre os possíveis impactos da nova regra internacional antes da retomada do julgamento. O tema chegou ao STF por meio de recursos apresentados pela Uber e pela Rappi. As empresas contestam decisões da Justiça do Trabalho que reconheceram vínculo de emprego com motoristas e entregadores. A discussão é acompanhada de perto por trabalhadores, empresas e especialistas, porque a decisão do Supremo servirá de referência para casos semelhantes em todo o país. Com informações da Agência Brasil, da Rádio Nacional em Brasília, Pedro Lacerda.
2: Muito obrigado ao repórter Pedro Lacerda, portanto, pela informação aí, atenção motoristas por aplicativo aí, olha, a pedido do Ministério Público, né? Foi adiado o julgamento. Foi adiado o julgamento. Se os motoristas por aplicativo são empregados ou não da Uber ou da 99 ou dessas empresas aí de aplicativo, né? Então, fique ligado aqui na Rádio Central, meus queridos amigos motoristas de táxi também, né? Meus amigos motoristas, de modo geral, profissionais, ligados aqui na Rádio Central, muito, muito obrigado a você pela companhia. Estaremos aqui ajudando, estaremos aqui sempre trazendo a informação para você, que é ouvinte da Rádio Central, motorista por aplicativo. Olha a hora, 8h14. Mulher morre na rodovia Campinas-Mogi.
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2: Atenção, gente, uma mulher morreu agora há pouco na rodovia Campinas-Mogi, ASP-340, após cair da garupa de uma moto. Oh, meu Deus do céu. Uma mulher morreu agora há pouco. Ela caiu da garupa da moto. A moto estava desviando do acidente. Então teve um acidente entre uma carreta e um utilitário. Segundo os socorristas da Denovias, ela não resistiu quando caiu e acabou morrendo no local. O motociclista sofreu ferimentos leves. O acidente foi agora há pouco. Segundo a concessionária, neste momento há cerca de 3 quilômetros de congestionamento na pista sentido Minas Gerais. As causas da morte, as causas do acidente entre a carreta e o utilitário estão sendo investigadas. Os motoristas da carreta e do carro tiveram ferimentos leves. Então, olha só, a mulher estava na garupa, André. Você que é motociclista, mais um acidente aqui na região, ó. Olha, você que é motociclista também, né, André? A mulher estava na moto aqui, na garupa, certo? Aí uma carreta lá na frente bateu no utilitário, certo? Aí o motociclista, vendo aquilo, foi desviar. No que foi desviar, caiu. No que caiu, a mulher morreu. Bateu a cabeça e morreu. Agora, os investigadores, né, vão apurar direitinho as circunstâncias desse acidente, mas o que importa é que tivemos mais uma pessoa morrendo com acidente de moto aqui na região metropolitana de Campinas. Olha, a gente fala para todos os motociclistas, viu, gente? Todo cuidado é pouco, porque o motociclista, ele tem que pilotar para ele e para os outros. O motociclista, ele tem que pilotar para ele e para os outros. Não adianta só pilotar para ele, tem que pilotar para os outros também. Não é fácil não, né? Então, nesse momento, você que está pegando aí a rodovia SP-340, saiba que tem lá um congestionamento ainda por causa desse acidente. Na Central, você fica sabendo de tudo. Hora certa na Central. 8h17, olha a hora aí, ó. 8h17, olha a hora, 8h17 na Central.

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2: Olha a hora aí, gente, olha a hora. Não perca a hora, não. O tempo passa e passa depressa demais. São 8 da manhã, mais 18 minutos. Olha a hora aí. Já olhou? Já viu aí, não? 8:18. Vamos à participação dos nossos ouvintes aqui através do WhatsApp, não é? 97148-3497. Muito obrigado a você que está em casa, né? Você está na sua casa? Como é que estão as coisas aí? Tá tudo bem? Tudo certinho? Você está no trabalho? Onde é que você está? Você está ouvindo a Rádio Central pelo rádio? Você está ouvindo o Show da Manhã no radinho? AM870? Obrigado a você que está no radinho de pilha, né? Você está nos ouvindo nos... Ah, você está assistindo no canal do YouTube? Decimar Leite. Muito obrigado a você que está no canal do YouTube, viu, gente? Obrigado, obrigado mesmo. Olha a hora, 8 da manhã, mais 19 minutos, 8:19. Valeu você que está no canal do YouTube, Decimar Leite. Fique à vontade para ser meu repórter, minha repórter, para meter a boca no trombone, para pedir, para reivindicar. Fique à vontade para colocar o nome na oração também, né? Já, já, às 10 horas da manhã, tem um maravilhoso momento da oração. Vamos servir o café Moraes para os ouvintes aqui. Alô, bom dia.
3: Bom dia, Decimar. Que é Elza Marques Gonçalves, de São Domingos.
2: Oi, Elza.
3: Decimar, o que adianta ele ficar inaugurando hospital, e não põe a bons médicos? Porque aqui no posto, meu Deus, eles atendem a gente. Mas tem uma médica, eles não querem trocar nós, que não vale nada. A gente fala pra ela que não tá boa. Eu fui no Mário Gatti, consultei lá, eles me deram um papel pra... Me devolveram pro posto, falou pra médica investigar por que que as minhas costas, coluna dói demais. Marquei, fui lá com o papel, a menina marcou uma consulta, eu fui. Agora segunda-feira. Chegou, falou assim pra mim, pronto, renovei sua receita. Eu falei, mas eu não vim pra renovar a receita. Eu vim porque eu tô com muita dor. A gente fala pra ela, ela escuta. Ela não fala nada, mas a gente sai do mesmo jeito. Falei, nenhum exame a senhora vai me dar. Ela ficou quieta, né? É com muito custo me deu lá um exame pra fazer. Só um exame de urina, nem de sangue não foi. Eu falei, mas eu vim, minhas costas, tá faz tempo, tá doendo demais. Ah, hoje mesmo tô aqui, ó, fazendo serviço, mas eu tenho que ir. Para mim dar início nas coisas e levantar, eu tenho que tomar um comprimido. Ela passou para mim, só foi dipirona. Eu odeio dipirona, cansado de beber dipirona. A única coisa, dipirona. Mas o Mário, quando começou o problema dele, dozinho, ele não tava tão ruim, né? Antes de perder tudo, falou pra ela. Ela falava que não dava nada. E foi passando os meses, nada. Eu ia lá sem ele, falava, doutor, ele tá cada dia pior. Não dá nada. Aí, ó, perdeu os dois. Já pelejei lá no posto, pra eles me tirar dessa médica. Eles não tiram porque dizem que a minha área é branca. Falei, com tanto médico tem, mas eles põem o pilho. São Domingo. Todo mundo reclama daquela médica, porque é uma coisa, tem. Ela é uma coisa, não tem, porque ela não importa pra gente mandar fazer o exame, investigar, como a moça lá do Mário Gatti me falou. Mas ela não faz nada disso. Um bom dia desse mato, põe um sorteio. Hoje eu tô em casa porque eu não fui na escola.
2: Tá.
3: Um bom dia.
2: Bom dia, meu amor. Obrigado, viu? Dá um beijo.

0: desejo aí no Mário, por mim, né, para a recuperação dele. O Mário perdeu os dois rins, infelizmente. Agora ele está fazendo, né? Segunda, quarta e sexta, né? Ele vai fazer lá a hemodiálise, perdeu os rins. Por isso que a gente fala tanto aqui dessa questão, né? E ela tá falando que lá no São Domingos tem uma médica que, né, só dá de pirona para ela e ela morre de dor nas costas, né? É isso, ela tem que fazer mesmo essa reclamação, essa reivindicação. E ela está dizendo, não adianta nada o governador, né, do estado, né? Ele anunciou aí esse hospital, essa reformulação aqui em Santa Bárbara. Se ela disse, não adianta nada se ela não adianta nada se ele não coloca médico bom para atender. Está dizendo aí a nossa querida amiga Elza Marques. Ela meteu a boca no trombone dizendo, governador, não adianta anunciar hospital não, se não colocar médico bom. Faça como fez a Elza Marques. Use o microfone da Rádio Central.
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0: Eu estou recebendo aqui da Joana uma linda mensagem. Bom dia, Decimar. Tudo bem com você? Que Deus e Nossa Senhora Aparecida abençoe a sua recuperação. Muito obrigado, Joana. Decimar, por favor, coloca meu nome nas suas orações e de Nossa Senhora Desatadora dos Nós, Joana Dark Gonçalves da Silva. Eu estou precisando muito e também de toda a minha família. Muito obrigada e que Deus abençoe muito você, Decimar. Obrigado. Alô, alô, Joana Dark Gonçalves da Silva. Um abraço para você. Obrigado pela mensagem. Claro que eu estou colocando aqui o seu nome e o nome de toda a sua família nas minhas orações, tá bom? E me coloque nas suas orações também, viu? Dalva!
2: Bom dia, Decimar Leite, bom dia, André, toda a família central e ouvintes.
0: Bom dia.
2: Decimar, eu sou da opinião dessa senhora aí, a dona Isildinha. Eu acredito, sim, que o nosso país vai ser campeão.
0: Acredita?
2: Estamos esperando e torcendo, né? Por isso.
3: Brasil!
2: Todo mundo deve torcer pelo nosso país. Uhum. Não podemos ter pessimismo, né? Então, eu acredito. Ontem eu falei que ia ser de 3-1. Eu perdi por pouco, né? E os caras chutaram também lá e o Brasil fez um ótimo futebol. A galerinha tava esperta ontem. Graças a Deus, que continue assim. Então, Decimar, eu gostaria que, se possível, você me colocasse nas orações também, juntamente com você, toda a família central e ouvintes. E eu quero café Moraes. Que delícia.
0: Tá bom,
2: menina. Um abraço, fica com Deus, Decimar.
0: Um abraço pra você também. Querida Dalva Januário, que mandou.
2: Do céu. Os problemas com os ônibus continuam.
0: É?
2: Você acredita que hoje está fazendo 8 dias, quinta-feira passada, não teve o 360 das 21h54. Sabe por quê?
0: Por quê?
2: Porque não tinha motorista.
0: Ai.
2: Tem 2 motoristas da parte da tarde de férias. Aí já viu, né? Uma hora em rosca. Fica com Deus, meu querido.
0: Meu Deus do céu. Ora, motorista de férias. Aí que acontece? Não vem trabalhar, claro. Tá de férias. Não tem substituto. E ficou sem o ônibus. Se um motorista hoje em Campinas aqui, viu, gente, sofreu um problema de saúde qualquer, né? Tiver com febre, não puder trabalhar, entrar de férias e tal, não tem substituto. Você viu o que aconteceu aí? Dalva, muito obrigado. Faça como fez a Dalva Januário. Use o microfone da Rádio Central.
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0: Bom dia.
4: Bom dia, Decimar. Sou a Irene, aqui do Jardim Pamonha, sou ouvinte de todos os dias.
0: Oi, meu anjo.
4: Tá? Soube, você comentou da sua cirurgia, mas graças a Deus você está bem, já está na luta, já está na batalha, né?
0: Uhum.
4: E hoje é dia de Nossa Senhora Rainha da Paz, né? A Rainha da Paz é a padroeira aqui de da minha comunidade.
0: Sim,
4: né? Que
0: sim.
4: Eu pertenço à comunidade Rainha da Paz.
0: Uhum.
4: Então hoje a gente comemora o dia da Rainha da Paz.
0: Isso.
4: Tá? Inclusive vai ter missa, tudo, né? E eu vou pôr seu nome na intenção da missa, tá? Que eu participo. Eu vou colocar o seu nome na intenção da sua saúde, tá bom? Mas graças a Deus você está bem, isso é o importante.
0: Isso.
4: Então, todos esses dias eu tenho orado muito por você, rezado, né? Você é uma pessoa abençoada por Deus, está sempre ajudando o próximo, sempre com palavras que edificam, né? Isso é o importante, tá bom?
0: Tá bom, meu amor.
4: Que Deus abençoe muito você, Decimar, você, sua família.
0: Obrigado,
4: tá bom?
0: Irene.
4: E coloca o meu nome em oração também,
0: claro.
4: No momento de oração, tá bom? Fica com Deus, Deus te abençoe, Decimar. Não esqueci de você, não. É que a minha vida é muito corrida, mas não deixei de rezar por você, tá bom?
0: Obrigado.
4: Você é uma pessoa abençoada por Deus. Fica
0: obrigado.
4: Com Deus, Deus te abençoe.
0: Obrigado, é verdade. Hoje é dia da Rainha da Paz, né? Eu falei na abertura do programa que hoje é dia de Nossa Senhora de Medjugorje. Ela é conhecida como a Rainha da Paz, né? Virgem Maria apareceu no dia 24 de junho de 1981. 24 e 25 de junho de 1981, ela apareceu para 6 jovens lá na Vila de Medjugorje. A Vila de Medjugorje fica na Bósnia e Herzegovina, né? E a mensagem central de Nossa Senhora foi um apelo à paz, à conversão, à oração e à leitura da Bíblia, não é? Então, isso aconteceu lá em Medjugorje, uma vila no sul da Bósnia e Herzegovina, próxima à fronteira com a Croácia, quando do aparecimento de Nossa Senhora lá para 6 jovens, né? E ela é a Rainha da Paz. Então, hoje é o dia dela, o dia da Rainha da Paz. E eu quero agradecer demais a nossa querida ouvinte Irene. Irene Aparecida dos Santos, a Irene lá do Jardim Tamoio, ouvinte nossa de tanto tempo. Obrigado, minha querida, que Deus continue te abençoando muito, viu? Você pode fazer como ela fez, mande a sua mensagem para cá. Nosso número liberado, 971-483-497, eu vou repetir, 971-483-497, para você mandar mensagem aqui para a Rádio Central. Olha a hora, não perca a hora, não perca o compromisso. 8:30, olha a hora, 8:30 agora, a prestação de serviços. 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
0: A Rádio Central tem um convênio com a CETEC. Todos os dias a gente tem falado desse convênio que a Rádio Central tem com a CETEC para te ajudar, para ajudar a sua família. Deixa eu servir aqui um café Moraes para toda a equipe da CETEC. É gente que trabalha intensamente, né? Principalmente aquele pessoal que trabalha com um amor, com uma dedicação muito grande no cemitério da saudade. Aquele pessoal que trabalha com amor muito grande no cemitério ali dos Amarais, no cemitério de Souzas também. A CETEC tem uma equipe, sabe? Você chega lá, aquele respeito, né? Você já prestou atenção quando você vai a um velório? O respeito que aqueles profissionais têm, né? Na hora ali da abertura do túmulo, na hora de colocar, né? Nosso ente querido ali no túmulo, né? Aquele respeito, aquele carinho na hora do fechamento do túmulo. É gente que trabalha, né? Com amor, com dedicação. São funcionários da CETEC que merecem todo o nosso respeito, nossa admiração. Um grande abraço a essa turma que trabalha na CETEC, né? Que trabalha principalmente na abertura dos túmulos, no fechamento dos túmulos, que trabalha nos sepultamentos. Sabe, a gente percebe ali o amor dessas pessoas, o carinho dessas pessoas, o respeito que esses funcionários da CETEC têm para com todos que de uma maneira ou de outra têm de fazer ali um sepultamento, né? Não só o carinho com aquela pessoa que partiu, mas também com os familiares, com os amigos daquela pessoa que partiu. Nós fechamos um convênio com a CETEC para poder ajudar a população. Em Campinas, hoje na região metropolitana, para você fazer um velório, né? Velório simples aí, você vai gastar 10 mil, 12 mil, até 20 mil reais aí para você fazer um sepultamento. E se você não tiver condição? E se você não tiver dinheiro, você vai fazer como? Hã? A pessoa que você ama vai ficar como? Né? Então precisa ter um convênio. Aí o que nós fizemos? Um acordo. Quem é ouvinte da Rádio Central vai poder comprar um convênio completo, um plano funerário, por apenas R$ 67,00 para 10 pessoas. Vai dar mais ou menos R$6,70 para cada pessoa. Só isso. R$6,70. Com direito a tudo, viu? Principalmente a parte de documento, que é a parte mais complicada, mais difícil. Direito ao sepultamento, ao velório, transporte do corpo, cuidados ali com o caixão, com flores, coroa de flores, com tudo. Perfeito? E repito, com toda a documentação. Você não vai fazer nada, você vai ligar na CETEC, vai avisar, olha, infelizmente faleceu tal pessoa no hospital, faleceu em tal lugar, a CETEC cuida de tudo, inclusive do IML, cuida de tudo. Pois bem, você vai pagar apenas R$ 67,00 por mês para 10 pessoas, o que dá mais ou menos R$ 6,70 por pessoa por mês. Você pode também adquirir direto da CETEC os terrenos. Às vezes sua família não tem terreno. Você pode comprar um terreno no cemitério dos Amarais. No cemitério dos Amarais, o terreno lá custa R$ 3.700 de entrada e mais 36 prestações de R$ 655. Ô, Decimar, mas eu não tenho esse dinheiro, não. Junta a família, porque o terreno vai dar para a família inteirinha uma entrada de R$ 3.700 e 36 prestações de R$ 655. Em Souzas, você pode comprar um terreno no cemitério de Souzas. Você vai dar uma entrada de R$ 3.500 e vai pagar mais 24 prestações de R$ 812,00 se compra o terreno em Souzas. Ou no Cemitério da Saudade. Decimar, mas tem terreno para vender no Cemitério da Saudade? Tem. Tem terreno para vender no Cemitério da Saudade? Aliás, em qualquer alameda. Não só na alameda lateral, nas alamedas, mas na alameda principal também. Né? Tem até um terreno perto ali, do lado do terreno ali do Francisco Glicério. O né? Que você faz? Vai até a sede da Saudade, lá no escritório do Cemitério da Saudade. Você vai dar uma entrada de R$ 5.100 e vai pagar 24 prestações de R$ 1.170. Mas, repito, você vai comprar para a família inteira, viu? Dá para sepultar a família toda. Um terreno só dá para a família inteirinha. Então, vai lá no Cemitério da Saudade, onde é a sede da CETEC, para você comprar o seu plano funerário ou para você comprar o seu plano funerário ou você comprar o terreno, tá? O plano funerário, repito, para 10 pessoas dá R$ 6,70 para cada uma, dá R$ 67,00 por mês. Vai lá na sede do Cemitério da Saudade, fala assim, foi o Decimar da Rádio Central que falou para eu vir aqui, eu preciso comprar um terreno para minha família. Olha a hora, 8h35, é o Show da Manhã, o programa da Rádio Central, prestando serviços e ajudando a população de Campinas.
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0: E agora, 8h35, hora de notícia, informação, falando do seu time do coração. 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

0: vamos falar da seleção brasileira. Repórter Rafael Guimarães.
1: Enfim, a redenção. Nesta quarta-feira, o povo brasileiro voltou a sorrir ao assistir à vitória de um Brasil recheado de craques, mas que até então não inspirava tanta confiança na Copa do Mundo. Contra a equipe da Escócia, no entanto, a seleção brasileira, com a participação de Neymar nos minutos finais da partida, venceu e convenceu, explodindo o país em festa. O Brasil não deu chances ao time escocês. Apesar de um susto aqui e outro ali, a superioridade da equipe canarinho foi evidente. Com a vitória por 3-0, a seleção brasileira garantiu o primeiro lugar do grupo C do Mundial. No outro jogo, Marrocos venceu o Haiti por 4-2 e ficou com a segunda colocação. Mais uma vez, a estrela de Vini Júnior brilhou. O jogador marcou duas vezes e ainda teve um gol anulado pelo juiz. O craque vem se destacando nesta Copa do Mundo e segue comandando a seleção na luta pelo hexacampeonato. O terceiro gol foi marcado por Matheus Cunha. A cereja do bolo foi a entrada de Neymar na partida, aos 30 minutos do segundo tempo. A torcida, que gritava o nome do craque e pedia o camisa 10 em campo, foi atendida pelo técnico Carlo Ancelotti e foi a loucura quando o jogador foi chamado. E Neymar entrou bem. Correu, pediu a bola, deu passes, chutou a gol e até ajudou na marcação. O caminho é longo, mas os sinais dados pelo craque na partida dão real esperança. O adversário do Brasil na próxima fase da Copa do Mundo sai nesta quinta-feira. Os jogos entre Holanda e Tunísia e Japão e Suécia definirão o segundo colocado do Grupo F, que enfrentará a seleção brasileira. O Brasil volta a campo na próxima segunda-feira, às 14 horas, no horário de Brasília, em Houston, nos Estados Unidos. Da Rádio Agência Nacional em Brasília, Rafael Guimarães.
0: Muito obrigado ao repórter Rafael Guimarães. Agora vamos à equipe comandada por Beto Quinalha, a melhor equipe esportiva do Brasil. Fernando César. E a Ponte Preta, Fernando César. Alô, Fernando.
2: Fala, Decimar. Bom dia. Informações da Ponte Preta aqui na Rádio Central. O goleiro Diogo Silva não joga mais pela Ponte Preta, devido a salários atrasados, as promessas da diretoria que não foram cumpridas. O goleiro da Ponte Preta pediu a rescisão contratual. Entrou na justiça com um processo no CNRD e esse processo gira em torno de mais de R$1 milhão, pedindo salários atrasados, fundo de garantia, férias, 13º e o acordo, né, que foi feito o ano passado, já que ele tem pendências de 2025, fez um acordo com a diretoria pontepretana, mas a diretoria não pagou um centavo, não cumpriu com o acordo e aí acabou a paciência do goleiro Diogo Silva. Não joga mais pela Ponte Preta. Ele nem voltou aos treinamentos após o jogo contra o Novo Horizontino. Não se reapresentou e já não faz mais parte do elenco pontepretano. Agora o técnico Zanardi deverá utilizar o goleiro Guilherme, né? Da base pontepretana, Guilherme Viana, que é o primeiro substituto, e o Guilherme vai ser o titular. E o segundo goleiro agora será o Vinícius Ferrari. A Ponte Preta, que já tinha perdido David Braz, Brian Borges, o Everton, muitos jogadores devido aos salários atrasados. E a fila deve continuar. Deve sair mais jogadores agora, porque a janela de contratações do futebol brasileiro se abre no próximo dia 20 de julho e outros jogadores da Ponte deverão deixar a macaca. É a Ponte Preta agonizando, né? A Ponte Preta caminhando a passos largos para o rebaixamento para a Série C. O seu torcedor passando vergonha devido à incompetência da diretoria. Falei da Ponte Preta aqui na Rádio Central, a rádio do futebol de Campinas.
0: E agora, Fernando, fala pra gente do Guarani, por favor.
2: O Guarani volta a campo no próximo domingo, 11 da manhã, contra o Figueirense em Florianópolis, estádio Orlando Scarpelli. Guarani em busca da reabilitação e da manutenção da liderança desta Série C. O Bugre perdeu seu último jogo para o Confiança, 2-0 em Aracaju, e essa derrota quebrou uma sequência de 3 vitórias consecutivas. Vitórias contra o Barra, 2-0, contra o Amazonas, 5-0, e contra o Caxias, por 2-1. Aliás, essas vitórias deram ao Guarani a liderança da competição, com 21 pontos. E agora o Bugre busca a reabilitação e a manutenção dessa liderança, que ele divide com o Brusque. Só que o Guarani tem saldo de gols melhor, 12-6, e o Guarani é o atual líder. Para o jogo do próximo domingo, Hélio Cizenando vai mudar a equipe novamente, já que ele perdeu o Natan Melo, que foi expulso, e o Maranhão, o atacante, tomou 3º cartão amarelo. Mello. Pro lugar do Natan Mello, volta o titular William Farias, que não jogou lá em Aracaju pelo terceiro amarelo. Pro lugar do Maranhão, as opções Luca e Ebert. Quem volta também é o zagueiro Maurício Antônio, que cumpriu a automática, é titular e vai para a zaga do Bugre. Jonathan Costa e Emerson Barbosa são dúvidas. Estão no departamento médico, serão reavaliados durante a semana para saber se terão condições de jogo ou não. Se o Jonathan Costa continuar de fora, segue Rafael Rodrigues na zaga do Guarani. E na lateral esquerda, quem tem sido titular é o Renan Castro, que jogou as últimas três partidas do Bugre na lateral esquerda. Apita o jogo do Guarani contra o Figueirense, árbitro da Bahia, Emerson Ricardo de Almeida. Assistente 1, Daniela Coutinho Pinto. Assistente 2, Eli Carlos Franco de Oliveira, também da Bahia. Falei do Bugre aqui na Central, a rádio do futebol de Campinas.
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0: Olha a hora, 9:15. Olha a hora, 8:45, mais conhecido esse horário como 9:15, né? Bom dia para você que tá em casa, bom dia para você que tá no trabalho, bom dia para você que tá ouvindo o programa pela primeira vez, bom dia para você que ouve o programa todo dia. Ó, nós temos o programa também no canal do YouTube, viu? Pode colocar lá o meu nome. Você vai no YouTube, né? E coloca meu nome assim, ó, Decimar Leite. Pronto. Abriu o meu canal lá, você pode assistir o programa como se fosse televisão. Canal do YouTube é Decimar Leite. Vai lá, abre lá o canal do YouTube, né? Abriu o YouTube, coloca Decimar Leite. Nós estamos transmitindo o programa por lá. Vai lá, assista o programa por lá, vou ficar muito contente também. Mas agora tem Áries, Touro e Gêmeos.
9: Quer proteger seu gato contra pulgas de um jeito fácil? Credeliza ele.
0: Não. Abriu o negócio aqui, André, do nada, hein? Como é que a gente faz com um trem desse, André? Corta, né?
10: de pulga, que mané gato, pulga. Ô, André, a sua mulher que é médica veterinária, né? Um abraço pra você. Ô, André, o que a gente faz quando a pessoa tá querendo muito ter animal, ter gato, essa coisa? Tem que ter, né? Então tá bom. Aliás, eu preciso conversar com o André qualquer hora dessa aí. Viu, André? Qualquer hora dessa eu preciso conversar com você aí pra... Eu preciso depois bater um papo com você muito sério sobre esse negócio de ter animal em casa, viu?
11: Falou.
10: Tá bom? Tá bom. Você... Vê se a sua esposa consegue aí. Depois eu vou passar pra você aí uns nomes aí, umas raças aí. Vê se a sua esposa consegue. Pode ser, André? Então tá bom. Arias, de 21 de março a 20 de abril. Olha aí, Arias, a conversa certa vai resolver tudo, sem drama. Sem drama. Numa cobrança financeira, num problema com a família. Tudo com maturidade, viu? Vai discutir com irmãos? Tenha maturidade. Né? Converse como se você estivesse conversando com um colega de trabalho, viu? Principalmente quando o dinheiro está na pauta. No amor, hora de você planejar mudanças na sua vida, Arias. Touro, de 21 de abril a 20 de maio. Casa, família, decisões de moradia estão ganhando um tom mais maduro nesta quinta-feira para quem é de Touro. Bom momento para resolver uma questão, principalmente de patrimônio, tá? Um terreno. Uma compra, uma venda, viu? E fortalecer assim as suas bases. No amor, reencontro à vista, viu, Touro? Gêmeos, de 21 de maio a 20 de junho. Olha, dia positivo para fechar um acordo, Gêmeos. É? De repente assinar um contrato, confirmar uma viagem, acertar um documento ou ter aquela conversa que já não poderá mais ser adiada. O período da manhã vai pedir paciência. No amor, sucesso à vista, viu, Gêmeos? Na sequência, tem aqui na Rádio Central Câncer, Leão e Virgem. 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Vamos lá trazer mais uma participação do repórter Mário Quintino. Pois não, Mário? Oi, Mário. Agora 8 da manhã, mais 48 minutos.
12: 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Tem bloqueio no quilômetro 162 da rodovia SP-340 Campinas-Mogi, no trecho de Mojimirim, por conta de um acidente que aconteceu mais cedo. Dá para seguir em direção do sul de Minas, acessando a rodovia mais à frente, através do quilômetro 164 e também do quilômetro 166. No trecho de Campinas, a rodovia tem movimentação maior no Alphaville para acessar a rodovia Dom Pedro. Falando também da Miguel Noel Nascente Purnier, movimentação maior em direção do Taquaral, região de Mansões, Santo Antônio. 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
10: Valeu, Mário. Agora Câncer, de 21 de junho a 22 de julho. Quem é de Câncer vai ter dinheiro e trabalho valorizados. A questão pessoal, a questão de dinheiro, a questão de trabalho, essas questões todas estarão em foco, mas com perspectivas concretas. Você vai aproveitar para planejar o seu orçamento, para programar uma compra, para negociar melhor uma proposta ou até para transformar a sua habilidade em ganho de dinheiro. No amor, confie no que terá chance de continuar. Confie no que terá chance de continuidade. Valorize-se, viu? Porque se você acha, Câncer, que aquilo não vai ter chance de continuidade, pula fora, tá? Valorize-se. Alô, Leão, de 23 de julho a 22 de agosto. Quem é de Leão terá decisões afetivas maduras, terá escolhas pessoais criteriosas marcando o dia e trazendo autoestima. Segurança nas relações profissionais, trocas significativas e um bom momento para selar um compromisso, para selar ou assumir uma posição importante no trabalho ou até mesmo a sociedade. No amor, sua presença será marcante e vai atrair oportunidades sólidas no amor. Com certeza, até mesmo no novo romance, viu, Leão? Virgem, de 23 de agosto a 22 de setembro. Quem é de Virgem vai ter uma percepção, por exemplo, uma coisa certeira. Quando você observar hoje alguma coisa, você numa conversa ou numa discussão, você vai ter aquela convicção. Você vai saber o que é certo e o que é errado com muita maturidade. O dia vai favorecer conexões com estrangeiros, com autoridades, com mestres, principalmente agora no período da manhã. No amor, evite remoer mágoa, principalmente a mágoa antiga. Ah, fica remoendo mágoa antiga. Já foi, já passou, já era. Passado é passado, viu, Virgem? Na sequência tem Libra, Escorpião e Sagitário. Olha a hora aí, gente, olha a hora, ó. 8h52. Olha a hora aí, gente, olha como o tempo passa, não? 8h52.
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10: Rádio Central. 8h54, atenção, atenção. 8h54. Eu vou pedir um favor a você que mora em Monte Mor. Você mora em Monte Mor? Manda para mim como é que tá o rio Capivari, hein? Eu recebi a informação de que o rio Capivari, ele transbordou. Então eu queria saber como é que você chegou a ver, você tá aí perto do rio Capivari, manda para mim uma informação, grave uma mensagem de voz, porque eu fiquei sabendo que a rua Siqueira Campos, ali no centro, ficou alagada, a rua José Alberto Roregger ficou também alagada ali na Vila Farid Calil. A rua Antônio Tancredo também ali na Chácara Recreio Pindorama também ficou alagada. Manda para mim, eu quero saber, você que mora aí nessa região, teve alagamento aí perto da sua casa? Você que mora em Monte Mor, por favor, eu quero saber como é que tá o rio Capivari agora, às 8h55, tá? Você que mora em Capivari também, me conta aí, alagou Capivari ou não, né? Como é que tá? Você que mora em Souzas, e aí, como é que tá Souzas, hein? Como é que tá aí o rio? O rio subiu, não subiu, como é que tá? Manda mensagem pra mim, você passou perto do, passou na ponte hoje, como é que tá? Manda mensagem pra mim, porque o rio Capivari, né? Ele em Monte Mor, ele alagou algumas ruas. Como é que tá agora? Manda mensagem 971-483-497. Quero saber se está tendo alagamento nessas cidades e também no distrito de Souzas, né? Manda para mim a mensagem, tá? Agora Libra, de 23 de setembro a 22 de outubro. Quem é de Libra terá amizades, terá alianças, terá parcerias, ganhando ar mais sério. Um amigo, principalmente mais influente, ou então uma equipe afinada no trabalho, trazendo de repente um acordo. para render mais dinheirinho para você. No amor, hora de você construir ao lado da pessoa amada uma aliança duradoura, viu, Libra? Escorpião, minha colega, meu colega, você de 23 de outubro a 21 de novembro. Quem é de Escorpião terá a lua em seu signo hoje. Inclusive, afinando sua percepção, o seu poder de persuasão também. Você vai investir na sua imagem pública, nos relacionamentos profissionais. Você vai cuidar e com as reações exageradas. Você vai ter um cuidado para não ter reação exagerada. Nunca isso é bom. As emoções estarão à flor da pele. Então, é um bom momento para mostrar competência, consolidar um espaço profissional e não explodir por qualquer coisa, né, Escorpião? No amor, planos para o futuro a dois, viu, ô Escorpião? Sagitário, de 22 de novembro a 21 de dezembro. Ô Sagitário, uma viagem, ou estudos, ou uma mudança de rota, ou um projeto de longo prazo. Tudo isso aí, ó, tá ganhando mais estrutura. É um bom momento para você se matricular num curso, acertar um documento, assumir uma nova meta, consolidar um plano pro seu futuro, tá? É isso. Mesmo que dê muito trabalho, mas fazer o quê, né, Sagitário? No amor, mudanças pela frente, viu? Mudanças positivas para quem é de Sagitário. Na sequência tem Capricórnio, Aquário e Peixes.
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10: Gente, atenção, atenção, 8h57, 8h57. Vamos agora saber sobre a tragédia da Venezuela, que atingiu também uma parte do Brasil, principalmente Rio Branco, no Acre, Manaus, no Amazonas. Um gigantesco tremor de terra atingiu a Venezuela. Nós vamos agora saber do repórter Gabriel Correia a situação de momento. São centenas de mortos. Centenas de mortos. Gabriel Correia, situação de momento, por favor.
15: Pelo menos 164 pessoas morreram e quase 1000 ficaram feridas no desabamento de prédios após os dois terremotos que atingiram a Venezuela no início da noite dessa quarta-feira. Um de magnitude 7.2 na escala Richter, a cerca de 160 quilômetros a oeste da capital Caracas. Menos de um minuto depois, outro de magnitude 7.5, segundo dados do Serviço Geológico Norte-Americano. Tudo isso pouco depois das 7 da noite no horário de Brasília. Em seguida, foram pelo menos 30 réplicas de menor intensidade. Segundo a Telesur, emissora estatal venezuelana, esses tremores foram os mais fortes em mais de um século. Todos os esforços estão sendo para o resgate das vítimas nas dezenas de escombros em várias cidades. A agência norte-americana fala em maior probabilidade no número de vítimas na faixa entre 10 mil e 100 mil pessoas e perdas equivalentes de até 7% do PIB do país. Segundo a agência Reuters, um site de grupos de oposição ao governo registrava mais de 10 mil desaparecidos. Horas depois dos dois terremotos, a conexão pela internet ainda permanecia reduzida por causa dos cortes de energia e os danos à infraestrutura. A presidenta interina da Venezuela, Delcy Rodrigues, decretou o estado de emergência. As regiões mais afetadas ficam no centro-norte do país, inclusive a capital Caracas. Rodrigues pediu mobilização dos profissionais de saúde, suspendeu as aulas nos próximos dias e anunciou a criação de um fundo de 200 milhões de dólares com recursos da Venezuela que estão no FMI. Moradores de Roraima, Amazonas, Amapá e Pará relataram terem sentido os tremores. Alguns prédios foram evacuados em cidades como Belém, Santarém e Macapá. O governo brasileiro manifestou pesar pelas perdas em decorrência dos terremotos e solidariedade ao governo e ao povo da Venezuela. Segundo o Itamaraty, não foram identificados brasileiros entre as vítimas. Líderes da América Latina e líderes mundiais ofereceram apoio. O presidente Lula pediu para o Ministério de Relações Exteriores avaliar as medidas de assistência. Foi estabelecido um plantão consular, tanto na Embaixada do Brasil em Caracas, quanto em Brasília, para atendimento sobre a situação na Venezuela. Da Rádio Nacional em São Luís, Gabriel Correia.
10: Muito obrigado ao repórter Gabriel Correia, portanto, por essa informação, né? Na medida em que o tempo passa, nós recebemos aqui a informação de que são centenas e centenas de desaparecidos, confirmadas oficialmente, não é? Oficialmente até agora 164 mortos. Esses os confirmados oficialmente. Mas, ao que tudo indica, há muitos, muitos e muitos mortos nos escombros ainda dos prédios que ruíram e há desaparecidos. E durante toda a programação, claro, nós vamos estar trazendo essas informações. Muita gente ficou assustada em Rio Branco, no Acre, né, nas cidades grandes do norte do Brasil, Rio Branco no Acre e Manaus no Amazonas. Muita gente assustada porque também houve tremor de terra, né? O tremor foi sentido também nessa região do país. Olha a hora, 9:01, 9:01. Vamos trazer aqui também a capa dos principais jornais do Brasil, né? Vamos ver o que está aqui na capa do jornal Folha de São Paulo. Jacques Wagner deixa a liderança do governo Lula após Polícia Federal ligá-lo ao Master. Jornal Estado de São Paulo, Wagner deixa a liderança do governo após reunião com Lula. Jornal O Globo, alvo de operação da Polícia Federal no caso Master, Jacques Wagner deixa a liderança do governo. Estamos recebendo também o Jornal Estado de Minas. Vini baila e embala o Brasil. Jornal Tempo, Cleitinho lidera em Minas, mas parcela de indecisos ainda é alta. Jornal Zero Hora de Porto Alegre, Jacques Wagner deixa a liderança do governo Lula após virar alvo da Polícia Federal no caso Master. Vamos ao jornal Correio Brasiliense. Sob pressão no caso Master, Jacques Wagner deixa a liderança. Diário do Nordeste, Brasil bate Escócia com brilho de Vini Júnior e a volta de Neymar. Folha do Nordeste. No estado do Pernambuco, Caiado defende seu nome para presidente. Jornal do Comércio, Brasil avança com brilho de Vini Júnior e volta de Neymar. Jornal à Tarde da Bahia, São Pedro atrai mais turistas e encerra ciclo de festas juninas. Jornal O Povo do Ceará, Copa do Mundo, Brasil ganha da Escócia, garante classificação e Vini Júnior brilha. São essas as manchetes dos principais jornais do Brasil.
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10: Alô, alô, você de Capricórnio, de 22 de dezembro a 20 de janeiro. Bom dia, Capricórnio. Olha, parcerias como, por exemplo, sociedade, um compromisso de longo prazo, um novo emprego, né? Essas parcerias, elas estarão hoje prontinhas para serem firmadas com segurança, tá? O dia vai favorecer acordos estáveis e definições importantes na construção de vínculos sólidos no trabalho. No amor, hoje a prioridade será sua família, sua esposa, seu marido, filhos, né? Alô, alô, Aquário, de 21 de janeiro a 19 de fevereiro, dê um passo maior na carreira. Será um bom momento para você definir um acordo, ajustar uma responsabilidade, resolver o que estava sendo pensado de maneira prática e madura, mas resolver hoje, tá bom? Vá resolver. Atividade física, uma rotina mais organizada vai ajudar você, viu, Aquário? No amor, cuide-se. Cuide da sua saúde, porque se você não cuidar de você primeiro, você jamais vai conseguir cuidar da outra pessoa, amar outra pessoa. Ame-se primeiro, viu, Aquário? Peixes, de 20 de fevereiro a 20 de março. Meu amigo de Peixes, bom dia. Oi, minha linda. Ó, o trabalho vai ganhar mais consistência. Bons acordos financeiros. Esses acordos vão estabilizar as relações, dando segurança para você planejar, por exemplo, uma viagem com os filhos, uma viagem com a pessoa que você gosta e garantir alguns dias até de férias, de descanso. É. Hábitos saudáveis, cuidados com a saúde vão fortalecer a sua autoconfiança. No amor, o seu protagonismo faz você brilhar. Viu? Seu poder de sedução tá em alta, viu, Peixes? Aproveite. Amanhã tem mais previsões para o seu signo. Amanhã tem mais previsões para o seu astral. Na sequência, mais participações dos ouvintes através do nosso WhatsApp aqui, né? O 971-483-497. Repetindo o nosso WhatsApp, não é? 971-483-497. E a nossa enquete do dia. Brasil ganhou ontem 3-0 da seleção da Escócia. Eu pergunto pra você, ó, Você acredita que o Brasil vai ser campeão? Você está confiando?
11: Está
10: confiando no título do Brasil? Brasil vai ser campeão? Essa é a nossa enquete do dia. Você acha que não, né? Ih, Decimar, vai ser campeão? Nada. Vai ser não. Não, Decimar, lógico que vai ser campeão. Manda mensagem para mim, 971-483-497. Hora certa na Central, 96. 9 e 6.

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0: Olha a hora aí, olha a hora aí, ó. 9 da manhã mais 7 minutos. Olha a hora aí, 9:07. 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Vamos lá, participação dos nossos ouvintes através do nosso WhatsApp aqui, né? 971483497, né? Alô, alô. Bom dia, bom dia.
1: Bom dia, Decimar Leite. Aqui é Lucimar de Janeiro. Rosalina. Ô, Decimar, ele parece que faz bonito agora, pois chega na final. Não sei não, viu? Só esperar pra ver, né?
0: É, né?
1: Eu já tô mais ou menos confiando. Sabe?
0: Mais ou menos, né?
1: É. Confio um pouco e desconfio.
0: Confia desconfiando.
1: Né? Você tá bem, graças a Deus? Um abraço, beijo.
0: Graças a Deus tô bem, viu? Graças a Deus. Viu, Lucimara? Melhorei, já tô ótimo. Já me recuperei bastante.
1: É, Lucimara, bom dia, esqueci pra você pôr meu nome na oração também.
0: Tá bom?
1: Meu galo.
0: Tá bom.
1: Meu nome é Lucimara, Daniel, Jéssica e Leonardo e Gabriele.
0: Tá bom.
1: José Valdir.
0: Tá bom, querida. Muito
1: minha família,
0: obrigado.
1: E você também.
0: Tá. Tá bom. Já anotei todos os nomes aqui, não é? E a gravação dela aqui. Muito obrigado, querida. A gravação acabou. Muito obrigado por você ter mandado a mensagem à querida amiga Lucimara. Anotei todos os nomes aqui que você pediu, tá? Beijo no seu coração. Obrigado. Alô, bom dia. Bom dia.
2: Bom dia, Decimar. Tudo bem com você?
0: Oi.
2: Deus que abençoe você. A sua cirurgia, que foi tudo bem. Deus pôs a mão.
0: Graças a Deus.
2: E tá tudo bem, graças a Deus, né?
0: Graças a Deus.
2: Essa senhora aí, Nossa Senhora da Paz, falou? Essa Nossa Senhora que põe a paz no nosso Brasil, que precisa, no nosso país, no nosso governantes. O nosso Brasil precisa muito disso. Então, e eu quero que você ponha o nome da minha família na oração. E o nome do meu neto, Edros, que sofreu um acidente de moto e está se recuperando.
0: Tá, tá.
2: Tá bom? E toda a minha família, viu?
0: Tá.
2: Toda a família central, todos os ouvintes.
0: Muito obrigado.
2: Mais tudo de bom para você.
0: Valeu, muito obrigado, querida Marlene. Um abraço para você, pro Edros também, né? Tô colocando aqui na oração, tá bom, minha querida? Felicidade para você. Obrigado por mandar mensagem aqui na Rádio Central, viu? Muito obrigado mesmo. Deixa eu dar um bom dia aqui para Arminda Rosa Querelo. Alô, Arminda, bom dia para você. Ela mandou uma linda mensagem dizendo, Decimar, que Deus abençoe nosso dia, né? Do início ao fim. Verdade, né, Arminda? Deus abençoe você. Olha a hora, olha a hora. Agora são 9 da manhã mais 11 minutos, 9:11. Oi, Maria Tereza.
3: Oi, Decimar, bom dia.
0: Bom dia.
3: Tudo bem?
0: Tudo bem, vizinha?
3: Maria Tereza.
0: Oi, vizinha.
3: Decimar, leva meu nome na oração. O nome de Donizete, Ronaldo, Henrique, Rosângela, Edilson e Bruno em memória. Tá, Decimar? Ah, o Rio Atibaia, o Donizete tá falando que subiu um pouco, sim. Subiu um pouco, Decimar. Manda um beijo pro André aí também, tá? Fica com Deus, um beijão.
0: Fica com Deus também. Diz que a Maria Tereza tá dizendo que o Rio Atibaia subiu bem, viu? Subiu aí um pouco, não atingiu a ponte ainda, não é? Mas subiu bem lá o Rio Atibaia, né? É, o Rio Atibaia, gente, é o que corta, né? É, o distrito de Souzas. Ela tá dizendo lá, o Donizete viu lá que subiu bem o rio. Não atingiu a ponte ainda, né? Mas subiu bem o rio, né? Então, geralmente costuma ali alagar perto ali da região do clube, né? Outros lugares ali da cidade, do distrito de Souzas, né? Mas por enquanto, não. Ele subiu bem, mas ainda não alagou, não. Me conta aí como é que tá também o distrito de, né? Não só o distrito de Souzas, mas como é que tá a cidade de Capivari, como é que tá Monte Mor? Manda mensagem para mim. Ontem, a Monte Mor parte ali do entorno do rio alagou bastante, né? Então, é um perigo, né? Gente, quem tá aqui comigo é a Edinalva. Bom dia, Decimar. Mandou uma mensagem aqui para mim, coisa mais linda, a Edinalva. Bom dia, Decimar. Às vezes a vitória vem quando você aguenta mais do que pensava que aguentaria. Na fé é assim também, Decimar. Tem dias em que a vida preciosa de Deus, os problemas nos cercam. O coração enfraquece. E tudo o que você pode fazer é continuar a ter fé e de pé. Decimar, não é porque está tudo bem, não, mas porque Deus ainda está sustentando a gente. Decimar, tem luta que você não vence naquele primeiro momento, nem na primeira oração, nem no primeiro choro. Tem batalha, Decimar, que exige paciência, resistência e confiança. E quem permanece com fé, aprende que cair não é o fim. O fim é desistir. Por isso, guarda isso no seu coração. Se você ainda não está de pé depois do tombo, já existe um milagre acontecendo, porque você está começando a se levantar. O segredo da vida é colocar Deus na frente de tudo. Oh, querida Edinalva, que mensagem linda. Muito obrigado, minha querida. Alô, Edinalva. Um beijo para você, viu? Que Deus abençoe seu coração, que Deus abençoe a todos aí da sua casa, tá? Olha a hora. 9:14, hora certa da Central. 9:14. Bom dia para quem tá em casa. Bom dia para quem tá no trabalho. Onde quer que você esteja, eu desejo um dia lindo, perfeito, maravilhoso, que tudo dê certo. E já deu, né? E já deu. Você mandou mensagem para cá? Não mandou ainda, não? Pode mandar. Eu tô aguardando aqui a sua mensagem. Meu número é 97148-3497. Vamos repetir? 97148-3497. Manda aí, ó. 97148-3497. Mas agora, hora da prestação de serviços.
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1: 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Olha a hora, gente, 9:21. Olha a hora, 9:21, hora da participação dos ouvintes pelo WhatsApp da Rádio Central. Nosso número 971-483-497. Bom dia.
3: Decimar, bom dia. É Donizete, não é Mercedes?
1: Oi, Donizete.
3: Gentilez, coloca meu nome na oração, toda a minha família, todo você do Central.
1: Sim.
3: E boa recuperação de você.
1: Obrigado, tá? Irmão.
3: Sim, eu acredito sim que o Brasil vai ser campeão.
1: Tá bom.
3: Tenho quase uma certeza.
1: Aí, ó. Brasil! Enquete do dia. E aí, o Brasil vai ser campeão da Copa? Depois do resultado de ontem, você ficou entusiasmado? Ficou entusiasmada, né? O Brasil ganhou da Escócia por 3-0, jogando bonito, jogando bem, né? O Vini Júnior foi muito bem, o Neymar voltou, jogou ali alguns minutos. E aí, você acredita que o Brasil vai ser campeão da Copa, né? Fique à vontade. Bom dia.
4: Oi, Decimar, bom dia. Tô mandando uma mensagem pra você, pra dizer pra você que você é um ótimo radialista, um grande profissional, porque você, com todos os problemas que você teve, você não deixou a peteca cair na rádio, deixou a programação certa pra gente não esquecermos que você estava na rádio. Você faz isso quando está de férias. Você fica de férias, Decimar? Você leva a rádio com você para suas férias. Você fica doente. Você deixou sua programação. Você está em recuperação de uma cirurgia e está na programação. Isso pra mim que é um grande profissional. Você nunca deixou vaga a tua

0: coisa na rádio. Você sempre foi de uma utilidade pra gente. Você é de utilidade pública, você deixou a gente informado de tudo.
1: Oh, Márcia.
0: Você nunca deixou sua peteca cair. Parabéns. Eu te admiro demais, Decimar.
1: Oh, Márcia, muito obrigado, menina. Muito obrigado. Olha aqui, eu fiquei agora. Que menina danada. Agora eu fiquei emocionado aqui. Agora eu fiquei meio sem palavras. Nenhum radialista sem palavras não serve pra nada, né? Márcia, muito obrigado, querida. Que mensagem linda que você me deixou. Meu Deus do céu. Obrigado, Márcia. Obrigado, obrigado do fundo do meu coração. Quero agradecer a você. Que coisa mais linda do mundo essa mensagem. Deus do céu. Emocionante agora, viu? Obrigado. Seguinte, ó. Para quem tá ligando o rádio agora, não sabe, né, do que a Márcia tá falando e tal, que cirurgia e tal, é o seguinte, ó, no final do ano, vou contar rapidinho aqui, tá, é curtinho. Final do ano passado, eu fui fazer os exames de rotina, né, e descobri que meu PSA estava alto, né, final do ano passado. Em 2024, normal, tudo certinho. Em 2025, finalzinho de 2025, o PSA veio alto. Meu médico pediu para eu repetir o exame agora no começo do ano. E agora no começo do ano, de 2026, eu repeti o exame, veio alto de novo, né? E aí depois, no dia 24 de abril, dia 27 de abril, eu fiz um exame, né? Tirei uns pedacinhos ali da próstata, né? Para ver o que tinha. Eu fiz ali essa biópsia e, infelizmente, o resultado veio bem ruim. Eu estava com um problema, uma doença na próstata chamada câncer de próstata, né? E aí, agradeço demais ao Dr. Marcos Saraiva, o Marcão, Dr. Marcos Saraiva, foi quem descobriu, que diagnosticou que eu estava com esse câncer de próstata, que eu descobri no começo, porque como eu faço o exame todo ano, né, tudo certinho, eu descobri esse câncer na próstata. E aí eu procurei um cirurgião, um médico para fazer a cirurgia, e encontrei o Dr. Leandro Chiarelli, grande, mais grande médico mesmo, grande profissional, ele que foi me indicado pelo Dr. Medina. Dr. Medina, todo mundo conhece, me dá entrevistas sempre aqui, o Dr. Fernando Medina, presidente do Centro de Oncologia aqui de Campinas, não é? E aí o Dr. Chiarelli marcou a cirurgia e eu fiz a cirurgia no último dia 13. Então, hoje está fazendo aí 12 dias, né? Que eu fiz a cirurgia. Dia 13, retirei a próstata, retirei o câncer, graças a Deus, né? Então é isso. E aí, o que eu dou de conselho? Por isso que eu deixei a semana passada todinha gravada, né? De sábado até a última segunda-feira, os programas foram gravados, né? Contando história de artistas. Eu voltei ao vivo na terça-feira agora, né? Voltei ao vivo na terça-feira agora, graças a Deus. Anteontem eu voltei a fazer o programa ao vivo aqui, mas estou fazendo a minha casa. Vou ficar alguns dias ainda aqui de casa, né? Repouso, tranquilo. E a minha esposa, incansável, incansável, ficou comigo a cada instante, a cada segundo, né? A Ari é uma pessoa que eu não tenho como agradecer, né? Ela não me deixou sozinho um segundo sequer nesse período todo, e eu me recuperei assim, retirei o câncer, agora é me recuperar da cirurgia, né? Então tô aqui em casa, tranquilo, certinho, né? E se Deus quiser, semana que vem, né? Tô aí otimista, bem otimista, para que na próxima semana, se Deus quiser, eu possa estar de volta aos estúdios da Rádio Central, né? Então é isso, muito obrigado a todos que estão nos ouvindo, nos acompanhando. Quem não entendeu aí a mensagem da Márcia, né, que ainda não sabia, eu não quis falar no ar, porque eu falei, poxa vida, eu tô me sentindo bem, tô legal, depois da cirurgia eu conto, né? Então fiz a cirurgia e contei, e tá tudo bem agora, agora é recuperada a cirurgia, né? Incomoda um pouquinho ali, né, aquela coisa toda, então eu tô aqui me recuperando dessa cirurgia da próstata. Então, fica aqui o conselho, hein? Todo mundo tem que fazer exame todo ano. Os homens... As mulheres têm que fazer o exame sempre, né? Papa Nicolau todo ano, tem que fazer o exame da mama, né? Mamografia todo ano. E o homem tem que fazer o exame da próstata. É só tirar umas gotinhas de sangue, gente. É tirar um pouco de sangue para fazer o exame do PSA. Hoje nem o exame de toque se faz mais, viu? Os médicos hoje não estão mais fazendo o exame de toque, porque o PSA é o mais importante. Você faz lá o exame de sangue para saber se tem alguma alteraçãozinha. Teve alteração, aí sim é que faz o exame de toque, aí faz o exame de imagem, né? E se ainda não ficar nada certo, você faz ali o que eu fiz, que foi a biópsia que comprovou. Então é isso aí, ó. Fazer exame todo ano me salvou a vida. Né? Eu faço o exame todo ano. E fazer o exame todo ano me salvou a vida, graças a Deus. Então, você que está me ouvindo, faça exames sempre. Obrigado, Márcia. Obrigado pelo carinho, viu? E a Maria Inês mandou mensagem aqui também. Bom dia, Decimar. Decimar, eu queria que você levasse na Igreja da Desatadora dos Nós o nome de Maria Inês, da minha filha Júlia e do meu marido, ele é o Júlio. E também o nome da minha vizinha, a Aldineia Sampaio. Alô, Aldineia. E do irmão dela, o Aldo Sampaio. Obrigada e Deus abençoe. Somos aqui de Cosmópolis e suas ouvintes de todos os dias. Alô, alô, Cosmópolis. Oh, que coisa boa, Maria Inês, você é de Cosmópolis, né? Então dá um beijo aí na Júlia, viu? Dá um abração aí no Júlio também, né? E o seu marido, viu? Tudo de bom pra vocês, que Deus abençoe muito, muito, muito mesmo, viu? Com alegria e paz. Alô, alô, bom dia!
0: Bom dia, Decimar. Decimar, aqui é a Cida São Reúne.
1: Oi, Cida!
0: Tô aqui pedindo oração pra toda a minha família.
1: Opa!
0: Meus filhos, netos.
1: Certo!
0: Meu esposo, Geiro, Nora. Uhum. Tá bom, Decimar?
1: Tá.
0: E também quero pedir pra você que Deus te abençoe muito, muito, muito.
1: Uhum.
0: E que você tenha uma boa recuperação. Viu,
1: Decimar?
0: Que Deus te abençoe
1: a
0: você. E Deus abençoe todos os ouvintes da Rádio Central também.
1: Tá,
0: o André, aí, viu? E fica com Deus, que Deus te abençoa muito, viu? Um abraço, Decimar, fica com Deus.
1: Obrigado, Cida. Um beijo pra você. Essa é a querida Cida Salvione, gente boa, né? Ó, você notou que a Rádio Central só tem ouvinte gente boa? Hã? Não é? Você notou que a Rádio Central só tem ouvinte gente boa? Pois é, a gente só tem ouvinte gente boa, graças a Deus. Vamos agora 9:30 a mais um giro de notícias. 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Olha a hora, 9:30.

0: brasileira. Repórter Bruno Mendes.
1: A seleção brasileira fez a partida mais convincente na Copa do Mundo dos Estados Unidos, Canadá e México e conseguiu a classificação em primeiro lugar no Grupo C. O Brasil venceu a Escócia por 3-0, com 2 gols de Vini Júnior e 1 gol de Matheus Cunha. O Brasil se classificou em primeiro e deve pegar Japão ou Holanda. Vamos ouvir o Capitão Marquinhos, que fala da participação de Vinícius Júnior.
2: Quer cada vez mais potencializar esse Vini que a gente está vendo nesses primeiros jogos, né? E ele vem mostrando que ele pode ser esse jogador decisivo pra gente. Né, e não só ele, como os outros grandes jogadores que estão fazendo um excelente mundial. Acho que o futebol agradece por isso, né, pra gente ver grandes gols, grandes jogos, né, e a gente fica muito feliz de ter um jogador como o Vini, do nível que ele está fazendo essa Copa do Mundo, né, e a gente com certeza vai tentar potencializar ele da melhor maneira.
1: Os outros resultados desta quarta-feira: a Bósnia venceu o Catar 3-1, a Suíça bateu o Canadá por 2-1, a África do Sul venceu a Coreia do Sul 1-0 e o México bateu a Tchequia por 3-0. Nesta quinta-feira, a bola rola para Curaçao e Costa do Marfim, Equador e Alemanha, Japão e Suécia, Tunísia e Holanda, Paraguai e Austrália, Turquia e Estados Unidos. Da Rádio Nacional em Brasília, Bruno Mendes.
0: Muito obrigado, Bruno. Vamos agora à equipe de Beto Quinari, a melhor equipe esportiva do Brasil, para falar do Guarani e para falar da Ponte Preta. Fernando César. E o Guarani, hein, Fernando? Alô, Fernando.
3: Bom dia, Decimar, chegando com informações do Bugre aqui na Central. O Guarani volta a campo no próximo domingo, 11 da manhã, contra o Figueirense em Florianópolis, estádio Orlando Scarpelli. Guarani em busca da reabilitação e da manutenção da liderança desta Série C. O Bugre perdeu seu último jogo para o Confiança, 2-0 em Aracaju, e essa derrota quebrou uma sequência de 3 vitórias consecutivas. Vitórias contra o Barra, 2-0, contra o Amazonas, 5-0, e contra o Caxias, por 2-1. Aliás, essas vitórias deram ao Guarani a liderança da competição, com 21 pontos. E agora o Bugre busca a reabilitação e a manutenção dessa liderança, que ele divide com o Brusque. Só que o Guarani tem saldo de gols melhor, 12-6, e o Guarani é o atual líder. Para o jogo do próximo domingo, Hélio Cizenando vai mudar a equipe novamente, já que ele perdeu o Natan Melo, que foi expulso, e o Maranhão, o atacante, tomou 3º cartão amarelo. Pro lugar do Natan Melo, volta o titular William Farias, que não jogou lá em Aracaju pelo 3º amarelo. Pro lugar do Maranhão, as opções Luca e Ebert. Quem volta também é o zagueiro Maurício Antônio, que cumpriu a automática, é titular e vai para a zaga do Bugre. Jonathan Costa e Emerson Barbosa são dúvidas. Estão no departamento médico, serão reavaliados durante a semana para saber se terão condições de jogo ou não. Se o Jonathan Costa continuar de fora, segue Rafael Rodrigues na zaga do Guarani. E na lateral esquerda, quem tem sido titular é o Renan Castro, que jogou as últimas 3 partidas do Bugre na lateral esquerda. Apita o jogo do Guarani contra o Figueirense, árbitro da Bahia, Emerson Ricardo de Almeida. Assistente 1, Daniela Coutinho Pinto. Assistente 2, Eli Carlos Franco de Oliveira, também da Bahia. Falei do Bugre aqui na Central, a Rádio do Futebol de Campinas.
0: Valeu, Fernando. 9:34 agora, 9:34. Ô, Fernando, aproveite para falar da Ponte Preta aí, e o goleiro da Ponte Preta pulou fora. Fala, Fernando.
3: O goleiro Diogo Silva não joga mais pela Ponte Preta, devido a salários atrasados, as promessas da diretoria que não foram cumpridas. O goleiro da Ponte Preta pediu a rescisão contratual. Entrou na justiça com um processo no CNRD e esse processo gira em torno de mais de R$1 milhão, pedindo salários atrasados, fundo de garantia, férias, 13º, e o acordo, né, que foi feito o ano passado, já que ele tem pendência de 2025, fez um acordo com a diretoria pontepretana, mas a diretoria não pagou 1 centavo, não cumpriu com o acordo, e aí acabou a paciência do goleiro Diogo Silva, não joga mais pela Ponte Preta. Ele nem voltou aos treinamentos após o jogo contra o Novo Horizontino. Não se reapresentou e já não faz mais parte do elenco Ponte Pretano. Agora o técnico Zanardi deverá utilizar o goleiro Guilherme, né? Da base Ponte Pretana, Guilherme Viana, que é o primeiro substituto, e o Guilherme vai ser o titular. E o segundo goleiro agora será o Vinícius Ferrari. A Ponte Preta, que já tinha perdido David Braz, Brian Borges, o Everton, muitos jogadores devido aos salários atrasados. E a fila deve continuar. Deve sair mais jogadores agora, porque a janela de contratações do futebol brasileiro se abre no próximo dia 20 de julho e outros jogadores da Ponte deverão deixar a Macaca. É a Ponte Preta agonizando, né? A Ponte Preta caminhando a passos largos para o rebaixamento para a Série C. O seu torcedor passando vergonha devido à incompetência da diretoria. Falei da Ponte Preta aqui na Rádio Central, a rádio do futebol de Campinas.
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0: veja a hora não, hein? E dá uma olhada na hora, olha de novo aí, ó. Olha outra vez. Você tá sabendo a hora, não? Não tá sabendo? Olha o relógio, gente, agora são 9:38, 9:38. Hora da prestação de serviços na Rádio Central.
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0: Olha, gente, agora são 9:38, prestação de serviço. 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
0: 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Hora da participação dos nossos ouvintes pelo WhatsApp da Rádio Central. Alô, alô! Bom dia, bom dia, bom dia.
3: Bom dia, Decimar. Por favor, coloca meu nome na oração, Manuel Messias Gonçalves da Silva. E eu quero participar do sorteio do Café Moraes. Obrigado.
0: Um abraço pra você, viu? Tudo de bom. E aí, a enquete do dia pergunta: tá torcendo pro Brasil? Tá torcendo não? Acha que o Brasil vai ser campeão? Vai ser campeão não, hein? Bom dia, bom dia.
4: Oi, Decimar, bom dia. Uma ótima quinta-feira pra todos vocês, tá?
0: Sim.
4: Boa recuperação pra você, tudo de bom.
0: Obrigado, Marisa.
4: Leva meu nome. Nome, tá? Desatadura dos nós.
0: Levo sim.
4: Coloca lá na mãezinha de toda a minha família.
0: Certo.
4: E uma ótima, um ótimo final de semana aí para todos vocês.
0: Obrigado.
4: Tchau, Decimar. Fica com Nossa Senhora e com Jesus.
0: Obrigado, tá bom? Querida. Obrigado, viu? A Lucinha Anhelo mandou mensagem aqui para mim também. Oi, Decimar. Muito bom dia, viu? Ó, feliz quinta-feira para você. Desejo que seu dia seja repleto de amor. Que Deus esteja sempre com você. Bom dia. Bom dia, minha querida Lucinha Anhelo. Obrigado pela mensagem. Mandou aqui no WhatsApp da Central, né? Bom dia.
5: Bom dia, Decimar. Tudo bem, Decimar?
0: Oi, Fátima.
5: Decimar, você queria colocar nome dos meus filhos na oração? Anderson, Cristiano, Patrícia e Márcio.
0: Tá bom.
5: Minha neta Paloma, Yasmin, Ágata, João Pedro e Júnior.
0: Tá.
5: Meu genro Ricardo, minha nora Gláucia e Aline.
0: Tá bom.
5: E Ana.
0: Sim.
5: E o meu Fátima e o meu esposo Donizete.
0: Tá
5: o
0: bom.
5: O meu ontem passei mal à noite.
0: Ai.
5: Agora hoje eu vou lá, vou passar no médico lá pra ver o que que é.
0: Vai
5: muito mal à noite.
0: Nossa, mãe.
5: Obrigado, Decimar, fica com Deus.
0: Valeu, Fátima, obrigado. Tô colocando o seu nome na oração, querida amiga Fátima Barbieri. Viu, Fátima? Já anotei aqui, tá?
5: Ai, boa sorte, Decimar, não sabia, não. Deus que abençoe você, que é o melhor, tá?
0: Tá bom, menina, muito obrigado, já tô aí, né? 100% já quase, né? Estamos aí na recuperação quietinho, né? Como o médico mandou, tem que fazer a recuperação direitinho, né? Ô, gente, a Cláudia mandou uma mensagem aqui pra mim ontem. Cláudia, perdão, não deu tempo de ler, porque o programa ontem foi muito puxado, você mandou mensagem ontem já no... faltando 10 para as 11, né? Já tava terminando o programa, não deu tempo de ler. E ela mandou uma mensagem assim, ó: bom dia, meu querido amigo, graças a Deus, você está bem. Se cuida, meu amigo. Vou te dar um testemunho. Meu filho ia fazer 35 anos, teve câncer no testículo e fez a cirurgia. Para nós, foi horrível Decimar. Quando ele descobriu essa doença, a filha dele tinha apenas alguns meses. Eu e minha nora ficamos esperando a cirurgia. Como ela é enfermeira padrão, o médico trouxe para nós vermos por quê, né? Ela pôde acompanhar ele lá na cirurgia desse mar. Depois que ele operou, perguntou para o médico: não posso ter mais filhos? O médico respondeu: para Deus, nada é impossível. Desse mar, ele está curado. Tem um filho lindo e maravilhoso. É o milagre da vida e da cura. Decimar, ele fez apenas uma quimio só. E hoje está trabalhando normal. E não tem mais nada. Deus é maravilhoso. Tenho muita fé. Abraço, meu amigo. Muito obrigado, minha querida. Deus abençoe você, Deus abençoe seu filho, Deus abençoe sua nora, viu? Oh, coisa linda, né? Muito obrigado por apanhar ele lá na cirurgia, Decimar. Depois que ele operou, perguntou para o médico: não posso ter mais filhos? O médico respondeu: para Deus, nada é impossível. Decimar, ele está curado. Tem um filho lindo e maravilhoso. É o milagre da vida e da cura. Decimar, ele fez apenas uma quimio só. E hoje está trabalhando normal. E não tem mais nada. Deus é maravilhoso. Tenho muita fé. Abraço, meu amigo. Muito obrigado, minha querida. Deus abençoe você, Deus abençoe seu filho, Deus abençoe sua nora, viu? Oh, coisa linda, né? Muito obrigado pelo, né, pelo relato aí. Eu, graças a Deus, né, já tive a possibilidade de descobrir no começo e fazer a cirurgia e retirar a próstata, e aqui estou na recuperação já curado, né? Graças a Deus. Por isso que é importante fazer exame sempre, viu, gente? Ó, homem e mulher tem que fazer exame direto. Não pode deixar de fazer exame todo ano, tá? A Rose mandou mensagem para mim aqui. Bom dia, Decimar. Eu sou a Rose do Campos Elíseos. É, muito obrigado, querida Rose. Rose, um abraço para você, pessoal do Campos Elíseos. Muito obrigado pela audiência, viu? Quem mandou mensagem aqui para mim também foi o Jadelson Miguel Oliveira. Ô, Jadelson, obrigado pela mensagem, viu? Bom dia para você também. Que Deus te abençoe. Ele mandou. Decimar, uma quinta-feira onde o tempo recompense a quem não recue. É verdade, não podemos recuar, não, né? Temos que seguir em frente, né, Jadelson? Um abraço para você também. Um abraço para toda a sua família, querido amigo Jadelson Miguel de Oliveira. Sempre ligado aqui na Rádio Central, né? Sempre mandando mensagem aqui no nosso WhatsApp. Muito, muito, muito obrigado mesmo, viu? Olha a hora, agora 9h48. Não perca a hora, não. Não perca o compromisso, não. Vem aí o momento da oração daqui a pouquinho, hein? 9h49. Mande sua mensagem para colocar o seu nome na oração também. 9h49.

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10: Olha a hora, olha a hora, 9 da manhã mais 52 minutos, 9:52, a prestação de serviços é a Rádio Central, programa Show da Manhã, ajudando a população de Campinas. 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
6: Olha a hora, gente. Agora 10 da manhã, mais 4 minutos. Olha a hora aí, ó. Não perca a hora, não, gente. Não perca o compromisso, não perca a hora, não. 10 da manhã, mais 4 minutos. Mande sua mensagem pra cá. Hoje é o dia de Nossa Senhora, Rainha da Paz, né? Hoje é Nossa Senhora de Medjugorje, dia de Nossa Senhora da Paz, dia de Nossa Senhora da Rainha da Paz. Mande sua mensagem aqui, porque eu vou colocar o seu nome na oração. 971-483-497. Vamos repetir? 971-483-497. Manda para mim o seu nome dizendo, Decimar, coloca meu nome na oração. Dia de Nossa Senhora, Rainha da Paz. Dia de Nossa Senhora de Medjugorje, Rainha da Paz. Então manda mensagem pra gente aqui, 971-483-497. Eu tô esperando a sua mensagem. Repetindo, 971-483-497. Olha a hora, 10:05.

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5: Em nome do Pai.
0: Estamos reunidos em nome do Pai.
5: Em nome do Filho.
0: Em nome do Filho.
5: Em nome do Espírito Santo.
0: Em nome do Espírito Santo.
5: Estamos aqui.
0: E que São Frei Galvão, o primeiro santo brasileiro, abençoe a família central.

0: irmão e irmã, devoto e devota do nosso primeiro santo brasileiro, Frei Galvão. Eu, Padre Armênio, capelão do Mosteiro da Luz, te desejo que nosso Senhor Jesus Cristo e Nossa Senhora, a Imaculada Conceição, e Santo Antônio de Santana Galvão estejam hoje e todos os dias de tua vida ao teu lado para te proteger, dentro de ti para te conservar, à tua frente para te guiar, ao teu lado para te guardar e acima de ti para te abençoar. Que desça sobre você, sua família e todo o nosso povo brasileiro, pela intercessão de Santo Antônio de Santana Galvão, as bênçãos de Deus Todo-Poderoso, o Pai, o Filho e o Espírito Santo. Amém.
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4: Eu consagro a Nossa Senhora Aparecida, Rainha e Padroeira do Brasil, no dia da Rainha da Paz, no dia de Nossa Senhora de Medigore, Nossa Senhora Rainha da Paz, eu dedico a Maria Santíssima. Eu consagro a Maria Santíssima a minha família, a família do André Pereira, a sua família, onde quer que você esteja. Eu consagro toda a família central a Nossa Senhora Rainha da Paz.
6: Ó Maria Santíssima, que em vossa imagem milagrosa de Aparecida espalhais inúmeros benefícios sobre o Brasil. Eu, embora indigno de pertencer ao número dos vossos servos, mas desejando participar dos benefícios da vossa misericórdia, prostrado a vossos pés, consagro-vos o entendimento para que sempre pense no amor que mereceis. Consagro-vos a língua para que sempre vos louve e propague a vossa devoção. Consagro-vos o coração, para que depois de Deus vos ame sobre todas as coisas. Recebei-nos, ó Rainha incomparável, no ditoso número dos vossos servos. Acolhei-nos debaixo da vossa proteção. Socorrei-nos em nossas necessidades espirituais e temporais, e sobretudo na hora da nossa morte. Abençoai-nos, ó Mãe Celestial, e com vossa poderosa intercessão, fortalecei-nos em nossa fraqueza, a fim de que, servindo-vos fielmente nesta vida, possamos louvar-vos, amar-vos e render-vos graças no céu. Por toda a eternidade, assim seja. Pela intercessão de Nossa Senhora Aparecida, Rainha e Padroeira do Brasil, a bênção de Deus Onipotente, Pai, Filho e Espírito Santo, desça sobre vós e permaneça sempre. Amém.
4: Graças a Deus. Que Maria nos abençoe hoje e sempre. Amém. Na Rádio Central, no momento da oração, hora da gente trazer aquele pedido especial pelos nossos animais de estimação, nossos bichinhos. São Francisco de Assis é o padroeiro dos

que eu leve a verdade. 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Onde houver tristeza, eu leve a alegria. Onde houver trevas, que eu leve a luz. Oh, mestre, fazei com que eu procure mais consolar que ser consolado. Compreender que ser compreendido. Amar que ser amado. Pois é dando que

0: 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No momento da oração, chegou a hora da gente ir até a igreja de Nossa Senhora, até a maravilhosa igreja do Padre Rodrigo Oliveira, né? A igreja do Bom Jesus. Ô, gente, vamos então ao Padre Rodrigo Oliveira, a mensagem de hoje, né? Lembrando que hoje, quinta-feira, as missas acontecendo nas igrejas, né? Amanhã, sexta-feira, convidando todo mundo para domingo também. Oração maravilhosa, a bênção maravilhosa e a missa com o Padre Rodrigo Oliveira na paróquia Bom Jesus. A paróquia Bom Jesus está te esperando, viu? Padre Rodrigo Oliveira, que bom receber o senhor aqui no programa todos os dias, a sua bênção. E que bom ter o senhor também aqui na programação da Rádio Central, né? É, você pode ouvir o Padre Rodrigo Oliveira todos os dias aqui no programa Amanhecer na Fazenda. O programa Amanhecer na Fazenda, ele começa todos os dias às 6 horas da manhã, de segunda a sexta, 6 horas da manhã, das 6 às 7 da manhã, né? Grande Padre Rodrigo, gente boa demais, né? Todos os dias, de segunda a sexta, ele está na programação da Rádio Central. E aqui no nosso momento da oração. Bom dia, meu irmão!
1: Meu amigo Decimar, muito bom dia, que Deus te abençoe, que bom estar aqui com você. E muito bom dia também a todos os ouvintes da Rádio Central, tanta gente ligada aqui na rádio mais querida do Brasil. Meus amigos, minhas amigas, hoje quinta-feira, hoje é um dia de preparação para as missas de Nossa Senhora, Desatadora dos Nós, que nós teremos amanhã, sexta-feira, na paróquia Bom Jesus, ali no Jardim Santa Lúcia. E eu quero falar com você, que é uma pessoa que não está vivendo bem, você que foi desenganado pelos médicos, você que a vida parece que perdeu o sabor, perdeu a graça. Meu amigo, minha amiga, ainda há uma saída para isso. Ainda há uma solução para esse problema difícil. Venha participar das Santas Missas com a novena de Nossa Senhora Desatadora dos Nós. Você vai receber gratuitamente o cordão desata-nós e a prece forte do Santo Exorcismo. E o bom Jesus, ele que é o bendito filho da Virgem Maria, vai te abençoar. A bênção vem quando nós buscamos a Deus. Faça isso. Amanhã, sexta-feira, tem um encontro marcado com Jesus. A primeira missa carismática, às 9 da manhã. E a segunda missa, às 7:30 da noite. 9 da manhã e 7:30 da noite, as missas com a novena Desatadora dos Nós. A paróquia Bom Jesus fica na Avenida Carlos Lacerda, 226. Avenida Carlos Lacerda, 226, no Jardim Santa Lúcia. Gente, ali passam várias linhas de ônibus. A igreja também está em prédio próprio, então temos ali um amplo estacionamento, é um local de fácil acesso. Compareça com a sua família, 9 da manhã e 7:30 da noite. A paróquia Bom Jesus fica na Avenida Carlos Lacerda, 226, no Jardim Santa Lúcia. Compareça e receba a bênção de Deus, que vai transformar a sua vida.
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1: Vamos agora rezar, gente. Vamos formar a grande corrente de preces do rádio. Meu bom Jesus, nesta hora de oração, nós pedimos a força e a graça do céu sobre nós, sobre a nossa família. Que todos sejam tocados pelas tuas poderosas mãos e recebam a bênção da Santíssima Trindade. A bênção do Pai, do Filho e do Espírito Santo. Amém. Meus amigos, minhas amigas do rádio, eu vou ficando por aqui. Você continua ligado no Show da Manhã com DC Marlete. Fiquem com Deus e até amanhã nesse mesmo horário.
2: Obrigado, Padre Rodrigo. Coisa linda, né, André? Como é bom, né, André Pereira, ouvir o Padre Rodrigo todos os dias, né? E a gente tem esse privilégio, né? A gente tem esse privilégio de ser, além de ouvinte do Padre Rodrigo aqui na rádio, ser amigo. De estar com ele todos os dias, o André, que é também, né, o soloplasta do Amanhecer na Fazenda, de segunda a sexta, a partir das 6 horas da manhã. Amanhã, de volta, o Padre Rodrigo Oliveira, aqui na Rádio Central.
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2: Separe o seu copo com água. Deixe separadinho aí o seu copo com água, porque daqui a pouco nós vamos ter aqui na Rádio Central a benção da água. Já também nós vamos ter a Ave Maria com o Monsenhor Geraldo Azevedo. A maravilhosa Ave Maria com o Monsenhor Geraldo Azevedo, ele que é o fundador da Rádio Central. Já também teremos direto de Curitiba o Padre Reginaldo Manzotti. Daqui a pouquinho, aqui na Rádio Central, as orações maravilhosas, as lindas orações da Rádio Central. Vamos à Ave Maria, então? Então vamos à Ave Maria, na voz do Monsenhor Geraldo Azevedo, fundador da Rádio Central.

0: A fé valoriza as nossas ações. Tudo que é feito com fé tem um mérito grande na vida da gente. Deus não olha o que fazemos. Quantia para Deus não interessa, ele é infinito. O bastante para Deus não interessa, ele é infinito. Tudo que vem de fora não acrescenta e nem tira nada de Deus. Então, o que valoriza as nossas ações não são as grandes horas que fizemos, as grandes obras, mas como fizemos com fé.
1: Amém, graças a Deus, Ave Maria, né? Hoje é o dia dela, né? O dia de Nossa Senhora de Medjugorje, a Rainha da Paz. Muitas igrejas hoje estão comemorando, né? 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
1: Senão não ganha o desconto. Tem que falar meu nome para ganhar o desconto. Água, fonte de vida, de pureza. Que a água possa ser o remédio para todos os nossos problemas. Possa ser o remédio para nossa vida. Na voz do Padre Antônio Maria, a bênção da água.
5: Agora nós vamos pedir a Deus que abençoe a nossa água. A água que eu tenho aqui e a água que você tem aí. Senhor Deus Todo-Poderoso, fonte e origem de toda a vida, abençoe esta água que vamos usar com confiança para implorar o perdão dos nossos pecados e alcançar a proteção da vossa graça contra toda doença e cilada do inimigo. Em nome do Pai, do Filho e do Espírito Santo. Amém. Lavai-nos, Senhor, de todo mal. Amém.
1: Na Rádio Central, vem aí a oração de Nossa Senhora Desatadora dos Nós. Vem aí a oração maravilhosa do Padre, o Padre Donizete. Padre Donizete, de Tambaú, o padre mais milagroso do Brasil.

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0: final, chegou o momento da oração de Nossa Senhora Desatadora dos Nós. Chegou o momento também de trazermos direto de Curitiba o padre Reginaldo Manzotti. 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
0: Virgem Maria, Mãe de Jesus, que nunca deixa de nos amparar, divide em nosso socorro. E a quem Deus encarregou de desatar os nós da filha de seus filhos aflitos, da vida de todos nós, em suas mãos não há nó que não poderá ser desfeito. Hoje é dia de Nossa Senhora de Medjugorje, dia de Nossa Senhora Rainha da Paz. A Senhora bem conhece o nosso desespero, a nossa dor. Volte seu olhar sobre nós. Veja o emaranhado que há em nossas vidas, o quanto estamos amarrados por estes nós, Mãe. Por sua graça intercessora junto a seu filho Jesus, ninguém, nem mesmo o maligno, poderá nos tirar do seu precioso amparo, porque confiamos, a Senhora, os nós de nossas vidas. Receba em suas mãos os nós que nos amarram e humildemente pedimos: desata esses nós para a glória de Deus e para todo sempre. Que todas as dificuldades sejam superadas, que todas as barreiras sejam derrubadas, que todos os caminhos sejam abertos e que surjam todas as oportunidades de bem a nós reservadas por Deus. Humildemente pedimos que ninguém tenha força e o poder de nos prejudicar, que nada tenha força e o poder de interferir em nossa vida, em nosso trabalho e principalmente em nossa saúde. A Senhora é nossa esperança, consolação e força. Ouça a nossa súplica, nos guardando, nos guiando, nos protegendo, ó seguro refúgio. E à Senhora seremos profundamente gratos. A seu Filho Jesus, eternamente gratos. Divino Pai eterno, obrigado por tantas e tantas e tantas graças, verdadeiros milagres que o Senhor nos concede todos os dias nesse horário aqui, no momento da oração, pela intercessão de Nossa Senhora, desatadora dos nós. 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E vamos a Curitiba, Padre Reginaldo Manzotti, a sua bênção. Bom dia, Padre Reginaldo!
2: Deus espero. Bom dia, queridos filhos e filhas. Em Deus, espere um milagre. E desse coração de Jesus, graças e bênçãos que são derramadas copiosamente nesta semana, clamando o Sagrado Coração de Jesus nas nossas fragilidades, debilidades. Vamos nos sentir fortalecidos em Deus. Rezemos, pedindo, suplicando e agradecendo nesta quinta-feira, em nome do Pai, do Filho e do Espírito Santo. Amém. Ó meu Jesus, no seu sagrado coração, eu confio as minhas intenções no despertar deste dia. Sagrado Coração de Jesus, fonte de todas as graças e merecimentos, onde procurarei tesouro que contém todas as riquezas de vossa clemência e bondade? Onde baterei a não ser na porta do vosso coração? Ó Sagrado Coração de Jesus, nesta manhã venho pedir consolação quando na aflição, proteção quando perseguido. Venho pedir, ó Sagrado Coração de Jesus, nesta manhã, força quando oprimido de tristeza. No teu coração, Jesus, encontro luz quando estou envolvido em trevas de dúvida e incredulidade. No despertar deste dia, Sagrado Coração de Jesus, eu venho reafirmar a minha confiança em vós. Doce Coração de Jesus, sede o meu amor. Doce Coração de Maria, sede a minha salvação. Sagrado Coração de Jesus, me proteja em todos os caminhos e decisões a serem tomadas hoje. Mas não permita, ó meu Jesus, que decisões tomadas me afaste do teu coração. Ao contrário, infunda-me vosso Espírito Santo, para que os sentimentos cultivados em mim sejam sentimentos de amor, justiça e ternura, que eu possa, ó Sagrado Coração de Jesus, ter o meu coração semelhante ao vosso. E se preciso for, ó Sagrado Coração de Jesus, arranque este coração de pedra e coloque um coração capaz de amar. Sagrado Coração de Jesus, eu consagro este dia a vós. Pai nosso que estais no céu, santificado seja o vosso nome. Venha a nós o vosso reino, seja feita a vossa vontade, assim na terra como no céu. O pão nosso de cada dia nos dai hoje. Perdoai-nos as nossas ofensas, assim como nós perdoamos a quem nos tem ofendido. E não nos deixeis cair em tentação, mas livrai-nos do mal. Amém. Um bom dia no coração de Jesus a todos.
0: Padre, muito obrigado, Padre. Direto de Curitiba, amanhã novamente teremos a participação do nosso querido amigo. Olha, todos os dias a gente tem direto de Curitiba, o Padre Reginaldo Manzotti, amanhã de novo, viu? Amanhã de novo, o Padre Reginaldo Manzotti, nesse mesmo horário. Como é bom, que alegria, né? Que coisa boa ter o Padre Reginaldo Manzotti com a gente. É bom demais, né? É bom, é maravilhoso ouvir o Padre Reginaldo todos os dias aqui na rádio. Todos os dias ele fala aqui com a gente. Bom, a gente ouve, a gente se emociona. Todos os dias, toda hora, a gente se emociona com o Padre. É maravilhoso. O coração da gente se enche de calor, né? Quando a gente ouve. Na Rádio Central, no nosso momento da oração, a participação dos nossos ouvintes também. Quero colocar aqui o nome da querida amiga Vera Herculino, que mandou mensagem aqui pedindo, desejando bom dia, e que o Espírito Santo de Deus esteja conosco, hoje e sempre. Muito obrigado, querida Vera Herculino. Deus abençoe você também. O Nivaldo também mandou mensagem aqui na Rádio Central pra gente, querido Nivaldo. Muito obrigado. Obrigado, Nivaldo. Alô?
3: Viva, senhor. Hoje diz a Nossa Senhora da Paz que Deus quer dar paz para nós todos. E coloca o meu nome na oração. Larissa Nicolini, Anderson Renato, Ana Valentina e Henrico.
0: Para todos nós. Antônio Carlos também está aqui pedindo oração, bairro Secap. Que Deus abençoe você e que Deus abençoe toda a sua família, viu? Amém.
4: Bom dia, desse Marco, tudo bom? Boa recuperação para você, viu? É Luiz daqui de Itatiba. Eu quero que você ponha oração para mim, Luiz, meu irmão Ademir, meu filho André, pela Vilma, e por saúde, hoje da guarda, para vocês da rádio e para você.
0: Amém.
4: Boa recuperação, viu?
0: Obrigado, irmão. Amém. Bom dia.
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0: 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E para fechar o momento da oração, o milagroso padre Donizete de Tambaú.
7: Nome dos bondistas, oremos Deus por essas nossas criaturas vistas, presto leite, pede orantar de um povo, eu só pedi a ser Cristo sobre o nosso amém. Benedicto dele por ti, ó ter Espírito Santo, descende vós, para te servir. Amém.
0: Final do programa. Ao André Pereira, meu muito obrigado. Amanhã estaremos de volta. A Soninha Amaro já está pronta, concentrada para apresentar mais uma edição do A Hora é Agora, né, Soninha?
8: Oi, Decimar Leite. Bom dia, bom dia.
0: Bom programa para você, viu?
8: Obrigada, meu amor. Obrigada.
0: Então tá bom. Prepare aquela receita gostosa para um período de frio, viu? Que vai fazer frio hoje à tarde. Vai ser a tarde mais fria do ano, tá?
8: Ô, Decimar, eu acordei cedo. Tá muito gelado. Ontem à noite estava congelando.
0: É, hoje vai ser a tarde mais fria do ano, com 16 graus.
8: Sim.
0: Tchau, Soninha. Fica
8: tchau,
0: com
8: meu
0: Deus,
8: amor.
0: Viu?
8: Beijo. Prazer em revê-lo aqui no vídeo.
0: Tchau.
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0: Isso aí, gente, estamos de volta. Você ficou bem acompanhado com Decimar Leite. Agora fica comigo, Sônia Maru. E você até a uma da tarde, hein? Trazendo muita coisa boa. Vou dar os resultados aqui para quem acertou ainda hoje. O jogo de ontem, quem respondeu, gente? Ó, já tô vendo aqui, vou falar o nome. Estou aqui, sempre muito bem acompanhada com você, minha amiga, com você, meu amigo. Seja bem-vindo, seja bem-vinda. 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Já a mensagem positiva do dia. Todo mundo recebeu de ontem, né? E olha, a nossa mensagem de hoje, né? Chegamos ao conselho número 10, né? Número 10. Daqui a pouquinho a gente vai falar, colocar no comecinho do programa. Tem também na cozinha com Sônia Amaro, tem que ser uma receita bem quente, né, gente? Bem quente, um caldo, o que que é, hein? O que que você gostaria de hoje na nossa receita? Tá frio demais. 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O prato especial é feijoada? Meu Deus, que delícia. Feijoada, daqui a pouquinho eu conto, viu? Quem é que tá fazendo feijoada já?
1: Gente, que delícia.
0: Uma delícia, né? Meu Deus, com uma farofinha, não tem coisa igual. Arrozinho branco, uma couve, uma laranja. Fica bom demais, né, minha amiga? E aquela pimentinha, né, feita do molho da feijoada. É bom demais. 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E eu quero também falar para você que temos a oração do poder de Jesus e a capelinha do Padre Vieira junto com a gente. Daqui a pouquinho, mais detalhes. 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E também com consulta espiritual, às 9 e às 2 da tarde, gente, não pode perder. Final de semana para começar muito bem a semana, né, gente? Tem E Se Fosse Você, E Se Fosse Você, com a sua participação pelos nossos telefones.

0: Isso, fala com a gente aqui na Mais Querida. E agora o meu bom dia especial pra ele, André Pereira.
1: Bom dia!
0: Esse cara sou eu. Eu vou com ele até o meio-dia, depois do meio-dia chegou Rony Viana pra ficar com a gente até a 1 da tarde. E a nossa mensagem, André Pereira, de hoje, chegando ao conselho número 10, depois dos 50 anos, hein? É o conselho número 10, hein? Chega o momento em que você entende que não dá mais para prever a vida, uau. Sem a surpresa, não haveria aprendizado. Pense em todas as mudanças que te fizeram crescer. É duro admitir, mas a vida não tem controle, sem controle, viu gente? Às vezes o que parece o fim, na verdade é o começo de uma nova etapa feliz. Vamos refletir.
2: A hora é agora da mensagem positiva do dia. Depois dos 50, chega um momento em que você entende que não dá mais para viver tentando prever a vida. Porque a vida é imprevisível. E é justamente isso que a torna tão bonita. Se tudo fosse como você planejou, não haveria surpresa. E sem surpresa, não haveria aprendizado. O controle é uma tentativa de evitar o caos. Mas é no caos que a vida floresce. Pense em tudo o que já te transformou, as dores que te ensinaram, as mudanças que te forçaram a crescer, as reviravoltas que te colocaram em caminhos que você nunca teria escolhido sozinho. Nada disso estava no seu controle. E mesmo assim, aconteceu. E você está aqui, mais forte, mais maduro, mais consciente. Isso mostra que a vida sabe o que faz, mesmo quando a gente não entende. Às vezes, o que parece uma perda é só o espaço sendo aberto para algo novo chegar. Às vezes, o que parece o fim é o começo de um novo ciclo, mais leve, mais verdadeiro, mais seu. O controle é como segurar areia nas mãos. Quanto mais força você faz para segurar, mais ela escapa. E quando finalmente relaxa, quando abre os dedos e permite que a areia deslize suavemente, percebe que a beleza está justamente no movimento, não na tentativa de segurar. Soltar o controle não é desistir, é confiar. Confiar em si, confiar no tempo, confiar na vida. É acreditar que o que é seu vai encontrar o caminho até você. E o que não for, vai embora porque não te pertence. Quando você para de tentar controlar tudo, o coração desacelera. A respiração fica mais leve. E um tipo novo de paz começa a nascer. Uma paz que vem da aceitação. Aceitar que as coisas mudam. Aceitar que nem tudo depende de você. Aceitar que há uma força maior, chame de Deus, destino, universo, como quiser, que conduz a vida de um jeito que muitas vezes só faz sentido depois. O controle é a tentativa da mente de entender o que o coração já sabe. Tudo acontece no tempo certo.
0: É isso aí, gente. Tudo acontece no tempo certo, né? Mas a gente tem que dar uma lutadinha aí para chegar no tempo ideal, né? Mas tem um tempo certo. Mas a gente tem que ter boa vontade também de fazer as coisas, né? Foi a nossa mensagem de hoje. Querendo, avisa a Sônia Mário que eu mando para ela, tá? Sou eu mesma. Eu mando para você, tá? Seja bem-vindo, seja bem-vindo aqui. Bom dia, Dona Luzia, tá tudo bem? Bom dia, Soninha. Tô fazendo feijoada. Hoje tô fazendo feijoada, que delícia. Quem é que tá fazendo? Deixa eu ver se tem um nome no perfil. É a Rose. Ô, Rose, que delícia, menina. Bom demais, hein? Deu água na boca. Vamos ver quem fala agora, minha amiga.
3: Oi, Sônia.
0: Oi, Maria.
3: Bom dia, Sônia. Bom dia. Tudo bem, minha linda?
0: Tô bem, meu amor. Filha.
3: Sônia, coloca o nome da minha filha, Sônia, na oração, Rochelle, que...
0: Tá bem?
3: Essa tá grávida, minha filha, chama Rochelle. E hoje ela amanheceu muito bem, teve um pequeno sangramento, mas aí foi pra maternidade, mas graças a Deus tá tudo bem. Ela já tá em casa... Tá tudo bem, viu, Sônia? Só que o médico pediu muito repouso pra ela.
0: Né?
3: Muito, muito, muito mesmo. Muito repouso pra ela. Mas ela tá bem, tá, Sônia? Você coloca o nome dela pra mim, filha?
0: Coloca.
3: Lauane, tá? Faz favor pra mim, meu amor. Tá tudo bem com você, o Rony, as meninas?
0: Tá tudo bem?
3: Então tá bom, meu amor. Põe pra mim o nome dela. É Rochelle e Cristina, viu?
0: Tá bom.
3: E da Lauane.
0: Lauane.
3: Beijo, Sônia. Fica com Deus, meu amor.
0: Lauane.
3: Sônia, Maria Tereza, manda um beijo pro André também, Sônia.
0: Aí, André, um beijo pra você, viu?
1: Obrigado.
0: Bom, quem é que falou 3-0 ontem? Já vou até a Natuclean, gente. Fique preparado aí com o seu WhatsApp, se você não tem o Natuclean. Aí eu vou falar o número e você já adiciona aí pra ficar com a saúde bem acentuada, hein, gente? Que é bom, né? Que é bom. 3-0 ontem, gente. Que coisa, hein? Vamos ouvir. Ela acertou ontem.
4: Oi, Sônia Amaro. Bom dia.
0: Bom dia.
4: É a Sandra.
0: Oi, Sandra.
4: Ô, Sônia Amaro, ganhei aí de novo o bolão, hein?
0: É, você viu?
4: Que eu falei pra vocês o palpite ontem.
0: Isso.
4: 3-0.
0: Você ganhou
4: e
0: aí na sua casa?
4: Eu ganhei o bolão aqui de casa também, de novo. 10 reais pra cada. Ganhei 30 reais.
0: Olha que delícia.
4: É, 3-0 foi.
0: Foi 3-0.
4: Eu coloquei 3-0 aí pra você.
0: Foi,
4: e
0: no, tá aqui.
4: No esporte também. É, eu ganhei nesse bolão aí de novo.
0: Não
4: aí
0: foi?
4: Coloca nossos nomes aí, continua colocando nossos nomes em oração por saúde, tá?
0: Tá bom, Jéssica.
4: Sandra, Roberto, Jéssica, Matheus e toda a família Paulo e Ribeiro. E em especial também o meu cunhado, que também tá fazendo tratamento, e minha cunhada também, tratamento de câncer. É, Rafael e Graça, coloca ele também nas orações aí, tá? Obrigada.
0: Nada,
4: tchau, tchau.
0: Querida,
4: boa para... semana ainda pra nós aí. Essa de semana.
0: É isso,
4: tchau,
0: mesmo,
4: abraço.
0: Querida. Rafael e Graça, né? Isso. Consegui marcar tudo aqui. Viu, seu André? O seu esposo, o Roberto, falou que era 2. Peraí, ele falou que era 2-0. Muita gente apostou aqui no 2-0, 3-1, né? Mas a Sônia Amaro dançou com a Júlia, 3-2. Aí a Sandrinha foi a única que falou, né? Foi a única que falou, aqui teve 3-1, foi a única que falou 3-0. Deixa eu abrir aqui. De novo 4-0, mas não, foi só a Sandra que falou. Então tá aí, gente. Foi um jogo bom, vocês acharam? Vocês acharam, gente?
2: Brasil!
0: A Júlia ficou toda animada quando o Neymar entrou, né? Mas realmente jogaram. Vão dar uma nota pra eles, os brasileiros, viu?
2: Brasil!
0: Isso, depois você dá uma nota, tá bom? No outro time também foi Suécia, né? Foi Suécia? Não. Nossa, Escócia. Escócia, isso, Escócia. Mas eles estavam jogando bem também, né? Que é difícil. Você viu que o Neymar entrou, mas não conseguiu. Eu pensei que ele ia fazer um gol, viu, gente? Falei, vai pra 5, né? Mas futebol também não é fácil, não, viu, gente? Não é um mar de rosa, não. Mas foram bem, né? Foram bem. Bom dia, Valinhos. Bom dia.
5: Bom, senhor. Oi, Sônia Amaro.
0: Oi.
6: No centro de Campinas.
5: Hoje eu tô feliz hoje.
0: Ah, você tá feliz?
5: É, manda ver pra mim, tô dando declínio.
6: Às 9 e às 2 da tarde.
0: Telefone da Natuclean.
5: Muito bem, vou chegar hoje, Sônia. Tá bom?
6: Se fosse você, se fosse você, com a sua participação pelos nossos telefones.
5: Roberto Carlos. Bruna Mello, Bruna Mello. Tá bom?
0: Qual?
5: Daí você toca pra mim, fazer um favor. Minha mãe. Tá bom? Daí você toca pra mim.
0: Qual, Beth? A música?
5: Obrigado, tchau, tchau.
0: Tchau, tchau. Beijo pra você. Obrigada pela sintonia. E agora vamos até a Natuclean. Natuclean, ritmo de Copa. Segunda-feira tem mais, hein? Às 14h. Se não me engano, é com o México agora, o Brasil, né? México, eu não vou dar palpite nenhum. Vou dar palpite nenhum agora. Agora não. Não quero errar mais. Não quero errar. Pelo menos um acerto eu quero ter, né? Nessa Copa, pelo amor de Deus. Agora não dou mais. Não falo mais nada. Se é 1-0, 2-1, não falo mais nada. 2-0. 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
0: Estamos por aqui, Verinha, tá tudo bem aí? Bom dia, Soninha. Rony, também o André, Vera de Sumaré, Brasil, 3-0, Brasil, ziu, ziu. Foi mesmo, gente, o que você achou? Nota, eu quero nota, ontem vocês votaram, hoje eu quero nota. O que vocês acharam do Brasil merece 10, né? O outro levou. Ficou com zero, Escócia, mas também não jogaram mal não, viu? Não jogaram mal não, tiveram um pouquinho de pressa, né? Mas não jogaram mal não, eu tava vendo lá. Bom, vê aí, Sônia, vê aí que eu falei ontem que o Brasil ia ganhar 3-0. Vera de Sumaré, peraí, deixa eu ir aqui no meu caderninho. Isso mesmo, Vera, tá aqui, algumas pessoas... Eu não marquei porque falaram por último. E aí eu estava seguindo, apenas ouvindo aqui no fone, tá bom? Então você também falou 3-0, minha amiga. Quem mais falou 3-0 aí ontem? Não vale mentir hoje, hein, gente? Mas que nota do Brasil? Quero uma nota, tá bom? André, ajeita aí o Ovelha. Te amo, que mais posso te dizer? Te amo, que mais posso dizer? Eu acho que é o título certo, viu, Maria? Tá certinho? Então, enquanto você vai ligando na Natuclean, a gente vai ouvir essa música bonita do Ovelha, Te Amo, Que Mais Posso Dizer. Enquanto isso, eu vou tomar uma aguinha, viu? E você, minha amiga, manda a nota aqui, eu quero saber a nota. Já mandaram aqui? Daqui a pouquinho coloco no ar, hein? Essa música aí traz uma recordação boa pra mim e traz pra você também. Aqui você ouve, aqui tem saudade no ar, porque ela toca seu coração e é a central.

0: linda essa música, linda, linda, bonita, né, gente? Bom, apostei Sônia Amaro 3 e errei, errei feio, 3, foi 3-0, né, que você falou, Dona Luzia? Bom, ontem, Sônia, foi muito bom o jogo, viu? Deixa eu ver, bom dia, tal, Vera de Sumaré, Soninha. A nossa seleção merece 8,5. Boa nota, viu? Boa nota. Ontem foi muito bom o jogo, né? 8,5. É justo, né? É justo, 8,5. Gostei também do seu placar aí, viu? Bom, aqui, deixa eu ver quem mais fala pra mim.
1: Oi, Sônia.
0: Oi, Beth.
1: Eu falei 2-0. Bati na trave, nota 8 pro Brasil.
0: Tá certo. Eu não vou mais votar. No próximo jogo, México, não vou falar nada, não vou dar meu palpite, não, viu? E aí, Sandra, tudo bem, meu amor?
2: Sônia Amaro, eu dou nota 8 pra seleção.
0: Isso.
2: Porque o Neymar entrou e não fez nenhum gol.
0: Também fiquei esperando a Júlia.
2: E dou 10 pro jogador Vini.
0: É, levou.
2: Vinícius Viner, né?
0: Teve Vini, um que Junior. Fez também bem lá.
2: Ele foi excelente, né? Quase ia pedir a música do Fantástico, né?
0: O jogo
2: ele fez 2 gols, faltou mais um pra pedir a música do Fantástico lá, quando faz 3 gols.
0: É, faltou.
2: Mas a seleção melhorou bastante,
0: melhorou,
2: tá de
0: né?
2: Parabéns.
0: Sim.
2: Os dois jogos que eu assisti anteriores... Tava meio fraquinho, eu tô até com medo. Haiti, Marrocos.
0: Isso.
2: Mas ontem superou bastante. Melhorou muito. Espero que ele melhore muito mais, né? Com o Neymar jogando no primeiro tempo, né? Não no finalzinho do segundo, né?
0: Falei isso.
2: E o Endrick também. Queria muito o Endrick que entrasse e entrou também.
0: É, teve
2: tá de
0: um
2: parabéns.
0: Que eu não me lembro agora. Depois, o que fez o segundo gol, é isso, foi ele, né? Ou o terceiro, qual que é o nome dele? Ele jogou bem também, foi, né? E teve um que foi anulado lá, né? Foi anulado. É, mas o Vini, foi ele que deu de cabeça na bola? Achei extremamente chocante aquilo. Maravilhoso. Lembrou Pelé, viu? Gente, foi bom, né? Foi bom. Mas o pessoal não tá dando nota 10, não. Eu acredito que na segunda eles vão vir fera, viu? Estão melhorando a cada dia. Não gastaram tudo lá, né? Não mostraram muita garra. Mas agora estão mostrando as garras, sabe, gente?
3: Brasil!
0: Então, é legal. Eu não vou votar nada, não. Não vou dar meu palpite, mas é legal se cuidar o México aí, viu? Porque na segunda, às 2 da tarde, vamos ver o placar, né? Mas aí vocês vão poder votar também, tá bom, gente? Bom, quem é aqui que fala comigo? Bom dia, bom dia. Aqui é a audiência total lá em Valinhos, na casa da Beth, né, Beth?
4: Tô.
5: No próximo jogo do México, eu não vou falar nada.
4: Dou 6. Sei.
0: Que isso?
4: 6 pro Brasil.
0: 6?
4: 6.
0: Nossa, Renato, acho que aí também é... Renato, pelo amor de Deus, 6 não é possível, né? Ai, ai, vamos lá. Estou em oração. Tá, ela, no programa do Decimar, né? Então, deixa eu ver aqui.
6: Bom dia, Sônia, tudo bem com você?
0: Tô bem.
6: Coloca meu nome e família nas orações, Sônia. E gostaria de ouvir com o Amaro Batista, secretário. Sônia, eu vou dar nota 10 pro Brasil, gostei muito do jogo ontem, né?
0: Sim.
6: Principalmente pro Vini Júnior, 2 gols que ele fez, e eu errei. Falamos de 3-1, eu dei o palpite ontem, aí foi 3-1. Tá bom? Fica todos com Deus. Um abraço para todos. Tá muito frio e gelado hoje.
0: Tá certo. Tá gelado, gente. Tá cortante. Tá cortante. Ô, André, o que ela pediu? Daqui a pouquinho a gente fala, mas eu também não me lembro, não. Vou ouvir aqui, ó.
6: Do jogo ontem.
0: Deixa eu ver.
6: Né?
0: Que música que é, Maria?
6: Tipo, Vini Júnior, secretário. Sônia. Secretária, Sônia.
0: Secretária do Amadão. Tá bom, querida. Tá bom. 11:29. Tem um minuto, André. Espera aí que eu vou colocar mais uma amiga.
7: Eu dou nota 10 pro Vini e Sônia. E nota 9 pros outros jogadores. Que eu confio nessa seleção que ela vai ganhar. Aqui, um bom dia para todos vocês. E coloca a dona Cida, Sônia, na oração, que ela quebrou a perna aqui na casa, na casa da minha vizinha ela quebrou. E eu desejo tudo de bom, saúde para todos nós, que esse frio tá demais. Aqui é a Cleide do Banco.
0: Tá bom, Cleide. Ô, gente, o que tá acontecendo? Muita gente tá caindo e quebrando, né? Olha, minha amiga fez a prótese 2023 do joelho, caiu, trincou a patela. Aí ela me fala que quebrou, caiu de novo as duas costelas. Outro ouvinte também. Outro ouvinte, caiu, quebrou. Gente, você tomar cuidado, tá? Tomar cuidado e fortalecer aí os ossos, gente. 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Fazer exame, tudo bonitinho. Tomar cuidado no máximo com escada, olhe bem, segura para descer, tá? Na cozinha, entre o fogão e a geladeira, nada de correr. Nada de correr. Eu já tive pressa, que nem o doutor falou, como que é? Aquela, ando devagar, porque já tive pressa, né? Então, devagar. É melhor. Melhor não levar nada. Não vai adiantar nada, se a gente cai aí atrasa tudo, então vamos devagar, não vai pegar o feijão na geladeira correndo, não vai pegar o arroz correndo, não vai fazer nada correndo, tá bom? Vai devagar e sempre olhando no chão onde tá pisando. Bom, gente, vamos sair para os comerciais, 11 horas e 32 minutos, eu volto já.

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5: E 35 minutinhos, programa A Hora é Agora aqui da Central, sempre em nome de Natuclean. Minha amiga aqui, o que ela falou? Deixa eu ouvir. Rapidinho, quase não participa, amiga.
6: Bom dia, Soninha.
5: Bom dia.
6: Olha, Soninha, eu dou nota 10 para nossa seleção brasileira. E eu acreditei na nossa seleção desde o começo, mesmo muita gente aí não acreditando. Eu sempre acreditei que nossa seleção vai ganhar o Hexa, porque eu tenho fé que a nossa seleção vai ganhar o Hexa, sim. Esse ano é nossa, viu, Saininha? Esse Hexa vai ser nosso. Tem fé em Deus, mas vai ganhar esse Hexa, sim, esse ano. Pode ter fé. Mesmo porque o Vini, Saininha, toda vez que eu fazia o gol, eu lembrava do nosso rei Pelé. Eu chamei de Pelézinho o Vini Júnior. Esse Hexa é nossa, pode acreditar, Sonia. Vai ser nossa, sim, esse Hexa, senhora, é nossa. É nota 10 para nossa seleção brasileira, para todos eles. Vem com fé e pode acreditar, Sonia. Esse Hexa é nossa, sim. Aparecida Maria do Jardim do Lago, continuação.
5: Obrigada, minha amiga. Jardim do Lago, continuação, continuação. Obrigada, viu, minha amiga? Ela tá bem assim, animada, né? Obrigada, viu, gente? Quem mais falou aqui, falou, foi ele mesmo, o Vini, viu, Sônia? Era para ser 3, né? Só o Vini Júnior, né? É, a coisa rolou lá bem, né? Ontem foi bem, vamos esperar agora, né? E esperar também a perigosa, né, André? Alemanha, vamos ver como é que vai estar. 11h37, vamos para a cozinha fazer uma sopinha, que o Decimar falou que é dia de sopinha. Então, vamos lá, então. A hora certa
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5: 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Vê se você gosta, sopa de primavera. Engrossar 1 litro de caldo de verduras com aveia ou batatinhas cruas, ralada. Então você vai engrossar, escolhe a verdura que você quer fazer o caldo, engrossar, tá? 1 litro de caldo de verduras, você vai engrossar com aveia, você gosta de aveia? Saudável? Ou batatinhas cruas raladas. Aí você vai juntar 1/2 cebola picadinha, 1 cenoura, gente. Desculpa, 1 cenoura ralada no ralador grosso, do lado grosso. Algumas folhas de salsão. Espinafre, tá? Tem azedinha, a rúcula ou dente de leão. Picadinhos. Deixar esquentar alguns minutos sem chegar a ferver. Temperar com 1 xícara de leite ou 1 gema batida e tempero que você tiver vegetal. Tá bom? Fica uma delícia. Gostou? 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
5: Bom, nós vamos tocar aqui o Amado Batista. Vai pro Renato também, Amado Batista, secretária, pra toda a turma de Valinhos e pra quem pediu. A Maria Tereza pediu. O Roberto vem daqui a pouquinho, viu? Escolhe aí a música do Roberto.

0: pensar que eu sou a secretária, hein? Porque falou Sônia Amaro, hein? É, Sônia Amaro, isso mesmo. Bom, gente, quem me mandou aqui, já faz um tempinho, não coloquei no ar ainda, não gosto de deixar ninguém fora. Tá, é o giro aqui da Central A Mais Querida.
1: Bom dia, Soninha. Bom dia, André, Rony.
0: Oi.
1: Toda a família Central e ouvintes. Ô, Soninha, eu falei que o brasileiro ia ganhar de 4-1. Errei.
0: Nossa, hein?
1: Mas foi melhor do que o meu placar, não foi, não?
0: Foi, foi bom.
1: E o Brasil, pra mim, ele tá com nota 9. E vai melhorar, ele vai chegar logo nos 10, segunda-feira, no próximo jogo.
0: Às 3 da tarde.
1: Fiquem todos com Deus,
0: as duas.
1: Um abraço. Estou indo atrás dos meus leões.
0: Vai.
1: Tá difícil, viu?
0: Salva bastante.
1: Beijo, Soninha, no seu
0: difícil,
1: coração.
0: Né? Tá difícil, mas a gente não pode parar, a gente tem que correr atrás do leão, né? Salvá-los. Dava tá aqui na oração já, viu, querida? Obrigada, viu? Brasil vai ser campeão, Sônia Amaro. Obrigada, meu amor. Obrigada. É isso mesmo. Vamos agradecer. Vamos agradecer.
2: Bom dia, Sônia. Sônia, coloca a Maria Zilma Pereira Vianas pela saúde. Geni de Souza Santos pela saúde também. Anderson Fernandes Altafim, José Ivo Altafim, tá bom? E um bom dia pra você. Que Deus abençoe seu dia. Seja maravilhoso, tá bom? Tô te ouvindo aqui, tá?
0: Obrigada, meu amor.
2: Ouvindo todos os dias, mas algum dia não dá pra estar ouvindo. Mas quando eu posso, tô ligadinha, tá bom, Sônia? Muito obrigado, tá?
0: De nada, minha amiga. Gente, bom, vou enviar já já aqui. Estão pedindo um negócio pra mim aqui? Vou te enviar já já. Enviar já já. Aqui é tudo ao vivo, né, gente? Bom, já já. 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
3: 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Sônia Amaro, por favor, que horas são?
0: 11h49 e a gente já vai à Natuclin, gente. Olha só. Bom dia, Soninha. Também não vou mais dar palpite, não, Sônia, é? Mas torcer para segunda ganhar e continuar na Copa. Isso. Eu também vou torcer, mas não vou dar palpite. Tá, vou torcer, mas não vou dar palpite. Tânia, obrigada, viu? A gente segue junto aí, hein? Tânia Regina Toledo, Jardim, Proença, Campinas. Tá todo mundo ligadinho? Bom dia, bom dia. Daqui a pouquinho tem a Almanac. E a minha amiga, o que, que é esse KKK aqui, amiga? Deixa eu ver o que, que é. Sônia Amaro, deixa eu ver o que, que ela quer comigo.
4: Galopei.
0: Tem que ter garganta de ouro, hein? Vai ficar rouca.

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1: Nadia,
0: diga no feira, vamos fazer um concurso?
1: Feira,
0: já vamos fazer um mais longa? Bora?
1: Bora.
0: Esse quadro aí, tô dentro.
1: Tá certo. Já, já. 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
1: 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Biruta é eu ficar na escuta e não ouvir da lobinha meu nome. 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Mas ele mandou aqui, olha quantos produtos acima. Sônia Amaro, para você e para mim, produtos da Natuclean. 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A MFM provia central, a Sônia Amaro. E mais, uma pomada milagrosa para a dor. 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
1: É, tem muita gente aqui, muita gente ainda para atender. Vamos que vamos, rapidinho aqui. Ivani, tá boa?
5: Bom dia, Soninha, tudo bem com você?
1: Tô bem.
5: Você tá bem? O Rony, as meninas, tá tudo bem?
1: Tudo, e você?
5: Ô, Soninha, é Ivani aqui de Letuba. Eu peço que você faça favor de colocar o nome do Heitor Cunha Gomes na oração. Por 9 dias, coloca o nome dele, por favor, na oração, e da Valentina por 9 dias. Segundo a polícia, tá bom, Soninha?
1: Tá ótimo.
5: Aí, se você tiver alguma receita, você manda pra mim. Tá bom?
1: Tá
5: bom. Fica com Deus. Deus te abençoe.
1: Amém, querida Ivani de Indaiatuba. Beijo especial pra todo o pessoal de Indaiatuba. Quem mais aqui fala comigo? Onde já tá chegando, hein?
6: É, bom dia, Sônia Mari, bom dia abençoada a todos vocês e todos a Rádio Central, os ouvintes. Eu acho que o Brasil está dando seus passos e seguindo para a vitória. É a Creuza.
1: Tá bom, tá seguindo bonitinho ela, seguindo para a vitória, isso mesmo, meu amor. Isso mesmo, quem mais aqui? Ela ficou para trás, mas eu trouxe ela para frente agora.
7: Bom dia, Sônia, bom dia, Rony, bom dia, ouvintes. O Brasil jogou bom ontem, gostei. Se mexeram, fizeram 3 gols. Tô nota 1000 pra eles.
1: É,
7: você... E vamos rezar e torcer pra eles ganhar esse jogo aí. Se jogar igual ontem, tá bom. E o outro time lá também jogou muito bem também.
1: Jogou, né? Bem, né?
7: E
1: a Escócia.
7: Pena que o menino lá que entrou não fez o gol, né?
1: Ô, oh, tava todo mundo esperando, devia ter entrado no começo.
7: Mas quem sabe ele faz ainda.
1: É,
7: né?
1: O Neymar. Foi pro fim? Que isso?
7: Ah, esqueci o nome dele, gente.
1: Neymar.
7: O que entrou por último lá.
1: A Júlia tava esperando um gol dele.
7: E Sônia, toca pra gente aí. Tinha um Carreiro Pardinho, brasileiro. Ofereço pelo time que ganhou ontem. Um beijão, Sônia. Coloca o meu nome na oração, Regina Bueno.
1: Tá certinho. Um beijo pra você, querida. É! Essa Shakira em ritmo de copa, tava mandando. Ontem eu fiz carpaccio, comi muito, gente. Eu, a Júlia falou hoje, ela acordou. E que linda, eu fui levar ela no dentista pra fazer limpeza, doutor Sandro, maravilhoso, ganhou presente, doutor Sandro, né, ganhou lá. É, tudo de creme dental, de qualidade, ganhou também aquele Pereogard, que é bom pra proteger, né? É, o vidrinho, e ela falou, nossa, ela acordou total, conversou comigo, tomou café, mas que delícia, carpaccio, eu gosto de carpaccio, que linda, né? Rony, você comeu muito carpaccio ontem com torradinha, Rony Viana? É pra acordar aí.
8: Eita!
1: Comemos demais,
8: fala,
1: né?
8: Nem me fala, a gente vai comer, vai com alcaparras ali, dá aquele gostinho.
1: É, azeite, aquela, queijo.
8: Aquela pimentinha que você fez também lá. Ei,
1: pimentinha,
8: delícia,
1: molinho bom, hein, cozido, hein, Rony? É.
8: Mais a torradinha, né? Enfim,
1: nossa, eu comi muito, viu, gente?
8: Deu sorte que o Brasil fez três.
1: É, eu e a Júlia comemos tanto carpaccio com torrada, o carpaccio com alcaparra, queijo, azeite, né? Muito bom, né? Gostou demais, né, Júlia? Falou, não aguento mais, comi demais, eu acho. Mas é muito
8: também,
1: bom, né?
8: Eu também exagerei um pouco.
1: Exagerou, né, Rony? Pra quê?
8: Caroeno!
1: Mas eu escutei 11:30, assim, você tava no escritório.
8: Não, comi uma mão.
1: Eu escutei você falar, nós já jantamos? Eu falei, o quê? Ele falou assim, nós já jantamos?
8: Aquilo foi só aperitivo.
1: Bota aperitivo naquilo.
8: Ai, meu Deus.
1: Comi demais, mas eu amo carpaccio, mas hoje eu não quero ver carpaccio, nem amanhã, nem depois, nem depois.
8: Ah, não dá, só de vez em quando.
1: Não, só de vez em quando. Rony.
8: Edição especial.
1: É, edição especial
8: tudo
1: do
8: bem.
1: Brasil, hein?
8: Tudo certinho com você, Soninha?
1: Tudo certinho.
8: Boa tarde, que esfriou de novo, hein?
1: Que é isso, Rony? Congelou o trem, mas congelou.
8: Nossa,
1: mesmo?
8: Congelou o trem.
1: Foi ontem porque eu falei pra Bruna, aqui tá congelado. Que é aquilo, Rony? À noite, eu falei, gente, congelou, que eu gosto de frio, né? Mas tá muito congelado, né? Eu tô reclamando já do frio, gente.
8: Tem que tomar cafezinho quente pra dar uma esquentada.
1: É, e a gente engorda, né? Um pouquinho, porque vai de sopa, vai do pãozinho quente que pega no mercado, né, Rony? O café é quente.
8: É uma pergunta que até você podia responder aí no Segredos de Cozinha. No frio,
1: engorda.
8: Dá mais fome?
1: Dá.
8: Todo nutricionista fala que sim, né?
1: Sim.
8: Você fica em casa, você come mais.
1: Não, é da fome, cara. Nossa
8: então
1: senhora.
8: Você engorda mais também.
1: E então, tudo frio, coisa quente.
8: Então, no frio tem que se policiar mais pra não comer tanto.
1: É, põe a panela longe. Põe longe. Põe na área de serviço.
8: Mas dá fome mesmo, né?
1: Hã?
8: O que tem hoje pro almoço, hein?
1: Hoje?
8: Me fala.
1: Ó, foi corrido, porque eu, ó, deixa eu contar pra você.
8: Pediu uma quentinha lá no Recanto Mineiro.
1: Não, chega. Que isso, gastar dinheiro pra quê? Você foi o economista falar, viu? É uma vez ou outra só. Cá, viu, o cara gosta de quentinha do Recanto Mineiro.
8: É,
1: porque vem costelona, né, Rony? Vem aquelas costelas de porco comprida, né?
8: É, a Mariana que me atende lá.
1: É, a Mariana, capricha, mas hoje não, eu fiz.
8: Hoje não, hoje tem comida.
1: Sabe por quê? Eu acordei 7 horas. Né? Preparei tudo, já tinha arroz, feijão de ontem que eu aproveitei, e porque não pode jogar fora, fiz um franguinho de panela com tomate, Rony. Tá? De panela com tomate.
8: Boa, delícia.
1: Franguinho de panela com tomate.
8: Mas é, franguinho, tem osso no franguinho?
1: Não, não tem osso não no franguinho. Você gosta de osso?
8: Coxinha. Que a gente pode chupar o osso.
1: Ah, entendeu? Que é?
8: Ah, é delícia.
1: Qual é? Então vamos fazer o seguinte.
8: Aquele caldinho gostoso que você faz.
1: Eu e a Júlia comer a carne, vou deixar o osso.
8: Como é que chama aquela parte do frango que parece o peito, mas não é o peito?
1: Ah, é a sobrecoxa.
8: Sobrecoxa?
1: É.
8: Aquilo é gostoso.
1: Assado, você gosta?
8: Eu gosto no molhinho que você faz.
1: Na panela.
8: Cozido, né? Que fala.
1: É, faz bem refogado primeiro, depois cozinha.
8: E igual também daqueles colchão que você compra, que você faz assado, que fica aquela pelinha que não pode comer, não veneno.
1: Mas uma vez ou outra pode. Aquilo é bom demais.
8: Aquilo, hein? Quer dar aquele barulhinho crocante na boca, delicioso.
1: E hoje eu adiantei, porque né, o doutor foi rápido, 30 minutos fez a limpeza na Júlia, mas aí eu passei pra comprar uma luva pra ela.
8: Doutor Sandro, dentista, né?
1: É, dentista. Aí quando deu, ganhou presente.
8: Achou a luva?
1: Ah, achei uma luva lá na cidade. Quando eu vi, era 10:10, virei um canudo. A sorte que o almoço tava pronto.
8: Virou um pirulito.
1: Virei um pirulito no canudo.
8: Virou um canudo.
1: Esse pirulito. Ô, Rony, então você gosta de chupar osso, bem?
8: Não. Não, eu gosto do...
1: Sabe qual osso que eu gosto de chupar, Rony?
8: O osso, ele dá um sabor diferente também.
1: Tá, e lógico. Mas sabe o que eu gosto? Suan.
8: Ah, também é bom.
1: Nossa, eu fui criada com suan, que
8: tem
1: vem aquele
8: que
1: tutano
8: sabe.
1: Junto.
8: Tem gente que não sabe o que é isso.
1: É a parte do lombo que vem
8: sabe?
1: Com osso.
8: Faz uma pergunta no...
1: Vocês sabem o que é suan?
8: Faz uma pergunta no almanaque qualquer dia.
1: Vou fazer, vou fazer hoje, já tá tudo programado aí, senão vou perguntar o que é suan.
8: Uhum.
1: Suan, não é suor não, gente, é suan.
8: É, será que é esse nome mesmo?
1: É, é
8: nome...
1: sua, não será vem não. Que, não que, vem não.
8: Será que eu... não tem o um nome mais desde certo? Não, porque isso aí é o nome, nome da roça.
1: Não, desde que eu entendo por gente, eu não vou mudar. Eu chego no açougue, tem que ser açougue bom, eu falo que é Suan. Ele já sabe.
8: O açougueiro sabe o que é Suan?
1: Sabe. Mas é difícil achar do jeito que eu gosto. Redondinho, que vem aquele tutano dentro, cocinho.
8: É de vaca, né?
1: Que isso, Rony? É de porco.
8: É de porco?
1: É de porco. É do lombo, é do lombo.
8: Não lembro.
1: Meu pai tirava o Suan.
8: Conversa tá boa, mas estamos atrasados, hein?
1: Nossa, vamos sair então. Vamos.
8: Vamos lá, já a gente volta com a hora e agora na Tuclin. Hoje, meio de meia, tem Almanac. Até já.
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0: Muito bem, estamos de volta agora, hora do meio-dia, meio-dia e oito, daqui a pouquinho o Almanac, a meia hora que vale o seu dia, e nesse momento a nossa oração do poder de Jesus.
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0: 971-483-497. Quem esteve com ela desde as 11 da manhã, agora entra nesta corrente de fé e esperança, Soninha.
3: Tá certo, Roliviano. Agora... uma boa tarde mais uma vez para você. O André ficou com a gente, agora já tá indo ao seu destino. Hoje, dia 25, Luzia e família, Dona Luzia e família, Senhor Jânio, toda a família dela, Maria Tereza, a filha Rochelle, né, que está grávida, Lauane, que Deus abençoe na saúde e a gravidez dela. Sandra, Jéssica, Roberto, Matheus, o cunhado, a cunhada, né, pela saúde, né. E também vamos colocar Graça e Rafael, né? Pela saúde, né? O tratamento que estão fazendo. O Renato, o de Valinhos e família, a Beth, toda a família. Maria Tereza e família, Cleide também. A Cida, que quebrou a perna, né, Cleide? É isso? Mas enfim, que Jesus cubra com manto sagrado para não acontecer mais e que ela tenha uma boa recuperação. Aparecida, Maria Jardim, do Lago Continuação, Dalva Januário e família. É, Maria Silva, Viana e família. É, não é família, é Maria Silva não, Maria Zilma, né? E família, Geni, Anderson e todos da família dela. Nádia de Valinhos, Ivani de Indaiatuba, Heitor. Né? Heitor Cunha Gomes, por 9 dias, Valentina e família, Regina Bueno também e família, todas as pessoas, Rose e família, vamos à oração do poder de Jesus para nossa família, né, gente, para sua, para minha, família central, família do Decimar e todos que estão ligadinho neste momento. Jesus, estou diante de ti para agradecer as graças que eu tenho alcançado. Em teu santificado nome, eu peço perdão para aqueles que me ofenderam e que porventura eu tenha magoado. Peço também amparo para minha saúde, de minha família, dos meus ouvintes. Peço que interceda junto ao seu Pai Todo-Poderoso para que proteja a mim e todas as pessoas que eu mais amo, nos livrando de todo mal. Tenho certeza que vou superar a dificuldade em que me encontro, graças à fé que eu tenho em ti, Senhor. Fecho os olhos a todo espírito do mal e abro meu coração apenas para aquilo que me ensinou, para as obras de teu Pai. E nesta oração, do seu poder, eu venho pedir tua bênção. Que Deus, vosso Pai, com toda a sua força e misericórdia, me dê esperança e proteção nas horas mais difíceis de minha vida. Afaste o medo e a dúvida de minhas decisões. Fortaleça minha fé a cada dia. Em nome do seu poder, Senhor Jesus, que assim seja. Amém, Pai Celestial.
0: A oração do meio-dia, meio-dia 12 aqui na Rádio Central, oração do poder de Jesus, a você que acompanha a Soninha e todos que estão conosco aqui através do rádio, não é, Sônia?
3: Isso, Rony, a gente tem que pedir muito a Deus que nos proteja, né? Que nos dê saúde, saúde é tão bom, né? E também que nos livre de todo mal.
0: Que os anjos possam estar ao nosso lado, né? Sempre nos acompanhando, como é o caso do anjo São Miguel Arcanjo, que é lá a capelinha do anjo São Miguel, né, Soninha?
3: Isso.
0: Aqui em Campinas, fica aqui no centro, próximo ali à maternidade, a próxima Senador Saraiva, próximo ao Rosimbo Maia, no cruzamento, quase no cruzamento com a José Paulino, não é isso?
4: Isso, e fica, Rony, lembrando, um ponto de referência, vocês vêm da maternidade, na calçada da maternidade, quando chegar ali, loja de fechadura, você atravessa aquele farol, tá? Loja de fechadura, na mesma calçada da maternidade, você atravessa aquela rua que tem um cruzamentinho, né, Rony?
0: Exatamente.
4: Entra ali porque tá difícil para entrar o lado do mercadão do que a gente sempre falava para entrar, que tá em reforma.
0: Tá em reforma ali.
4: O túnel dos pedestres, não dá para passar mais ali.
0: A rua do Furlan, quem vem do castelo, né, que vai pegar, quando você vai pegar ali a Glicério, né? Naquele cruzamento da Orozimbo Maia. Você entra numa ruinha que tem ali, paralela à ponte que dá acesso a Senador Saraiva, né?
4: Isso. E o ponto de referência para você é o chaveiro.
0: Isso.
4: Loja de fechadura tá do lado. 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E aí, Rony Viana?
0: Vambora. O telefone não para, 971-483-497. Daqui a pouquinho, os aniversários do dia, o dia de hoje na história. Já tem Almanac aqui, uma meia hora que vale o seu dia. Logo depois do A Hora é Agora, Natuclean. Soninha, vamos.
4: Ó, Rony, falei hoje da Natuclean. 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
0: Também é bom.
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4: Yes.
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4: Sônia Amaro, eu quero abrir o meu coração para você e para os ouvintes. Eu sou livre, livre e solta, solta que nem uma ave no ar. Tô apaixonada pelo meu patrão. Ele é lindo, Sônia. Ele é um pouco mais velho do que eu, 15 anos mais velho do que eu. Ele dá bola pra mim. Vou falar bem popular, ele dá bola. Sabe, tem uns olhares que cada vez eu fico mais apaixonada. Só que, Sônia, sujou porque ele é casado. Ele é casado, mas os olhares que ele dá, sabe, dia a dia. Dia a dia que eu vou trabalhar, faz coraçãozinho pra mim. Eu não tenho compromisso com ninguém, mas ele tem. Ele é casado. Eu nunca pensei que isso fosse acontecer comigo. Eu não vou dizer que eu tô assim 1000% apaixonada, mas eu não paro de pensar nele. E eu tô quase a cair nessa armadilha. Eu preciso de conselho, Sônia. Eu não vou fazer psicólogo, nada. Não vou contar pra uma amiga. Eu vou contar pra vocês aí do E Se Fosse Você. Imagina você trabalhando, ele é gentil e ele trouxe chocolate pra mim, Sônia. Então, eu não sei se ele tá me conquistando,

0: Eu não tô vendo nada aqui. Quer dizer, só o casamento dele. Gente, eu sei que é confusão homem casado. Eu sei que é confusão homem casado, mas por que que ele tá me dando bola? Por que que ele tá me dando bola desse jeito? Tá tirando eu do ritmo do meu trabalho, né? Faz pouco tempo que eu tô. Fazem 8 meses que eu tô no trabalho. Mas ele... Sabe, a mulher quando vai se envolvendo e fica louca pra entrar, pra voltar logo pro trabalho? E eu me arrumo mais do que eu me arrumava. Tô gastando dinheiro, fazendo cabelo, maquiagem, porque eu quero que chegue a hora, eu tenho pressa pra ir trabalhar. Eu preciso de uma ajuda. Eu tô me envolvendo, mas não tive nada com ele. Não tive nada com ele, por isso eu quero conselhos, conselhos de vocês, porque eu escuto o programa todo dia. E quietinha aqui, eu escuto, quando chega alguém eu abaixo, sabe? Então, por favor, me ajude. Tá no ar, querida, tá no ar. Vamos ouvir.
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0: patrão.
1: Coraçãozinho Rony, isso dá conquista certo, uma mulher, Rony.
0: Dá certo, não dá, ele tá querendo além do que ela dá, do que ela pode dar de trabalho, né? Ela trabalha pra ele, né? Será que ele tá querendo ali um serão extra? Lembra do
1: serão extra? Chocolate.
0: E dependendo do agrado, isso pode ser até um problema sério de assédio, de...
1: Rony.
0: Que hoje em dia as coisas estão diferentes do que era antigamente, hein?
1: Sabe aqui, Rony, ó.
0: Toma cuidado.
1: Ele faz a mãozinha do lado do coraçãozinho. Aqui, esse famoso coraçãozinho. Que tá batendo.
0: As crianças que fazem isso. É um marmanjo fazer isso, que é bonito fazer isso?
1: Pode fazer pra mim, Rony. Faz pra mim.
0: Assim?
1: Faz. Aí, faz esse olhar que você fez agora, o olhar 43.
0: Eu acho que
1: é perigoso, minha amiga.
0: Acho meio brega assim.
1: Ó, já tem gente aqui.
0: Uma manja, um homem assim, coraçãozinho. Yes. Isso é coisa de criança, boa. Não.
1: Ô, Tânia, daqui eu coloco você no almanac, tá bom, minha amiga?
0: A secretária apaixonada. Hoje
1: ela
0: o
1: tá
0: tema
1: ficando.
0: Secretária apaixonada, funcionária apaixonada pelo patrão.
1: É, isso é perigoso,
0: que
1: cara.
0: Acontece?
1: Chocolate, mulher, ela falou que tá quase cair na rede, né? Não é rede que ela falou, né? Armadilha.
0: 3741-4040.
1: Boa tarde, Sony Rony. Cria vergonha na cara e não estraga uma família.
0: E não perde o seu emprego
1: dando
0: também.
1: Dando bola. Tá óbvio. Vai caçar uma louça pra lavar. Nossa, que violência. Olha, amiga, não fica triste, não.
0: No telefone.
1: Outra amiga aí do Proença. Obrigada, viu?
0: Oi, alô, no telefone.
2: Boa tarde.
0: Ela faz o quê? Ela insiste nesse
2: ela
0: namoro?
2: Ela vergonha na cara.
0: Vergonha
2: ele
0: na
2: cara. É carinhoso por seu patrão. Ele tá gostando do trabalho dela. Ele não tá interessado nela, nada.
0: Lá,
2: ela
0: que
2: vai destruir a família.
0: Isso
1: tá,
0: mesmo.
1: Tá
0: tem
1: bom.
0: Gente que confunde as coisas. Ele gosta do trabalho dela, não quer ficar com ela. Qualquer coisinha, qualquer agrado
1: já
0: precisa se apaixonar.
1: Ô, Rony, você tá falando aí como se você fosse um ouvinte que tá dando opinião, Rony.
0: Que carência afetiva essa moça,
1: Rony,
0: tá aí.
1: Rony, não se revolta. Você se revoltou por causa do coraçãozinho, Rony? Rony, eu tenho mais aqui, ó. Eu não sei se eu posso falar o nome dele. Boa tarde, Sony, Rony.
0: Fixo liberado.
1: Moça. Aí, tanto homem solteiro. É uma opinião de um homem. Fica atrás de homem casado estragar a vida do cara. Meu Deus do céu.
0: É o patrão,
1: do Nova Europa. Ele tá dando.
0: Patrão,
1: o Rafael Alves, Nova Europa. Obrigada, viu, Rafael?
0: Não, tem dinheiro, patrão. Quem sabe ela ganha um aumento, ué.
1: Não, agora você virou de novo, Rony?
0: Ela
1: agora
0: ganhou
1: virou
0: um
1: a casaca? Não, não. Ô, Rafael, é isso mesmo. Tá certo ele. Rony,
0: tá
1: aqui bombou de uma forma.
0: Lá, manda aí. E se fosse você?
1: Calma aí que eu tô chegando, que eu tô indo e voltando. Pera aí.
0: Secretária que todo mundo dizendo. Pra você criar vergonha na cara.
3: Tudo isso, minha, Rony, amigo da Rádio Central.
0: E aí, o que você faz?
3: Minha amiga, se você não quer nada com ele, não se deixe envolver.

0: Porque só do jeito que você está falando aí, já ficou claro que você está se deixando envolver.
1: Caindo na armadilha.
2: Na armadilha.
0: Você deve se afastar dele.
2: Uhum.
0: Você já sabe que ele é casado.
1: Sim.
0: E o que você não queria para você, não quer para você, caso você fosse casar, você não deve querer para os outros. Se afaste desse homem, desse seu patrão. Se necessário for, mude até de emprego, se for necessário. É, sai dessa. Não entra nessa, não. Você já está se envolvendo. Uma vez que você está tendo todo esse sentimento, essa vontade de voltar rápido, se vestir melhor possível, você já está se envolvendo. Tá bom? Se afaste disso enquanto é tempo, tá bom? Boa tarde.
1: Boa tarde, Sônia. Boa tarde, Rony. Então, ela é solteira, mas ele é casado. Ele é casado, só quer uma aventura com ela e depois cai fora, Sônia. Homem casado não tem futuro. Nem um não fala. Ah, não fala meu nome. Tá bom, não falei. Não tem futuro, não tem futuro. Vamos lá, mais uma.
3: Boa tarde, Soninha.
1: Tarde.
3: Ah, isso daí é o homem galinha, meu filho. Isso daí pega qualquer uma. Como ele tá fazendo isso com ela, ele faz com outra também. É preferível até perder esse emprego, sabe? Isso é o tipo de homem sem vergonha, ordinário, hipócrita e galinha. Qualquer mulher serve pra ele, tá bom? Cai fora disso, cria vergonha você.
2: É isso mesmo.
3: Chega, corta o barato dele. Acabou.
2: Vai perder o emprego.
3: Você vai se arrepender, pode ter certeza disso. Essa é a minha opinião.
2: Boa.
3: Porque esse é o tipo de homem sem vergonha que faz com qualquer mulher.
2: Aí.
3: Tá bom?
2: Boa.
3: Obrigada.
1: Nada, querida.
2: Coraçãozinho, chocolate e casado.
1: E coração. Vamos lá, mais uma.
4: Ô, Sônia, boa tarde.
1: Tarde.
4: Ô, Sônia, é assim. É um cara que tem compromisso. Ela é livre. Essa moça, ela pode colocar na cabeça dela que ela não é a primeira pessoa que ele paquera. Ele já é assim.
2: Uhum.
4: Ele não é fiel à esposa dele.
2: Galinha.
4: Então, ela vai se arrumar pra ela e pra outra pessoa, não pra ele, Sônia. Quando ela tiver o esposo dela, ela vem querer que alguém entre no relacionamento dela com o esposo? Não, né, Sônia? Porque o que a gente quer pra gente, a gente não quer pros outros, né?
1: Sim.
4: Penso eu. Então, eu acho assim, não é nem pra começar.
1: Afaste.
4: Deixa ele, se ele é safado, que ele já é uma pessoa safada, ele já é um homem que é traidor. Tá bom, Sônia? Obrigada.
1: Tá bom, meu amor. Se ele é casado e tá fazendo isso, se ele ficar com ela, ele vai fazer pra outra também, né? Caiolinha,
5: Rony. Boa tarde, Sônia. Tudo bem com vocês? Eu não sei o que que passa na cabeça dessas meninas, viu? Eu falo menina porque eu não sei a idade dela, né? Mas, gente, tá na cara que isso daí nunca vai dar certo. O cara é patrão dela.
2: Uhum.
5: É, ele não quer nada com ela. É, ele tem mulher. Ele não vai se separar da esposa.
1: Sim.
5: Sabe o que que ela vai conseguir com isso? Ser mandada embora.
2: Aí, ó.
5: É, ou então arrumar um filho.
2: Olha,
5: e esse filho vai ficar pra ela criar.
2: Pior ainda.
5: E é só problema. Eu não sei o que essas meninas têm na cabeça. Sei o que essas mulheres têm na cabeça. Com tanto homem livre por aí, vai ficar atrás de um homem casado. Quando não sabe, vai lá, mas ela tá sabendo, vai me desculpar, mas
1: tá sabendo.
5: Ela tá fazendo um papel de vagabunda.
2: Ai,
5: pelo menos é isso que eu peço.
1: Aí,
5: beijo, tchau, fique com Deus.
1: É amiga da carta, é melhor sair fora, né?
2: Ela tá ouvindo umas verdades agora aí, hein, das meninas, hein? Das amigas.
6: Ô, Sônia e Rony,
1: oi. Oi.
2: Tarde, querido.
6: Essa nossa amiga aí que tá se envolvendo aí com o patrão.
2: Apaixonada.
6: Pergunta se ela tem unha grande. Só procura sarna pra se coçar quem tem unha grande. Se ela não tiver, cai fora.
2: Tá bom.
1: Obrigada, obrigada, nossa.
2: Tem um alarme tocando na chamada dele. Muito bem, tem unha grande? Tem unha grande? Então vai, mas se não tem, esquece, para com isso. É, o assédio, ele tá
1: Coraçãozinho, mas ela tá deixando. Então, olha, amiga.
2: E deve ser novinha. Pra não ter juízo assim, deve ter novinha.
1: Não, mas não é só novinha que não tem juízo. Não é uma novinha, não. Eu acredito que ela deve ter. Ele é 15 anos, mas ela deve ter uns 25, 26.
2: 20 e poucos anos, não tem consciência.
1: Vamos aqui.
3: Sônia, adoro ouvir você com o Rony, porque a gente às vezes tá triste, vocês deixam a gente tão alegre. E a opinião, eu sou da mesma dessas duas senhoras aí.
2: O que você falou?
3: Essas duas amigas nossas. Cria vergonha na cara, ele é casado. Pra ele, é como minha mãe dizia: homem abaixou, levantou, é o mesmo. A mulher não, ela pode perder o emprego, sair mal falado. Pensa bem, amiga. Beijos, Rosemary, do Aquário.
2: E a obrigada. Mulher, hein?
1: Ó, deu pra entender. Ô, Rony, que é isso?
2: É a mulher dele.
1: A mulher que é inocente.
2: Mulher do marido.
1: É, ela não pode fazer a mulher ficar assim. Né? Não pode. Não pode.
2: Então.
1: Não pode. Então, é o seguinte, ficou bem claro, minha amiga da carta, que não se envolve. Vai, pode até trabalhar, mas ele deu um chocolate, guarda, come na sua casa e pronto. Quando ele fizer coraçãozinho, vira pro outro lado. Entendeu? Vira pro outro lado. E segue. Agora, se for preciso, vai vendo outro emprego, né?
2: Mas a grande maioria falou que você precisa criar vergonha na cara.
1: É, deixa. Deixa esse cara. Deixa, não se envolve, não, porque ele é casado, não vai ser bom pra você o final. Tá bom, minha linda?
2: Obrigado, Anato Clean, que esteve até agora com a gente, né, Soninha? Amanhã volta às 11 da manhã.
1: E dá tempo de você ligar, gente. Dá tempo, tá saindo o kit, muito bom. Eu tô abrindo aqui meu WhatsApp, eu já sei de cor. Você também já sabe, né, gente? 1937-05-5400, Rony Viana. Ligando agora, minha amiga. 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
6: Estamos de volta. Oi, eu sou o Rony Viana. E você quem é hoje?
7: Muito prazer, Rony Viana. Quem eu sou a Sônia Amaro.
6: Ah, você que chama, né?

0: Soninha.
1: Tamo no ar. Obrigada, viu, gente? Daqui a pouquinho a gente pergunta, se não pergunta hoje, amanhã, o que que é Suan, tá? Porque tem muita gente já respondendo aqui, tá bom?
0: Sônia, quanta gente aí no Hora e Agora, hein?
1: É, desculpa, gente, a Hora e Agora, um maior sucesso e também
0: sucesso.
1: Ficou muita gente no E Se Fosse Você. Não fica triste comigo, não, tá?
0: Tá bombando, tá bombando. Mas vamos seguindo com o nosso almanac. Hoje é quinta-feira, é dia de quê, Soninha? Tá no roteiro? Tá com o roteiro aí?
1: Ô, mas Sônia Amaro entra no roqueiro.
0: No roqueiro? Roqueiro sou eu.
1: Gente do céu, esse roqueiro... programa vai me enlouquecer. Devagarinho.
0: Sou roqueiro velho.
1: É. Ó, hoje. Ô, Rony, lembra-se que você tá que nem vinho, tá, Rony?
0: É. O que quer dizer vinho?
1: Vinho, quanto mais velho, melhor. Quanto mais dentro da garrafa, mais anos, melhor.
0: Quanto mais velho, mais caro, né?
1: Mais caro, isso, mas não deixa as meninas saber disso, não, hein?
0: Bom, hoje é quinta-feira, é dia do meu bairro Pé de Socorro, dia de prestar serviço. Então, se você tá ouvindo o Almanac agora, corre pro telefone, precisa de ajuda. O que que você tá precisando para melhorar no seu bairro aí? Pode ligar, o WhatsApp é o 19971483497. Pode fazer uma ligação de áudio se você quiser. Se você vai ser o nosso ouvinte alerta de hoje. Eu vi que teve árvore caindo aí, né? Ali na Avenida Brasil.
1: Nossa Senhora.
0: Né? Tamanho da árvore que caiu, senhora. Então, como é que tá aí com a chuva aí, na perna no seu bairro? Tem muito buraco na sua rua?
1: Os buracos estão aumentando, é por causa da chuva.
0: Falta
1: também,
0: sinalização,
1: né?
0: Tem sinalização demais. Hoje está aberto o nosso WhatsApp para o meu bairro. Pede socorro.
1: É de quinta-feira só, viu, gente? De quinta-feira, então, abre a boca aí, viu? Abre a boca, não fica com vergonha, não.
0: Nós estamos aqui para prestar serviço. Você aproveita se você quiser, né?
1: Se tiver tudo bem, não precisa, né?
0: É isso aí. Então, tá valendo, pode mandar. Muito bem, Sonita.
1: Tem entrevistado hoje, Rodriana?
0: Peraí, vamos só dar uma introdução.
1: Tá.
0: Com o entrevistado. Hoje o Quem Responde é sobre o nosso quadro que se chama...
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0: é o nosso almanac de hoje. Muito bem, ô Soninha, eu vou tocar aqui o áudio e você vai me dizer o que é, tá bom? Você vai tentar, sons de antigamente. Presta
1: atenção. Eu tava no bercinho, Rony.
0: Isso aqui a gente viveu.
1: Então solta
0: graças
1: aí.
0: A Deus,
1: solta aí que eu vou aceitar.
0: Presta atenção. Conseguiu identificar?
1: Sim.
0: O que é?
1: Uma vitrola.
0: Uma vitrola? Não. Não é uma vitrola. Uma vitrola, sim. A vitrola pode... faz o som, mas de onde está saindo esse barulhinho? Olha lá. Não responda. Vamos ver se o ouvinte sabe.
1: Não vou, não. Aqui.
0: Ó. Até riscou ali o comecinho. Eu me lembro muito bem. Você sabe de uma coisa, Sônia? Você sabe que o disco de vinil, ele traz muitas lembranças, né? Memórias afetivas. Eu me lembro do meu padrasto, né?
1: Mané Mourão.
0: Ele colocava no ar, ele ficava dançando lá na
1: sala.
0: Tocava os discos, ele tinha muitos discos de música sertaneja.
1: Eu lembro.
0: Entendeu? E eu me lembro muito bem das músicas, lembro do barulho do disco, e tinha um disco.
1: E quando ele era arriscado?
0: Também, aí tinha um risco, aí perdi a música.
1: Ele pulava.
0: Nós tocamos disco na nossa época de rádio, no começo.
1: Na Central, na minha primeira fase, na Rádio Educadora, tudo. Eu cheguei, mas na Rádio Central eu cheguei, porque eu era também a
0: DJ.
1: Eu falava e era DJ.
0: A discotecagem era assim, eu me lembro de um disco, Sônia, que era do Jacinto. que o Mané, o senhor Mané Mourão tocava, que era um comediante da época, que nem existia esse negócio de stand-up, de comédia e tal. Eu separei um trechinho desse disco aqui que eu lembrei. E tem uma particularidade aqui nesse áudio. Um trechinho do disco, eram discos do Barnabé, eram discos do Mazzaropi, que vinham com esquetes, assim, com piadas e tal. Vamos ouvir aqui, escuta aí, ó. Antigamente era assim, ó. Olha lá.
3: Olha quem vem aí, o Jacinto.
4: Não conheço, quem é?
3: O Jacinto veio de uma cidadezinha do interior pra ver se arranja casamento por aqui. É um cara muito engraçado. Como vai, Jacinto?
5: Pegando fogo, né? Eu tô por aí de plantão pra ver se arranjo mulher pra eu casar com ela, mas não tem jeito, né? Um aribu sentou na minha sorte, gostou e não quer mais sair. Mãe do meu pecado, quem é esse mulherão que tá aí com o senhor?
3: Jacinto, esta é minha prima Sônia. Esse aqui é o Jacinto, Sônia.
4: Muito prazer, seu Jacinto.
5: Mãe, que mulherão bonito, que engolfado. Com perdão da má palavra, mas a senhora é a mulher de entusiasmar a fila de aposentado, né? Olha, e aí só de braço tem umas duas arrobas. Engraçado, engraçado é galo paquerando peteca, né? Oh, dona mulher, será que a senhora não andará com uma baita de uma vontade de casar com um homem assim que nem eu?
4: Esse eu já
5: vi. É, sim, senhora.
4: Mas que coisa! O senhor é forgado, hein?
5: Forgado, forgado é boi em casa de vegetariano, né? Mas que mulher alinhada tá aí, viu? Se a senhora fosse lagoa, já tava eu aqui feito sapo com os olhos arregalados. Se fosse mesmo lagoa, vinha sapo em pé do Amazonas pra enfiar ela, né?
3: Oh, Jacinto, deixa de dizer besteira. Você nem conhece a moça e vai dizendo que bem entende, né?
5: Ah, comigo é assim, né? Como diz o pai, quem não bica não sai da casca, né?
1: Ai, ai.
0: Senhora, você tinha um primo, então? Você conheceu o Jacinto? Era você aí na esquete?
1: Eu ouvi ele falar Sônia, gente. Vocês acreditam? Ah, pelo amor. Mas meu pai gostava de ouvir o Jacinto e eu ficava na escuta também.
0: Então, e era vinil, era disco de vinil, né, Soninha?
1: É.
0: E a gente tinha muita saudade dessa época, porque os discos, a gente nem imaginava que ia sair CD, que ia...
1: Não, gente... Sabia que alguma coisa que ia mudar, mas...
0: Que ia virar um arquivo como é hoje, né?
1: É, disco de vinil a gente tem saudade mesmo, né, Rony?
0: Alguém respondeu aí no...
1: Você me deu um disco de vinil de coração, lembra?
0: Te deu de coração e te deu do Vando também, que vinha com uma calcinha. Você lembra desse disco?
1: Lembro, guardei ela por muito tempo. Acabou. Era Vando que vinha aquela a música, né, da calcinha, né?
0: Ele lançou um disco, Vando, né?
1: 99 foi... Não, foi 91.
0: O disco vinha... dentro de uma calcinha, a capa do disco era uma calcinha.
1: É isso, isso mesmo. Muito linda a calcinha, aliás, sensual, né?
0: Tem áudio aí, não?
1: Deixa eu ver se tem áudio aqui, ó.
0: Se tiver, beleza. Senão aqui vamos ligar pro nosso colecionador.
1: Aqui tem de tudo, eu já nem tô entendendo mais. Sônia, esse áudio me lembrou quando eu morava no Paraná. A gente ouvia na rádio, no radinho de pilha, a turma da Maré Mansa, depois,
0: isso,
1: né? Tinha o Oswaldo Bétio, Zé Bétio, Mário Zan, quanta saudade, Sônia Amaro.
0: Aí, ó, então ela tem saudade dessa época que era, o rádio tocava disco ainda.
1: Isso, a Nádia acertou, ela falou assim, foi disco de vinil, ela pôs logo que a gente entrou, tá?
0: Isso mesmo, muito
1: disco
0: bem.
1: Disco de vinil.
0: Muito bom.
1: Eu gostava, tinha que pôr no ponto, ele fazia assim, né? Tinha que pôr no ponto, né? Rodar com a mão assim, ó.
0: Vamos de novo, que a gente tem saudade disso aqui. Hoje não tem mais. Olha aqui, ó.
1: Não tem mais.
0: E riscava, tem que tomar cuidado pra não riscar o disco, olha lá, ó. E aí começava a música, antes de começar a música tinha esse barulhinho aí, ó. Era o disco de vinil.
1: É.
0: Vamos falar com um colecionador de discos, Sônia?
1: Vamos,
0: Liga,
1: Rony.
0: Aí pra ele, vamos saber qual foi o disco mais difícil de encontrar. Tem gente que coleciona discos.
1: Sim, vale ouro, né, Rony?
0: Nosso amigo. Então, um revival, né? Um revival, na verdade, de discos de vinil hoje em dia, que inclusive valorizou. Nos Estados Unidos tem lojas especializadas em vinil, né?
1: Vamos lá, Rony, eu vou ligar aqui, saiu diferente, viu, Rony? Vamos ver.
0: Vamos lá.
1: Agora foi, agora eu ligo.
0: Vamos lá, então, 971-483-497. Você pode também deixar aí a sua opinião sobre os discos que você sente saudade. Deixa eu ver se ele tá na linha.
1: Vê se ele tá na linha, Rony.
0: Ah, tá chamando.
1: Tá chamando ainda.
0: Vamos ver se ele
1: atende. É Edson Edmal, eu lembro muito bem dele, Rony, na nossa juventude.
0: Alô? Ah,
1: não vai atender. Não, tá ainda, tá chamando.
0: Então vamos, a vinheta. Deixa eu esperar pra ele.
1: Vai lá, baixa aí que eu sigo aqui a hora que ele chegar.
0: E hoje nosso do que você tem saudade.
1: Vamos tentar, Rony. Quando eu tava na primeira fase, eu fiz uma coisa que eu acho que foi o anjo da guarda que me ajudou. Tava tocando os dois aqui, tava esperando um para eu tirar o outro. Aí eu tirei o vinil errado do ar. Parou a música. Aí o que acontece? Eu consegui colocar de imediato.
0: Não é onde parou?
1: Em cima. Aquilo foi um milagre de Deus, gente.
0: Mentira.
1: Nunca mais na minha vida eu não sei como aquilo aconteceu. Né? Porque eu poderia ter colocado errado, porque eu tive que fazer muito rápido. Colocar aqui. Colocou mais ou menos no ponto que estava. Então aquilo lá não foi a Sônia Amaro, né? Foi o anjo da guarda mesmo.
0: Então, Sônia, pra você ver.
1: Ele não tá atendendo, Rony. Ok.
0: Tô ligando aqui. Vamos lá, Soninha. Olha, eu me lembro, Sônia, eu me lembro de. De que eu me lembro? Eu lembro dos discos de Léo Canhoto e Robertinho, né? Que na época, quando a gente era criança, a gente ouvia muito na Sonata, né? Vamos lá, tá na linha. Oi, Edson.
1: Fala pra ele que eu ligo daqui,
0: Rony. Tudo bem?
6: Tudo em ordem, tudo na paz.
0: Tudo bem, vamos lá, vinheta.
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0: Quem responde hoje é o DJ Edson, da Edmal Productions. Tudo bom, Edson? Mais uma vez.
6: Tudo na paz, Rony. E aí?
0: Graças a Deus. A Soninha tá te ouvindo.
1: Oi,
0: também,
1: Edson. Prazer falar com você.
6: Olá, Soninha.
1: Tudo, meu amor.
0: Tudo bacana. Escuta, como é que funciona? Você tem muitos vinis aí? E por que você explica essa volta do vinil nos dias de hoje?
6: Cara, pra começar, no nosso tempo, nosso único arquivo de execução de música era vinil, não tinha outra coisa. Então nós fomos obrigados a comprar vinil na época.
0: Uhum.
6: E daí, né, veio essa coleção. Hoje eu tenho quase 4 mil discos.
0: 4 mil discos você tem?
6: Mais ou menos, 4 mil entre álbuns, singles importados. É a coleção que veio desde lá dos anos 80, né? Final dos anos 70, 80. E coleciona até hoje. Hoje a coisa tá bem mais forte, né? Essa coisa do vinil tá voltando. É uma realidade muito forte. Não aqui no Brasil, já tá se tornando uma coisa forte, mas lá na Europa e Estados Unidos, já é uma realidade há muitos anos, entendeu? A coisa quase que não parou.
0: Entendi.
6: E realmente é aquela coisa que eu falo, né? Ah, será que a nostalgia voltou? Eu falei, não, realmente o lance, né, de tocar no vinil, de ter, botar agulha, de sentir aquela coisa de tocar no vinil, realmente tá se tornando uma coisa bem mais, como é que fala assim?
0: É uma experiência, na verdade, né?
6: É uma experiência, na verdade isso, é uma experiência. Falou?
0: Não é você só tocar ali, apertar o botão, então abaixar um arquivo, né? Tem toda uma história, é como se fosse um livro, né, Edson?
6: Exatamente isso.
0: Muito bem, a Soninha tem uma pergunta sobre o valor dos vinis. Por que eles são tão caros?
1: Por que, né, que eles estão tão caro pra gente comprar, que nem vinho, quanto mais passa o tempo, mais caro fica?
0: Quanto mais, depende da raridade dele, Edson, como é que funciona?
6: Então, bom, existe, vamos falar que existem dois processos aí. O primeiro dependendo da raridade do vinil, que é aquele vinil comprado lá nos anos 70, 80, esse disco também vai ter o valor dele elevado por causa da raridade dele. E hoje, outro processo que está muito caro também, você encontra aqueles vinil capa novinha, zero bala, ou muitos dos vinil antigos, tanto do rock, do funk, do soul, nacionais, importados, estão sendo digitalizados. O que é digitalizado?
0: Entendi.
6: A pessoa passa do analógico pro digital e tá prensando os discos agora, com capa já toda customizada.
0: Rapaz!
6: E a coisa assim tá cara. Eu vim recentemente, eu vim nos Estados Unidos agora, faz duas semanas que eu tô aqui, e eu fui nos Estados Unidos e eu vivenciei esse lance lá. Eu tinha discos que eu encontrava a $4, $5, aqueles 12 polegadas, né, que a gente fala que é de singles, né, maravilhosos, e até $50, $60 digitalizados. Quer dizer, a coisa realmente virou muito séria, e realmente quem tá colecionando vinil hoje, pode ter certeza. Cara, não venda seus discos, se for vender, dá uma pensadinha antes, porque a coisa realmente tá bem valorizada.
0: É muito legal saber disso, é muito legal. A gente tinha o sebo, né, Soninha?
1: Eu tinha muitos, eu dei tudo, viu, aí, Edson?
0: Você deu pro sebo, né? A gente não valorizava,
1: dei,
0: e
1: meu
0: tal.
1: Deus, eu dei pra alguém aí também, meu Deus, se eu soubesse tinha guardado.
0: E existem vinis muito raros, inclusive, né? Que nem vinho, né, Edson? Se você fizer uma comparação, né?
6: Tinha um amigo meu, o Maurício, né, que é minha grande referência, ele fala que na minha casa tem uma adega.
1: Falei que é que nem vinho?
6: É uma adega, a sua casa é que nem uma adega, só tem coisa boa, só vinho, só tem disco bom.
0: Tá bom. Ô Edson, muito obrigado por esse bate-papo aqui, muito instrutivo. A gente saber falar de alguém que vive, que convive com o vinil, que traz as memórias mais, umas lembranças boas da nossa infância, que nós que vivemos ali, passamos do analógico pro digital, né? Nós somos uma geração que conseguiu fazer isso, né?
6: Exatamente, é por aí.
1: Ô Edson, deixa eu fazer uma pergunta meia romântica. Você tem algum disco de vinil de coração?
6: Ó, Sônia, vou falar pra vocês, são vários, tá bom?
1: De coração vermelho.
6: Aquele coração, daquele que assim, que eu guardo com muito carinho, ó, eu tenho, vamos falar que eu tenho um. Que é um disco da banda Chic.
0: Olha!
6: O álbum se chama Risqué. É de 1979.
1: Sim.
6: É aquele álbum que eu falo que a gente coloca, ouve todas as músicas e não tem música ruim. Porque é um disco na época, da produção do Nile Rodgers, do Todd Edwards, que era a dupla do Chic, né? Hoje o Nile Rodgers está vivo até hoje, fazendo muito sucesso aí. Aquele disco que foi aquele conceito de 1979, tava ali, era disco com funk, com soul, foi aquela transição. E se você botar música por música, que é, acho que Good Times, acho que todo mundo lembra, Good
0: sim,
6: Times,
0: sim,
6: né?
0: Sim.
6: Do Chic, esse álbum, essa música é desse álbum, e aquele álbum que você bota todas e não tem uma exceção. Essa música é boa, essa é boa, essa é boa, não tem música ruim.
0: Muito legal.
1: Ah, que lindo.
0: Edson, nosso tempo é curtíssimo.
1: Abraço,
0: aqui.
1: Abraço, Edson.
0: Que papo legal. Que papo legal que a gente tem. Soninha tá te mandando um beijo e fica aqui o meu abraço pra você também. A Edmal Productions está no Instagram. Como é que fala? DJ Edson?
6: Exatamente. Então, eu tenho o DJ Edson. Rota 91, e temos o Rota 91 lá, que a Edmal tá ali com sets, Mixcloud também no Rota 91, tá tudo por lá.
0: Muito obrigado.
1: Rota 91.
0: Tá certo, um abraço, querido, valeu.
1: Abraço, tchau.
6: É um prazer falar com vocês.
0: Sempre tchau, bom tchau. Conversar com um amigo. Foi aí então o Edson da Edmal Productions, colecionador de vinis.
1: Por que que eu não guardei aquele de coração que você me deu em 82? Poxa vida, a gente tava namorando, eu não guardei?
0: Eu nem sei onde
1: tá
0: guardado.
1: Não, tá em casa não. Meu Deus do céu, perdi.
0: Muito legal, mas foi importante a sua pergunta, porque tem aquele disco, porque normalmente os discos a gente ouvia, às vezes ouvia uma faixa era boa, a outra não era.
1: Esse.
0: Aí você comprava às vezes um disco e só ouvia uma música que você gostava. E aí veio os compactos simples, né? Você lembra disso, Sônia?
1: Lembro.
0: Que aí lançava só a música de trabalho, que era a música pra estourar nas rádios e tal, enfim. Então tá aí, foi o nosso Quem Responde de hoje com o DJ Edson da Edmal Productions. Eu que tive o prazer de trabalhar com ele lá nos anos 80 e 90.
1: Isso, lembro.
0: Na Educadora FM. Eu apresentei, inclusive, esse programa que ele falou aí, o Rota 91.
1: Né? Isso, e as perguntas para os nossos amigos, qualquer dia a gente faz de sábado, né? Qual é a sua lembrança mais afetiva que você tem dos discos de vinil, né? Mas hoje não dá tempo, né, Rony? Então a gente pode fazer no sábado, né?
0: É isso aí, pode ser.
1: Lembrança de
0: disco
1: de vinil.
0: Mas esse foi o nosso especial almanac do que você tem saudades.
1: Uau.
0: Então, daqui for, hoje foi. Foram os vinis. Se você tiver, acessa aí o Instagram e o Facebook da Soninha, deixa lá uma DM, manda uma mensagem pra ela.
1: Sônia Amaro Oficial.
0: Comenta no Sônia Amaro.

0: passando aqui, Anderson Rodrigues, sim, daqui a pouquinho ele entra no ar com o Jornal de Esportes.
1: Tô indo embora.
0: A música aí, Leão.
1: É, bom. Vambora, Rony, valeu, amanhã a gente se fala aqui no A Hora e Agora e o Almanac. Tchau,
0: muito
1: gente.
0: Bem. Trechinho aqui pra terminar da aniversariante do dia, é a nossa querida Carly Simon. Tchau, gente, até amanhã.

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1: Anderson Rodrigues.
2: Alô Campinas, alô Brasil, forte abraço, boa tarde. Estamos chegando, hein? Que maravilha! Depois de ontem, depois da seleção brasileira, que venceu mais uma, que avançou aos 16avos da Copa do Mundo. Em primeiro, a seleção do rádio chega para bater bola no campo da sua Rádio Central. No AM 870 para Campinas, para toda a região, vocês que estavam até agora na companhia gostosa do Almanac com a Sônia Amaro, também com o Rony Viana, agora vai ficando com a seleção do rádio. Vamos falar muito de futebol, meus amigos, vamos falar de Guarani, vamos falar de Ponte Preta, tudo isso a partir de agora para você ligado no AM em Campinas, em toda a região metropolitana e para todo o planeta através da internet, hein? 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No Facebook, na página Rádio Central AM Campinas e no nosso canal no YouTube, youtube.com/Rádio Central Esportes. Você que ainda não se inscreveu, inscreva-se e ative as notificações e aí deixe aquele like. Ontem tivemos o Brasil fazendo 3-0 na Escócia, avançou em primeiro, Marrocos também venceu, Marrocos venceu de virada o Haiti e no saldo de gols a nossa seleção terminou em primeiro. E agora o Brasil espera, né? Espera o seu adversário que será conhecido na noite de hoje. Porque hoje tem Tunísia e Holanda, Japão e Suécia às 20 horas. O segundo colocado que hoje, no momento, é o Japão, será o adversário do Brasil na segunda-feira às 14 horas. Um jogo hoje abre a rodada 16 da Série B do Campeonato Brasileiro. Hoje tem na Arena Pantanal às 8:30, Cuiabá e Londrina. E atenção, hein? Você que participou do nosso bolão aqui da Rádio Central com a Águia Fix, você que palpitou no nosso WhatsApp,

0: Você que palpitou em 3-0 para o Brasil, vai concorrer daqui a pouco a uma furadeira de alto impacto, presentaço para você da Águia Fix e também um membro da seleção do rádio. Aliás, um membro não, né? Ou Fernando César, ou Edmo Aleixo, ou Edinaldo Vinci, um dos três vai faturar também uma furadeira da Skill de alto impacto, mais um presentaço da Águia Fix. Agora vamos destacar o futebol de Campinas, destaques de Guarani, também de Ponte Preta nesta quinta-feira. Destaque primeiro é da Macaca. Tudo bem, Fernando? Boa tarde.
1: Fala, Anderson, grande abraço, hein? Tudo bem, beleza? Boa tarde a todos. A Macaca, que ontem perdeu o goleiro Diogo Silva e segue perdendo também meninos da base, hein? Daqui a pouco atualizando essa situação da Macaca, que joga domingo contra o Atlético Goianiense lá em Goiânia. Técnico Márcio Zanardi tenta montar um time aí para buscar a reabilitação. A Macaca, que não vence há 8 rodadas na Série B.
0: Tá certo, no domingo então, 16 horas, com transmissão central. Edinaldo Vinci transmite aqui no AM870. Ele com ele, Renato Leal, também Fernando César. Agora, Fernando, destaque de quem joga um pouco mais cedo, às 11 horas. Destaque do Guarani.
1: O Bugre, que pega o Figueirense, domingo às 11 da manhã, também buscando a reabilitação, já que vem de derrota contra o Confiança. Daqui a pouco vamos ouvir aqui os zagueirão Maurício Antônio, que não atuou lá em Aracaju e fez muita falta. O Bugre, que terá mudanças na sua equipe. Técnico Cizenando não vai contar com o Maranhão, que tomou o terceiro cartão amarelo, e com o Natan Melo, que foi expulso. Daqui a pouco, tudo do Bugre aqui na Central.
0: Tá certo, até já, Fernando César, daqui a pouco, para o sócio campeão, para o Ponte ID, as informações de Ponte Preta e também de Guarani. E jogam domingo em cobertura central. Olha, domingo nós começamos o nosso bate-bola central às 9:30 da manhã. E aí, meus amigos, vamos terminar só às 8 da noite, em quase que 12 horas de transmissão de programação esportiva em campo, falando do nosso futebol. Nosso futebol, que agora é destaque de Beto Quinalha. Boa tarde, Beto.
2: Opa, boa tarde para você, Anderson. Também a galera toda ligadinha aqui no nosso jornal. Bom, ontem grande vitória da seleção brasileira. Enfim, Vinícius Júnior desencantando. Enfim, Vinícius Júnior chamando a responsabilidade, sendo protagonista. 4 gols já na Copa, tá brigando pela artilharia junto com grandes estrelas, né? O Messi, que tem 5, o Mbappé tem 4, Haaland também tem 4. E o Vini ontem foi decisivo para a nossa seleção, que jogou o seu melhor jogo, fez ali, né, um jogo impositivo. Tudo bem, né, que a Escócia acabou ajudando bastante também, né, na saída de bola, né? Mas não tem nada a ver com isso. E o outro detalhe, enfim, né? Acabou a polêmica, o Neymar entrou em campo, o Neymar se comportou como deveria se comportar, como líder que é, no banco de reservas, ali incentivando os companheiros, entrou, se emocionou, fez passe, cobrou falta, cobrou escanteio, participou do jogo, e eu acho que isso é muito legal. E mais do que isso, depois deu entrevistas emocionado, depois de 980 dias sem jogar com a camisa da seleção. Emocionado, dizendo que é sempre um sonho jogar com a camisa da seleção, principalmente em Copa do Mundo. E um outro detalhe importante, que a gente tinha algumas dúvidas, e principalmente os críticos e os perseguidores do Neymar, né? Porque tem muita gente que persegue, tem muita gente que não critica. Tem gente que persegue o Neymar pelo comportamento dele e também, né? Pelo lado político.
0: Misturam as coisas.
2: E o Neymar dizendo o seguinte: o Vini Júnior hoje é o nosso melhor jogador. Ele está decidindo pra gente. Então tá aí, pronto. Neymar e a seleção brasileira, no meu modo de ver, a partir de ontem, entraram para a Copa.
0: E é o seguinte, você citou aí, Beto, perseguição, críticas. Eu que sou um crítico realmente contundente dele, que jogo ontem fez o Alisson, hein? Nós esperamos de um goleiro da seleção.
2: Ontem ele fez boas defesas.
0: Para mim foi a melhor dele com a camisa do Brasil, Beto. Eu não me recordo, sinceramente,
2: ontem ele estava bem seguro. Ontem ele estava bem seguro, realmente. Principalmente aquela última bola, né? ali no chão, né? Uma defesa realmente muito difícil. E eu acho que isso é importante para ele, né? Que tem sido muito criticado e às vezes até com uma certa razão, mas quem sabe, né? Quem sabe não é o momento de. Eu vi evolução, né? A gente vai falar bastante, mas eu vi evolução em vários aspectos, né? Aspectos individuais e coletivos.
0: Tá certo. Beto Quinalha disse: o Brasil ontem entrou na Copa do Mundo. E segunda, bom, já a gente fala segunda-feira. Quem que o Beto acha que o Brasil pega? E aí, segunda-feira? Meu amigo, segunda-feira, quem perdeu tá fora. Apresentação do JE comigo, o comando técnico de Edmo Aleixo, a direção de esportes da Rádio Central há 45 anos, a rádio do futebol de Campinas, é Beto Quinalha. 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
3: E é o seguinte, hein? Para quem participou no nosso WhatsApp, para quem palpitou no bolão da Águia Fix, vamos agora ao ganhador, né? A furadeira, a terceira furadeira nesta primeira fase da Copa do Mundo. Três jogos, em cada jogo um ouvinte foi presenteado com essa furadeira. E aí é o seguinte, hein, gente? Nesse bolão para Brasil e Escócia, aliás, Escócia e Brasil, de todos os palpites foram, olha, foram aqui dezenas, quase que centenas de participantes. Nove apenas citaram, colocaram 3-0 para o Brasil, viu, Beto, Fernando, ouvintes. Ô, Decimar Leite está com a gente aqui. Ê, Decimar, Decimar Leite, descobri quem que é, hein? Decimar Leite está online com a gente. Forte abraço, Decimar, que hoje comandou o show da manhã. Então é o seguinte, pro Decimar que está com a gente aqui, para todo mundo, vamos com o sorteio. Qual ouvinte será presenteado hoje com mais uma furadeira? Então eu disse, né? Foram dezenas, quase centenas que de palpites. Aliás, acho que passamos de 100, viu? E aí, de dezenas, 9 palpitaram, colocaram no seu palpite 3-0 Brasil. E aí é o seguinte, viu, gente, ó, para quem está com a gente no YouTube aqui, eu vou fechar aqui na nossa câmera aqui de frente para poder mostrar para vocês aqui, ó, nesse sorteio aqui, dá para ver aí, ó, dá. Sim, certo, legal, ó. 1-9, vamos sortear então aqui, ó, por esse aplicativo, o Ferizardo, dá pra ver aí, Ed, você que está aí? Dá pra enxergar, né? De 1-9. Tá dando pra enxergar. Então, vamos sortear então, e é o seguinte, por ordem aqui de participação, eu fui enumerando, 1, 2, 3, 4, 5, 6, 7, 8, 9. Então, conforme aqui foram participando na nossa planilha, eu numerei de 1-9, vamos então saber qual ouvinte será o felizardo de mais uma furadeira de alto impacto presente da Águia Fix pra você. Tem que clicar aqui, se não clicar em iniciar, não vai, né, Edmo? Agora sim, ó. Número 4.
4: Número 4.
3: Número 4, ó, no YouTube aí, ó. Pra quem está no YouTube, saiu aqui o número 4 e na nossa planilha, o número 4, vejamos quem é. 2 é o José Augusto. 3 é o Kleberson. Cadê aqui a quarta participação? Christian Meira, telefone aqui, o final dele 1708, foi o terceiro ouvinte premiado com essa furadeira de alto impacto da Skill. Christian Meira, telefone final 1708. Ô, Christian, se estiver nos ouvindo, mande aqui uma mensagem de áudio pra gente, ô Christian. Mande aqui no 971483497. Se estiver com a gente agora, mande aqui a sua mensagem, porque você foi o terceiro felizardo que ganhou essa furadeira da Skill. E aí, Beto, será que segunda-feira a gente tem mais?
4: Estamos esperando aqui.
3: Eu acostumei.
4: Eu também estou acostumado.
3: Eu acostumei, gente. Já quero começar hoje. A gente não sabe, amanhã, né? Que a gente vai conhecer o adversário, né?
4: Conhecer o adversário.
3: Não dá pra começar, né? Hoje, eu sou muito ansioso, né? Nem um pouco ansioso. Então, o Christian Meira ganhou então essa furadeira, a terceira da Águia Fix. Pode passar direto, Christian, lá na Águia Fix e retirar então a sua furadeira. Agora é o seguinte, pra fechar aqui, tivemos também, né, que a Águia Fix vai presentear um membro da seleção do rádio também como furadeira. Durante os três jogos, toda a equipe participou, deu o seu placar. e apenas pontuaram 3. Aí vocês são pés frio, hein?
4: Nossa, só 3 resultados?
3: Só 3 resultados. Em 3 jogos, 10 pessoas, 30 de 30. De 30 palpites, apenas 3 acertaram. E aí é o seguinte: Edmo Aleixo acertou, Fernando César e o Edinaldo Vince. Então, no mesmo aplicativo aqui, ó, também pode ser por nomes. Vou colocar aqui, ó, sortear por nomes ou coisas. Vou colocar então Edmo.
5: Ah, é do Edmo?
3: É, é o Edmo. Tá, ó, Edmo é um. Mais um aqui, Edinaldo. Edinaldo. E agora, Fernando. Fernando também. Então, ó, pra vocês aí, ó, Fernando César, você que está comigo aqui, ó. Não, deixa eu fechar aqui, né? Fechar na imagem da mesa aqui, ó. Aqui, dá pra ver aí, Edmo? Os 3 nomes aí ou não?
6: Sim.
3: Dá pra ver aí, Fernando?
6: Dá pra ver.
3: Então tá certo, escureceu tudo aqui, hein? Maravilha. Vou clicar então aqui, ó. Vejamos quem vai ser o Felizardo. Saiu, saiu? Edmo Aleixo! Tá aí, ó. Aqui, ó. Edmo, aí, ó.
4: Tinha certeza que ia ser ele.
3: Você tinha certeza?
4: Não sei por quê.
5: Ah, é do Edmo?
3: Então, Edmo Aleixo aqui, ó. Faturou, então. Faturou.
4: É porque
3: a furadeira.
4: O Fernando e o Edinaldo são muito pé frio.
3: É, então Fernando César, Edinaldo Vinci.
4: Não vai ser dessa vez que você vai colocar o gatinho, o coisa pro gato aí, né? Aquela.
6: O quê? Pendurar o puleiro dele aqui.
3: Agora, a pergunta que se faz. Sabe qual que é a pergunta que se faz agora, Fernando?
6: Qual?
3: O que que o Edmo vai fazer com uma furadeira? Quero ver.
6: Vai furar a casa inteira dele.
3: O que que o Edmo vai fazer com uma furadeira? Mas. Edmo, passe lá na Águia Fix, retire lá a sua furadeira, parabéns, que maravilha, como é gostoso o rádio, viu? Maravilha, então o Edinaldo ficou na, aí também ficou o Fernando César e o Edmo. Oi? Repescagem?
4: No cheirinho.
3: Tá certo, agora vai ser bom, né? Se de repente pintar mais aí, segunda-feira é um jogo só, hein? Maravilha. Beto, para a gente fechar aqui na sequência, falar de Ponte Preta e também de Guarani, Beto, só ver se o Christian aqui está com a gente. Gente, todo mundo que colocou aqui 3-0 foi colocado aqui na planilha, tá bom? Todos aqui que citaram 3-0, todos estavam, e aí 9 apenas que acertaram aí esse 3-0. Beto, ontem você já destacou, né? O Brasil jogou, Neymar voltou a jogar com a camisa da seleção, Vinícius Júnior. É realmente, como disse você, que o Neymar falou, é o homem hoje, é o cara do Brasil.
4: Sim.
3: E aí, Beto, eu acho que o Vinícius, até então, nunca tinha sido na seleção o que ele é no Real Madrid. Eu acho que ele começa a jogar o que nós esperamos, o quê? Ver o que faz lá, ele fazer na seleção, Beto. E acho que ele começa a realmente cumprir esse papel que nós esperamos vê-lo na seleção.
4: Ah, sem dúvida, né? Acho que muito por conta do amadurecimento, muito por conta também de estar feliz, né? De estar ali confiante. Então, isso tudo, lógico, e aliado principalmente à qualidade técnica do Vini, né? Que é indiscutível, né? O mundo sabe muito bem disso, né? E não tenho dúvida, né? De que qualquer seleção que for enfrentar o Brasil agora, assim, gente, é o homem, literalmente tá on, né? Tá on. Vini tá on, e a bola tá chegando, ele tá encarando essa responsabilidade, e para nós, lógico, que é muito bom, né? É muito bom, e agora quem sabe, né? Daqui para frente, é que agora, né, galera, agora não tem margem de erro mais, né, Anderson?
3: Não. E aí, Beto, segunda-feira?
4: Não tem margem de erro.
3: Você acha que tem Japão ou Holanda?
4: Eu acho que a Holanda sai em primeiro. Aí vai ficar a dúvida, ver se a Suécia vai conseguir atrapalhar a vida do Japão. O Japão joga por um empate, né? O Japão empatando já está classificado. Em segundo lugar, no mínimo, né?
3: Exato.
4: E aí, por quê? A Holanda vai pegar a Tunísia, né, gente?
3: Não dá pra imaginar que não vai ganhar da Tunísia,
4: pelo
3: né?
4: Pelo amor, né? Não tem jeito, né? A gente viu aí algumas surpresas dentro do Mundial, mas não acredito que agora, nessa fase e precisando do resultado,

0: porque eles são todos empatados, né? É, empatado em tudo. O critério é o seguinte: primeiro critério de desempate, confronto direto. O confronto direto deu empate entre Holanda e Japão. Se os dois times vencerem, aí vai para o saldo de gols. O saldo de gols até agora é igual, né? Só que a Holanda está na frente porque tem um gol a mais. Fez um gol a mais do que o Japão. Então, o Japão...
1: Ela fez 7, o Japão fez 6.
0: Então vai ter que ganhar muito bem, que eu acho que já é mais complicado, né, com a Suécia, porque a Suécia tem 3 pontos. A Suécia ainda busca...
1: Depende só dela.
0: Depende só dela. Se ela ganhar do Japão, ela está classificada. Ou, se empatar, é um jogo que pode, não sei não, hein? Se empatar, o Japão classifica em segundo, no mínimo, e a Suécia vai classificar entre uns terceiros, porque ela vai a 4, né?
1: Sim.
0: A Suécia.
1: Serão 8 e entrarão assim.
0: Provavelmente ela será um dos terceiros.
1: Tá certo.
0: E para a Suécia passar de fase em segundo ou em terceiro?
1: Agora, Beto, para fechar, né? Mediante ao que o Brasil enfrentou o Japão há uns meses atrás, foi derrotado, seria interessante, de repente, a Suécia bater o Japão e pegar a Suécia?
0: Então, a Suécia já é mais freguesona, né?
1: Isso, eu falo pelo histórico, né? E qual a Escócia ontem? Pô, 10 jogos.
0: Eram 4 jogos,
1: Eram 8 vitórias do Brasil e
0: em
1: 2
0: Copas,
1: em Copas,
0: né?
1: Em Copas.
0: Em Copas, não. Copas eram 4 jogos. 1 empate e 3 vitórias.
1: Tá certo. Esses 10 não eram em Copas, né? Mas na história, né? Agora são 9 vitórias do Brasil e 2 empates. Não dava para imaginar que a Escócia iria aprontar com o Brasil ontem.
0: Sim, é lógico que, teoricamente, se a gente for analisar, dos 3, o melhor seria a Suécia, né?
1: Eu acho.
0: Porque o Japão vem alto, o Japão vem com um time intenso, né? Um time que... um preparo físico impressionante, né? Os japoneses não param o tempo todo, né, cara? É uma correria, uma rotatividade enorme e lógico que talvez, mas acho que o mais complicado seria a Holanda.
1: Ah, sem dúvidas.
0: Seria a Holanda. E aí depois Japão e Suécia, eu acho que o Brasil tem todas as condições de passar.
1: Você falou aí, né, que a Holanda, mas ontem você viu que o Haiti quase complicou o Marrocos,
0: hein? Fez 2 gols em Marrocos.
1: Fez 1-0, depois fez 2-1.
0: Que coisa, né?
1: Bom, esperamos então o que acontece hoje, quem que o Brasil enfrenta na segunda-feira às 14 horas. E aqui, ó, o Edinaldo Vinci mandou um boa tarde aqui e parabéns ao Edmo. Vocês imaginam também o Edinaldo usando uma furadeira também, gente?
0: Não.
1: Imaginou, Edinaldo, furando uma parede? É sensacional. Edinaldo Vinci transmite no domingo, 16 horas, Atlético Goianiense e Ponte Preta. 1h23, já então as informações da Macaca, que joga no domingo, como eu disse, com transmissão central de Edinaldo Vinci. 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
3: para o Ponte ID, vamos agora com as informações da Macaca, que joga no domingo 16 horas fora de casa contra o Atlético Goianiense. 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
2: Fernando César.
3: Ah, Fernando, a preparação da Ponte pro jogo de domingo, 16 horas.
4: Isso aí, Anderson, Ponte Preta e Atlético Goianiense, domingo, 16 horas, lá no Antônio Ascioli, em Goiânia. Lembrando que esse ano, essa temporada, a Ponte já enfrentou o Atlético lá em Goiânia pela Copa do Brasil. E a Macaca perdeu por 1-0, foi eliminada da Copa do Brasil naquela oportunidade, tinha passado pelo Guarani de Bagé, 1-0 no Majestoso, depois pegou o Atlético e foi eliminada na Copa do Brasil por 1-0, lá mesmo no Antônio Ascioli. E agora a Macaca volta a Goiânia pelo Campeonato Brasileiro da Série B. Série B que a Ponte não vence há 8 rodadas, apenas 8 pontos. Faltam 24 jogos, né, para acabar o campeonato. E a conta que a Ponte precisa é ganhar 12, 50% de aproveitamento para conseguir a façanha aí, né, o quase milagre de se manter na Série B do Campeonato Brasileiro. Matematicamente dá, né? O problema é o contexto, né? A situação que a Ponte Preta passa. Ontem o goleiro Diogo Silva deixou a Macaca, entrou na justiça pedindo rescisão indireta. Ele que atuou pela Ponte Preta em 161 jogos desde 2025 até agora, né? O ano passado ele atuou 37 partidas em 25 entre Campeonato Paulista, Copa do Brasil e o Campeonato Brasileiro da Série C. E esse ano ele atuou em todos os jogos da Ponte Preta até aqui, 24 partidas, 61 jogos. E um detalhe, fez um gol cobrando pênalti contra o CSA no Campeonato Brasileiro do ano passado. Já foi embora, fez 14 jogos, mas se ele conseguir a rescisão indireta, que é o que ele está pedindo na justiça, ele fica livre no mercado e poderá jogar sim por algum time da Série B, desde que a inscrição dele seja feita dentro do prazo válido aí da janela. E é o que deve acontecer se ele já tiver proposta de algum time de Série B. Série C também ele pode jogar, tem mercado, então a tendência é que em breve a gente vai estar noticiando qual é o futuro do goleiro Diogo Silva. Aliás, a Ponte Preta nesta Série B do Campeonato Brasileiro já perdeu pela falta de pagamento, né? Salários atrasados, promessas não cumpridas da diretoria ponte-pretana. Ontem foi o Diogo Silva, já tinha ido embora o David Braz, que acertou com o Brasiliense para disputar a Série D. O Rodrigo Sarabia, o uruguaio Rodrigo Sarabia, também foi embora, já acertou lá com o Boston River, lá do Uruguai. O Everton, zagueiro, foi para o futebol japonês. E o Bruno Lopes está defendendo o Noroeste de Bauru na Série D do Campeonato Brasileiro. Alguns jogadores que deixaram a Ponte Preta. E também agora jogadores da base, mais jogadores da base. A Ponte continua perdendo. Olha só, Gustavo Rabelo entrou na justiça, né? Tem 7 meses de salários atrasados. Ele que disputou a Copa São Paulo, foi bem, já foi destaque no Sub-17, fez dois gols no campeonato do ano passado, paulista, e foi para o Sub-20. Se destacou também, depois da Copa São Paulo, ele teve o seu contrato ampliado, né? Só que não recebeu nenhuma parcela, nenhum salário. Entrou na justiça pedindo cerca de R$47 mil, também está deixando a Ponte Preta. O Rômulo, volante, que também jogou alguns jogos aí neste campeonato paulista, foi relacionado, mais um que está saindo da Macaca. E tem o menino Vitinho, que também está indo para o Primavera de Indaiatuba. Então, quer dizer, a Ponte está perdendo jogadores do profissional e a base também, devido a essa situação complicada, também muitos jogadores que poderiam até ajudar no profissional estão deixando o Majestoso. E agora a janela vai se abrir. Tudo indica que mais jogadores deverão sair aqui. E ainda tem os jogadores que têm tendências do ano passado, que era o caso do Diogo Silva, né? Jogaram a Série C sem receber. Aí no começo do ano renovaram o contrato, fizeram um acordo aí para receber em parcelas os atrasados, não receberam nada. É o caso do Elvis, do Tavares, Diego Tavares, do Danilo Barcelos e do Rodrigo Souza, jogadores pilares aí, né? Experientes desse elenco da Ponte Preta, como era o Diogo Silva. Então, se daqui a pouco a gente estiver noticiando aqui mais saídas aí desses jogadores do ano passado, a gente vai estar aqui falando, porque tudo pode acontecer aí rapidamente, principalmente com a abertura da janela no próximo dia 20, Anderson.
3: Tá certo. Olha, Beto, o Diogo a gente já sabe, agora esse zagueiro, o Gustavo Rabelo aí, Beto, a Ponte vai perdendo também, Beto, gente da base, que de repente a gente não sabe o que vai acontecer, uma hora pode ser preciso e ainda vai ter também a base, Beto.
5: É uma situação recorrente dentro da Ponte, a gente tem falado já aqui há um bom tempo, né? Nada que não tá tão ruim que não possa piorar. E a cada momento a gente se depara com uma situação muito por conta, né, gente, de todos os desmandos, né, de todos os erros, de todos os equívocos, né, e por que não dizer da incompetência da diretoria da Ponte nesse trato. E as coisas vão caminhando. O que eu fico mais indignado, assim, é que as coisas vão acontecendo e parece que tá tudo certo, né, cara?
3: Normal, né? Parece que vai se normalizando.
5: Cara, parece que tá tudo certo, né? Você vê, pô, caramba, a Ponte, gente, pô, tá perdendo um dos jogadores mais regulares da Ponte nos últimos tempos, gente. Ou não? Pô.
3: Concordo.
5: Ah, tudo bem. Pô, teve uma falha bizonha. Né, no último jogo, mas isso não, cara, isso não tira o brilho, isso não tira a capacidade e a competência do Diogo como goleiro, como jogador de futebol e como um dos líderes desse elenco da Macaca. E aí, cara, fica
3: e como
5: com
3: caráter, viu, Beto, porque ele teve uma postura,
5: pô, sempre firme, né,
3: sempre,
5: cara?
3: Sempre firme com a Ponte, né, sabe? Eu acho que o Ponte, portanto, tem que ser muito grato,
5: sem dúvida,
3: ao Diogo, ao Elvis, esses dois que lideraram, né, que tiveram ali, ó, o ano passado,
5: seguraram
3: a onda e ainda levaram a Ponte a um título ainda, Beto.
5: Exatamente.
3: Acho que a gratidão tem que ser eterna a esses dois.
5: Então, assim, isso não pode, sabe, acontecer. E o pior é que ele, como um desses líderes, e toma essa decisão, essa decisão dele pode motivar outros, né? Por que não?
3: Sempre.
5: De repente pode motivar. Fala, pô, caramba, um dos nossos líderes aqui, um dos expoentes, pô, não segurou a onda, né? E aí daqui a pouco estimula alguém aí também que está na mesma situação. E são vários, né? E são vários que estão na mesma situação que ele. E aí,
4: são todos, né,
5: Pedro? Se a gente for ver, né? É porque ele está desde o ano passado, né? Quem tá,
4: ele está mais pendência junto com esses que eu falei aí, que estavam ano passado. Mas os que chegaram esse ano também, se receberam, foi o mês de janeiro, né? Que disseram que pagaram aí há um tempo atrás.
5: Então, cara, sim, precisa parar, né? Essa situação precisa ser resolvida a toque de caixa, né? Não é para ontem, né? Aliás, é pro ano passado, né, gente? A Ponte está capengando há um ano, cara. Ou mais,
3: um
5: né?
3: Ano. Desde junho do ano passado começou isso, né? Completando um ano, Beto.
5: Completando um ano desse cenário que ele só fica pior, né? Você vê, ao invés de melhorar, que a gente tem cobrado aqui todos os dias, ele só piora. E aí, em meio a tudo isso, gente, tem campeonato, em meio a tudo isso tem um campeonato.
3: Já teve um rebaixamento?
5: Já teve um rebaixamento e tem um campeonato que é um dos mais competitivos dos últimos tempos. A gente tem falado isso antes de começar a competição. Por quê? Porque são várias equipes de capital, só de Goiânia são os três, cara. É. De Recife, dois. Você entendeu o que eu estou dizendo? Então, são
4: os dois de Fortaleza.
5: Isso, bem lembrado, os dois de Fortaleza, todas as equipes que frequentavam e que frequentam invariavelmente Série A. Vai, volta, aquela coisa. Então, isso tudo faz o campeonato ficar muito, mas muito ajustado. E aí, a Ponte faz uma campanha como essa, que é uma campanha vexatória, sabe? De muitas derrotas, de jogos muito ruins, e a gente não vê perspectiva de melhora. A gente viu uma perspectiva com a chegada do Zanardi, com outro discurso, tentando motivar, tentando tirar, né, o foco dos problemas para focar no jogo. Mas, cara, não sei até onde ele vai conseguir fazer isso, né?
3: Isso, a gente já isso viu me em preocupa, dois jogos, né, cara? De repente, se perde mais uma, mais dois jogos fora. Eu não sei
5: se perde os dois.
3: Ah, acho difícil, hein, Beto?
5: Como que faz?
3: Começa a pensar
5: que... Assim, como ele vai conseguir força?
3: Então.
5: Não é questão de ele ser mandado embora, não. Né? É como vai buscar forças, né?
3: Ele querer continuar.
5: Pro time, pro grupo reagir. Então, é uma situação realmente muito, muito complicada mesmo. E que não dá pra gente falar num outro assunto. E a gente já tem batido nisso faz tanto tempo, né, cara?
3: É cansativo.
5: Não gosta de ser desagradável, não gosta de ser, por vezes aqui, né, ficar só olhando coisa ruim. Mas não dá, assim, eu até faço um questionamento, né, para os nossos amigos que estão nos acompanhando, nos ouvindo. O que poderia ser diferente? Fala para mim. Como poderia ser diferente? O comportamento da imprensa. Mas não tem jeito, gente. Por quê? Porque a gente tem que noticiar aqui. E aí, o noticiário, pô, não seria muito legal? Ó, a Ponte descobriu mais um jogador na categoria de base. Fulano de tal tá jogando bem, tá correspondendo, não é assim? Ó, a Ponte Preta conseguiu saldar um compromisso aqui ou ali. Era isso que a gente gostaria, né? Ou a Ponte conseguiu um bom resultado fora de casa, ou a Ponte enfim venceu, né? Parou de perder. Então é isso que a gente gostaria, mas como imaginar que possa ir lá contra o Atlético Goianiense, que também não faz aquela campanha, né? Uma campanha apenas mediana também, mas tem jogadores experientes. Como imaginar que um cenário, pelo menos antes de começar o jogo, que não seja de um favoritismo do time da casa? Não dá pra gente imaginar que isso possa acontecer.
3: Agora, 13:38, aqui com a gente o nosso ouvinte, o Antônio Carlos. Também aqui o José Augusto, Beto e amigos da Rádio Central, obrigado. Na próxima a gente ganha. É bem isso aí, José Augusto. Ele colocou também aqui 3-0, viu? Tem aqui o José Augusto que participou também. Abraços, viu, José? Oi, Andergol e Beto. A Inglaterra é uma eterna pipoqueira. Nunca sequer ganhou uma Eurocopa e ontem não ganhou de Gana. O Alex de Ponta Grossa. Essa aqui é do Guarani, eu falo já já. Beto, futebol de Campinas sucumbiu aos incompetentes motivados dos seus dirigentes. Isso é ruim para todo mundo. Massa mandou a mensagem aqui. Boa tarde, Rogério do Ouro Verde. Ora fala que jogadores estão saindo. Aliás, toda hora fala que tem jogador saindo, principalmente estão saindo e a diretoria não sai afundando. Ah, não entendi aqui, Rogério. A diretoria está afundando. Acho que é isso que ele quis dizer aqui, o Rogério do Ouro Verde, que a diretoria está afundando aqui a Associação Atlética Ponte Preta. A Rose com a gente, Anderson. Uma pergunta para a diretoria da Ponte. Qual a solução que eles têm? Interrogação. Aí ela diz: não é melhor renunciar e deixar outros tentar salvar o clube? Ah, Rose, eu já falei isso aqui há algum tempo, sinceramente. Se sou eu como pessoa, Beto, eu como ser humano, se sou eu, já teria entregado. Ó, eu não tenho competência para administrar, para resolver, eu teria entregado. Mas não largam de jeito nenhum.
5: Impressionante.
3: Não largam de jeito nenhum. 1h40, Fernando, na sequência então, as informações do Guarani para fechar, tem mais destaques da Macaca, Fernando?
4: Bom, pro jogo então de domingo, né? Diogo Silva não joga mais na Ponte, a tendência é que o Guilherme Viana seja o titular. O outro goleiro agora da Ponte é o Vinícius, que vai ser o goleiro reserva, ou eles vão se revezar. Vamos ver qual vai ser a escolha tanto do Zanardi como do Lauro, né? Que é o preparador de goleiro. Lembrando que o Vinícius, ele tem um pouco mais de rodagem, porque ele foi emprestado pro São Caetano, pro Primavera, então jogou durante o ano passado. Já o Guilherme Viana nunca jogou nenhum jogo no profissional da Ponte Preta. O Vinícius também não na Ponte. Então, vamos aguardar qual será a escolha pro gol da Ponte Preta. O Elvis está fora também, suspenso com 3 amarelos. O Márcio Silva foi expulso, tá fora. E o Palacios, que cumpriu a automática, fica à disposição do treinador Márcio Zanardi. Vamos aguardar aí para saber qual será a escalação, né? Se o Márcio vai manter o esquema com 3 zagueiros, vai fechar o time, não tem o Elvis, né? Se coloca mais um volante ali para fechar o meio-campo. A sequência dos treinamentos vai dizer isso. A Ponte que treina ainda amanhã, sábado pela manhã, e viaja para Goiânia para o jogo do domingo contra o Atlético lá no estádio Antônio Accioli.
3: Tá certo, Fernando. Na sequência, as informações da Macaca. Só lembrando aqui, ó, na nossa audiência rotativa, que o Christian Meira, o Christian, foi o ganhador da terceira furadeira aqui no nosso bolão da Águia Fix. 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E mande aqui uma mensagem pra gente dizendo que está na escuta, tá certo? Agora, 13h42, na sequência, Fernando volta com as informações do Guarani, que também está com salários atrasados, hein? 1h42, Aroma das Ervas, linha completa de especiarias, temperos harmoniosos, equilibrados, que oferece muito mais praticidade e o máximo de sabor às suas receitas. 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
3: 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Agora para falar do Bugre, Fernando.
4: Beleza, Anderson, o Bugre que pega o Figueirense, domingo 11 da manhã lá em Florianópolis, em busca da reabilitação. Vem de derrota para o Confiança por 2-0 lá em Aracaju. Você já citou aí, né? Os salários ainda estão atrasados, né? Porque como que funciona lá no Guarani? Até o quinto dia útil, o Guarani paga o que está na CLT, registro em carteira. E até o dia 20, os direitos de imagem. Então, esses direitos de imagem não foram pagos ainda no último dia 20. A informação que a diretoria, né, a comissão, os diretores, o Frontini, o presidente, o CA do Guarani já conversou com o elenco do Guarani e está previsto para que esse acerto seja feito até o próximo dia 30, que é início da semana que vem. Então, seria um atraso pontual. Tudo bem que o mês passado também já aconteceu isso, Guarani. Então, o Frontini disse aqui na Rádio Central, né, que o Guarani contava com a passagem de fase na Copa do Brasil. O Guarani foi eliminado lá pelo Castanhal, não passou de fase, não recebeu cotas da CBF e isso interferiu demais no caixa, no fluxo financeiro do Guarani, viu, Anderson?
3: Ah, mas aí tá errado, né? Aí eu pergunto, se eles lá atrás, na hora de fazer a previsão orçamentária para 26, eles contabilizaram esse valor da Copa do Brasil sem jogar? Errado.
4: Ah, Anderson, eu contabilizei aqui na minha contabilidade ganhar na Mega Sena da virada lá em dezembro.
3: Não, isso não existe. Você contar com o ovo, já está habilitado, né? Isso não existe. Não existe. É contar com o ovo. E aí mais. Não é mais pontual, gente. Já é o segundo mês seguido. Não. Agora não é pontual. Já virou frequência, mês passado.
4: É pontual desse mês.
3: Não. Infelizmente, isso é preocupante, viu, gente? Porque a ponte começou assim. A ponte começou assim, do dia 10 ficou pro dia 20, do dia 20 para 30, de 30 para 10 no mês seguinte, aí já faz um ano isso. E aí, Beto, isso me preocupa, por quê? Pô, se eles contaram com premiação da Copa do Brasil e agora justifica que, não passou, não entrou a verba, e vai fazer como na sequência então, porque agora não tem mais Copa do Brasil esse ano. E aí? Isso, Beto. Ou seja, você, isso tira o foco. Isso
4: outra
3: pode.
4: Situação também que o Guarani disse que atrapalhou muito, que ele estava contando já ter resolvido a situação da SAF para começar a receber os investimentos aí.
3: Outro erro
4: do dono da SAF, que também devido às eleições, né, que agora vai ser no dia 26 do mês que vem. Aliás, desse mês, né, dia 26 agora.
3: Amanhã.
4: De julho,
3: De julho.
4: 26 de julho, mês que vem.
3: Ah, tá, então mês que vem.
4: 26 de julho, isso aí atrasou todo esse planejamento aí, aquelas assembleias com os sócios para aprovar, para divulgar como que é a SAF. Tudo isso aí tá parado e atrasou também mais essa situação.
3: Errado também, você, ué. O Brasil não retirou lá, pediu para esperar. Né? Estava marcado já a assembleia, quando estava se aproximando, ele vem e pede para esperar um pouco. E aí, agora você não pode contar com isso. Contar.
5: Jeito.
3: E se a SAF não for aprovada? Ué, e se chega lá, na hora de botar a SAF, a maioria opina, vota que não acha interessante a proposta, não quer. E aí? Então, Beto, eu acho que o Guarani tem que correr com isso e não deixar, Beto, essa situação esticar e virar uma rotina.
5: De jeito.
3: Porque isso pode atrapalhar o time. Oi?
4: Pegar no quadrangular com essa pendência aí, né?
3: Ah, exatamente. É, nem sempre vai acontecer o que houve com a Ponte, né? Que atravessava essa situação e o elenco...
4: Coincidentemente ou não, o Guarani perdeu do Confiança. Já tem gente falando que perdeu do Confiança porque não recebeu. É, não é nada a ver, né?
3: Não, mas não.
4: A torcida fala isso.
3: De jeito nenhum, de jeito nenhum. Bom, Beto, para falar um pouco, né? Só para fechar esse assunto, para falar do time, né? E ouvir o Maurício Antônio... Isso, Beto, não pode virar uma rotina mensal, todo mês acontecer, já é o segundo mês, Beto.
5: De maneira nenhuma.
3: Porque isso, queira ou não, pode atrapalhar no ambiente e dentro de campo o time.
5: Sem dúvida. É, o compromisso precisa ser arcado, né? É lógico que da outra vez o Frontin veio, explicou, o Guarani rapidamente resolveu. Vamos ver, né? Tomara que isso aconteça, quem sabe, né? É, tem até amanhã, né? A semana para poder saudar isso antes do próximo compromisso, para isso não servir de empecilho, servir aí para atrapalhar tudo que tem sido feito até agora na competição. O Guarani, mesmo com essa derrota, é um jogo ruim, no meu modo de ver, é candidatíssimo. Dentre todos os outros, acho que o Guarani é o mais candidato. Só que as coisas precisam acontecer para não ter nenhum tipo de deslize na competição. Teve esse resultado ruim, já precisa se recuperar, tem que ir com todo o foco lá para Floripa. Pega o Figueirense, que é um time que vem aí com 4 jogos que não perde, vem numa ascensão, vem tentando, né, se debatendo lá também com muitos problemas extra-campo. Figueirense voando muito ruim, rebaixamento. Você imagina, o Figueirense, um dos maiores vencedores lá do Campeonato Catarinense, sendo rebaixado. O que pode um negócio desse? Time que já frequentou a Série A durante muito tempo, né, que já teve grandes jogadores, né? Inclusive Edmundo, né? Edmundo, em final de carreira, jogou por lá. E é um time que tem tradição, que tem torcida, que tem uma história toda muito bonita nessa situação. Mas está tentando se recuperar e o Guarani não pode dar mole. Não pode dar mole, tem que tirar como lição o último jogo. Foi lá, você vê o o Confiança já estava lá há quanto tempo que não ganhava. No final das contas,
3: zona de rebaixamento,
5: se recuperou e agora não pode, né? Não pode dar arma pro Figueirense, porque se o Figueirense vencer, ele tem boas possibilidades, inclusive, de entrar para a luta de uma das vagas. O Guarani ainda tem uma situação até certo ponto confortável, tem lá uma gordura, mas não pode deixar isso de maneira nenhuma, né? Escapar. É momento, né? De reabilitação urgente dentro do campeonato e tem que ser no próximo jogo. Não interessa se o Figueirense está subindo de produção, está lá entusiasmado, a torcida está meio que querendo voltar a comprar a ideia do clube, aquela coisa toda, mas é momento do Guarani se restabelecer. O Hélio Cizenando escolher aí os melhores, né? Tem jogadores voltando, né? Inclusive Maurício Antônio, né? Que daqui a pouquinho fala com a gente.
3: Na sequência, então, após o intervalo, vamos ouvir então o zagueiro do Bugre, Maurício Antônio.
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3: Ouvinte participando aqui no 971483497. O que acontece com Rafael Donato? Sem ritmo de jogo, fora de forma ou será um ex-jogador? É o que pergunta o Marcelino. Dá para imaginar, Beto? Difícil, né?
5: Difícil, Marcelino. O Donatão chegou aí como, né, um xerifão e tal, a gente já tem falado a respeito desse assunto, mas eu acho que o problema dele ter demorado um pouquinho, ele entrou, saiu com contusão e aí demorou para se encontrar fisicamente. Eu acho que o problema dele mais é esse, sabe, é físico mesmo. Acho que precisa departamento do Guarani, né, departamento de fisiologia, departamento físico, dar um condicionamento um pouquinho melhor para ele.
3: Fernando, 1:55.
4: Bom, Maurício Antônio, então, né, compareceu hoje à sala de imprensa do estádio Brinco de Ouro e concedeu a entrevista coletiva. Ele começa falando a respeito do jogo ruim que o Guarani fez contra o Confiança e que essa derrota serviu para ligar o alerta lá entre os próprios jogadores do elenco para que o Guarani melhore o seu futebol e já busque a reabilitação na próxima rodada.
6: Foi um jogo ruim, né? Uma derrota é sempre ruim e a gente quer sempre estar em primeiro, ganhar, né? Seria muito bom se a gente conseguisse ganhar todos os jogos. Mas isso também nos deixa em alerta, né? Mostra que a gente não está 100% assim, equilibrado, que tem coisas a melhorar, que tem aspectos que a gente precisa trabalhar. E como foi nossa última derrota antes desse jogo, acredito que a gente no próximo jogo vai dar uma resposta positiva, a gente vai minimizar nossos erros, vamos trabalhar, vamos aprender. E o futebol é bom por causa disso, né? Sempre um jogo em cima do outro, então você consegue com inteligência aprender com os erros, aprender com as coisas ruins que aconteceram. E nosso objetivo é sempre estar em primeiro. É claro que o primeiro colocado é sempre um alvo de todo o campeonato, de toda a equipe. Então, sempre os adversários que vierem jogar contra o Guarani, eles vão vir muito mais ligados, assim, muito mais concentrados. Então, isso a gente tem que levar em consideração. Nós estamos no caminho certo. Não é uma derrota que vai acabar com todo o trabalho, mas a gente tem que estar um pouco mais em alerta, um pouco mais concentrado em certos aspectos do jogo para não acontecer mais esse tipo de coisa.
4: Bom, o Guarani tem duas derrotas no campeonato, pro Ituano e essa contra o Confiança que o Maurício não jogou. Mas o detalhe é que nos dois jogos, né, o Guarani pecou muito na bola parada. Isso aí definiu, né, as derrotas do Guarani. E ele fala essa situação aí de bola parada, muito treinamento.
6: Eu acho que tem duas coisas muito similares nessas duas derrotas. Acho que foi um ponto de concentração, falta dela, né, no caso. Nos dois jogos, inclusive no primeiro que eu joguei, eu acho que a gente estava um pouco desconcentrado ali na bola parada e o adversário conseguiu aproveitar. Nesse jogo também, pelo que eu consegui assistir, eu acho que faltou um pouco de concentração, porque a nossa equipe é muito boa nesse aspecto. Desde o Paulistão, é difícil tomar gols e nesse sentido também. Mas é o que eu disse anteriormente, né? A gente precisa voltar a focar nisso de novo, trabalhar em cima dos nossos erros, além de trabalhar nos nossos pontos fortes, para a gente não cometer esses erros de novo e conseguir uma solidez defensiva maior, voltar, não sofrer gols, vencer as partidas. E acredito que no próximo jogo a gente vai dar uma virada nisso aí de novo.
4: Tá aí, então, na Central Esportiva a gente ouve um pouco mais o Maurício Antônio, né? Concedeu uma boa entrevista coletiva, jogador experiente, e ele volta, né? Não jogou contra o Confiança, titular absoluto. Ele e o William Farias estão de volta nesse time aí. Não vai ter o Natan Melo, que foi expulso, e o Maranhão. E aí fica aquela dúvida que vai seguir até momentos antes da partida. Quem será o substituto do Maranhão? As opções aí, o Luca, o Herbert, o Kelvin, né? Mas deve ser o Luca aí, o número um aí nessa lista, para tentar quem vai substituir o Maranhão que está suspenso, o Anderson.
3: É verdade. Eu acho que ontem o Beto, né? Eu até imaginava que seria o Herbert, mas acho que o Beto tá certo. Pelo andar, deve ser o Luca, né, Beto? Eu acho que é a tendência, sim.
5: Também acho.
3: Ontem falou e tá certo.
5: Acho que deve ser o Luca e que, cara, que ele encare, né? Ele encare.
3: Virar essa chavinha, né?
5: Exatamente, né? E de repente aproveite a oportunidade, né? Não desaprende, né? Não. Que ele entre, né, com toda a disposição e que possa ajudar o Guarani nessa reabilitação.
3: Bulger, que joga domingo, então, 11 horas da manhã em Florianópolis, com transmissão central. Estarei nessa com você, com o Beto, com Israel Moreira e com Edmo Aleixo. Fernando, algum destaque a mais aí, Fernando?
4: Bom, é isso aí. Então, o Guarani tem treinamentos ainda amanhã pela manhã e no sábado. E aí a viagem para Florianópolis para pegar o Figueirense. Técnico Elcio Zenando, então, vai trabalhar a equipe para montar esse time aí. Um provável time até do Bugre. Deve ser esse aqui, ó. Kaique França, Rian, o Maurício Antônio. Jonathan Costa depende de uma liberação aí, caso ele não seja liberado pelo DM, vai o Rafael Rodrigues e o Renan Castro. O Emerson também ainda está no DM. No meio campo, William Farias, Isaac, Carlos Eduardo e João Paulo. E no ataque, o Cachoeiro e o Luca. Deve ser esse o time do Bugre para pegar o Figueira domingo lá em Floripa.
3: Combinado, Fernando. Obrigado pelas informações. E até a Central Esportiva.
4: Valeu, até mais.
3: Valeu, até mais. Obrigado, Beto.
5: Valeu, gente, até a Central Esportiva.
3: Beto volta também 5 horas na Central Esportiva. E para fechar o JE de hoje, o nosso tema da Copa, o Brasil rumo ao Hexa. Obrigado pelo carinho e até amanhã.

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2: Boa tarde, Campinas! Boa tarde, região! Boa tarde pra você que tá ligado no programa do Jura Live ao vivo no Facebook. Hoje, quinta-feira, dia 25 de junho. Mais um programa do Jura na Rádio Central do Grupo TH Mais. Record. Já começou, põe pressão pra mim aí. Aí, tá bom, Cubão. Esse é o programa do Jura até as 5 da tarde. Mais uma vez, eu quero agradecer primeiramente, exclusivamente a Deus, por mais um programa aqui na Central, por estar aqui na Rádio Central do Grupo TH Mais Record, levando o melhor da música sertaneja. Amizade, alegria no seu rádio e no seu coração. Já começou já, velho.
1: Jura Júnior, você tá alegre hoje,
2: hein? Tô demais, velho. Tô. E eu tô com saudade. Olha, a sonoplastia é do meu parceiro. É. Todos os dias. É Timo Aleixo.
1: Abraço pro Edmo Aleixo.
2: Boa tarde, Edmo. Dá uma tarde aí, Edmo. Estamos no ar.
1: Abraço pro Edmo Aleixo.
2: Beleza, Beta. Até às 5 da tarde o programa.
1: Um abraço pro Edmo Ameixa.
2: Um abraço também pro Venta. Alô, Venta.
1: Central, Grupo TH Record. É. Ninguém segura o Juninho.
2: Ninguém. Boa tarde, Venta.
1: Alô, meu povo. Um abraço do Venta.
2: E boa tarde pra ela. É. A Parajura. Parajura, boa tarde.
3: Parajura.
2: Oi.
3: Jura.
2: Ô, oh, meu bem.
4: De bola na solidão.
3: Jura.
2: Esse é o programa do Jura.
1: Para, Jura.
3: Para, Venta. Eu quero.
2: Já conversinha, viu? Pipoca não, Jura. É na pressão, Jura.
3: Quero.
2: Era um momento caute também, Jura.
5: Sou bruto mesmo.
2: Eu sou.
5: E se quer saber o que
2: a gente
5: no mundo é nós também.
2: É o que tá o melhor é nós. Olha aí, Jura Júnior, Edmo Aleixo, Ventania, para Júnior e você ligado na Central.
3: Romantismo, Jura.
2: Eu sou romântico. Eu sou romântico.
6: Trabalhar o braço
2: vou balançando.
6: Você é o cara, viu?
2: Balança comigo, velho.

0: sou um caboclo meio complicado. É. Eu sou complicado, meu. É. Nem bom dia mais. Tá demais. Só troveja, mas não chove na horta. É, fia.
1: Você é o cara, viu?
0: Eu sei, eu sei. Eu sei.
1: Vento.
0: Daqui a pouquinho tem ele, ó.
2: Parei na contramão.
0: É, vamos lá.
2: Tudo isso sem contar o tremendo tapa que eu levei.
0: Primeiro foi. Foi ela. Ela.
2: Essa história tá bem interessante.
0: Aí agora tem a parajura.
2: Mandei.
0: É.
2: Outro dia. É. Pois há muito tempo um conselho ele pedia.
0: Eu tô chegando aí. Eu
2: estou pra comer.
0: Eu tô buzinando, gente.
2: E logo mais.

0: daqui a pouquinho também.
1: Falavam que estouro, que beleza de
0: carro. E daqui a pouquinho também.
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0: O momento.
1: Deus, cuida de mim.
0: De louvor na central. Momento de fé para todas as famílias. Para minha família, para sua família, para todas as famílias.
1: Deus, cuida de mim.
0: Do louvor na central. É Deus no comando e preparando sempre. Que Deus abençoe todos com a saúde que está precisando, o novo emprego que está surgindo, aquela promoção. Mas nunca desista, porque mais um passo, a bênção está na porta. A saúde, a família. Quero que Deus dê muita saúde para toda a minha família, minha mãe, a dona Cida que está ouvindo meu.

0: hora do louvor na central. Obrigado, Deus, por mais um programa na central.
1: O que você fez ou deixou de fazer?
0: É a mais querida do seu rádio, é a Rádio Central, do grupo TH Mais Record. A mais querida do seu rádio, do seu coração. E daqui a pouquinho, ó, ô, Parajura, ó.
2: Oi, cara.
0: Ô, Parajura.
2: Eu não aguento.
0: Deixa comigo.
3: Parajura.
0: Deixa comigo. Ó, Pia, ó. Onde tá?
2: Romantismo.
0: Para. Onde você tá?
2: Para.
0: Escuta, o motivo deste eu não sei o porquê.
2: Aí eu vi... quero.
0: Vamos virar o olho de neve, tá frio.
2: Eu não aguento.
0: Vamos encher o bucho de cachaça, Benta. O Benta gosta.
3: Juninho, já armou a arapuca com o visgo pra pegar firme, Juninho.
4: Deixa comigo.
0: E tá perto por aqui, velho.
3: Cerveja, cachaça e cobrir. Vai com tudo, Juninho.

0: gaúcho duplo, viu?
1: Eu não aguento.
0: Eu sei.
2: Para, Ju.
1: Para, Venta.
2: Você é o cara, viu?
1: Para, Venta.
0: Ô, Venta, e a seleção? Eu acertei o resultado, hein? Falar isso, tem que falar com o Beto. Cadê o Beto Pinalha? Vou falar. 3-0 é eu. Você falou 3-1. O primeiro você ganhou? Cadê a furadeira? Trouxe pra você já? Ó, eu acertei ontem e eu ganhei a furadeira, será? Hã? Lógico que eu participei, marcou aí 3-0. Tá gravado ontem. 3-0. E eu tava participando também, sorteio de um urso gigante, eu ganhei. Eu vou trazer o urso pra rádio, bicho. O urso tá aqui, eu. É, eu ganhei, Venta. Tá lá, a moça já falou, Júlia, você tá concorrendo ao urso. Eu vou ganhar esse urso. Eu vou levar lá
1: para.
0: Pra. Eu vou levar. É um
1: para.
0: Urso. É do meu tamanho, o urso.
1: Para. Eu não quero.
0: Eu sou bêbado quando eu lembro do beijo dela.
1: Romantismo, Júlia.

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1: Esse Juninha conhece das

0: sexta-feira, ó.
1: Nada no Nordeste, no Sul.
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2: cerveja, cachaça e cobrança,
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3: Hoje é dia.
0: Eu tô, meu bem.

0: Mineiro e Marcelo também vai cantar no Central.
1: Você tá só no romance, hein?
2: Tem romantismo.
0: Ah, tá desse jeito, né, Tó? Eu quero mais.
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0: Ah, ela deu uma carteirada, velho.

essa moda, hein, ó. Curto, né? Olha, o nosso WhatsApp já tá liberado.

Pinta o WhatsApp aí, meu irmão. Vai. Vai. 971-483-4979. É a nossa banda. Vai. De novo.

0: Fernando, eu quero deixar um recadinho aqui, de utilidade pública. Eu preciso, ó, uma pessoa pediu pra mim, jura, vê se você arruma na rádio. Estão precisando de uma cadeira de banho. De repente alguém tem uma cadeira na casa aí, não está usando, e pode fazer uma grande diferença. Você que está ouvindo o programa do Júlio, aí tem o WhatsApp do Júlio que você pode me chamar. Ó, oh, Júlio, eu tenho, a turma vai buscar. É, uma cadeira de banho, não é de cadeira de roda, cadeira de banho para uma senhora. Quem que tiver aí, puder ajudar, manda no WhatsApp aqui da Rádio Central. Ou também no Facebook, no Instagram do Jura, pode mandar lá no Messenger. Fala, Jura, eu tenho a cadeira aqui. Fala o endereço, a gente vai mandar buscar. Tá bom? Vamos ajudando. O programa do Jura também gosta demais de ajudar as pessoas.
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1: Com muita paciência o rapaz me ofereceu um carro todo velho que por lá apareceu. Enquanto o Cadillac...
2: O que é que você vai tocar agora, homem?
1: Quero buzinar o Cadillac.
2: Tá frigem, menino.
3: Saída o daqui a pouquinho na central. O rei Roberto Carlos. Olha, já quero agradecer de mão aqui. Já arrumaram a cadeira de banho já. Já arrumaram. Obrigado aí, quem arrumou. Vou jurar. Obrigado mesmo.
1: E no meu calhar
3: é rápido.
2: Um abraço pra ela.
3: Ô Venta, quero mandar um abraço pra todos que estão curtindo o programa do Jura da Central. O Arnaldo, Venta, o Arnaldo tá ligadinho. O Arnaldo, a Ruth.
2: E o Rajão, cadê o Arnaldo?
3: O Arnaldo acho que vai vir na TV, velho.
2: Tá certo?
3: É. Tá ficando
2: hoje.
3: Amigo Jura Júnior, né?
2: Jurinha!
3: Oi!
2: É na sordinha, Jurinha!
3: Ela tá. Ela,
2: na sordinha!
3: É o Vento lá.
2: Jurinha, filho do caboclão!
3: Tem WhatsApp aqui, Vento, pera aí, vamos ver.
4: Eu juro que você não vai perder! Eu juro que você não vai perder!
5: O seu programa. Seu programa é muito legal, Jura Júnior.
3: Obrigado!
5: Com você, pra Bandeira, pra Vento Caminho, seus pais estão central.
3: Obrigado!
5: Jurinha! O VPO também de louvor.
2: Acerto!
5: Gração pra todos vocês de Central, Jura Júnior. Adoro o seu programa, tá? Nossa, Jura Júnior, que tá um frio. Que, nossa, mãe, que lascado que tá aqui. Foi bem frio, Jura Júnior.
2: Jurinha!
6: Tudo isso sem contar o tremendo.
5: Tá, e se desse, toca uma musiquinha pra mim. Acho que eu já tô ouvindo a musiquinha do Roberto Card, tá?
2: Tá certo!
5: Gração pra todos vocês aí, Jura Júnior.
3: Você vai andar de Calhambeque agora.
2: Pois tá certo!
3: Ela vai andar de Calhambeque, velho.
2: Vem!
3: Pera aí, tem gente aqui. Pera aí, mesmo.
7: Jura Júnior, você toca pra mim Ladrão de Beijos com Pedro Bento e Zé da Estrada.
2: Jurinha!
7: Eu quero ouvir essa música.
2: Tá certo!
1: Quero buzinar o cara.
3: Vamos ver se nós tem essa música, viu, Claudê?
8: Repete de novo pra mim, menino.
3: É do Pedro, tem uma música boa do Pedro Bento.
8: Tá certo!
3: Se não tiver, não vou tocar uma do Beno Pé.
8: Bem bonitinha.
3: Vento. Vai, filho. Fatura aí.
2: O que é que você vai tocar agora, homem?
1: 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E no meu calhambeque.
9: Esse cara sou eu.
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1: Leve Laura, leve pra casa, leve Laura.
2: Olha, Benta, primeiro foi ela. É, peraí, depois foi aquela. Agora foi essa. Agora para a Júlia. O que que eu faço? É? Júlia, Júlia?
3: Essa é uma das muitas histórias que acontecem.
2: É nóis.
3: Primeiro foi Suzy,
2: sim,
3: quando tinha lambreta.
2: Depois.
3: Beleza. Depois comprei um carro, parei na contramão.
2: E aí, foi.
3: Tudo isso sem contar o tremendo tapa que eu levei com a história do Split.
2: E a para a Júlia?
3: Mas essa história é também interessante.
2: Eu vou falar pra vocês.
3: Mandei meu cadilão.
4: Meu Deus!

0: É. Ah, eu ganhei juízo, velho. Ó. Passa o trator, Jura.
1: Bem, vocês me desculpem, mas agora vamos embora.
0: Já tô partindo.
1: Existem mil garotas querendo passear com
2: ninguém merece.
1: Mas é por causa desse moleque, sabe?
0: Sabe. Ah, é o Jura Júnior. Segura o calme.
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0: uma vez, obrigado Deus por mais um programa na Central. Momento de fé no programa do Jura aqui na Central para todas as famílias. A hora do louvor. E para falar de Deus hoje na Central, Padre Adriano. Boa tarde.
1: Saudações, amigos da Rádio Central, programa Jura Júnior. Aqui é Padre Adriano da paróquia de Nossa Senhora da Evangelização Campinas. No dia 24, ontem, a igreja celebrou a natividade de São João Batista. Dia 24 de junho, a Santa Igreja celebra com grande solenidade o nascimento de São João Batista, único santo, além da Virgem Maria de Nosso Senhor Jesus Cristo, cuja natividade é festejada no calendário litúrgico. João é o grande que faz a ponte entre a Antiga e a Nova Aliança, entre o Antigo Testamento e o Novo Testamento, o último dos profetas e o primeiro a apontar o Cordeiro de Deus que tira o pecado do mundo. João nasceu de pais idosos e piedosos, Zacarias, sacerdote do templo, e Isabel, prima de Nossa Senhora. Ainda no ventre de sua mãe, ele saltou de alegria quando Maria, grávida do Salvador, o visitou. O Espírito Santo já o consagrava para sua missão, ser o precursor, aquele que prepararia os caminhos do Senhor. Desde jovem, retirou-se para o deserto de Judá, levava uma vida austera e radical, vestia-se com peles de camelos, comia gafanhotos e mel silvestre. Não buscava conforto, nem poder, nem aplausos. Sua única paixão era a verdade e a conversão do povo. Com voz forte e sem meias palavras pregava: arrependei-vos, porque o reino do céu está próximo. Às margens do Rio Jordão, João batizava multidões que vinham confessar seus pecados. Não era ainda o batismo sacramental que Jesus instituiria, mas o batismo de conversão, de preparação do coração. Ele não se iludia com a multidão. Aos fariseus e saduceus chamava raça de víboras. Exigia frutos dignos de arrependimento. O povo simples, aos soldados, aos publicanos, dava orientações concretas de justiça e caridade. Quando Jesus, seu primo, segundo a carne, aproximou-se para ser batizado, João hesitou. Eu é que preciso ser batizado por ti. Mas obedeceu. Naquele momento os céus se abriram e o Espírito desceu como pomba e a voz do Pai proclamou: este é o meu filho amado. João cumpria sua missão de apontar o Messias. João vive testemunhando Nosso Senhor até a morte, que também é celebrada por nós na igreja. O testemunho de São João Batista nos ensina que a verdadeira grandeza está na humildade. É preciso que ele cresça e eu diminua, dirá São João. Ele não buscou ser o centro, mas o dedo que aponta para Cristo. Em tempos de confusão moral e relativismo e de acomodação, sua voz ressoa forte: convertei-vos. Nesse tempo de junho, nosso povo canta: viva São João, viva Santo Antônio, viva São Pedro com a chave do céu na mão. Próximo sábado, dia 27, na Matriz, paróquia de Nossa Senhora da Evangelização, teremos a festa junina. Todos estão convidados. Deus fique conosco até domingo nas missas. Diz o Papa: o mal não prevalecerá. Que Deus esteja sempre na nossa caminhada e que São João Batista interceda por nós hoje e sempre. Amém.
0: Obrigado, Padre Adriano. Lembrando, dia 27 de junho, agora dia 27, tem festa na Matriz. Festa junina na Igreja Nossa Senhora da Evangelização. Forte abraço para todos lá da igreja. Obrigado a todos lá. Estamos sempre domingo nas missas lá com o Padre Adriano. Vai ter uma festa muito bacana, uma festa muito legal lá. Quero mandar um abraço pro Rubens, seu Rubens, a dona Nenê, seu Vitório, a Eliana, o Moacir, a Carme, o João, a Sirene, todos aí da paróquia Nossa Senhora Evangelização. Dia 27 agora, festa junina, estaremos lá. Na hora do louvor, aqui da Central.

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1: 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Boa tarde!
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6: Olha a hora, são 3 horas e 41 minutos da Central.

0: O moído é grande, vento.
1: O prédio vai balançar.
0: É.
1: Galera dançar.
0: Olha, e bom falar, ontem o jogo do Brasil 3-0. 3-0. Olha, 3-0 ontem. Jogou bem o Brasil. A Escócia é fraquinha, né? Mas ganhou. Eu gostei do Neymar em campo ontem. O Ney é fera. 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

0: 3-0. Eu quero uma furadeira.
1: Brasil!
0: Ô, Bertinalha! Ô, Beto! Tira o pé do chão, velho. É. A turma tá acertando. Olha, eu ganhei então. Quero ver se eu ganhei a furadeira, né, velho? Eu ganhei um urso, parece também, hein? Eu vou trazer um urso pra rádio.
2: Calma, papai.
0: Eu vou deixar o urso aqui dentro do estúdio.

0: 3-0. Eu quero uma furadeira.
1: Brasil!
0: Ô, Beto Gralha! Ô, Beto! Tira o pé do chão, velho. É. A turma tá acertando. Olha, eu ganhei então. Quero ver se eu ganhei a furadeira, né, velho? Eu ganhei um urso, parece também, hein, viu? É, eu vou trazer um urso pra rádio.
2: Calma, Copa.
0: Eu vou deixar o urso aqui dentro de.

0: abraço para toda a seleção do rádio. Daqui a pouquinho tem muitas novidades de Guarani e Ponte Preta. Beto Quinalha. Quem mais, né? Quem mais, né? Renato Leal. Edinaldo Vince. Anderson Rodrigues. Desse Marley. Essa é a seleção da seleção do rádio. Fernando César.
1: Tratarei de recuperar o que havia perdido.
2: Eu tô tendo. Ô, Juraju, cadê a dona Cida? Ô, dona Cida, cadê você?
0: Eu tô tentando recuperar, velho.
1: Diferença.
0: Mas não responde, viu, velho?
1: Pena que este amor.
0: Ô, Fia.
1: Não deve consciência.
0: Ô, Fia.
2: Ô, Juraju, cadê a dona Cida?
0: Daqui a pouco eu não vou tocar. Ela já mandou velho. É, ó. Vai, ó.
3: Claro.
0: O amor está aqui.
3: Tem romantismo, jura.
0: Ô Beto, quero mandar um alô pra dona Luzinha, o seu Jânio também, que tá ligadinhos no programa do Jura. Olha, quero mandar um abraço pra galera aqui, ó, daqui perto da rádio lá. Tá lá o Doni, o Léo, a dona Vânia. A dona Vânia tá lá em Minas Gerais. Ô, Léo, fala pra dona Vânia trazer um queijo meia cura pra nós.
4: Quer cafezinho na caminha,
0: pô? Mas é um queijo de um quilo, viu? Tem um amigo meu trouxe um queijo de Minas, falou, traz um queijo. Ele trouxe um queijo de 100 gramas, velho. E depois?
5: Outro queijo.
0: Outro queijo. Dona Vânia, traz um queijo pra nós, viu? Um abraço pro Tony, o Léo. Olha, na banca da linguiça aqui do lanche, o lanche mais gostoso de linguiça. Semana passada agora fui eu e Paulinho lá comer o lanche lá. Paulinho gostou também, viu?
4: Vai, amigo!
0: O Paulinho tá ligado. O Paulinho, velho, deixa eu falar com você.
4: Pega essa, Jura!
0: Ô, Vento, o Paulinho, ele falou assim, Jura, tá frio, né, velho? Falei, tá frio. Porque quem tem frio, tá frio, né, velho? Calma. Aí o Paulinho, sabe aquele chapéuzinho do Chaves, velho? Ele tava ontem de chapéuzinho do Chaves.
4: É nóis, mano.
0: Do Chaves, Vento. Viu? Do Chaves.
4: É brincadeira, meu.
0: É. Ô, Vento, você fez eu perder o cartão aqui, né?
4: É nóis, mano.
0: É nóis. Você fica fuçando aqui, Vento. Quero mandar um abraço lá pro Titãs Carretas, o Hélio Braia, o Turquinho e o Netinho. Tá ligado lá no, na Aparecidinha ali, ó. Titãs Carretas. É o rei da carreta do Brasil, o Hélio Braia. E dos carros antigos de casamento. É. Então, um abraço pro Hélio Braia, a galera da Banca da Linguiça. Forte abraço pra toda. O Luiz Carlos, o Donizete, o Edmar e o Elias estão lá em Souza, no condomínio Vila Santiene, em Souza, tá? Curtindo o programa do Jura. Um abraço, quero mandar um abraço, que hoje é terça-feira, não, hoje é quinta. Toda. Xalala é? 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
1: Clica
0: em
1: cima lá que
0: é. Olha, um abraço também pro meu amigo Juliano e o Paulão, lá da WS Celulares, no centro, 13 de maio. Alô, Juliano! É Juliana De Luca agora, segura a dupla, hein? Um abraço pra ele, tá curtindo o programa do Jura?
1: Cima, Juninho!
0: Calma, Bento. Olha, lembrando também que quero mandar um abraço pra galera da ONG da Dona Vita. Dona Vita teve no meu programa essa semana. E além de tudo, a Dona Vita é uma mulher muito especial, né? Ela cuida das crianças, que nem a gente teve uma entrevista aqui. Ela cuida mais de 150 crianças, ela dá comida todos os dias. Café da manhã, almoço, café da tarde e janta. E muitas crianças que ela cuida lá, que tem três lá com ela lá, que o pai deixou, a mãe deixou e não foi mais buscar. É lá no Campo Belo. Então a gente tá aqui, ó. 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
0: 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As crianças que moram lá com ela, vai para a escola. Ela tem um pessoal lá que ajuda muito, onde mandaram bastante vídeo pra mim. E eu vou marcar com a Dona Vita, que eu vou lá conhecer a ONG da Dona Vita lá no Campo Belo. Alô, Campo Belo, boa tarde do Jura Jura na Rádio Central. Eu quero mandar um abraço pro meu amigo Alê.
1: Tá certo.
0: O homem da internet grátis do Brasil. Alô, Alê! Ele fala assim, tô na escuta. Ele fala assim, cavalo.
1: Um abraço pra ele! Oh,
0: grava aí e manda pra nós, viu, Fê? Um abraço. Oh, nós vamos pra cima, viu, meu irmão? É nóis. Eu quero mandar um abraço. Um abraço para os aniversariantes do dia hoje, Beto. Aniversariantes. E hoje tem um amigo, olha, um amigo nosso, trabalhou na Rádio Central, começou na Rádio Central de Campinas. É. Trabalhou com o Edmo.
2: Ah, era o Edmo?
0: Trabalhou já com o Edmo. Trabalhou com meu pai, Juraci, com o Tedeschi, com o Jota. Ele vamos falar quem é ele. Ele tá completando mais um ano de vida. Um abraço pra ele, do Jura Júnior, radialista Jonas Donizete. Jonas Donizete, forte abraço pra você, meu amigo Jonas, deputado federal de Campinas. Ó, vai rolar o churrasco, Jonas, chama nós. Um abraço pro Jonas Donizete, radialista, amigo do meu pai, amigo meu também. Jonas Donizete, nas pesquisas aí saiu eu, o deputado que mais mandou demanda pra dentro de Campinas. E a pesquisa, o homem tá ponta a ponta. O ex-prefeito, eu falo assim, o prefeito, né? Ex-prefeito de Campinas, duas vezes, Jonas Donizete. Aniversariante do dia, amigo de Jura.
1: Pega essa, Jura!
0: E ele falou que vai vir aqui na Rádio Central no programa do Jura novamente. Falou, Jura, tô vendo uma data aqui pra mim aí no seu programa.
1: Você é o cara,
0: falar com
1: o
0: Jonas, parabéns por esse trabalho que ele vem fazendo pro Campinas e toda a região aí, ó. Certo? Parabéns, Jonas Donizete, radialista, né?
1: Esse grande Juninho conhece.
0: Grande radialista coisa. De Campinas, fera. E um abraço pra toda a família do Jonas também. Luiz Auro, Tadeu Marcos. Semana retrasada eu tava com o Tadeu Marcos. Um abraço também pra toda a galera da família do Jonas. Mas parabéns pro meu amigo Jonas Donizete, deputado federal, que tira o pé do chão. Um abraço, Jonas. Parabéns pra você. Vento, parabéns pra todos os aniversariantes. Olha, quem tá ligadinho no nosso programa?
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0: Toda

0: 90, cadê a Parajura? Ela foi tomar café? A Parajura toma café, viu, filho? Tá quente, fia?
1: Jura?
0: Oi?
1: Jura?
0: Oi? Ó, eu tô refletindo.
1: Para, Jura.
0: Eu tô refletindo, fia.
1: Aguento.
0: Olha, eu quero mandar um abraço pro Marcelo Norato. O WhatsApp estourou aqui, velho. Tem muita gente pra dar alô. Um abraço pro Marcelo Norato. E esse MVP complicou um pouco também.
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0: Ô, Beto, sabe aquela porteira velha?
1: Para, Júlio.
0: É porteira velha, velho? Tá velha?
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0: Lourenço e Lorival. Porteira velha. Ou é velha porteira, velha? É velha porteira? Então vamos. Sabe quem gosta dessa música? Fala pra ele. O Zé Carlos. O Zé Carlos.
3: Tá certo?
0: É o Zé Carlos.
3: Bem bonitinha.
0: Lá do Maria Eugênia.

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0: Sí, de Cateo, sí.
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0: O óleo de gasolina no Camboeira, vamos lá tomar um cafezinho lá, viu,
1: Eduardo? O Arnaldo. As coisas é fácil assim.
0: Parruti.
2: Tá certo.
0: Um abraço pra Ruth, nutricionista, tá curtindo o programa do Jura.
2: Aprigem, menino.
0: É nóis. Olha, eu quero mandar um abraço pro Padre Rodrigo, programa todas as manhãs na Rádio Central, das 6 às 7 da manhã. Eu tô acordado, eu mando alô pra ele cedinho.
3: Um abraço pra ele!
0: Ele e o sonoplasta tocador de sanfona, velho. É. Viu, André? É, o Padre Rodrigo, logo cedo na Rádio Central, programa chique e bacanizado, acordando Campinas. É. E o André Pereira, o sonoplasta chique e bacanizado, o sanfoneiro. É. É o Duque, é o Duque, é o Duque. É. Mexe com os bichos do padre, não. Deixa quieto aí. Olha o papagaio. Olha o papagaio dele, ó.
3: Para não.
0: Isso é a buzina da moda, André Pereira. Oh. André Pereira. Eu falo pra ele, segue o líder.
4: Mais ou menos.
0: Fala, não segue o líder, né? Eu tô com saudade do Brasileirão. Um abraço pra toda a galera do Guarani também. Um abraço pra toda a galera da Ponte Preta. Quero mandar um abraço pro meu amigo Cassius. Cassius Clay. Cassius Clay, irmão de Julião. Júlio Cedro também jogou no Guarani.
3: Obrigado!
0: E olha, você que tá ouvindo o programa do Jura, presta atenção, hein?
2: Vamos aí pra dentro.
0: Após a Copa do Mundo, nós vamos ter um podcast em Campinas. Podcast. Chamado VAR. Nós vamos falar de futebol, política, tudo. Tudo! Cantores, Jura Júri, Cassius Clay, tá apresentando o VAR.
1: Beleza?
0: Vai ser chique e bacanizado. Depois da Copa do Mundo, você vai ver a gente no YouTube, no VAR. No VAR, é VAR. É. É isso aí mesmo. Fala, VAR.
1: Beleza?
0: É o VAR. Um abraço pro Cassius Clay, meu amigo Cássio Silva e também o Júlio César. Tô marcando pra eles aqui pra ter um papo, falar sobre esse VAR aí, esse podcast que vai ser chique e bacanizado em Campinas. Vai, vai, vai. Hein? Ô, Beta, a Parajura, cadê a Parajura, Beta?
5: Come.
0: É a Parajura.
6: Hoje tem café?
0: Ela Ela toma, viu, Beta? O cafezinho dela até que é bom, viu, Beta? É bom. Vai ou não vai?
6: Vai não. Ele não vai não.
0: Oh.
6: Vai não.
0: Chama o Jura.
6: Ele não vai não.
0: É.
6: Vai não.
0: Ô, Beta, ela tá bravinha. Sabe ela, eu, Beta? Ela não tá entendendo a minha vida de artista.
7: Será?
0: Deixa ela.
1: Beleza.
0: Ela tá ligada. Você acha que eu não sei? Hã? Não tô entendendo o quê, Venda? O quê? O que eu falei, Venda? Não, ela não tá entendendo a minha vida de artista.
7: Será?
0: Você dá risada. Venda, vamos pro forró do Venda. 4:10 da central.
8: Alô, Delore, mano, Walter. Vamos pegar o lindo vaqueiro. Ei, Delinho Vaqueiro, só se for agora, meu irmão.
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2: 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Boa tarde.
3: Com razão bem arretado aí, tá bom?
4: 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Eu vou dançar com a Parajura, velho.
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4: 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Ô, Fia.
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0: Bob.
1: Na base do Cheninha.
2: Vai, abelha!

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0: Ela fala, tá frio, Júlio. Eu falo, vou lá na barra.
2: É brincadeira, meu.

0: Eu quero mandar um abraço também pra todos os comerciantes lá do Mercadão Municipal.
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0: Um abraço pra galera do Mercadão Municipal, lá do Empório Monte Rei, tá lá o Rafael e o, Dani, e o André. A galera do Rei do Fumo, tá? Juliano, Vitor e o Alexandre também. A galera do Plástico Santa Rita, o Djalma, o Gustavo e o Paulo Berto também ligadinho. A banca da Cíntia e o Aguinaldo, seu esposo, também forte abraço. A galera do Gigante dos Fones, é, lá no Mercadão. O meu amigo William e o Daniel também curtindo o programa do Jura. A Casa do Chapéu, é, a Casa do Chapéu, meu amigo Celso e toda a rapaziada lá, o Heitor, o Fabiano Leonardo também. O meu amigo Edson, o Sotero Fogões, alô, seu Edson. Alô, Edson, alô, seu Sotero, forte abraço. O Marcelo da Gnosa, viu, Venta? Da casa lá do Empório Natural e também Artes Temperos também curtindo. O Empório do Portuga, o Bar do Rafa, lá no bar, ó, e no Box 10, o Box da Feijoada lá do Mercadão, tá lá o Lemão, o Gilmar, o Roberto, o Marquinho, o Lobinho, o Gabriel. Box 10 é da, ó, a feijoada lá no Box 10. E um abraço pra Claudinha da Pamonha. A Pamonha chique bacanizada em Campinas, a Claudinha, o Guilherme e o Eduardo, todos aí no Mercadão Municipal. Forte abraço do Jura Júnior.
2: Esse cabra gosta de forró, hein, cabra?
0: Eu gosto. Comigo, mas não vá. Oh. Alô, você.
3: Ai, gostoso.
0: Zezé de Camargo, o Mirosmar. Canta pra nós.
3: É nóis, mano.
0: Brinque comigo, mas não vá.

0: Exatamente.
1: Exatamente.

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6: Olha, mandar um abraço para todos os frentistas que tá ligadinho no programa do Júnior. Quero mandar um abraço pro meu vizinho lá, o Almir, e tá lá, ele tá lá reformando a casa dele, o Almir tá lá ligado, e o Ricardo.
7: Tá certo.
6: Ô Ricardo, tira o pé do chão, velho. O Ricardo vendo. Ô, Beto, agora lá, a dona Cida e eu já resolvemos lá o rato, viu?
7: Tá certo.
6: Já tá resolvido. Agora tá tranquilo.
7: Ah, para, ô!
6: Ó, ó o Matheus Zamburari, Beto. Olha lá, ó, ó o jeitinho. Olha lá, olha lá, Beto. Olha lá. Ah! Ô, Beto, olha, o Matheus, ele tá voltando, ele gosta, olha lá. Ô, Beto, o Matheus Zamburari tá meio abatido, não tá, não? Ele tá meio pálido. O que tá acontecendo com o Matheus Zamburari, Beto? Não. Ele tá meio abatido, parece, né, Beto? Ele tá cansado, rapazinho. É? Tá acabando com você, hein, caboclo? Como que ele tá, Beto? Olha, ele tá tomando coca com café. Olha lá, ó. Ele tá dando uma reforçada. Eu vou mandar uns mocotó pra ele, Venta. Uns mocotó pra ele, uns amendoim. Oh, a Morena tá acabando com ele. Ei, Matheus Amurado, sucesso, viu? Esse cara é gente boa demais. Olha, se correr o bicho pega.

0: Valinhos, eu sou o Marco, curtindo o programa do Jura. A Maria Aparecida também de Valinhos, um abraço pra ela, também ligadinho. Ó, eu vou tomar, velho.
1: Tá louco?
0: O Hélio quer mocotó também.
2: Tomei caldo de mocotó.
0: É. Aí, ó. O Arnaldo também quer. O Arnaldo.
1: Você é o cara, viu? Ai, Jura, cadê o Arnaldo?
0: Ele tá atrás do mocotó, velho. Oi, Arnaldo. Fala nisso, um abraço pro Arnaldo, DJ Novo, a Ruth. Olha, eu vou chamar o Arnaldo pra tomar um café lá no posto hoje.
1: Tá certo?
0: Quero mandar um abraço pro. Sabe quem me ligou hoje? O Beto Mais.
1: Jurinha.
0: Lá da Rádio Cidade, da Rádio Laser. Forte abraço pro meu amigo, tá Beto certo. Mais. Forte abraço pra ele. Pra Rosa. A Luciana Nardes da Vila. Da aqui, ó. Como chama aqui, velho? Vila Mimosa, velho. A Luciana Nardes, ela falou assim: manda um abraço pro Venta. Ela gosta do Venta, você viu, Venta?
1: Chama o Jura, meu bem. Chama o Jura, meu bem.
3: Para, Venta.
1: Para, Jura.
0: Um abraço para.
1: Você tá apaixonado,
0: Venta? Vou tomar um cafezinho, viu, Venta? Hein? Vai chamar.
4: Pra que saber meu nome?
0: Jura Júnior.
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0: Deixa quieto.
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0: Também não.
1: Deixa disso.
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1: Tô dreto.
0: Eu mais amei.
1: Jura Júnior, Rádio Central, Grupo TH Record. Ninguém segura o Juninho.
0: Eu mais amei do que fui amado.
3: Ah.

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3: É nóis, mano.
0: Gostou?

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Luciana Nardes da Vila Mimosa. Alô, Luciana, capricha, menina. É a porteira número 4 pra ela, hoje venta. Gineteada chique, bacanizada, segura.

0: festa dos apaixonados do programa do Jura.
1: Valeu, gostei.
0: As comitivas, as Galvel também, um abraço do Jura. O momento é o caos.
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0: festa dos apaixonados no programa do Jura. Alô, todas as comitivas curtindo o programa mais chique e bacanizado do rádio. O programa sertanejo mais diferente do Brasil.
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ordens aí, não é casamento de mulher desquitada não, meu bem. Autoriza. Alô, Edmar Aleixão, põe pressão nessa caldeirão aí pra nós.

0: Não, não, não tem porquê.
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0: Autoriza pra nós, é o Edmo. Põe pressão na Calvel pra nós. 8 segundos de muita emoção. Boteira número 4 hoje é a Calvel Luciana desde a Vila Mimosa. Continua o programa do Jura. Cavalo é o Serelepe, cavalo duro demais. É fera em cima de fera. Vamos, Luciana. Vamos, povão da Central e também de peso da sua gineteada. O povão da Rádio Central. O programa do Jura. Autoriza, autoriza. A porteira viajou, decolou no Serena, segura, menina. É as duas esporas, linda, colossal, monumental. A menina é bom do Cainão. É o momento cálculo do Jura, que ela gosta demais. Que coisa linda, colossal, monumental. Menina é bom, jogou o chapéu, povo apaixonado, aplaudiu. Pode pegar.
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0: É que nem eu falo, Beta. Segura e autoriza. É o momento calmo.
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0: Ela tá de chapéu preto, velho.
3: Tô dentro.
0: Ô, meu velho.

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3: Você é o cara, viu?
4: É verdade. 4:47.
5: Antigamente é que era bom.

0: 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E tem mais.
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0: Richie.
1: Para.
0: Não, quem deu uma foto com o Richie é o Juraci.
1: Para.
0: Vou guardar lá meu pai naquela festa grande da Rádio Central. Lembra de 93?
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0: Festa do Rádio de Campinas.
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0: Olha aquela, hein? Fiquei lá comendo pão com presunto e queijo e Coca-Cola. Fora nisso, eu vou fazer o dia da mortandela aqui na rádio. Vou falar com a turma lá da padaria. Vou dar um abraço pro prefeito Dário Saad também. Forte abraço pro Vandão, vice-prefeito. Forte abraço. Um abraço para todos os vereadores de Campinas também. Ô, Fia, não fica não.

0: você tá falando de aí, né? Deixa eu falar. Tem três, que falou de morrer, né? Tem três coisas que você não pode tomar com cerveja, você morre. Veneno, tiro. O resto você pode tomar, viu, velho?
1: Para, Vento.
0: Onde busca, Vento?
2: Essa parajura tá demais.
0: Deixa ela tem que entender minha vida de artista, Vento. Deixa

0: chegamos mais um final do programa do Jura pela Rádio Central de Campinas. Primeiramente eu quero agradecer a Deus por mais um programa aqui na Central, por estar aqui na Rádio Central. Obrigado, Edmo Aleixo.
1: Vai, abeia!
0: Pela sonoplastia.
1: Você é o cara, viu?
0: É o nosso quarteto, né?
1: Pra cima, Jurinho!
0: Obrigado, Venta.
1: Para, Jura!
0: Obrigada para a Jura.
2: Eu não aguento.
0: Esse é o quarteto mais caro do rádio hoje. Bora.
2: Eu não quero.
0: Você quer ficar no esporte?
2: Eu quero.
0: Então dorme na rádio.
2: Para.
0: Até amanhã. Cadê o Marcos Luiz?
3: Tá aqui, ó.
0: Oh, eu acertei o resultado lá. Cadê a furadeira do Jura? Tá lá na censura. Vou puxar lá 3-0.
1: Para.
0: Quem que ganhou?
1: Para, Jura.
0: Você ganhou, Ed? Mas você não falou 3-0? Ah, não, vou falar. O Hélio falou 2-1 ontem.
1: Tá,
0: eu vou puxar assim.
1: Esse Juninho conhece das coisas.
0: Ô Marcos Luiz, cadê Juninho, você, filho?
1: Você tá fungando no cangote, homem.
0: O parafuso tava esperando.
1: Você é o cara, viu?
0: A parafusadeira. 3-0, eu vou falar com o capitão Beto Finalha. Cadê o Beto Finalha? Cadê o Marcos Luiz?
1: Para, Jura!
0: Não, para nada, Beto.
1: Para, Jura!
0: Ô, Beto, tá na censura lá, rapaz?
2: Tem romantismo, Jura.
0: Ah, mas não é romantismo. É minha. Eu acertei.
2: Tem romantismo.
0: Cadê a furadeira? Para a furadeira.
1: Quer cafezinho na caminha, fofa?
0: Mas peraí, mas quem acerta não ganhava?
4: Melhor de três, ele levou a furadeira.
0: Não, mas quem acertou? Eu, quem mais?
4: Reginaldo Vince, ele e Fernando Sérgio.
0: Eles sortearam.
4: Ele
0: não tem nem parafuso.
1: Ah, para, ô!
0: Não tem nem parafuso na cabeça.
5: E outra coisa, vou falar pra você, hein?
0: Ah.
5: Vou abrir uma sindicância interna aqui.
1: Ah,
5: quem já foi premiado, não participa mais próximo.
0: Não, mas eu fui premiado, mas não ganhei.
2: Para,
0: não, vamos aumentar. Quem acertar ganha, viu? É Milena ou Cidmar? Acertou 10 tortas, levou 10. É? Cadê o Beto Quinalha?
5: Beto tá vendo aí.
0: Tá vendo aí?
1: Tá vendo,
0: meia. O meia direito da Rádio Central. Tem muita novidade boa aí hoje? Ou só tem bomba?
5: Que a novidade é a seleção brasileira.
0: Ó, ganhou ontem, mas você viu, vou falar um negócio aí, ó. Olha, pera aí, filho. Ô, Marquinho, o Neymar muda o clima, né?
5: É outro jogador, é outra história, é outro time.
1: Essa parajura tá demais, Júlio.
0: Tchau. Troca a cadeira do barquinho aqui, Bento. Ah, meu
2: Deus.
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1: 17 horas mais um minuto. Temperatura na casa dos 18 graus.
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1: É isso aí, galera. Grande abraço. Boa tarde. Está no ar mais uma edição da Central Esportiva. Edição 16.961. Hoje é quinta-feira, 25 de junho de 2026. Muito obrigado, você que está nos dando carona aqui no AM870 da Central. 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Se inscreva no nosso canal, compartilhe a nossa transmissão, dê o seu like também na página do Facebook e mande a sua mensagem para os nossos comentaristas. Comigo na Central Esportiva de hoje, Beto Quinalha. 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Girando a seleção do rádio com os principais destaques do programa. O primeiro destaque é do Bugre. Oi, Fernando César.
3: Fala, Marcos Luiz, grande abraço, boa tarde. Guarani se preparando para pegar o Figueirense, jogo no próximo domingo, 11 da manhã. Técnico Hélio Cizenando vai mudar a equipe, porque tem jogadores que estão suspensos e jogadores voltando de suspensão. E daqui a pouco vamos ouvir aqui na central o zagueiro Maurício Antônio, que conversou hoje pela manhã na sala de imprensa do Brinco de Ouro da Princesa.
1: Fernando, aproveite o microfone central e o destaque agora da Macaca, hein, Fernando?
3: A Macaca que joga no domingo, mas 16h em Goiânia, buscando quebrar essa sequência de derrotas na Série B do Campeonato Brasileiro. Sem o goleiro Diogo Silva, que entrou na justiça contra a Macaca, Guilherme Viana deverá ser o titular no gol Ponte Pretano. E daqui a pouco vamos ouvir aqui o Dr. Torrano, presidente da Macaca, que vai falar aqui na Central.
1: Rádio Central. Meu Fernando, daqui a pouco você volta com Ponte Guarani aqui Central. Na seleção do rádio. Em sua melhor apresentação na Copa, a seleção brasileira venceu a Escócia por 3-0 e avançou em primeiro lugar do grupo e aguarda o jogo da próxima segunda-feira, 14h. Quem será o adversário do Brasil? Quebrou o protocolo aqui, Beto? Você aposta em quem, Beto Quinalha?
4: Japão.
1: Eu também. Mas Holanda seria uma parada indigesta, hein, Beto? Meu Deus do céu. Eu
4: não tô nem aí, venha quem vier.
1: É isso aí, Beto Quinalha, pensamento positivo. Copa tem o primeiro confronto da segunda fase definido. África do Sul e Canadá jogam domingo às 16h. Equador tava até sonhando com a possibilidade aí da classificação. Mais 4 minutos de jogo, a Alemanha já fez o primeiro gol e tá vencendo por 1-0. E Costa do Marfim e Curaçao estão jogando também nesse momento 0-0. 17-4.

0: festa, hein? Que beleza, maravilha, gostei, Edmar Leixo. 17:05. Eu sigo no destaque, o destaque da opinião. Tá comigo nesta quinta-feira chuvosa. Oi, Beto Quinalha, vou falar pra você, hein? Aqui, ó, se cercar, vira hospício. Se cobrir, vira circo. Beto Quinalha tá comigo aqui, Beto. Tudo bem, Beto?
1: Opa, tudo ótimo, Marquinhos. Um abraço a você, a galera toda que está nos acompanhando. E aí, ontem a gente viu aí a primeira grande apresentação da seleção brasileira. É lógico que a Escócia não é uma seleção de primeira linha, talvez nem de segunda, né? Mas... valeu, acho que valeu por alguns aspectos, né? Aspectos individuais, como o Vini Júnior, que a gente sempre cobra aqui uma participação, um protagonismo, e ele assumiu o protagonismo, foi lá, fez dois, ele fez três, né?
0: Ah, pô, aquele gol anulado pelo mexicano, hein? Que é aquilo?
1: Não existe. Mas, enfim, valeu. Também para quebrar, enfim, né, essa situação. Ah, o Neymar joga, o Neymar não joga. E aí os críticos, outros mais ácidos, outros até que tem aí, né, um sentimento que eu não acho legal em relação ao Neymar, muitos perseguidores, né?
0: Nossa Senhora, né, que
1: em
0: tem.
1: Cima do Neymar, e pô, ele entrou, cara, foi, jogou.
0: A primeira bola que ele recebeu, o cara já foi pra pegar ele, velho.
1: E a primeira que ele recebeu, ele já deu um tapa também e falou pra tô aqui. E, enfim, se emocionou junto com os companheiros, com a família, depois de 981 dias, né? Fora de seleção brasileira, mostrou todo o seu carinho com a camisa da seleção brasileira e o respeito acima de tudo. Então, entendam o seguinte, o Neymar, gente, se ele entrar, o tempo que ele entrar, ele vai ser muito importante para a seleção brasileira. E pode sim, por que não, ser diferencial. Agora sim, agora começa a Copa de Verdade, né?
0: Isso.
1: Agora começa, é mata-mata, veremos quem vem. Bem provável que seja o Japão, é porque não acredito que a Holanda vai deixar de golear a Tunísia.
0: Também acho que não.
1: Não vai ter jeito, né?
0: Não.
1: É, porque agora é hora do vamos ver. E também não acredito que a Suécia vai aprontar para cima da equipe do Japão. O que vem? Que vem o Japão? Ah, boa seleção. Mas eu tenho certeza absoluta que eles estão tremendo pra caramba do lado de lá.
0: Nossa Senhora!
1: Imaginando que vai enfrentar a seleção brasileira.
0: 17-7.

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3: As primeiras do trânsito, hein, Mário Gregório?
4: 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E pela Lixtaco em Campinas, lentidão para seguir em direção da região central. Aconteceu um acidente logo depois do balão do Tavares. Atenção pela região. No sentido contrário, em direção da Campinas Montemor, a movimentação é mais intensa na chegada já para a rodovia. E pela Campinas Montemor, excesso de veículos em direção de Hortolândia. Atenção na região da Vila Boa Vista. 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

Clube Esportivo comigo nesta quinta-feira. Não tem TBT não, porque tem Copa do Mundo. Equador foi lá e diminuiu 1-1 com a Alemanha. Trabalhos técnicos do Edmo Aleixo. Produção do Anderson Rodrigues. Direção de esportes da Central é dele, é de Beto Quinalha.

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0: esportiva comigo e toda a seleção do rádio. Beto Quinalha, você viu lá, ó, a Alemanha fez quase aos 4 minutos e aos 8 o Equador descontou. E pra quem esperava que fosse uma moleza, hein, Beto Quinalha?
1: Tá vendo só?
0: É, rapaz.
1: Aí outra, pra quem pensava também que a Alemanha, porque a Alemanha já tá classificada em primeiro, independente do resultado.
0: É.
1: Não muda nada pra Alemanha. Só que alguns jogadores voltando de contusão, então para adquirir ritmo vai a Alemanha
0: com força total
1: praticamente contra o Equador, que precisa do resultado, né? O Equador empatou, né, os outros dois jogos. E precisa, você vê, fez uma baita eliminatória, né? Ficou à frente do Brasil, inclusive.
0: Na frente do Brasil.
1: O time do Equador. E agora tentando buscar, né, um resultado improvável, né, contra a Alemanha, que lógico tem um time muito superior, mas só que a gente está falando de futebol. Então, de repente, pode ser que mude. Não acredito, sinceramente, não acredito que o Equador possa fazer frente mesmo agora fazendo gol de empate aí.
0: E Costa do Marfim acabou fazendo o primeiro já diante de Curaçao, 1-0, partida que está no primeiro tempo, 12 minutos. Agora, Beto Quinalha, aquela velha história, né? O próprio técnico Ancelotti falou que a próxima fase seria o início da Copa. Então quer dizer que a gente definitivamente entrou na Copa, né?
1: Lógico que a Copa, até pelo fato de ter um número maior de seleções, essa primeira fase aí, apenas oito seleções ficam fora, né? Então entra muita gente. E é lógico que com essa mudança, muitas equipes, né, mais periféricas, equipes que não tem tanta tradição, ficam pelo caminho, né? A gente já viu aí tantas equipes de fora. E agora, aí só que é o seguinte, aí já começa a mata-mata, né, cara? Aí porque a gente, ó, o Haiti já tá fora, a Turquia, acho que foi uma grande surpresa, né?
0: O Haiti que chegou a fazer dois gols ontem.
1: Opa, fez dois em cima do Marrocos, cara.
0: Então,
1: para eles isso já é uma conquista. A Turquia, né, que sempre aparece, e a gente lembra muito bem, né? 2002, por exemplo. A Tunísia já está fora, a Jordânia já está fora, o Panamá já está fora. Tá vendo? São seleções que, na realidade, se classificaram só pelo inchaço, né? Então, agora, realmente, né, com essas 32 equipes que ficarão para a próxima fase, aí sim, né? Aí sim vai. Mas está empolgante a Copa, viu? Independente, mesmo com essas seleções, você vê, as equipes dão um trabalho, tirando o Curaçao lá, que perdeu de 7 para a própria Alemanha, mas começou, lembra? Fez até o gol de empate.
0: Está perdendo agora para a Costa do Marfim.
1: No 7-1, fez um gol de empate, pô, pela primeira vez um gol, quer dizer, vibraram pra caramba porque fizeram um gol, né, em cima da Alemanha, mas perderam o jogo, e para eles só o fato de estar nesta fase da Copa do Mundo, pô, para eles isso, né, é uma vitória que, pô, sem tamanho para um país pequeno como é a Curaçao, sem tradição nenhuma no futebol, e outras tantas seleções. Então, mas sem dúvida nenhuma, agora a partida da próxima rodada, que aí já tem já tem definido, né, a África e o Canadá.
0: Isso, a primeira confronto da próxima fase.
1: Primeiro confronto da próxima fase. O Canadá aqui, achei que fosse fazer frente à Suíça ontem e perdeu, né?
0: Perdeu
1: de 2-1.
0: Não, porque eu estava vendo uma notícia aqui, Beto, que eu quero também a sua opinião. A gente fala muito, né, da questão homofóbica aqui no futebol brasileiro. E você viu ontem a seleção do México, mais uma vez, né, com gritos homofóbicos lá no estádio Azteca, e a FIFA prometeu punição para a seleção mexicana, Beto Quinalha.
1: Mas precisa, né?
0: Né? Porque porque a gente tem por hábito, né, de criticar somente nós aqui, o futebol brasileiro. Mas por vezes o futebol brasileiro imita também o que é lá fora. Até o que não presta é imitado, Beto Quinalha.
1: Infelizmente isso acontece muito, né? E o México, que está empolgadaço, hein? O resultado de ontem, né? Venceu a República Tcheca, que estão chamando só de Tcheca agora, né? Por 3-0. Ochoa, goleiro, jogou. Sexta Copa do Mundo, também ficou lá emocionado. A torcida mexicana fazendo uma festa sem tamanho. também, né? Tem esse detalhe, porque o futebol mexicano, o torcedor, ele é muito apaixonado. E o México, né? Imaginando que vão fazer bonito. Aliás, curiosamente, né, as três equipes passaram, porque os três
0: cabeças
1: que estão sediando, né? O Canadá passou em segundo, o México já venceu as três e os Estados Unidos também já passou. Joga hoje, mas já passou.
0: Já matematicamente.
1: Já está classificado.
0: Já matematicamente.
1: Que também estão super empolgados, hein? É.
0: Agora, para fechar esse assunto de Copa do Mundo com relação à seleção brasileira, eu não estou aqui pegando no pé, não, Beto, mas Paquetá não me convenceu, cara. Até agora, Beto.
1: Cara, eu imaginei até que quando começou o jogo, pô, ele fez um ou dois toques bonitos e tal. Eu falei, pô, legal, acho que isso é importante pro Paquetá aí pegando mais confiança. Mas aí foi minguando, né, cara? Foi meio que sumindo e tal, e também no final das contas, mesmo num jogo até certo ponto, né, que foi de domínio da seleção brasileira, ele não atacou tanto, né, ficou muito atrás, né, o Paquetá tinha que jogar um pouco mais à frente, né, eu acho. Quem jogou no meio campo, no meu modo de ver, foi o Guimarães, né? Tá. Bruno Guimarães jogou muito.
0: Aliás, jogou demais, hein?
1: Jogou
0: passe
1: muito.
0: Que ele deu, hein, Beto?
1: Não só o passe, mas a dinâmica, de uma maneira geral, durante todo o jogo. O Casemiro mesmo, não sendo aquele Casemiro que a gente já viu, mas...
0: Não comprometeu. Fez o arrozinho com feijão calmo, tranquilo.
1: Deu uma melhoradinha, mas... veremos, né? Acho que depois do jogo de ontem, eu acho que de uma maneira geral, acho que a seleção adquiriu ali mais...
0: Mudou, né?
1: Mudou, mais confiança, né? Você vê, o Rayan apareceu bem, né? Tá faltando gol, né? Porque ele é um cara para fazer gol, mas acho que até pela maneira como está atuando, né, pelo lado do campo onde atuava o Rafinha, ele faz esse serviço de ir e voltar, né, tem sido importante, né, o que alguns já destacaram, né, nós temos que correr para o Rafinha, temos que correr, era pelo Rafinha, agora já não é mais, né, mas temos que correr pelo Vinícius, né, pelo Neymar, que quando entrar, vai ter que ser assim.
0: Porque na Argentina você vê que todo mundo corre pro Messi, né, Beto? E ele aparece toda hora livre. Ele tem um senso de posicionamento.
1: Aí já é qualidade dele, né? Mas todo mundo, você vê, os caras Depou, McAllister, o próprio Almada, os caras todos correm pra caramba.
0: Correm
1: por causa dele, né? E ele, só que é o seguinte, né? Mas é assim futebol. Quando o cara resolve, os outros correm por ele. Por quê? Porque você vai correr e quem vai resolver o jogo vai ser ele.
0: Então
1: eu
0: vou te fazer uma pergunta: se o Neymar, em condições legais, tranquilo, jogando, que a gente sabe que ele pode dar, o time tinha que correr por ele também, Beto?
1: Sim, pô, não tenho dúvida. Não, para. Não tenho dúvida pela qualidade técnica. É que ele tem uma característica muito diferente do Messi. O Neymar é mais de embate, né? O Neymar gosta de choque às vezes. Eu acho que não deveria. Agora você vê o Messi. Tudo bem que nesse último jogo andaram dando umas porradas nele, né? Mas dificilmente ele entra em dividida ou entra... Acho o futebol do Neymar é mais provocativo, né?
0: Entendi. Mas é o estilo dele, né?
1: É o estilo.
0: Cara, não adianta, não vai mudar.
1: É que o Messi pega a bola e vai embora, né, cara? Ele é mais rápido, né? Do que é o Neymar. Mas todo mundo deveria correr. E lógico, destacar também o futebol do Matheus Cunha. Que... inicialmente muito preterido, né? Eu até meio ficava meio assim, pô, mas o Matheus Cunha vai ser o titular e tal.
0: Dele também, né? surfando,
1: é legal, né, cara? Ele encontrou o jeitinho, né? Porque ele é amigo dos surfistas, né? Disse que ele gosta também de um surf. Ele é de Campina Grande, né?
0: Não sei.
1: Ele é da Paraíba. E ele, pô, apareceu, ele tá aguardando, já fez três, né?
0: É um jogador oportunista.
1: É um jogador oportunista. Não, mas ele é muito participativo no jogo, né? Ele não é aquele cara. Não é aquele cara que fica lá na frente, ele vem aqui ajudar, ele vem ajudar na organização.
0: Ele faz uma recomposição legal.
1: Recomposição, exatamente. Não é aquele centroavante que fica lá na frente.
0: Não, ele vem aqui para buscar, conversa, às vezes aponta um companheiro em melhores condições, também acho que você tá legal, você tá correto nesse assunto. Agora, Beto, vamos falar um pouquinho só do nosso quintal, hein? Então quer dizer que o presidente Torrano falou hoje e a gente daqui a pouco, ô Fernando César, me dá um spoiler do que falou o presidente Torrano pra gente, pra eu debater com o Beto aqui no início, Fernando César.
2: É, Marquinhos, agora, segundo o que a Ponte Preta divulgou, agora todo dia no Ponte TV, que é o canal oficial da Ponte Preta, o presidente da Ponte vai ter a pauta do dia. Então ele vai fazer um pronunciamento, vai falar das questões do dia a dia da Ponte Preta. E o primeiro episódio foi hoje, dá cerca de 10 minutos, né, toda a fala dele. A gente selecionou alguns tópicos aqui e a gente selecionou o tópico que ele fala que a Ponte vai contratar jogadores na janela, que o Diogo Silva, a Ponte Preta deve apenas uma parcela do que foi combinado em relação ao atraso do ano passado. Então daqui a pouco o doutor Torrano fala esses tópicos e mais alguns aqui na Central Esportiva.
0: Bom, a questão do Diogo, então vou falar com o Beto aqui sobre a questão do Diogo. Primeiro, a gente temia que isso pudesse acontecer e aconteceu. Só espero que a Ponte não sofra mais com esta situação.

0: coisa ainda, né?
1: Tem.
0: Daqui a pouco virá à tona, com certeza absoluta, a ação impetrada pelo Diogo. E aí a gente vai ver, né? Exatamente. Tudo bem, de repente fez um acordo aí agora para alguns vencimentos. Mas eu falo, e o para trás mente?
1: É.
0: E o que ficou lá para trás do ano passado, não sei, né?
1: É. Porque se não fosse o Diogo, me atrevo a dizer, não fosse o Diogo, não sei se a Ponte teria conquistado o acesso, Beto. Porque ele foi peça-chave na subida da Ponte.
0: Ah, foi importantíssimo, né? Na subida e no título, né?
1: Também. Como outros também foram, mas o Diogo, salvo engano, o Diogo esse ano não ficou de fora da Ponte em nenhuma partida. Me ajuda aí, Fernando. Ele ficou fora de algum jogo esse ano, não, né, Fernando?
2: Não, jogou todos os jogos desse ano e o ano passado. Ele não se contundiu nenhuma vez nessa passagem pela Ponte Preta, não foi pro DM, só ficou dois jogos fora ano passado por três amarelos, e justamente amarelo forçado, porque foi jogo antes do derby, um jogo lá em Bauru contra o Noroeste. A Ponte pegou o Guarani pelo Campeonato Paulista, e na Série C do Campeonato Brasileiro do ano passado, ele tomou o terceiro amarelo, não jogou em Caxias do Sul, porque foi o primeiro jogo pré-derby, e depois ele jogou o derby. Então, não se contundiu, não foi expulso, só tomou três amarelos. E esse ano jogou todos os jogos pela Ponte.
1: Tá, e com relação ao Guarani, me dá um destaque aqui, Fernando, pelo bater um papo com o Beto Quinalha. É a questão do salário resolvido ou ainda não, Fernando?
2: A tendência, né, pelo que foi passado para os jogadores, a promessa é até o próximo dia 30, que já é terça-feira da semana que vem, para resolver e para quitar toda essa situação salarial que atrasou novamente.
1: Não pode roer a corda agora, Beto.
0: Não, de maneira nenhuma. Se prometeu, tem que cumprir. Não dá para ficar prometendo em vão. Se não tem condições, é melhor não prometer, né? A gente tem exemplo aqui, né? Então, que realmente isso aconteça. E que se for, que seja acertado com todos eles e que o próximo mês, né? Já tem aí um ajuste para não ficar criando.
1: Porque o mês passado também aconteceu, foi lá e.
0: Para não ficar criando uma situação desagradável num momento importante da competição. É o momento agora de meio para frente dessa primeira fase. Onde agora é momento de ter tranquilidade, momento de estar tudo correto, tudo certo, para a reta final da competição.
1: Tudo azeitadinho.
0: Exatamente, né? para não correr nenhum tipo de risco.
1: Eu também acho, Beto Quinalha. Você está com fome, Beto? Desse friozinho, dá fome?
0: Ah, dá fome, né?
1: O Ed Maleixo, ele pensa que a gente é bobo. Ele já foi lá no tribunal hoje, olha lá. Fica com essa carinha olhando pra nós aí. Tá de brincadeira. Aí sabe o que ele comeu? Porque assim, no frio você tem que ter proteína, não é, Beto?
0: Pô, é bom.
1: Pra esquentar. É. Aí ele comeu um contra filé ao molho madeira, Ed Maleixo. Pão, hein,
0: é
1: Beto?
0: É bom.
1: Ah, tinha muito aquela bom. Batatinha, Beto, também?
0: Ah, lógico, né? Nossa. Tem uma batatinha, um arrozinho, soltinho.
1: E eu vi assim, Beto, que na ilustração, que tem aqueles alhos por cima, assim, no contrafilé, hein?
0: Sim.
1: Que ele dá um gostinho
0: bom.
1: Diferente, né?
0: Muito frito.
1: Ah, Maria. 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

0: 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Oi, Fernando César, mais uma vez um abraço, hein, Fernando?
1: Fala, Marquinhos, grande abraço, um abraço, boa tarde, né, a você, Alberto, a todos da Central Esportiva desta gelada quinta-feira. E o Guarani treinou pela manhã no estádio Brinco de Ouro da Princesa, pensando já na próxima rodada, próximo jogo, domingo, 11 da manhã, hein? Atenção pro horário, hein? Domingo, 11 da manhã, lá em Florianópolis, no estádio Orlando Scarpelli, tem Figueirense e Guarani. O Bugre, que perdeu por Confiança na última rodada, busca a reabilitação e a manutenção da liderança, né? Porque o Guarani, ganhando o seu jogo, vai continuar líder, independente de outro resultado, principalmente do Brusque, né? Já que o Brusque é o time que tem o mesmo número de pontos que o Guarani, 21, só que no saldo de gols o Guarani tem uma grande vantagem, 12-6, e o Brusque não vai tirar esse saldo em uma rodada. Então o Guarani, vencendo o seu jogo, ele vai ficar líder. Se não vencer, empatar ou tropeçar, né? Perder novamente, aí vai depender também de um tropeço da equipe do Brusque, mas nesse momento o principal é o Guarani se manter aí na parte de cima da tabela, pontuando mais próximo da classificação. O Guarani tem 21. Os matemáticos falam que 27, 28 pontos já se garante no G8, que é o primeiro objetivo, e depois que chegar nessa pontuação, garantindo a classificação, aí para ficar entre os quatro primeiros, para ter alguma vantagem no quadrangular final, que é o que vale, né? Vale o acesso. Guarani já tropeçou o ano passado e agora vai aí em busca desse acesso. É o principal favorito, é o time que está mais encaixado, tem um elenco mais forte, a folha salarial do Guarani é alta, até porque está tendo esses problemas de fluxo de caixa, né? Vamos dizer assim, então atrasou um pouquinho, porque o Guarani paga no dia 5 o que está na CLT, registro em carteira, paga todo o quinto dia útil. E no dia 20 paga os direitos de imagem, que é aquele valor que o jogador emite a nota fiscal e a equipe paga. Só que esse valor no dia 20, o Guarani não conseguiu quitar novamente no dia combinado, já conversou com o elenco, já passou para o pessoal que está, os credores, né, os jogadores do Guarani, que pretende quitar isso até a próxima terça-feira, dia 30, antes de virar o mês. Então, o Guarani está correndo atrás de receitas aí, como foi no mês passado também. Até o próprio Frontini esteve conversando aqui na Rádio Central e disse que lá no início do ano, né, essa descompensação financeira aí aconteceu, porque o Guarani não conseguiu passar de fase na Copa do Brasil. Contava com o dinheiro de fases, duas ou três fases na Copa do Brasil, foi eliminado pelo Castanhal, ficou de fora, não entrou esse dinheiro no caixa. E agora também fala-se que, devido ao atraso da SAF, o Guarani contava já ter pelo menos alguma parceira do investidor aí da SAF, mas tudo foi atrasado, né? Tinham aquelas reuniões, as assembleias marcadas lá para os meses de março, de abril, para apresentar para os associados, para votação. Tudo isso foi cancelado, não aconteceu. Aí depois veio a situação das eleições, a justiça mandou que fosse realizada novas eleições, e será no dia 26 do mês que vem, e tudo isso então atrasou também o processo SAF do Guarani, e o investidor, que a gente sabe quem é, que é o Graziano, né? Não colocou dinheiro nesse momento, né, Marquinhos?
0: Bom, eu só vou pedir uma pausa pro Fernando, Beto, porque eu acho o seguinte: se eu tiver errado, você pode me corrigir. Como já falava o China, né, o Juarez, uma coisa é uma coisa, outra coisa é outra coisa, né? Como é que você vai contar com algo que você nem sabe se vai acontecer e aí você promete que vai pagar? Pô, tá errado, hein, Beto Quinalha? Tá errado.
2: Desculpa, conversinha, né?
1: É o que eu falei no JE, né, Beto? Eu vou contar com o dinheiro da Mega Sena no final do ano e já vou sair gastando antes, né?
0: Não, não, não, não, assim, não,
2: conversa. Não é esse o problema. O problema é que, né, as coisas, lógico, se tivesse conseguido ir mais longe na Copa do Brasil, poderia ter, as coisas poderiam ter sido melhor mesmo.
0: Sim.
2: Mas, pô, mas não é um negócio que você pode contar, né?
0: Não.
2: Tudo bem que não dá para contar que ia ser eliminado pelo Castanhal, né?
0: Mas aconteceu.
2: Você mas, não, né? Mas é o jogo, né? É. E aí você não pode, de maneira nenhuma. E agora vai ter que buscar de alguma maneira aí, parceiro. E outra coisa também, se já tivesse sido apresentada a proposta da SAF, também não teria acontecido assim a toca de caixa.
0: Não,
2: isso,
0: não, imagina, teria que passar pelo crivo de uma assembleia, tudo de sócio, não é assim. Por isso que eu falei,
2: talvez essa, o fato desse problema das eleições, que agora vai ter que acontecer de novo, isso eu acredito que possa sim ter atrasado um pouquinho, né, esse processo todo da SAF. Mas os atrasos não podem ser considerados em função de não ter o processo de SAF pronto ainda, né, gente?
0: E outra coisa, aquilo que eu falei, né, Beto? Por exemplo, ó, vai passar a SAF, tudo bem, passa pelo crivo, vai passar pelo crivo de uma assembleia. E se na assembleia ninguém aceitar a SAF? E aí, como é que faz? Você vai contar com o negócio antes?
2: Hã? É lógico.
0: Então, assim, eu tenho muito respeito, né, pelas pessoas, mas, ó, pisou na bola, hein? Pisou na bola. Desculpa aí, Fernando, só pra interagir aqui com o Beto.
1: Não, tá certinho, né? É o que eu falei, né? Vou contar com o dinheiro da Mega da virada que vai acontecer lá em dezembro. Não sei se eu vou ganhar, se eu vou acertar os seis números mágicos, né? Então não pode acontecer isso. Então tem toda a razão. E a Copa do Brasil também, mesmo que o Guarani tivesse passado para duas ou três fases depois, esse dinheiro já teria sido recebido lá atrás. Agora o Guarani já tem que conseguir andar com as próprias pernas. Esse dinheiro já teria sido utilizado. Uhum. Mas agora a promessa é próximo dia 30, tomara que acerte e que não vire rotina, porque a gente já tem um exemplo aí bem próximo do Guarani, né? Que começou também dessa maneira, né? Ah, dia 10, dia 15, dia 20, início do mês que vem, e tá aí o exemplo aí que está acontecendo na vizinhança do Guarani, né? Mas voltando a falar do Bucre, agora falando um pouco do time, o técnico Hélio Cizenando trabalhou a equipe hoje pela manhã. Guarani que vai precisar mudar o time novamente, né? Porque ele tem a volta do William Farias e tem a volta do Maurício Antônio. Aliás, o Maurício Antônio concedeu entrevista coletiva hoje pela manhã lá na sala de imprensa do Estádio Brinco de Ouro da Princesa. Esses dois jogadores titulares absolutos voltam pro time no próximo domingo. Quem sai? O Maranhão tomou o terceiro cartão amarelo. E aí fica a dúvida, né? Quem será o substituto do Maranhão? As opções do Cizenando, o Luca, tem o Mirandinha, tem o Ebert, tem também o menino Kevin, né? Que é da base aí, que não tem sido tão utilizado. Acredito que será o Luca e depois aí uma segunda opção seria o Ebert. Mirandinha tá perdendo espaço também, não tá sendo muito utilizado. Aliás, o Mirandinha e o Dentinho, dois casos que a gente até comentou aqui na programação da Rádio Central. A janela tá chegando aí, tá, vai se abrir a janela, lógico que abre para chegada e para saída. E a tendência, até para aliviar essa folha aí, que o Dentinho saia. Sabe qual deve ser o destino do Dentinho, Marquinhos?
0: Fernando, qual?
1: Caxias. Quem é o diretor de futebol lá do Caxias?
0: Ah, o mesmo. Parnei
1: Coelho,
0: isso,
1: né?
0: Mesmo que
1: trouxe o Dentinho pro Guarani. E agora a tendência é que leve o Dentinho lá pro Caxias do Sul, lá em Caxias do Sul, já que o Farney gosta de trabalhar com os amigos, né, com os conhecidos, as pessoas de confiança dele, digamos assim. E o Dentinho seria um desses jogadores, até o Guarani não vai fazer tanta questão, porque não está fazendo falta, não está sendo relacionado aí pelo técnico Hélio Cizenando. Então o Dentinho pode ter o seu destino lá para Caxias do Sul, e o Mirandinha também seria um outro nome aí que está negociando. Diego Torres, salário alto, também não está sendo muito aproveitado, não está rendendo. E tem o Ralf, né, que a gente sempre fala aqui. São as opções aí para o Guarani abaixar essa folha aí para não ter mais esse problema de fluxo de caixa, Marquinhos.
0: Bom, como falava aquele, né, Beto? Vamos aqui por partes. Daqui a pouco a gente vai chegar no substituto do Maranhão. Mas começando aí pelo que o Fernando falou por último. Vamos lá. Algumas situações que no Guarani até agora a gente custa entender. Renovações de contratos. E de dois jogadores que, teoricamente, não ganham pouco. Diego Torres e Ralf. Dá para entender, Beto Quinari?
2: Não dá para entender, cara. Não dá para entender, principalmente essa situação do Torres, né? É que tudo bem que aí o Hélio veio falar lá atrás, mas já faz tempo, né?
0: Tá com
2: problema de pubis e tal. E no final das contas, é que o caso dele não foi renovação, né? Ele já tem, ele tem esse contrato já de tempo, né? Aliás, acho que já faz ano que ele está aí, né?
0: Mas ele não renovou no ano passado?
2: O Torres?
0: O Diego Torres? Não foi isso, Fernando? Diego Torres não renovou. Me lembro que existia uma possibilidade de sair, daí pessoas mais próximas, né? Falaram, ah, ele está treinando bem, vai ficar.
1: Não, o Diego Torres já tinha contrato, não, né, Martinho? Quando ele chegou, já fez o contrato mais longo, é, até o final do Campeonato Paulista, foi isso, né? Quem renovou foi o Ralf, né? Que o contrato dele era só de 90 dias e renovou até o final do ano.
0: É, 90 dias já são 180 e produzindo o quê?
2: É. Então, eu entendo que o Guarani precisa de dar um jeito nessa situação, sabe? Ou o Torres volta a jogar, volta a ser utilizado, ou então, cara, tem que dar um jeito de estancar isso aí. Por quê? Porque é uma despesa, cara, assim, muito grande para um time que está jogando uma Série C. Você tem um jogador que custa o que ele custa para não ser utilizado.
0: Juntando os dois, 200k mais ou menos, Beto?
2: Ah, não sei se o Ralf é tudo isso, né? Pelo menos o Frontini disse aqui pra gente, quando a renovação, que aí sim, agora era um contrato de produtividade.
0: Então, vamos
2: se
0: lá.
2: For de produtividade, deve estar recebendo só o fixo.
0: Ah, não sei. Enfim, né? Eu imaginei que ele fosse ganhar, sei lá, uns 50, 60.
2: Então.
0: Né? E mais ou menos juntando que o Diego Torres ganha, mais uns 100 e alguma coisa, por isso que eu falei uns 200k. Mas enfim.
2: Se juntar Diego, se juntar Mirandinha, se juntar Dentinho, se juntar Ralf.
0: Olha quanto aí, né?
2: Quanto que não é de grana.
0: Pô, tá louco. Muita coisa.
2: Muito.
0: Aí juntando, vamos supor, vai, que nessa somatória toda aí, Beto, que o Guarani tem aí, por exemplo, vai, 300 pau. Juntando tudo. Pô, você consegue trazer três jogadores de 100.
2: Nossa.
0: Porra, mas assim, ó, pra tá arrebentando, assim, pra chegar, pra resolver a situação.
2: É, mas só que aí é o seguinte, né? Vamos fazer uma situação inversa. Se tivesse numa situação dessa e o Diego não estivesse aqui. Ah, não, traz o Diego Torres que ele vai resolver. Você entendeu? É isso que eu tô dizendo. De repente traz um outro cara, traz qualquer outro jogador aí e acaba acontecendo o que aconteceu com o Diego Torres. Isso a gente sabe no futebol. Invariavelmente, isso acaba acontecendo mesmo. Mas, para jogador tão caro assim, não dá para errar tanto, né?
0: E outra, não dá para se dar o luxo de ter um jogador desse no banco de reservas, Beto.
2: Gasta muito errado, né?
0: Muito, muito errado. Enfim, Fernando, eu tô só te cortando aí, Fernando César, mas é que você está fazendo assuntos
1: palpitantes aqui, viu, tranquilo. Fernando César, tá? E aí, perguntar para Beto Quinalha, né? Quem seria o substituto ideal do Maranhão, né? Maranhão tá fora.
0: Eu tenho
1: outra coisa,
0: opinião.
1: Depende do departamento médico aí, se vai liberar o Emerson e também o Jonathan Costa, né? Então, no departamento médico, são dúvidas, pode ser que volte ou não. Se não, vai com o Renan Castro e com o Rafael Freitas na zaga, viu, Marquinhos?
0: Deixa eu ver se o meu substituto é igual ao do Beto. Sem o Maranhão, Luca?
2: Eu acho que sim. Em condições normais, seria.
0: Uhum. Porque chegou também para ser o protagonista do ataque.
2: É outro que,
0: né,
2: tinha que produzir mais também.
0: Uhum.
2: E aí agora vai ter oportunidade de novo.
0: Se, por exemplo, na cabeça do Cizenando não for... Você que conhece o Cizenando, Beto, se ele não utilizar o Luca...
2: O Herbert.
0: Que até fez gol já, né?
2: Sim.
0: Com a camisa do Guarani.
2: É um dos dois, não tem muito o que fugir disso.
0: Não tem muito o que fugir,
2: não.
0: Né? Tá. Fernando César, segura aí, Fernando. 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
3: 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Nauro Zimbomaia já tem lentidão em direção da região central de Campinas. Atenção principalmente da Paula Bueno até a Brasil. Também na chegada para Francisco Glicério, a rua Álvaro Miller, por enquanto é um bom caminho. E na região do Guanabara, quem segue pela Camargo Paz, encontra boas condições em toda extensão. 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
0: Maravilha, Mário Gregório, o Álvaro Gugueira está falando que a culpa da nova eleição é da própria diretoria. Quiseram excluir da chapa opositora e deu no que deu. É o que a gente falou, Álvaro Gugueira. Será que o ex-presidente Álvaro Negrão está pensando no Marcos Luiz? Grande abraço, Álvaro Negrão, que foi presidente do Guarani e houve também a Central Esportiva. Fernando César, seguindo com mais do Bugre, hein, Fernando?
1: Bom, vamos ouvir. Então, o Maurício Antônio, né, zagueirão do Bugre, não jogou lá em Aracaju, porque estava suspenso, né, 3 amarelos, entrou o Rafael Rodrigues no seu lugar, a zaga... Não foi bem, né? Tomou gols de bola parada e o Guarani sofreu a derrota. E o Maurício Antônio começa falando justamente desse jogo ruim contra o Confiança. Que isso aí pode ligar o sinal de alerta que o Guarani perdeu no momento que está bem na competição. Então isso aí vai servir de alerta para o time continuar trabalhando e melhorar a sua condição na sequência do Campeonato Brasileiro.
4: É, foi um jogo ruim, né? Uma derrota é sempre ruim e a gente quer sempre estar em primeiro, ganhar, né? Seria muito bom se a gente conseguisse ganhar todos os jogos. Mas isso também nos deixa em alerta, né? Mostra que a gente não está 100% assim, equilibrado, que tem coisas a melhorar, que tem aspectos que a gente precisa trabalhar. E como foi nossa última derrota antes desse jogo, acredito que a gente no próximo jogo vai dar uma resposta positiva. A gente vai minimizar nossos erros, vamos trabalhar, vamos aprender. E o futebol é bom por causa disso, né? Sempre um jogo em cima do outro, então você consegue, com inteligência, aprender com os erros, aprender com as coisas ruins que aconteceram. E nosso objetivo é sempre estar em primeiro. É claro que o primeiro colocado é sempre um alvo de todo o campeonato, de toda a equipe. Então, sempre os adversários que vierem jogar contra o Guarani, eles vão vir muito mais ligados, assim, muito mais concentrados. Então, isso a gente tem que levar em consideração. Nós estamos no caminho certo. Não é uma derrota que vai acabar com todo o trabalho, mas a gente tem que estar um pouco mais em alerta, um pouco mais concentrado em certos aspectos do jogo, para não acontecer mais esse tipo de coisa.
1: Duas derrotas no campeonato, pro Ituano, que você jogou, e essa que você ficou fora contra o Confiança. E o detalhe, nos dois jogos a bola parada, o Guarani falhou bastante. Tá faltando concentração pro time do Guarani, ou Maurício?
4: Eu acho que tem duas coisas muito similares nessas duas derrotas. Acho que foi um ponto de concentração, falta dela, né, no caso. Nos dois jogos, inclusive no primeiro que eu joguei, eu acho que a gente tava um pouco desconcentrado ali na bola parada e o adversário conseguiu aproveitar. Nesse jogo também, pelo que eu consegui assistir, eu acho que também faltou um pouco de concentração, porque a nossa equipe é muito boa nesse aspecto. Desde o Paulistão, é difícil tomar gols e nesse sentido também. Mas é o que eu disse anteriormente, né? A gente precisa voltar a focar nisso de novo, trabalhar em cima dos nossos erros, além de trabalhar nos nossos pontos fortes, para a gente não cometer esses erros de novo e conseguir uma solidez defensiva maior, voltar a não sofrer gols, vencer as partidas. Eu acredito que no próximo jogo a gente vai dar uma virada nisso aí de novo.
1: Bom, o Guarani tem o melhor ataque da competição, né? 22 gols marcados. Isso aí é fruto de treinamento? O Guarani treina para ser um time mais ofensivo, sempre atacando o adversário? Como que você vê essa situação?
4: O nosso treinamento, ele é basicamente tocar para frente, né? Isso facilita muito o nosso ataque, o nosso contra-ataque. O nosso treinador, ele prioriza muito isso. A gente tem diversos treinamentos que só pode tocar para frente, só pode ir em direção ao adversário. É claro que tem momentos do jogo, e a gente também trabalha isso nos treinos, que é manter a posse, ter um pouco mais de calma, de tranquilidade, fazer o adversário cansar nesse sentido. A gente é muito agressivo nesse quesito de tocar para frente, andar para frente, todo mundo correr para frente, atacar o adversário com agressividade e buscar o gol. Então isso eu acho que é um dos pontos primordiais para a gente ter o melhor ataque da competição.
1: De novo, né, falando da derrota contra o Ituano e contra o Confiança. Guarani não atacou, não marcou alto, foi muito mal nessa situação, né? Isso aí, o Guarani treina para atacar o adversário bastante, ou, meu caro Maurício?
4: Sim, a gente treina todo tipo de situação dos jogos. É que assim, é muito difícil você manter o nível 100% lá em cima todos os jogos durante o campeonato inteiro, ninguém consegue. Então acho que o jogo contra o Ituano e esse jogo foram dois jogos atípicos que a gente não costuma fazer. E o adversário também esteve muito bem, aproveitou as oportunidades. Eu acho que não é nem esse ano a gente está propondo o jogo. Antes de eu vir para cá, pelo que me foi contado, pelo que eu pude ver do Guarani, o Guarani tem esse DNA, né, de jogar com a bola no chão, de construção, de fazer um jogo bonito, um jogo apoiado. E é o que a torcida gosta também, né? Então, eu acredito que esse time está muito encaixado nesse sentido de ter esse jogo de posse, um jogo de controle, né? E acredito que esses dois jogos foram atípicos e a gente vai trabalhar para não cometer esses erros de novo.
1: Agora você e o Jonathan Costa, você é mais técnico e ele é um jogador mais de pegada, né? Deu um encaixe legal, essa zaga aí está bem formada, né? E o então, que você espera também do jogo contra o Figueirense?
4: Então, em relação à minha parceria com o Jonathan, a gente se encaixou muito bem, porque justamente o que você falou, eu sou um pouco mais técnico, ele é mais rápido que eu, é um pouco mais agressivo, então a gente se completa ali, né? Deu muito certo a nossa parceria, a nossa dupla. Mas tem outros grandes jogadores no elenco também, outros defensores com características diferentes, e a gente tem que entender também que quando eu não jogo, o Jonathan não joga, outro jogador entra no lugar, a gente tem que mudar um pouco a nossa característica do time. De repente, quando eu não jogo, a construção é diferente, e quando outro jogador tá no meu lugar, no lugar do Jonathan, a gente precisa explorar a maior qualidade do outro jogador. Então, eu espero conseguir jogar todos os jogos, mas eu confio muito no grupo, confio muito no elenco. Todo mundo treina muito, todo mundo se respeita. Eu acredito que esse próximo jogo vai ser muito difícil também. Eles precisam ganhar, mas a gente também. A gente precisa dar uma resposta interna para nós mesmos de mostrar que aquilo foi um jogo atípico e que não vai acontecer e não pode mais acontecer. Então, são duas equipes que vão buscar a vitória. A gente vai buscar a vitória em cima do nosso jogo, do planejamento do Hélio. E vamos com tudo para buscar esses três pontos.
1: Tá aí um pouco do que falou Maurício Antônio, zagueirão do Bugre, né? Fez falta no último jogo, porque entrou o Donatão lá e não conseguiu segurar a bola aérea do Confiança, mas está de volta para garantir a segurança ali na zaga do Bugre, Marquinhos.
0: Bom, só na questão aí do Donato, o Donato chegou cheio de pompa, né, Beto? Como é que você fala, Beto? Passa o risco no chão daqui para frente,
5: xerifão, né?
0: Só para lá, aqui você não vem cartimarrando, mas decepcionou também o Donatão, hein, Beto?
5: Sim, e o Maurício, né, que acabou de dizer aí, que acabou de falar, assumiu, assumiu a posição. Característica totalmente diferente, tanto a dele, como ele acabou de dizer, com o Jonathan, com o Donato também.
0: Dupla que deu certo, segundo
5: ele. E aí, no final das contas, né? O Maurício chegou depois, foi cavando vaga, e é um jogador importante, tanto que os dois fizeram falta, né? Fizeram falta no último jogo. O Maurício é um cara sempre muito consciente, né?
0: E sério, né, Beto?
5: Sempre falou de concentração, falou que foi muito claro, né, de que tudo aquilo que às vezes a gente vê aqui de fora, que a gente fala, às vezes as pessoas, não é bem assim, mas você vê, ele falou, o time, bom, primeiro, não é por causa da derrota também que tá tudo errado, foi o que ele acabou de dizer, e que, sem dúvida nenhuma, faltou concentração, faltou o time praticamente todo, né, tá mais atento, em todos os setores, não só, não pode cair só no sistema defensivo que falhou. O sistema defensivo falhou. Cara, mas e o meio e o ataque que também não jogaram?
0: Sim.
5: Não é? Se não tivesse deixado a bola chegar lá, como foi feito, por exemplo, duas faltas laterais, que aí as duas bolas foram alçadas dentro da área, né? Poderia ter sido diferente.
0: Kaique França falhou, na tua opinião, Beto?
5: Falhou no primeiro gol, saiu mal, né? Saiu mal, mas também não tinha cobertura, né? Ninguém tá marcando?
0: Então, eu tô te fazendo essa pergunta porque, por exemplo, se estourou no goleiro, é porque algo na marcação lá na frente também não funcionou.
5: Então, tudo bem, a dupla de zaga fez falta? Lógico, a dupla de zaga é titular, mas os outros jogadores, tanto o Rafael o Rodrigues quanto o Donato, pô, são jogadores qualificados.
0: Experientes, né?
5: Pô, experientes, jogadores vividos. E principalmente, né? É, e aí eu me lembro que você vê como que às vezes a gente fala algumas coisas e acontece diferente dentro do jogo. Porque eu não sou comentarista para ficar falando, para acertar, para falar o que vai acontecer. Não sou isso. Eu sou comentarista para analisar o jogo, para analisar o que pode acontecer. Se vai acontecer ou não, aí tudo bem, outra coisa. Mas eu não fico torcendo para acontecer aquilo que eu tô falando.
0: Para você depois.
5: Tá vendo? Eu não falei e tal. Porque eu disse o seguinte, ó. Ah, em compensação, o Guarani ganha na bola parada, porque o Donato tem característica de ataque, de bola, aérea. E o Rafael também. Os dois.
0: Mas aí.
5: E aí o que aconteceu?
0: Nada.
5: Não, o que aconteceu é que o Guarani tomou dois gols de bola aérea.
0: Nada. Né? Os caras que deveriam ser os responsáveis.
5: Exatamente. Então, o jogo de futebol, ele é assim, cara. Às vezes você monta uma estratégia, às vezes você imagina alguma coisa, só que. Você não consegue combinar com o adversário, né?
0: Não, é outra coisa, você, né, entendeu? Por exemplo, você não pode aqui culpar, por exemplo, o treinador, porque o treinador escala o cara diante do que o cara treinou e as características que o cara tem, né?
5: Em algum, nesse sentido,
0: nesse,
5: sim.
0: Né? Nesse caso, questão, sim. Até porque, por exemplo, né?
5: Não tinha outro também,
0: não,
5: né?
0: Não tinha outro. E aí a gente vê naquela de jogo espelhado, por exemplo, a escalação dos dois tem a ver também com o futebol que ele imaginava que o adversário pudesse apresentar. E aí as opções quais eram?
5: Mas foram as circunstâncias, não tinha tanto que teve que colocar o menino Edson, que nunca tinha sido nem relacionado e que depois entrou ainda no jogo. Ou lançar a mão de menino. Então, os jogadores que serviam como substitutos, na realidade, eles se comprometeram nesse sentido, de posicionamento em duas bolas e em coisa de 10 minutos. Né? Tomou o gol logo de cara no segundo tempo, e aí logo depois a mesma coisa. Então faltou, como o Maurício disse aí, faltou atenção. Mas eu também concordo com ele. O Guarani tem um estilo próprio, tem um estilo já definido, e que não foi empregado nesse jogo, mas que serve de alerta, primeira coisa, serve de alerta e principalmente de lição para não cometer de novo o mesmo erro. Agora tem a volta do próprio Maurício, tem a volta também do William Farias, que são jogadores importantes, jogadores experientes.
0: Que estão com ritmo de jogo.
5: Exatamente, e que estão lá, que um sistema já encaixadinho. Tomara que o Jonathan volta também, se ele voltar aí forma dupla de zaga, tá tudo certo. E lá agora buscar em eu ia falar em Figueirense buscar lá em Figueirense o que deixou lá em Confiança.
0: É verdade, não. Como é que o Figueirense é chamado? Lá tem um nome lá, Beto, não sei o que do Estreito, que é chamado
5: porque na realidade ele fica no bairro do Estreito. É no continente, né? Não é na ilha.
0: Não é na ilha. Mas eu não sei se é Furacão do Estreito, alguma coisa assim que é chamado Figueirense. Mas enfim, veio na cabeça aqui agora. Ô Fernando César, segura aí que você volta já já. Beto, você viu a chuva dessa noite, cara? Caramba! Pô,
5: choveu bastante.
0: Choveu, né? Bastante, cada trovão, mas em casa estava tranquilo.
5: Sossegadinho, né?
0: Sabe por quê? 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
5: Não tem erro, né?
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1: 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Voltando com você, Fernando César.
2: 14 graus, Marquinhos. Tá bom pra você ou não?
1: Tá frio. E o gatoninho tá agasalhado, né, Fernando?
2: Tá dentro do guarda-roupa, deitadinho lá. Tá quentinho, é.
1: É isso aí.
2: Tá preocupado, né?
1: Ih,
2: não tem jeito, não. O Marquinhos, o Guarani treina ainda amanhã pela manhã aqui em Campinas. Sábado também, última atividade comandada pelo técnico Hélio Cizenando, depois a viagem para Floripa, que deve estar mais frio que em Campinas, né? Sul do Brasil, Santa Catarina, lá a friagem é muito forte, mas o jogo promete ser quente. E fica a expectativa, então, quem que o Cizenando vai colocar na vaga do Maranhão, que está suspenso. O Jonathan Costa é dúvida se o DM vai liberar ou não, mesmo acontecendo com o Emerson Barbosa na lateral esquerda. No meio-campo ali, a volta do William Farias, que cumpriu a automática. Até tentando arriscar um provável time do Guarani com Kaique França, Ian, o Maurício Antônio volta, essa dúvida na zaga, Jonathan Costa ou Rafael Rodrigues, e na lateral esquerda, acho que ele vai manter o Renan Castro, e o Emerson acho que vai esperar um pouquinho aí. No meio campo, o William Farias, Isaac, João Paulo e também o Carlos Eduardo, Guilherme Cachoeira e o Luca, ou Herbert também brigando pela vaga, provável time do Bugre. A arbitragem já está definida para esse jogo, vai ser da Bahia. Emerson Ricardo de Andrade apita o jogo. Assistente 1, Daniela Coutinho. Assistente 2, Eli Carlos Franco de Oliveira, também da Bahia. O quarto árbitro é lá de Santa Catarina, o senhor Edson da Silva. Guarani e Figueirense com transmissão central domingo pela manhã, hein, Marquinhos? Nada de fazer noitada no sábado, hein? De manhã, no domingo, tem que estar todo mundo trabalhando.
1: Sabe o que eu gostava, Beto, quando eu viajava e ficava concentrado, assim, no mesmo hotel que os caras? É que o café da manhã deles tinha frango, filé de frango, purê, macarrão, pô, é. Eu tava em vez de tomar café, eu
3: já almoçava
1: e matava a verba. Pô, tá louco, mas enfim, é um horário bom, eu gosto desse horário aí, cara,
3: gosto.
1: Eu gosto, não sei se vai estar frio lá em Santa Catarina, acho que sim, mas é um horário que eu gosto, é um horário que eu gosto.
3: É, domingo de manhã, 11 da manhã, é um horário legal.
1: Eu também acho legal. E outra coisa, né? É, jogar em Santa Catarina é sempre perigoso, né? O Figueirense já viveu momentos ruins, tá numa situação um pouco melhor. É um time que nós já fizemos jogos lá do Figueirense na Série A, por exemplo, né? E viveu uma situação complicadíssima. Agora tá querendo voltar, mas o Guarani tem que esquecer o adversário, né, Beto?
3: Não pode, né? Tem que pensar que tem que buscar o resultado que deixou na última rodada. O Guarani vinha numa boa sequência, tanto fora quanto dentro de casa. E saber o seguinte, que, cara, um campeonato como esse, tropeço vai acontecer. Né?
1: Fato.
3: Mas que isso não se torne rotina, né? Que o Guarani faça com que a porra foi um deslize, né? Foi uma recaída, né? E aí, cara, que o Guarani consiga ir lá diante de um Figueirense. Tem assim, eu tô olhando a escalação do Figueirense aqui do último jogo. Tem tanta gente assim que chame a atenção. Tem o Igor Bolt, que está na reserva, talvez seja um dos assim mais conhecidos, né? Mas também, né? Jogador também que não é, né? Sempre jogou em times mais periféricos, passou lá pelo Náutico ano passado, lembro que estava no Náutico, andou jogando em alguns times mais lá no Rio de Janeiro, né, em alguns, acho que Volta Redonda, algumas equipes assim. Mas também não vejo não vejo nada assim de anormal.
1: Time normal.
3: Cara, se for analisar a equipe por equipe, rapidinho aqui, ó. Desculpa aí, viu, Fernando? Sei que o Fernando gosta de passar os adversários. Mas é que eu também tenho essa curiosidade, né? Sempre de ir vendo. Mas, ó, Igor Gabriel, Jonathan, Léo Maia, Leonan Santos, Arthur Henrique, Breno, Jean Mangabeira também é mais conhecidinho. Rainan, Zé Carlos, Lucas Alves e Emerson Galego.
1: Cara, eu não conheço ninguém, Beto. Assim, passagem que tenha me marcado assim desse Figueirense, ninguém. Ô, Fernando Luiz Mário, quando jogou na Ponte, ele veio do Figueirense pra Ponte ou ele foi da Ponte pro Figueirense, hein, Fernando Luiz Mário?
2: Não, ele veio do Grêmio, né?
1: Ele veio do Grêmio, mas depois... Grêmio, né? Então, mas ele passou no Figueirense, essa é a minha dúvida. Mas ele veio do Figueirense pra Ponte ou da Ponte ele foi pro Figueirense, você lembra?
2: Eu acho que da Ponte ele foi pro Figueirense.
1: Uhum, tá bom. Fernando César, você volta daqui a pouco, Fernando?
2: Daqui a pouco eu tô na volta.
1: Tô na volta não, você estará de volta, Fernando.
2: Tô de volta.
1: É isso aí, Fernando. 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Deixa eu ver se o Mário Gregório já tá chegando também com informações do trânsito, porque muita gente tá saindo do trampo agora, tá ouvindo a central, tá garoando na cidade de Campinas, então muito cuidado. Alô, Mário Gregório, informações do trânsito.
4: 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Rodovia dos Bandeirantes com lentidão nos dois sentidos em Campinas, região do quilômetro 91. Atenção principalmente no sentido interior. A Anhanguera também tem lentidão no sentido interior, mas em trechos menores, na altura de Valinhos, a altura do quilômetro 84 e também em Campinas, principalmente para acessar a rodovia Campinas-Montemor, acesso também para Alix da Cunha. 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
2: 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Agora já dá pra falar boa noite, Fernando, 18:08.
3: É, tudo escuro, mais gelado, boa noite, né? Noite gelada hoje. E vamos falar da Ponte Preta então, né? A macaca que pega o Atlético Goianiense no domingo às 16h. Antes da gente focar no futebol aí, com o provável time, ausências, o Zanardi quebrando a cabeça para montar o time, hoje a Ponte Preta então divulgou que a partir de agora o presidente Luiz Antônio Alves Torrano todo dia vai mandar uma mensagem, vai esclarecer as dúvidas, vai falar dos pontos que estão acontecendo dentro da Ponte Preta, porque ele mesmo disse no início dessa sua palavra, né, seu pronunciamento que ele vai fazer todo dia lá no canal da Pont TV. Hoje deu um pronunciamento de mais de 10 minutos, a gente tirou alguns tópicos aqui. Ele começa falando que ele não é muito de falar, ele gosta mais de escrever, mas agora ele vai começar a falar todos os dias aí a situação da Ponte Preta, né? O que acontece quando sai um jogador, e a gente selecionou então alguns tópicos aí. Pelo menos agora o presidente vai começar a dar algumas informações importantes, oficiais, né? Vindo da boca do próprio presidente para a nação pontepretana, que ele mesmo comenta aí nessa fala de hoje, e nas redes sociais os torcedores falam que Ponte Preta está largada, Ponte Preta está sem comando, e ele fala que não é nada disso. A diretoria da Ponte, sob seu comando, está trabalhando demais. Ele tem delegado, né, para cada diretor da área aquilo que tem que ser feito, as demandas. Então a Ponte Preta não para, vive um momento crítico, um momento muito difícil financeiramente, mas todo mundo trabalhando muito forte para passar por esse momento e que a Ponte Preta vai seguir a sua vida tranquilamente aí nos próximos campeonatos. E ele então começa falando a respeito do modo de como ele gosta de trabalhar. Ele gosta de delegar poder, de passar para os comandados dele o que tem que ser feito. Vamos acompanhar o Dr. Luiz Antônio Alves Torrano, presidente da Ponte Preta.
4: Delego a direção de cada departamento ao respectivo diretor. É um modo meu de trabalhar, descentralizando. Mas um equívoco de interpretação por parte de nosso torcedor e de boa parte da imprensa tem feito com que alguns diretores, que alguns colaboradores nossos tenham sido mal entendidos nas redes sociais, tenham sido, na verdade, bem mal entendidos. Diante de tudo isso, eu resolvi criar esse canal de comunicação aqui na Ponte, onde estarei diariamente falando para que os nossos torcedores e também a imprensa tenham a versão real, a versão da diretoria da Ponte Preta a respeito dos mais derivados problemas pelos quais o clube está passando.
3: Bom, ele fala também que hoje já teve uma demanda na justiça para tentar desbloquear contas que a Ponte Preta tem bloqueado, cerca de 3 milhões para pagar as contas aí que estão aparecendo no Majestoso.
4: O torcedor e a maioria da imprensa acabam se esquecendo que o clube, que a Ponte Preta, tem o seu estádio penhorado e que teve por muito tempo suas contas bloqueadas. Aliás, corrigindo, que ainda tem suas contas bloqueadas. Hoje mesmo nós estamos indo à cidade judiciária ver se conseguimos desbloquear 3 milhões e 700 mil reais para pagar as contas no dia a dia. A sua estrutura física, a estrutura física da Ponte Preta, estava comprometida. E tudo isso vem sendo corrigido desde a gestão de Marco Berlim, desde a gestão passada. No entanto, essa correção demanda tempo, não é do dia para a noite. Não foi do dia para a noite que o negócio azangou. Azangou com o decurso dos vários anos, desses últimos 20 anos. Hoje o torcedor se sente envergonhado. E nós? Óbvio que também nos sentimos envergonhados. Mas com certeza, logo, logo, teremos dias melhores. Estamos trabalhando para isso. Estamos trabalhando incansavelmente para isso.
3: Bom, e agora ele fala do Diogo Silva, que ele disse que o acordo que foi feito referente às pendências do ano passado, falta apenas uma parcela para ser paga e que o Diogo Silva não quis esperar mais um pouco.
4: Só posso agradecer o empenho dele no ano passado, quando nossa equipe conquistou o título de campeã da Série C do Brasileirão. Tem se falado muito de débitos salariais. No tocante ao Diogo Silva, seus débitos salariais de 25 estão praticamente quitados. Falta apenas uma parcela do combinado para quitar tudo. Uma parcela só do que foi combinado com ele para quitar 2025. E já começamos, aliás, como a própria imprensa noticiou, já começamos a pagar os valores restantes, referentes a este ano de 26. Infelizmente, ele não pôde aguardar um pouco mais para receber. Sabe-se lá por quê. Sabe-se lá por quê. Lamentamos. Apenas lamentamos e desejamos a ele boa sorte na sua vida profissional.
3: Bom, e a respeito da debandada de jogadores, porque com a saída do Diogo Silva, a todo mundo acha que mais jogadores sairão. E o presidente disse que não, que a Ponte trabalha para segurar o elenco da Ponte Preta, que vai ao mercado contratar mais jogadores.
4: Boa parte da imprensa, voltando a falar de jogadores, comentou ontem sobre uma possível debandada de jogadores nessa próxima janela aqui de julho. Mas eu garanto que isso não vai acontecer. Estamos intensamente trabalhando para reverter esse pessimismo. Vamos fazer novas contratações que possam vir a somar para que a gente possa buscar, possa brigar em busca de nossa permanência na Série B, que é, todos sabemos, um campeonato extremamente difícil.
3: Tá, então, um trecho, né? Os tópicos principais desse pronunciamento é de mais de 10 minutos. Ele falou a respeito que quer trazer a união entre os dirigentes, entre oposição, situação para que a Ponte Preta saia dessa situação, todo aquele papo que a gente já conhece, né, Marquinhos? E também falou até da situação de ontem, que estourou aquele cano lá do gás, da sanada devido às chuvas. Muitos assuntos foram citados pelo presidente e agora, a partir de amanhã, então, segundo essa nota da Ponte Preta, todo dia vai ter uma palavra do presidente e a gente vai estar repercutindo isso aí aqui na Rádio Central.
2: Mais do que uma palavra diária do presidente, né? Todo mundo espera que a situação da Ponte se resolva, né, Beto?
0: É, mais do que tudo, atitude, né? Uhum. A gente sabe muito bem, a gente tem aprendido a conviver agora com a administração do Torrano e que ele é avesso a isso, né? Agora, talvez convencido e principalmente para tentar rebater algumas coisas que são ditas, e a gente sabe muito bem que, né, no meio aí, né, de rede social, nesse meio aí, tudo que se coloca, né, tá tudo certo, né? ninguém apura, né?
2: Não.
0: Então tem que, as pessoas precisam consumir informação nos lugares certos, cara.
2: Exatamente.
0: Precisa consumir informação nos lugares certos, com quem é profissional, com quem apura antes de ficar falando qualquer bobagem.
2: Uhum.
0: E a gente sabe, bobagem fala, assim, não são todas, não é tudo que é bobagem também, né? Tem muita coisa aqui que é verdade, sim. E é lógico que o presidente da Ponte, ele precisa, né, se comunicar com o seu povo, com a sua comunidade. Ele precisa prestar conta, sim, né? Por quê? Porque a situação é crítica. A situação é crítica, a gente só espera que seja resolvido, que a ponte consiga, de repente, esse desbloqueio de dinheiro para poder saldar.
2: 3 milhões, ele falou?
0: 3.700, né? Saldar, pô, olha só quanto que já não serviria para a ponte. E mais do que isso, né? Tentar resolver os problemas que foram criados. A gente sabe que não foi criado por ele, que não foi criado pelo Eberlin. Alguns sim. Alguns problemas estão sendo criados por eles. Ou não? Lógico que estão.
2: Claro.
0: Há quanto tempo não está aí? Quantos jogadores que a Ponte contratou o ano passado e esse ano aí que estão sem receber?
3: 17 jogadores foram embora, Pedro, então, que não aguentaram aí esperar. Agora o último foi o Diogo Silva, mas do início do ano para cá, desde essa fase aí que a Ponte está devendo, 17 jogadores já deixaram a Ponte Preta e entraram na justiça.
2: Incluindo os meninos da base que deixaram também, Fernando?
3: Tem meninos da base, né? Tem aqui, ó, Gustavo Rabelo, né, que foi com uma ação na justiça, 7 meses de atraso, jogou a Copa São Paulo, se destacou no Sub-17, está pedindo R$47 mil aí na sua ação. Ele que tem contrato até 15 de outubro de 2027. Depois da Copa São Paulo foi feito esse contrato, mas ele não recebeu um centavo. Já entrou na justiça. O Rômulo, um volante que participou de alguns jogos do Campeonato Paulista, também foi embora. E o Vitinho foi para o Primavera de Indaiatuba.
0: Então, algumas situações que precisam ser esclarecidas, sim, que precisam vir a público. A ponte tem sido motivo de chacota, a gente já tem falado isso, está passando vergonha. Como ele disse, o torcedor está envergonhado. E o torcedor está envergonhado, agora, por vezes, não é nem só pelo resultado dentro do campo, não. É o que acontece fora do campo.
2: O extra-campo,
0: que também é muito prejudicial a toda a história, é muito prejudicial a credibilidade que já não existe mais.
2: Vira motivo da ponte. De chacota.
0: Que eu disse aqui, motivo de chacota aí no país todo, enfim, a todo momento uma notícia ruim. E aí,
3: primeiro time do Brasil que foi punido, né, Beto, pelo fair play.
0: Então, tá vendo? Tá lá. Aí, a ponte vai contratar. Pô, que legal, mas que jeito? Como que vai contratar? A ponte não pode contratar hoje. Né? Não pode, primeiro, porque a janela está fechada. Segundo, porque está no transfer ban. Né? Terceiro, porque tem aí compromissos com muita gente. Então, isso tudo precisa ser resolvido. Sabe? Precisa ser criado um plano de resgate da ponte. De alguma maneira. Sabe? E quem tem que buscar a solução são eles. É lógico, eu também concordo que por vezes, os verdadeiros pontepretanos precisariam se unir nesse momento. Mas aí acontece tanta coisa errada dentro da Ponte Preta que muitos acabam se afastando.
2: Mexe com ego, né?
0: Muitos se afastam, porque falam, não vou lá, porque lá tem muita sujeira, lá tem muito isso, lá tem muito problema para resolver. Então, às vezes, gente que poderia, inclusive, se unir, vai acabar se afastando. E sem contar o seguinte, que a gente sabe muito bem que isso é próprio de política clubística. Há um racha muito grande nos clubes. Aí quem tá dentro, e quem tá fora de vez e torce contra. E torce para dar tudo errado. É, gosta disso tudo. Não estou dizendo que são todos, não, viu, gente? Mas, por exemplo, hoje a gente já não vê mais, por exemplo, uma oposição forte dentro da ponte. Não tem mais oposição forte.
2: Tanto que nas eleições, né? Não conseguiu se montar uma chapa.
0: Exatamente. Dizem isso, dizem aquilo, lá tem sócio desse, sócio daquele, manipulação. Tá bom, mas e daí? Por que não tem? Então, quem fala isso vai lá e prova. Simples assim. Uhum. Mas isso não acontece mais. E aí fica uma guerra sem fim dentro da ponte. Tudo bem, agora o Torrano vai começar a falar um pouco mais. Tomara que. Vamos ver até quando vai, né? Para falar todo dia, né?
2: Todo dia é difícil, hein?
0: Não é fácil.
2: Você sabe que enquanto ele estava falando que utilizaria-se do canal para trazer informações todos os dias, não sei não. Tem hora que. O presidente Torrano tem hora. E aí eu me coloco no lugar do senhor. Tem hora que você vai estar tão de saco, tão cheio.
0: Não é simples,
2: que
0: não.
2: O senhor não vai ter paciência para vir a público e dar.
0: Mas que venha com uma certa frequência.
2: Sim,
0: pelo menos.
2: Eu também mínimo. Acho. Não precisa vir todo dia, mas.
0: Que venha com uma certa frequência. Uhum. Quando ele fala a respeito do Diogo, mas os débitos de 2020. Ele foi bem claro. os déficits de 2025. Nós estamos em 2026, no mês 6, que já não é mais mês 6, já é mês 7.
2: Já, porque
0: hoje é dia 25. Né? Temos mais um dia, e aí já está chegando outro mês. E o Diogo Silva foi muito claro no, na última entrevista que ele deu. Ah, tudo bem, nós recebemos um mês. E ele, inclusive, fez, mas perguntou para os repórteres lá, e o Fernando César estava com o microfone. Mas em que mês que nós estamos?
2: Ele falou que
0: recebeu um mês.
2: Janeiro, né? Foi isso que falou. Recebemos janeiro e.
0: Recebeu um mês. Mas em que mês que nós estamos? Então, isso tudo que. Chega uma hora que não tem jeito. Agora, ele também deixou meio no ar, não sei motivado por quê. Não sei o que ele quis dizer com isso. Por que que o Diogo saiu?
2: É porque ficou de saco cheio,
0: imagino
2: eu, pô.
0: Não, ficou, pô. O cara fica passando vergonha.
3: E
0: passando vergonha.
3: O David Braz, então, será que por que saiu o David Braz?
0: Então.
3: Saiu o Sarabia, saiu o Everton, Bruno Lopes.
0: Então tem muita coisa que precisa ser explicada, e mais do que isso, que precisa ser resolvida. Né? A questão da ponte agora.

0: do doutor Torrano. Uhum. Todos nós sabemos.
1: Não, não precisa nem, né?
0: Não precisa falar. Não. Né? Então, que ele não caia, e também não sou eu que vou ficar aqui ensinando.
1: Conselho, né?
0: Nem ensinando, porque nem tenho pretensão para isso, nem capacidade, talvez. Mas que não caia na mesmice, né? Não caia na mesmice dos demais. Ah, de que é problema de anterior, que é problema de rede social, que é problema não sei do que é problema da imprensa, sabe?
1: Só, então, só quero, cara, nos defender, Beto, da seguinte maneira, eu acho que você vai na mesma linha de raciocínio que eu tenho. Hoje, com o advento da internet, das redes sociais, qualquer um se acha jornalista.
0: Isso. Sabe? Tá cheio, não tem um monte de gente. Tô vendo aí um monte de cara ali em Copa do Mundo, por exemplo, fazendo reportagem. Entendeu? Não tá lá, tá um monte aí?
1: Monta um canal?
0: O cara vai. Pega um microfone, pega um celular.
1: Então, assim,
0: o celular, um pedestalzinho, você vai lá e fica lá. Tá cheio.
1: Precisa se tomar muito cuidado, presidente, né? Nessa questão, porque a imprensa não. Não é a imprensa de uma forma geral. Existe a imprensa especializada. Quando eu digo imprensa especializada, somos nós aqui da Rádio Central, e não tenho vergonha nenhuma de falar, viu, gente, ao pessoal da Bandeirantes, pessoal da Jovem Pan, da CBN, que são pessoas especializadas para falar de futebol. Agora, rede social não significa dizer que rede social é imprensa. Eu penso dessa maneira. Se eu tiver errado, me perdoe, mas é assim que eu penso.
0: E aí, cada um, né? Enfim, acho que cada um absorve aquilo que bem entende, né? Só que precisa ter discernimento para saber. Saber o que é. Hoje está aí. Se alguém quiser, coloca a voz de qualquer um em qualquer lugar com a AI hoje em dia.
1: Verdade. Isso mesmo.
0: Foto, então, né?
1: Pelo amor de Deus. Eu fico até bonito. Os caras montam até. Porque é cabelo.
0: Até o Neymar me abraçou, você não viu? O Neymar me abraçou, você não viu?
1: Você viu? Que cenário aquele lá,
0: né? Você viu que bonito o Neymar me abraçando? Tudo. Pô, mas você é amigo do Neymar?
1: Sou.
0: Você entendeu?
1: Levou ele lá em Macedônia.
0: Cara. Então, sabe, precisa tomar muito cuidado e saber, vou repetir, saber consumir a informação correta.
1: É isso aí, eu acho que essa é a palavra, consumir a informação correta. É isso aí. Fernando César, só vou pagar uma fatura aqui com o Edmar Leite e na sequência eu volto com você. 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
2: 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Ainda com interdição na Arixitacunha em Campinas para seguir em direção da região central, mais cedo um carro acabou atingindo um poste, o veículo já foi retirado, não tivemos feridos nessa ocorrência, mas ainda tem um trabalho da CPFL pela região. Atenção, cerca aí ainda de uma hora de trabalho da CPFL lá pelo trecho, segundo estimativas da INDEC. Na Arixitacunha, lentidão no sentido contrário também para acessar Campinas Montemor. 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
1: Central Esportiva comigo e toda a seleção do rádio, voltando aqui com Fernando César. Oi, Fernando, esquentando frio aí, Fernando.
2: É isso aí, Marquinhos. Agora a Ponte Preta então trabalhou já hoje pensando no time do Atlético de Goiás. O técnico Márcio Zanardi tem muitos problemas para definir essa equipe, né? No gol, Diogo Silva não pertence mais ao elenco, já foi embora, e agora o Guilherme Viana vai ser o titular, né? A gente lembra da situação do Aranha, quando o Aranha foi embora, parou, né? Saiu da Ponte, a Ponte colocou o Ivan no gol da Ponte. O Ivan, todo mundo, praticamente era desconhecido, todo mundo falava, a Ponte vai ter que ir pro mercado, vai ter que contratar goleiro, e aí o Ivan estreia no Pacaembu contra o Corinthians, pega pênalti, a Ponte ganha por 1-0, gol do Felipe Saraiva, e depois do Ivan só foi crescendo, chegou até a seleção brasileira. Então, quem sabe aí a Ponte, que tem essa tradição de formar goleiros, né? Tem aí no Guilherme Viana, o Vinícius também é um bom goleiro, já saiu aí pro São Caetano, pro Primavera, emprestado, ganhou minutagem, ganhou experiência, mas a gente acredita que na janela, e como disse o presidente Torrano, a Ponte vai atrás de contratações. Mas agora é a vez do Guilherme Viana, que vai ser o goleiro titular no jogo da próxima rodada contra o Atlético de Goiás, domingo, 16h, lá em Goiânia. O técnico Márcio Zanardi não vai ter o Márcio Silva, expulso no jogo contra a equipe do Novo Horizontino. Diego Leão e Palacios brigam por essa vaga aí. Acredito que vá o Diego Leão, que já entrou no último jogo. O Palacios volta de suspensão, fica também à disposição do treinador ponte-pretano. Outro desfalque é o Elvis, né? O Elvis tomou o terceiro cartão amarelo. E a Ponte, no elenco dela, aí não tem um Elvis. Pro lugar do Elvis, não tem um jogador com as características, não digo nem com a técnica dele, mas um armador, né? Não tem, vai ter que colocar um outro jogador ali, ou fechar a casinha com mais um volante, mais um marcador, e liberar ali os dois atacantes. Então ainda não dá para saber quem que o Zanardi vai escolher para a vaga do Elvis no próximo jogo contra o Atlético Goianiense. Lá na frente tem o Tavares e tem também o William Potker, que deve ser os titulares, e no departamento médico, Miguel, Luiz Felipe, Murilo Cavalcante e também o Júlio. A respeito do Murilo Cavalcante, o Rodrigo Santana, né, que foi técnico da Ponte, está lá no Amazonas, teria indicado a contratação do Murilo pro Amazonas, mas como ele tem contrato com a Ponte, vai ficar aqui na Ponte, pelo menos até o final do campeonato, aí o Murilo Cavalcante, que tá no departamento médico, tá na transição, e pode ser que apareça aí como uma surpresa, aí pelo menos na lista de relacionados pro jogo do próximo domingo. A Ponte, que nesse ano já jogou com o Atlético Goianiense, né? Lá em Goiânia, no Antônio Ascioli, Copa do Brasil, a Ponte perdeu por 1-0, foi eliminada da Copa do Brasil justamente pelo Atlético. E agora volta domingo que vem contra o Atlético no mesmo Antônio Ascioli. A Ponte, que não ganha 8 rodadas, 7 derrotas e 1 empate, numa campanha muito ruim, né? Zona do rebaixamento, apenas 8 pontos. Vai tentar quebrar essa sequência aí no próximo domingo, lá no Ascioli, na bonita Goiânia, Marquinhos.
1: Bom, bonita Goiânia, você falou muito bem. E outro detalhe, jogar em Goiânia nunca foi fácil, Beto.
3: Não.
1: Me lembro de um ano que os dois times foram jogar lá, um sábado no domingo, algo Sim. assim, tomamos paulada e o Guarani foi rebaixado. Lembra disso, Sim. Beto? Então, jogar em Goiânia nunca é.
3: No Serra Dourada?
1: Isso.
3: E o Guarani jogou em, acho que em Anápolis, lembra? Que era contra o Vila Nova. Isso. Ganhou de 5 a. Uhum.
2: 5-1, 5-2.
3: Foi em Anápolis, né?
1: Foi em Anápolis, né, Fernando?
2: Isso. Ganhou, mas foi rebaixado. E a Ponte tomou 3 do Goiás. Isso. Caiu também lá no Serra Dourada.
1: Isso. A gente foi no como é que chama, Beto? Busão da Alegria?
3: No Trem da Alegria.
2: Trem da Alegria. Foi uma festa nessa viagem.
1: Deus do céu, não foi fácil, não. Mas assim,
3: comandado por Osimar Sartori.
1: Pelo nosso ministro da Educação. Nossa. Pelo amor de Deus. E quando o Osimar tava fora e o Vaginaldo, né, fala que Deus o tenha, ficava aqui os dois, né? Pelo amor de Deus, gente do céu, a gente foi longe. Hoje é TBT, Edmar Aleixo, é por isso. Bom, só para deixar claro, né? O Simar Sartori era o nosso técnico operador de externa e o Vagnaldo, o nosso comandante aqui da Central Técnica da Rádio Central. Então, os dois, o diálogo dos dois realmente era algo assim assustador, Beto.
3: Era um outro tempo, né? Não é que nem hoje, né? Quando tem advento da internet. É. Equipamentos, né, modernos. Na época tinha linha, tinha que testar a linha.
1: TX, RX.
3: É, não chegava, enfim, né? Era uma loucura, né?
1: Ai, Deus do céu, não era fácil, não.
3: E aí, pô, Vagnaldo, não tá, não tô ouvindo aqui, Vagnaldo. Não era bem assim,
1: não,
3: também,
1: não era,
3: né?
1: Era bem assim, Beto, né? Você foi muito educado. Eu não vou nem falar. Ô, Vagnaldo, pelo amor de Deus, você não tá me ouvindo, Vagnaldo? Era assim que ele falava. Mas, enfim, falei tudo isso pra dizer o seguinte, que lá em Goiânia não é fácil, Beto.
3: Não é fácil. Vai enfrentar um Atlético Goianiense que também aí não vem tão bem assim dentro da competição, mas tem alguns jogadores, né, qualificados, né? Você pega, por exemplo, você pega o Gustavo Coutinho, que é um centroavante, fazedor de gols.
1: A Ponte tentou contratar o Coutinho uma vez.
3: Tentou.
1: O Guarani tentou e a Ponte também tentou.
3: O Marrone, que não é aquele Marrone que... também veio do Vasco, mas não é aquele Marrone loirinho que era um meia, que jogou no Corinthians, jogou em tantas equipes, mas é um atacante de velocidade, é um atacante de qualidade. Salvo engano, aí o Fernando, que é a nossa cabeça pensante aqui, foi ele que fez o gol do Atlético contra a Ponte.
2: Na Copa do Brasil, né?
3: Acho que foi o Marrone.
2: É. Não, foi acho que um uruguaio que estava lá, camisa 7.
3: Ah, que é, por cobertura, né?
2: Isso, de fora da área.
3: É porque eu estou vendo aqui, ele é camisa 7. E aí tem, só no banco, vários jogadores que passaram por aqui, ó. Leandro Vilela, o Igor Henrique, passou na Ponte, inclusive, no Guarani. Bruno José.
1: Bruno José
3: tá. Bruno José tá por lá. E outros tantos jogadores, né, que tem qualidade de Série B, o Cristiano, que é um bom volante, que tem um bom arremate ali de fora da área, são alguns bons valores. A Ponte vai precisar tomar cuidado e começa pelas próprias dificuldades, né? Então, bastasse a dificuldade do Atlético Goianiense...
1: Foi o Kevin Ramírez que fez o gol.
3: Kevin Ramírez?
1: Isso.
3: Eu nem sei se ele está, pelo menos não vi aqui na escalação, pelo menos dos últimos jogos, ele não está. Não sei, deixa eu dar uma olhada se ele está no elenco ainda. Então, não bastasse toda essa dificuldade do próprio Atlético, vai ter a dificuldade, por exemplo, e aí, vai por quem no lugar do Elvis?
1: Caramba.
3: Olha só, e pelo jeito, né, Fernando, nem na base, não tem ninguém, a não ser que, de repente, pode ser que sobe aí pro Samuel.
1: Mas...
3: É?
2: Não, na base não tem, não.
3: Não.
2: Exatamente.
3: Não me lembro, né?
1: Gente,
3: gol do Equador. Olha aí, tava
1: dois
3: pressionando
1: a um,
3: tanto.
1: 2-1 em cima.
3: Resultado surpreendente, hein?
1: Muito surpreendente, muito mesmo. E a Alemanha, tudo bem, já classificada, como você falou, mas tá com o time completo.
3: Tá com o time completo.
1: Enfim.
3: Vai a 4 pontos, né, o Equador.
1: E continua sonhando com a classificação. Agora vai.
3: Porque deve pegar uma vaga de terceiro, né?
1: Eu acho que sim.
3: Porque
1: acho
3: a Costa do Marfim tá ganhando.
1: Isso, Costa do Marfim tá ganhando 2-0.
3: Vai a 6 e o Equador vai a 4.
1: É exatamente isso, Beto. Deve pegar em terceiro lugar. Enfim, Beto, é Ponte Preta jogando lá em Goiânia.
3: O assunto
1: acaba pipocando, não tem jeito.
3: O assunto é esse. Então, a Macaca vai ter que buscar se superar. A gente já tem falado isso há muito tempo, né? Quando aí, inclusive, agora da chegada do Zanardi. O Zanardi já trabalhou lá em Goiânia, sabe já. Muito bem, trabalhou no Goiás. Sabe muito bem como funciona lá. Então, vai precisar agora. Você vê, primeiro jogo, vai lá contra o Juventude, toda esfarrapada a Ponte. Aí vem aqui, tem a volta dos jogadores. Aí perde o jogador logo de cara.
1: 16 minutos.
3: Aí agora perdeu esse jogador e perde outros tantos. Perde agora o goleiro, que era um dos líderes.
1: Uhum.
3: E aí tem dificuldade para saber quem que vai escalar. Então, é uma situação muito difícil e o Zanardi vai precisar, cara, buscar um coelho na cartola aí, de alguma maneira, para tentar motivar essa galera, de alguma maneira, e se superar em todas essas dificuldades.
1: Então, Fernando, conta um pouquinho para nós a história dos dois goleiros que são opções agora do Zanardi para esse jogo, Fernando César.
2: O Guilherme, os dois são da base da Ponte Preta, tanto o Guilherme Viana como o Vinícius Ferrari. Aliás, o Vinícius é da cidade de Bariri. E ele que não jogou ainda com a camisa da Ponte Preta no profissional. Ele foi emprestado para o São Caetano ano passado, disputou a Copa Paulista, foi bem pelo São Caetano lá, e também foi para o Primavera de Indaiatuba. Fez um bom campeonato com o Primavera, só que não era titular, mas pelo menos ganhou rodagem, ganhou minutagem. Com a camisa da Ponte Preta, o Vinícius ainda não fez a sua estreia. O Guilherme Viana faz algum tempo que está na Ponte já, é goleiro reserva, mas não jogou nenhuma partida. Vai fazer a sua estreia justamente agora contra a equipe do Atlético Goianiense. Ele que estava sendo reserva imediato, porque no início do ano a Ponte trouxe o Thiago Coelho, né, que seria o reserva imediato do Diogo Silva. Só que o Thiago Coelho, devido aos salários atrasados, também ao transfer ban, que não conseguiu a inscrição no Campeonato Paulista, foi embora. Só que não fez uma boa escolha, né? Foi pro Santa Cruz, que também tá com salário atrasado, teve greve lá de treinamento para receber salário, trocou 6 por 6 dúzia. E o Thiago Coelho foi embora, aí ficaram os três goleiros, o Diogo, o Guilherme e o Vinícius. E agora a tendência é que o Guilherme Viana seja o titular e o Vinícius vai ser o reserva imediato e vai ter que puxar algum menino da base aí do sub-20 para ser o terceiro goleiro. E quando, se caso precisar, se contundir algum aí, se tomar amarelo, suspensão, né? Aliás, falando em sub-20, a Ponte jogou hoje lá em Rio Preto. Não sei se o Frank Bob estava lá. Rio Preto é um chão, hein? É uma estrada que é uma beleza. Uma língua preta interminável. E a Ponte ganhou. A Ponte ganhou do América. Ponte Preta 1, América 0, lá em Rio Preto. Gol do Lucas Mito. É a segunda vitória consecutiva. A Ponte estreou perdendo por 2-1. Lá para Portuguesa Santista, ganhou do São Bento 3-2 em Itapira e agora ganhou fora contra o América por 1-0. E a próxima rodada vai ser em Itapira, né? Já que a Ponte manda os jogos em Itapira contra os meninos da Vila, Santos e Ponte Preta. O jogo da próxima rodada no Sub-20, que a Ponte Preta aí ganhou hoje do América fora de casa, vai precisar dessa base aí, porque se não contratar jogador, quem que vai ter que socorrer o profissional de novo? Tudo bem que resultados não vai dar para garantir, já foi assim no Paulista, mas pelo menos vai ter time para pôr em campo, né?
1: É o que a gente espera, pelo menos, né, Beto?
3: Veremos, né? Tomara que tudo aquilo que o presidente acabou de falar aí, né? É ele quem tá dizendo, né? Que a Ponte vai contratar. Então, que ele cumpra essa promessa ainda.
1: Então, mas aí contratar, mas assim, tudo bem, ele veio, acho legal pensar no futuro, buscar contratações, mas pô, como é que você vai buscar contratação sem não ter resolvido a questão do transfer ban, Beto?
3: Não, aí não tem jeito, né? Eu acho que ele tem que falar isso com propriedade, porque já tem expectativa, né? Ou tem planejamento para tal, né?
1: Tá, e como o Márcio falou aquele dia, né? A Ponte precisa de jogadores para todas as posições. E agora mais ainda.
3: Sai do Diogo. Agora mais um goleiro, né?
1: Então, goleiro, mais setor defensivo, mais meio-campo, mais ataque. Então vamos lá. Só por setores, 4 contratações no mínimo. Será que dá, Beto Pinar?
3: Então, precisa saber aonde vai buscar, né? O Márcio diz, né, que tem aí um portfólio, né, uma relação já de jogadores que são monitorados. Bom, todo técnico tem.
2: Isso se não perder mais nenhum jogador, né, Marquinhos? O presidente aí disse que está trabalhando para que não saia mais ninguém, mas tudo é possível, né?
1: E que se faça justiça, né? Com tudo isso que está acontecendo na Ponte, a gente espera. Por falar em justiça, Beto Quinalho e Fernando César, eu tenho aqui uma dica para vocês hoje.
3: Opa!
1: Que tal um lanche chamado Justiceiro hoje?
3: Opa!
1: Não vai bem? 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
2: Aliás, qual que não é pão, Marquinhos?
1: Ah, difícil. Difícil, Fernando. 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
1: 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Ed me faz derrubar óculos. Pessoal que tá assistindo aí no YouTube fica falando, mas quem fica louco mexendo, fazendo mímica? Edmaleixo, estou avisando para você que o Mário Gregório tá pedindo passagem pro trânsito, Edmaleixo.
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0: 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Rodovia Dom Pedro ainda com lentidão em Campinas, atenção desde a região do Galeria até a chegada para o Trevo de Souzas. Dá para acessar a rodovia através da rodovia Heitor Penteado, que tem condição melhor. Na Dom Pedro, em direção da rodovia Anhanguera, a lentidão começa já na região da Ceasa, atenção também por conta das pistas molhadas. 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
1: Valeu, Mário Gregório. Obrigado pelas informações do trânsito. Dá uma passada aqui, Edmar Leixo, rápida, com os nossos ouvintes também que estão participando na Central Esportiva. Galera tá mandando o seu áudio também.
2: Boa tarde, Central Esportiva. Fala. Rodrigo Lindaiatuba.
1: Ô, Rodrigão.
2: Essa é pra você, Puber. Te surpreenderam a atuação do Rayan na recomposição de marcação?
1: Passar para você, Beto, se te surpreendeu o trabalho executado pelo Rayan na recomposição.
3: Ah, foi bem. Foi, o menino, né? Foi bem. O menino não só, né, roubando bola no ataque também, sendo participativo durante todo o jogo. Tá faltando acreditar um pouquinho mais na definição, né? É isso que tá faltando.
1: Galera, tá com a gente na Central.
4: Boa tarde, Marquinhos.
1: Oi.
4: Fernando.
1: Fala, Tiagão. Boa.
4: Da Central. Aqui é o Thiago Belmiro, do Jardim Esmeraldina. Marquinhos.
1: Oi.
4: Gostaria de fazer uma pergunta pra você.
1: Pra mim, cara.
4: Você sabe em que mundo que vive esse incompetente aí do Torrano? Porque depois dessa entrevista de hoje, Marquinhos, não é possível que esse cara ainda é presidente da Ponte. Eu acho que já passou da hora, Marquinhos, dessa diretoria frouxa parar de ficar culpando torcida, gestão anterior, rede social e imprensa. Se não tem capacidade, Marquinhos, é só renunciar. Abraço.
1: Um abraço pra você, Thiago. É aquilo que eu falei, né? Tem que buscar a solução. É o que a gente espera. Mais do que falar, do que dar entrevista, é buscar a solução. Mário Januário também tá com a gente, aqui nos desejando boa tarde, né? Deixando um abraço pra nós. Obrigado, viu, Mário, pelas suas palavras, e eu tenho muito carinho por você, você sabe disso também. 971-483-497, o WhatsApp da Seleção do Rádio. Boa tarde, Central. Bruno Mendes joga ainda ou já parou? Marquinhos, uma sopinha de fubá também vai bem com o músculo, tá falando o Laércio.
3: Boa.
1: Bruno Mendes tava jogando aonde? Eu vi o Bruno Mendes jogando. Vou buscar a informação, Laércio, depois eu passo para você, mas acho que ainda não parou, não. Beto, é um verdadeiro Rolando Leão. Acho que ele quis dizer Rolando Lero. Acho que está aprendendo com o Eberlin. É o Paulo da Chácara da Barra que mandou a mensagem. 971-483-497.
5: Boa noite para você aí da
1: Boa.
5: Rádio Central de Campinas. O presidente da Ponte, ele falou que pagou lá a última parcela de 2025, né? E temos em 2026, mês 7 quase, ou seja, o rapaz está com quase 7 meses de salário atrasado. Eu também não sei por que ele saiu da Ponte. Só 7 meses de salário atrasado? Meu Deus do céu, um abração.
1: Um abraço para você também. Ô, Gustavo Landi, eu fico muito feliz, cara, com as suas palavras aqui. Beto, ele falou assim que eu sou a maior revelação de âncora do rádio nesses últimos anos. Aí eu tenho que agradecer ao seu Beto Quinalha, né? Que me tirou lá de, hein, Fernando? De ficar amassando barro atrás do gol pra virar âncora, tá vendo?
6: Já pensou fazer um jogo hoje pra esse frio, mano?
1: Não, melhor ficar aqui no ar-condicionado.
6: Fica aí, né? Cafezinho,
1: eu fico aqui tomando um café canecão. Mas, ô, Gustavo, muito obrigado pelas palavras, e um abraço fraterno pra você. O José Aguiar, de Hortolândia.
7: É o Beto falou aí, tem razão, sou repórter aí. Qualquer um pega um celular, pega um pedestal então, lá e dá suas opiniões.
1: Uhum.
7: Vocês têm uma ideia. Aquela Virgínia lá, que é influenciadora, aquele cara lá que foi ao programa da Globo lá, nem sei o nome dele, acho que é cadeirão do Hulk, será? Marido Angélica. Ele tinha arrumado para que a Virgínia ser repórter lá nos Estados Unidos, da Copa. Onde já se viu uma mulher daquela e nem sabe que ia ser repórter. Aí os repórteres antigos da Globo, os antigos caras que estavam na expectativa de ir, os caras pulou, falou, não, os caras não pode não, isso aí. Aí os repórteres, o pessoal reuniu lá e foi contra. A pessoa, uma mulher não sabe nada de esporte, vai fazer o que lá? Se aparecer mais? Parecidinha, né? Muito parecida ela, né?
1: Valeu, Zé Aguiar, um abraço, obrigado por nos defender aí, viu? Graças a vocês, a gente tá em pé aqui ainda. 971-483-497.
8: Alô, amigos da Central.
1: Fala, Júlio.
8: Parabéns aí pelo programa, Marquinhos.
1: Obrigado, Beto,
8: cara. Acompanho vocês todos os dias.
1: Oh, que maravilha.
8: Deixar um comentário lá na Ponte TV, pedir encarecidamente para essa diretoria renunciar, que entre um outro grupo que tenha dinheiro para pagar as contas atrasadas, só assim a Ponte vai se salvar. Eu vou fazer isso, entendeu? E eu espero que cada torcedor da Ponte entre lá também, nessa Ponte TV aí, e coloquem lá educadamente para eles se retirarem da diretoria da Ponte. Única salvação que a Ponte tem. Um abraço a todos.
1: Obrigado pelo abraço também. E o último áudio aqui, daqui a pouco eu vou com o Beto também.
9: Oi, boa noite. Beto, Rádio Central. Não escutei a entrevista do presidente, mas eu acho que eu não perdi nada. Porque de tudo que ele prometeu nos últimos tempos, que ele é um juiz conceituado, que ele não era.
1: Claro.
9: Ele cumpriu alguma coisa? Porque eu escutei as outras entrevistas. Então acho que eu não perdi nada, porque na minha visão não cumpriu. Cumpriu, Beto? Ele cumpriu alguma coisa? E o Marquinho? Ele vem cumprimento, cumprindo as promessas dele do último ano? Vem? Então me diga, eu perdi muita coisa não escutando a entrevista? Por favor, Beto, pode comentar.
1: Claudião Semec, Beto.
3: Ô, Claudião, o presidente disse a respeito de algumas situações que a Ponte vai contratar, que a Ponte vai tentar desbloquear conta que está bloqueada para liquidar alguns assuntos, falou que criou agora um canal para poder se comunicar, enfim, e fez, né, promessa de que vai contratar. Agora, outras promessas, também não me lembro de tantas coisas. Ele chegou e disse, como que o senhor vai, como que vai resolver? Ah, resolvendo. Só que até agora também não resolveu nada. Nesses 5-6 meses que ele está por lá. Então, na realidade, Claudião, acho que não perdeu muita coisa também, não.
1: Acho que não. Beto, você tem um recado aí, Beto? Não,
3: agora, quem não pode perder, segue promoção, hein? 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
1: O Edmar Leite já tá fora.
3: O Edmar já não pode mais.
1: Não pode mais participar. Não, nós temos uma lei aqui que quem ganhou não participa mais.
3: Tá? É isso aí. Então, a galera vai passar palpite amanhã. Porque a gente vai descobrir quem é o adversário do Brasil hoje, né? Aliás, daqui a pouco, né?
1: O jogo é sete
3: horas. Sete da noite tem o jogo do Japão contra a Suécia e da Holanda contra a Tunísia. Então sai desse grupo aí. Quem for o segundo colocado desse grupo, que é o adversário do Brasil na segunda-feira, 14h. Então,
1: Suécia podia ajudar.
3: Então, a galera segue a promoção Zaça da Águia Fix. Muita gente participando. Então, galera, amanhã no Jornal de Esportes e na Central Esportiva, tá valendo, hein? Amanhã tá valendo o palpite através do nosso canal aqui no WhatsApp.
1: 971-483-497.
3: É isso aí. Esse aliás, um abraço, né? O Mandinho, o Valmeira, a galera toda que está sempre nos acompanhando aqui. Valeu sempre, né, pela parceria e principalmente, né, por presentear os nossos fregueses aqui.
1: Os nossos parceiros.
3: Os nossos parceiros, os nossos amigos ouvintes aqui. A Águia Fix é sempre com a gente.
1: Maravilha, Beto Quinalha, deixa eu mandar um abraço aqui pro Jorge do Paulicéia. Ele quer saber por que o cara quer ser presidente. Se é por vaidade, ou por amor, ou por status. Não sei, Jorge. Um abraço para você. 18h55.
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1: 18:58, Fernando César, rapidinho, o destaque final nesse momento é do Guarani, Fernando.
14: Guarani, então, que treina amanhã pela manhã, o técnico Hélio Cesarano trabalha a equipe para encontrar o substituto do Maranhão, né? Suspenso, Maranhão não joga, tomou terceiro cartão amarelo. William Farias e o Maurício Antônio voltam ao time titular, enquanto que o departamento médico avalia a situação do Jonathan Costa, zagueiro, e também do Emerson Barbosa, o lateral esquerdo, Marquinhos.
1: Valeu, Fernando César. Bom descanso pra você, Fernando.
14: Valeu, até amanhã.
1: E olha só, o Equador ganhou da Alemanha 2-1. Ah, o bolão do Beto Quinalha foi pro vinagre. 18:59.
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1: 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Bom, Beto Quinalha, depois de ter furado o seu bolão, só dá pra dizer tchau pra você,
3: tá tudo, Beto. Bem, né? Olha só, o futebol é bonito, a gente falava aqui, né?
1: Muito, é.
3: Olha a festa, né? O Plata fez o gol, a festa da torcida equatoriana. Olha que coisa linda, né?
1: Muito legal.
3: Futebol é bonito, é gostoso por causa disso.
1: Olha a emoção,
3: né?
1: Do povo.
3: A emoção da torcida, enfim, né?
1: Isso é muito bom.
3: Isso é um feito sensacional. Você ganhar de uma Alemanha.
1: Pô! É? Na gente dói, né, Beto? Não quero nem lembrar de Alemanha. Você imagina ganhar da Alemanha.
3: Então, cara, ganhar e mais do que isso, né? Buscar a classificação.
1: Então,
3: né? Beto, na próxima fase.
1: Vambora, Beto!
3: Opa, tá na hora.
1: É de Maleixo, amanhã a gente tá de volta às 5 da tarde.
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0: Guarani pega o Figueirense, jogo no próximo domingo, 11 da manhã, em Florianópolis. O técnico Hélio Cizenando vai mudar a equipe para esta partida, já que ele não terá o atacante Maranhão. Suspenso, tomou terceiro cartão amarelo, fica fora deste jogo. Outro jogador que está suspenso é o Natan Melo, que foi expulso contra o Confiança. Em compensação, Maurício Antônio e William Farias voltam ao time titular do Bugre. E o Maurício Antônio fala aqui na Rádio Central a respeito do jogo ruim que o Guarani fez contra o Confiança, onde o time perdeu por 2-0. E este resultado liga o sinal de alerta no elenco bugrino, que precisa melhorar na sequência da Série C.
1: É, foi um jogo ruim, né? Uma derrota é sempre ruim e a gente quer sempre estar em primeiro, ganhar, né? Seria muito bom se a gente conseguisse ganhar todos os jogos. Mas isso também nos deixa em alerta, né? Mostra que a gente não está 100% assim equilibrado, que tem coisas a melhorar, que tem aspectos que a gente precisa trabalhar. E como foi nossa última derrota antes desse jogo, acredito que a gente no próximo jogo vai dar uma resposta positiva. A gente vai minimizar nossos erros, vamos trabalhar, vamos aprender. E o futebol é bom por causa disso, né? É sempre um jogo em cima do outro, então você consegue com inteligência aprender com os erros, aprender com as coisas ruins que aconteceram. E nosso objetivo é sempre estar em primeiro. É claro que o primeiro colocado é sempre um alvo de todo o campeonato, de toda a equipe. Então, sempre os adversários que vierem jogar contra o Guarani, eles vão vir muito mais ligados, assim, muito mais concentrados. Então, isso a gente tem que levar em consideração. Nós estamos no caminho certo. Não é uma derrota que vai acabar com todo o trabalho, mas a gente tem que estar um pouco mais em alerta, um pouco mais concentrado em certos aspectos do jogo, para não acontecer mais esse tipo de coisa.
0: Tá aí o zagueiro Maurício Antônio falando aqui na programação esportiva da Rádio Central. Guarani e Figueirense jogam na próxima rodada, domingo 11 da manhã, no estádio Orlando Scarpelli, em Florianópolis. E o árbitro será Emerson Ricardo de Almeida Andrade, da Bahia. Assistente 1, Daniela Coutinho Pinto, também da Bahia. Assistente 2, Eli Carlos Franco de Oliveira, da Bahia. O quarto árbitro é de Santa Catarina, Edson da Silva. Lembrando que na Série C não tem o VAR. Este será o árbitro do jogo, confirmando Emerson Ricardo de Almeida. Falei do Bugre aqui na Rádio Central, a rádio do futebol de Campinas. Ponte Preta vai pegar o time do Atlético Goianiense, jogo que acontece no próximo domingo, 16h, no Antônio Ascioli, em Goiânia. Lembrando que nesta temporada a Macaca já enfrentou o Atlético também em Goiânia pela Copa do Brasil. E a Ponte foi eliminada naquela oportunidade, perdeu pelo placar de 1-0. E agora volta a Goiânia em jogo válido pela Série B. Série B que a Ponte não vence há 8 rodadas. Está na zona do rebaixamento com 8 pontos. E o técnico Márcio Zanardi tem muitos problemas para definir a equipe para este jogo de domingo. Começando pelo gol, Diogo Silva não joga mais pela Ponte Preta. Ele que entrou na justiça pedindo a rescisão contratual devido a salários atrasados. As opções do técnico Zanardi para o gol da Ponte Preta: Guilherme Viana e Vinícius Ferrari. Provavelmente o Guilherme Viana deverá ser o titular da Ponte Preta agora na sequência do Campeonato Brasileiro da Série B. A Macaca também não terá o camisa 10. O Elvis tomou terceiro cartão amarelo no último jogo contra o Novo Horizontino, desfalca a Macaca. O mesmo acontecendo com o zagueiro Márcio Silva, que foi expulso, também cumpre a suspensão automática. Já o zagueiro Palácios cumpriu a automática contra a equipe do Novo Horizontino e fica à disposição do treinador pontepretano. A Ponte Preta pega o Atlético Goianiense no domingo e este jogo terá a arbitragem de Braulio da Silva Machado, de Santa Catarina. Assistente 1, Alex dos Santos. Assistente 2, Thiago Americano Labes, todos de Santa Catarina. Já o quarto árbitro é de Goiás, Jean Carlos Narciso. E no VAR do Rio de Janeiro, Alexandre Vargas Tavares de Jesus. Falei da Ponte Preta aqui no Show da Manhã da Rádio Central, a rádio do futebol de Campinas.
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